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0: segunda-feira, 15 de junho de 2026. O governo do Irã declarou que todas as operações militares em todas as frentes, inclusive o Líbano, vão terminar nesta segunda-feira. Mais cedo, o presidente americano Donald Trump publicou um texto na rede Truth Social celebrando o acordo com o Irã e mencionando a reabertura do Estreito de Hormuz. A cerimônia oficial de assinatura do tratado está marcada para o dia 19 de junho, sexta-feira, na Suíça. A imprensa norte-americana e a iraniana publicaram alguns pontos com base em fontes dos dois governos. Os relatos incluem a operação imediata para a abertura de Hormuz, com 30 dias para retorno dos níveis pré-guerra e a garantia de que uma arma nuclear iraniana não vai existir. O pagamento do abono salarial PIS/PASEP 2026 terá novo pagamento nesta segunda-feira. Nesta edição, o benefício será destinado aos trabalhadores que nasceram nos meses de julho e agosto. O ano base é o de 2024. Os valores ficarão disponíveis para saque até o encerramento do calendário em 30 de dezembro. Acontece nesta segunda-feira o quinto dia da Copa do Mundo 2026. Espanha e Cabo Verde abrem as partidas à 1 da tarde pelo horário de Brasília. Bélgica e Egito jogam às 4 da tarde. 7 horas da noite é a vez de Arábia Saudita e Uruguai e o dia é fechado às 10 da noite por Irã e Nova Zelândia. No horário de Brasília, 1h33.
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1: Olá, bom dia, bem-vindo, bem-vinda. Vamos juntas e juntos até 5 horas da manhã com CBN Madrugada, edição de segunda-feira, 15 de junho de 2026. Copa do Mundo aquecendo os motores pela madrugada aqui na rádio que toca notícias. Muito a te informar, te passar análises, prestação de serviço, informações sobre a Copa do Mundo, tudo que impacta a sua vida, as entrevistas das últimas 24 horas aqui no CBN Madrugada. Estou nos trabalhos técnicos de Ricardo Garcia, que segue até 6 horas da manhã. Eu vou até 5, Ricardão vai até 6. Estou nos trabalhos técnicos de Ricardo Garcia, produção aqui no estúdio, leitura do repórter CBN, apuração da madrugada Matheus de Souza, chefia de Edmilson Fernandes, além, claro, da produção deste programa também de Karina Almeida. Você pode, deve mandar mensagem para a gente participar do nosso programa pelo 999119981. Manda mensagem para a gente, fala do jogo da seleção brasileira, participa do nosso programa. Além, é claro, chat do YouTube liberado para você mandar mensagem para a gente por lá também. Ou então meu e-mail, clauson.dutra@cbn.com.br. Na última sexta-feira, você foi convocado para participar em áudio, adorei a sua participação, muita gente, mas muita gente falando sobre a seleção brasileira naquela expectativa, né? E muita gente, mais de 65% do público apostando na vitória da seleção brasileira. O placar que ganhava era 2-1. E aí, passado o jogo do Brasil, estreia, péssimo jogo do Brasil, principalmente nos primeiros 30 minutos do primeiro tempo, nós tivemos um empate contra o Marrocos por 1-1.

0: A1, você bem já sabe, ouviu aqui, já sabe de todos os comentários, já sabe o que se passou, e agora a gente vai projetar a semana da seleção brasileira e as prováveis mudanças do técnico Carlo Ancelotti. Mas antes, vamos aos destaques desta segunda-feira. O Paquistão anunciou um acordo de paz na guerra entre Estados Unidos e Irã, mais de 3 meses após o início do conflito. Segundo o primeiro-ministro paquistanês, o cessar-fogo entra em vigor imediatamente. Já o presidente Donald Trump afirmou que o Estreito de Hormuz será reaberto sem cobrança de taxas e que haverá a suspensão imediata do bloqueio naval dos Estados Unidos. De acordo com o Conselho Supremo de Segurança Nacional do Irã, o acordo prevê o fim do conflito em todas as frentes, incluindo o Líbano, com efeito imediato, além do encerramento com o bloqueio naval norte-americano ao país. Uma agência de notícias iraniana divulgou o que seriam 14 pontos presentes em um memorando, que até o momento não foi publicado oficialmente por nenhuma das partes. A Casa Branca apresenta o acordo como uma vitória do presidente Donald Trump, que completou 80 anos neste domingo, enquanto o Irã trata o entendimento como uma vitória do regime. Durante o anúncio do acordo, uma troca de ataques entre o grupo extremista Hezbollah, apoiado pelo Irã no Líbano, e Israel, colocou o entendimento em risco. O Hezbollah lançou um ataque com drones contra o norte de Israel. Em resposta, Israel atingiu alvos do grupo em Beirute, capital libanesa. 3 pessoas morreram e outras 16 ficaram feridas, segundo o governo do Líbano. O acordo de paz foi comemorado pela comunidade internacional, mas com cautela. Matheus de Souza.
1: Clauson, autoridades europeias apoiaram oficialmente o acordo de paz entre os Estados Unidos e o Irã. Alemanha, França, Itália e Reino Unido afirmaram que estão prontos para suspender

0: futuros do petróleo caem 4%, refletindo a expectativa de redução das tensões na região. Nos Estados Unidos, os índices futuros operam em alta. O S&P 500 avança 0,9%, o Nasdaq sobe 1,4% e o Dow Jones registra ganhos de 0,6%. 1:38. Colisão entre dois helicópteros no Rio de Janeiro. Juliana Prado.
1: A Força Aérea Brasileira, a Polícia Civil e o CENIPA iniciaram as investigações do acidente aéreo envolvendo dois helicópteros que deixou 6 pessoas mortas nesse domingo no Recreio dos Bandeirantes, zona sudoeste do Rio de Janeiro. As duas aeronaves bateram no ar, uma delas explodiu e ambas caíram no pátio de uma concessionária de veículos elétricos. 5 pessoas estavam em uma das aeronaves, o outro helicóptero caiu aproximadamente 100 metros de distância e dentro dele foi encontrada mais uma pessoa morta. Entre os ocupantes estava o cantor norte-americano Oliver Tree, que tinha 32 anos e estava no Brasil depois de fazer uma apresentação musical em São Paulo no dia 6 de junho.
0: Testemunhas relatam ter ouvido uma série de explosões.
2: Eu ouvi um barulho muito alto, tipo uma explosão, e aí eu olhei pro lado. Quando eu olhei, eu vi aquela cena, já os dois helicópteros já, né, caindo já. Os destroços.
3: Foi um barulho terrível. Imediatamente todo mundo já começou a ver fogo, fumaça.
4: Quando eu olhei, né, na direção, né, desse barulho, eu já observei um helicóptero caindo.
0: Quem são as vítimas? Volta Juliana Prado.
1: 2 dos 6 homens mortos no acidente aéreo entre dois helicópteros no Rio de Janeiro nesse domingo tinham uma carreira marcada por forte presença nas redes, com milhões de seguidores. Oliver Tree, de 32 anos, era norte-americano e estava no Brasil a passeio. Ele também fazia gravações no Rio depois de um show em São Paulo na semana passada. O amigo dele, parceiro profissional, Gaspar Prim, o Gasp, tinha 23 anos e era um dos fenômenos do humor na Argentina.
0: 1:40. Morte de mulher durante assalto aqui em São Paulo, Maria Cecília Dalau.
5: 3 homens estão presos preventivamente por envolvimento na morte de uma jovem após saltar de rope jump. Maria Eduarda Rodrigues de Freitas, de 21 anos, foi jogada de 40 metros de altura, sem cordas, num local chamado Ponte do Esqueleto, em Limeira, no interior de São Paulo. A prefeitura da cidade informou que vai processar o governo federal por omissão na fiscalização e controle de acesso da ponte.
0: Atritos políticos entre Eduardo Bolsonaro e Romeu Zema, Débora Costa.
6: Em uma nova escalada de tensões entre Zema e a família Bolsonaro, o ex-deputado federal Eduardo Bolsonaro defendeu o rompimento com o ex-governador mineiro e o Partido Novo. Eduardo reagiu às declarações de Zema contra Flávio Bolsonaro e o caso Master. Em entrevista, o político mineiro disse novamente que ficou indignado com as conversas vazadas entre Flávio e o banqueiro Daniel Vorcaro e sugeriu que quem anda com bandido merece ser visto com cautela.
0: Em Brasília, destaca Felipe Igreja.
7: Depois de 2 negativas da Polícia Federal à proposta de delação premiada do banqueiro Daniel Vorcaro, a PGR ainda avalia se há espaço para um acordo de colaboração e também deve opinar sobre o local onde o empresário permanecerá preso. A Polícia Federal quer a saída dele da superintendência da corporação e o retorno para Papuda. A decisão final caberá ao ministro André Mendonça do Supremo Tribunal Federal.
0: Atualizações sobre o tarifaço dos Estados Unidos contra o Brasil, Samantha Klein.
8: O governo teve uma nova rodada de negociação sobre o tarifaço que poderá chegar a 37,5% sobre alguns produtos da pauta brasileira a ser imposto a partir do dia 15 de julho. No entanto, ainda não há um indicativo de que a Casa Branca vá retroceder na imposição das sobretaxas. Ao mesmo tempo, o presidente Lula embarcou para o G7, onde poderá conversar com Donald Trump.
0: Astroturismo cresce no Brasil, Débora Costa.
6: Os parques nacionais brasileiros vêm sendo cada vez mais procurados para visitação noturna e contemplação das estrelas. Sem poluição luminosa, a Chapada, serras e campos em diferentes regiões do país têm sido descobertos por quem gosta de observar os astros. De olho nesse crescimento, o Parque Nacional da Chapada dos Veadeiros, em Goiás, por exemplo,

0: exemplo, lançou uma nova trilha noturna para avistamento de constelações em meio às paisagens do Cerrado.
1: 1 hora 43 minutos.

0: A expectativa da comissão técnica da seleção brasileira é que Neymar volte a trabalhar com bola nos próximos treinamentos da equipe, que agora se prepara para enfrentar o Haiti nesta sexta-feira, às 21h30 na Filadélfia, em partida válida pelo Grupo C. Neymar está afastado dos gramados desde a lesão sofrida em 17 de maio. Mesmo assim, foi convocado para a competição. Neste domingo, ele voltou a realizar atividades na academia, assim como os jogadores que não atuaram na partida contra o Marrocos. O trabalho foi de recuperação física, o chamado treino regenerativo. Já os atletas que participaram do jogo tiveram folga. Eles aproveitaram o dia para passear em Nova York com visitas à Ilha de Manhattan e à Times Square. A representação do elenco está marcada para hoje, até o meio-dia, no hotel da delegação. Pelas redes sociais, o técnico Carlo Ancelotti transmitiu uma mensagem de otimismo. Ele escreveu, abre aspas, "Demos o primeiro passo para a Copa do Mundo. Fizemos isso com muita alegria e orgulho de representar o Brasil." Fecha aspas. É, Carlo Ancelotti, tá difícil, né, essa vida. Não escalou bem contra o Marrocos. E ao que tudo indica, deve fazer pelo menos 3 ou 4 mudanças pro jogo diante do Haiti. Que não vai ser fácil, viu? É contra o Haiti. É. Vai entrar de novo pressionado porque vai querer vitória. Vai precisar da vitória. Mas contra o Haiti não é possível que não vença por pelo menos 2 ou 3 gols de diferença. Tem que fazer saldo de gols agora. O outro jogo entre Marrocos e Escócia vai ser interessante pra gente aí sim entender o quanto a Escócia pode ser ou não um perigo pro Brasil. Exatamente, a Escócia. Seguimos falando sobre Copa do Mundo. 4 partidas movimentaram a primeira rodada da Copa do Mundo neste domingo. Pelo Grupo E, a Alemanha goleou o Curaçao por 7-1 e assumiu a liderança da chave. A segunda colocação ficou com a Costa do Marfim, que venceu o Equador por 1-0. O único gol da partida saiu aos 44 minutos do segundo tempo. Rodrigo Bittar narrou.
1: Quem sabe agora sim, gol. Rolou por dentro de Alô!

0: O Xingô, o zagueirão, tava com ar no pulmão, correu, velocidade pura, cruzamento, na medida, pro Amad Alô!
1: Pelo grupo F, Japão e Holanda empataram em 2-2 e dividem a segunda posição. O gol de empate da seleção japonesa foi narrado por Oscar Ulisses.
2: Japão no ataque no finalzinho, 43, segundo tempo, lá vem bola na grande área, toque de cabeça!

0: batia, entra e faz de cabeça o grandalhão japonês, aparece para empatar o jogo. 43 minutos 30 segundos do segundo tempo, Japão empata. Lado direito, cruzamento, Ogawa, grandalhão da grande área. Desvia, o goleiro cai na bola, toca nela, mas não é suficiente. O toque do goleiro balança a rede da Holanda. Agora no placar da CBN:
1: Japão
0: 2,
1: Holanda.
2: Também pelo grupo F, a Suécia garantiu a liderança ao derrotar a Turquia por 5-1. Foi a terceira goleada registrada nesta Copa do Mundo. Em 12 partidas disputadas até agora, foram marcados 37 gols, média de 3 gols por jogo. Nesta segunda-feira, será a vez das estreias de Espanha e Bélgica no Mundial. Pelo Grupo G, a Bélgica enfrenta o Egito, enquanto Irã e Nova Zelândia também se enfrentam pela mesma chave. Já pelo Grupo H, a Espanha encara Cabo Verde. No outro jogo do grupo, a Arábia Saudita e Uruguai medem forças.
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2: Agora, 1:49.
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2: A semana começa com previsão de chuva em grande parte da região sudeste, segundo a Climatempo. Rio de Janeiro, São Paulo e Belo Horizonte tem mais de 89% de probabilidade de chuva hoje. As três capitais também devem registrar céu encoberto durante parte do dia e ventos de fraca a moderada intensidade. A previsão indica ainda chuva em áreas da região norte e do litoral do nordeste, enquanto o tempo permanece mais seco em parte do centro-oeste. Já na região sul, o avanço de sistemas atmosféricos mantém o céu nublado e favorece temperaturas mais amenas ao longo do dia. Agora 1:50. Aí os destaques do CBN Madrugada, com você já participando, mandando mensagens pra gente pelo 99911-9981. A Débora manda o seguinte, ó: bom dia, finalmente acabou os jogos. Outro dia você falou que todo mundo gosta de Copa. Eu não sou todo mundo. Tá bom. Débora, direto da Zona Leste de São Paulo, ouvinte da Rádio CBN, que não gosta de Copa do Mundo. Tá certo, Débora. Forte abraço pra você. Mais mensagens chegando aqui do Luiz, o Estevão Zizi, direto de Vitória, Espírito Santo, Isaura Ferreira, direto do Rio de Janeiro, bom dia. A minha preocupação sobre o jogo Brasil-Marrocos foi correta, poucos gols e empate, bom programa. É, exatamente, a dona Isaura Ferreira. Não sei qual foi o seu placar, acho que você deu 2-1 para o Brasil, né, Isaura? Não tô me recordando agora. Eu lembro que eu também registrei 2-1, mas jogo de empate, 1-1, o Brasil jogou nada no primeiro tempo, jogou meia boca no segundo tempo. Aliás, a gente tem que agradecer, né? O empate ficou de bom tamanho no fim das contas para a seleção brasileira. Como muitos ouvintes, inclusive, durante a sexta-feira, antes do jogo do Brasil, já diziam aqui no CBN Madrugada: uau, vai ser um jogo tão fácil, vai ser um jogo difícil. Aí, muita gente acertou, portanto, nesse bolão aí. Ou colocou o empate, ou disse que a seleção brasileira ia fazer um jogo ruim. Acertaram. Os 35% dos torcedores aqui do CBN Madrugada que depositaram ou o empate ou que o jogo da seleção brasileira ia ser ruim, acertaram. Vamos tocar a notícia, informação que vem do Rio de Janeiro. O CENIPA e a Polícia Civil iniciaram as investigações do acidente aéreo envolvendo dois helicópteros que deixou 6 pessoas mortas nesse domingo no Recreio dos Bandeirantes, no Rio de Janeiro.
5: O Centro de Investigação e Prevenção a Acidentes Aeronáuticos, o CENIPA, e a Polícia Civil do Rio investigam as circunstâncias da queda de 2 helicópteros nesse domingo no Rio. 6 pessoas morreram na colisão entre as 2 aeronaves. Uma delas explodiu e caiu no pátio de uma concessionária de veículos elétricos, no Recreio dos Bandeirantes, zona sudoeste da capital. 20 carros foram destruídos pelo fogo. Os mortos são o cantor e produtor norte-americano Oliver Tree, o youtuber e comediante argentino Gaspar Prim, o Gaspi, o diretor de videoclipes argentino Lucas Vignali, que trabalhava para os dois artistas, o produtor musical brasileiro Lucas Brito, o Lucas Frota, e os pilotos das 2 aeronaves, Alexandre Souza e Charles Marcilac. Mais de 40 bombeiros foram acionados às 9 da manhã para para atender a ocorrência. A área foi isolada para perícia da Polícia Civil e do próprio CENIPA. Os corpos foram levados para o IML do centro do Rio para ser feita a liberação pelas famílias. Porta-voz dos bombeiros, Tenente Coronel Fábio Contreiras, diz que depois do combate às chamas, os bombeiros encontraram 5 vítimas mortas em uma das aeronaves. A outra caiu a aproximadamente 100 metros de distância, onde foi encontrada mais uma vítima. O delegado Alain Luchardo informou que a Polícia Civil aguarda o resultado da perícia e o trabalho do CENIPA para avançar na investigação.
6: Numa aeronave havia o piloto, mais 4 passageiros, e na outra havia só o piloto. Agora nós estamos aguardando os resultados periciais e o CENIPA já foi acionado para fazer a constatação da parte técnica das aeronaves e agora vamos aguardar a investigação.
5: Moradora da região, Cíntia Soares, contou sobre o susto que levou ao acordar com o estrondo provocado pela explosão e a queda.
7: Foi um susto, hoje eu acordei por volta de 9 horas com um barulho muito grande. Dei um pulo da cama, olhei pela janela e na hora que eu olhei pela janela eu vi uma coisa caindo do céu com fogo. Na hora não entendi, vim correndo para a varanda, cheguei na varanda, eu olhei e vi os carros começando a pegar fogo. Muito barulho, coisas explodindo. Na minha casa ficou algumas fuligens.
5: Um dos helicópteros estava indo para a região serrana do Rio e o outro para Costa Verde Fluminense. A Agência Nacional de Aviação Civil informou que tomou ciência do acidente e que as investigações sobre as causas ficam a cargo do CENIPA. Também em nota, a FAB informou que o Terceiro Serviço Regional de Investigação e Prevenção de Acidentes Aeronáuticos foi acionado para a ação inicial da ocorrência envolvendo as aeronaves de matrícula PPMAC e PRDJJ. Até o fechamento dessa reportagem, não havia informação sobre enterro dos brasileiros e do traslado do corpo dos 3 estrangeiros. Com a colaboração de Isa Morena, do Rio de Janeiro, Juliana Prado.
2: Logo mais depois do repórter CBN das 2 da manhã, a Tânia Morales conversou com um especialista sobre esse acidente. Ele é professor doutor associado no Instituto Tecnológico de Aeronáutica, nos programas de bacharelado em Engenharia Civil Aeronáutica, mestrado profissional em Segurança de Aviação e Aeronavegabilidade. A Tânia Morales conversou com esse professor e a gente vai trazer mais detalhes, não só a entrevista da Tânia com esse professor, como também a gente vai trazer mais uma matéria da Juliana Prado, direto do Rio de Janeiro, sobre o perfil das vítimas, das pessoas que estavam nesses 2 helicópteros que se chocaram no céu do Rio de Janeiro. Gravíssimo acidente. E ainda nesta edição, eu vou te trazer as últimas informações da guerra no Oriente Médio. Mas essa informação eu vou trazer depois desta reportagem de agora, que a gente vai colocar no ar para você, que vem direto de Brasília com a Samantha Klein. Porque os nossos ouvintes aqui, o Fernando Souza... Foi o Fernando que falou? Ah, não, foi o Auro Brandão, falando o seguinte: a vida continua, deputados e senadores deveriam estar trabalhando para a população. Penso que a Copa mascara os problemas aqui no Brasil. Então vamos falar sobre política com a Samantha Klein, que vai trazer as informações sobre o governo que teve uma nova rodada de negociação sobre o tarifaço de 25% que poderá ser imposto a produtos do Brasil a partir do dia 15 de julho.
8: Representantes do governo brasileiro e americano realizaram mais uma rodada de negociações sobre as tarifas propostas pela gestão Donald Trump contra alguns produtos brasileiros. A reunião ocorreu no sábado, virtualmente, entre os ministros do Desenvolvimento, Indústria e Comércio, Márcio Elias Rosa, e o representante comercial dos Estados Unidos, Jameson Greer. O encontro foi realizado um dia antes do embarque do presidente Lula para a cúpula do G7 na França, onde o petista deve encontrar o presidente Donald Trump. A conversa com Greer dá continuidade às negociações iniciadas depois da divulgação do relatório da investigação no âmbito da sessão 301, que visa sancionar o PIX e tarifas preferenciais do Brasil para o México e a Índia. O escritório do representante de comércio dos Estados Unidos propôs a imposição de tarifas de 20%. 0,5% sobre todas as importações do Brasil, exceto para mercadorias que se enquadram como sujeitas à tarifa de segurança nacional. E com isso foi aberto um período de negociações entre os dois países. Segundo o Ministério da Indústria e Comércio, o diálogo vai continuar nos próximos dias, o que indica que não houve um avanço concreto até o momento. O governo brasileiro busca pelo menos adiar a aplicação do tarifaço previsto para a segunda metade de julho. Para o especialista em relações internacionais pela USP, Guilherme Meirelles, o governo tem demonstrado ao agro um esforço para reverter a imposição norte-americana.
9: Se vai conseguir reverter, a gente não sabe, porque tudo é uma questão de depender do Donald Trump. Mas em termos de esforço, tem ficado muito claro. Também tem caído muito do colo do Flávio Bolsonaro essa imposição de tarifa, né? Que a proximidade da família Bolsonaro com o Trump pode ter impactado essa decisão do Trump de aumentar as tarifas contra o Brasil novamente.
8: Já no G7, o Palácio do Planalto descarta expectativas para o encontro entre o presidente Lula e Donald Trump. O governo não pediu reunião bilateral na cúpula sob pena de obter uma negativa ou ainda um retrocesso nas negociações com o representante comercial dos Estados Unidos. De Brasília, Samantha Klein.
2: Sobre a guerra no Oriente Médio, os Estados Unidos e o Irã chegaram, como você bem ouviu aqui na abertura do CBN Madrugada, um acordo para encerrar a guerra e reabrir o Estreito de Hormuz. Só que os detalhes desse acordo ainda não foram divulgados imediatamente. O Paquistão, principal mediador, afirmou que a assinatura vai ocorrer na próxima sexta-feira na Suíça. Questões como o programa nuclear iraniano deverão ser abordadas posteriormente. Inclusive, o presidente dos Estados Unidos, Donald Trump, confirmou que um acordo havia sido alcançado e disse ter autorizado o fim do bloqueio naval americano aos portos iranianos no Estreito de Hormuz, imposto em retaliação ao controle do Irã sobre essa importante via navegável. Os Estados Unidos já haviam declarado que iriam aliviar o bloqueio aos portos iranianos com a reabertura do estreito e que concordariam em flexibilizar as sanções para permitir que o Irã vendesse mais petróleo e fortalecesse sua economia debilitada. Só que o Irã afirmou que a previsão de reabertura do Estreito de Hormuz é de até 30 dias. Essa informação é de uma agência ligada ao regime iraniano. O vice-ministro das Relações Exteriores do Irã confirmou o acordo na televisão estatal, mas disse que o Irã não começaria a implementá-lo até que fosse assinado na próxima sexta-feira. Também disse que a previsão é de um acordo final em um prazo de 60 dias. 2 horas em ponto. Entre em campo, repórter CBN na voz de Matheus de Souza.

0: quinta-feira, 15 de junho de 2026. O norte-americano Oliver Tree está entre os 6 mortos da colisão entre 2 helicópteros registrada na manhã de domingo no Recreio dos Bandeirantes, zona oeste do Rio de Janeiro. 5 pessoas ocupavam uma das aeronaves, enquanto a outra transportava apenas o piloto. Com quase 20 milhões de seguidores nas redes sociais, Oliver Tree estava no Brasil como parte de uma turnê mundial. O cantor havia se apresentado em São Paulo no último dia 6 de junho. Meta é alvo de um pedido de investigação por causa da ferramenta de localização em tempo real do Instagram. A empresa, também dona do Facebook e do WhatsApp, lançou na última semana a ferramenta que permitia o compartilhamento da localização do usuário em tempo real. Segundo a Meta, o lançamento foi acidental. No documento em que solicita a investigação, a ONG Control-Z diz que a ferramenta se baseia em dark patterns. O termo é utilizado por autoridades regulatórias para descrever interfaces projetadas para induzir o usuário a decisões contrárias ao próprio interesse. Lewis Hamilton, da Ferrari, venceu o Grande Prêmio de Barcelona-Catalunha de Fórmula 1. O inglês não alcançava o lugar mais alto do pódio desde o GP da Bélgica, em 2024. George Russell, da Mercedes, chegou em segundo e Lando Norris, da McLaren, em terceiro. Já o brasileiro Gabriel Bortoleto, da Audi, terminou a prova na 11ª posição. No horário de Brasília, 2:02.
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2: Seguimos juntas e juntos com o CBN Madrugada, edição de segunda-feira, dia 15 de junho de 2026. Até 5 horas da manhã, levo muita informação, análise, prestação de serviço, as entrevistas da CBN das últimas 24 horas. Você é meu convidado, participa do programa pelo 999119981 ou pelo YouTube, chat de conversas liberado. Pode mandar mensagem por lá também. 2:04, ainda sobre o caso, sobre as investigações do acidente aéreo envolvendo 2 helicópteros que deixou 6 pessoas mortas nesse domingo no Rio de Janeiro, a repórter Juliana Prato preparou uma reportagem sobre as vítimas desse acidente. 2 dos 6 homens mortos no acidente entre 2 helicópteros no Rio de Janeiro tinham uma carreira marcada por forte presença nas redes com milhões de seguidores.
3: Entre as 6 vítimas do acidente aéreo envolvendo 2 helicópteros no Rio de Janeiro nesse domingo, estavam o cantor norte-americano Oliver Tree e o youtuber argentino Gaspar Prim, o Gaspi. Os dois tinham juntos quase 30 milhões de seguidores nas redes sociais. Os artistas estavam juntos em uma das aeronaves que explodiu e caiu. Oliver Tree passava alguns dias no Brasil, depois de se apresentar em São Paulo no último dia 6 de junho. Ele iria completar 33 anos de idade no próximo dia 29 de junho. Natural de Santa Cruz, na Califórnia, Estados Unidos, ele também atuava como produtor musical e comediante. Com quase 20 milhões de seguidores nas redes, era conhecido pelos vídeos caricatos e virais. Com forte presença no TikTok e no YouTube, o próprio artista dirigia os clipes que produzia. Seu maior sucesso é a música Life Goes On, de 2021. A faixa ultrapassa a marca de 708 milhões de reproduções no Spotify. Entre outros hits do cantor estão When I'm Down, Alien Boy e Miss You. Oliver também ficou famoso por fazer acrobacias nos clipes. A última publicação feita por ele nas redes, ainda no sábado, mostrava o músico com a camisa da seleção brasileira, jogando futebol com crianças em uma quadra, fazendo churrasco e andando de moto. O título do vídeo era Gringo 24 Horas no Brasil. Já um influenciador e humorista argentino, Gaspar Prinho, o Gasp, tinha 23 anos e é natural da capital do país, Buenos Aires. Assim como Oliver Tree, ficou bastante conhecido pela excentricidade e humor provocador. Ele era tido como um dos maiores fenômenos do humor na Argentina e tinha 7 milhões e meio de seguidores nas redes. Ele fazia vídeos em que mostrava desconhecidos pelas ruas da cidade portenha, sempre usando como saudação o bordão Buenas, que ficou famoso entre seus fãs e seguidores. O início da carreira foi em 2018, ainda adolescente, aos 16 anos. Um dos seus vídeos mais famosos e virais foi publicado em 2024, depois de um tempo afastado das redes. Nele, Gasp falava de saúde mental. O jornal argentino El Clarín fez uma postagem neste domingo relembrando a carreira de Gasp e destacando a notoriedade dele na Argentina. A publicação também destacou o cancelamento a que foi submetido no passado por causa de vídeos polêmicos. Os amigos Oliver Tree e Gasp se aproximaram por meio de colaborações no meio digital e compartilhavam o mesmo diretor de videoclipes, o Lucas Vignale, também morto nesse acidente. Do Rio de Janeiro, Juliana Prado.
2: Agora, 2:07, espaço no CBN Madrugada para Tânia Morales, que conversou com um especialista justamente sobre esse acidente envolvendo dois helicópteros no Recreio dos Bandeirantes do Rio de Janeiro.
4: Pode ter acontecido. É claro que a gente tem que esperar as investigações para ter uma certeza, né? Mas pelo que se ouviu até agora, o que, que a gente pode mais ou menos concluir?
5: Muito difícil realmente nesse momento falar sobre o acidente, porque realmente os fatos, os acontecimentos ainda são muito escuros, difíceis de ser percebidos. O que a gente sabe é que essa região ali é uma região onde nós temos um fluxo intenso de helicópteros, é um local onde o voo ocorre basicamente visual, onde os pilotos têm uma autonomia sobre o seu voo, né? Existe ali nessa região, Tânia, o que a gente chama de rotas especiais de helicópteros, aonde os controladores de tráfego aéreo, eles sabem da existência daqueles helicópteros naquele espaço, mas eles não tomam decisão sobre o voo. O voo ali é decisão do piloto. Então é muito estranho realmente esse fato. Muitas hipóteses podem ser lançadas nesse momento. Eu ainda não tenho mais informações sobre as condições visuais do voo, mas são voos visuais, onde o piloto toma a decisão sobre a ação dele. Então, nessas rotas especiais de helicópteros, os aviões voam em unidirecional, não eram para estar em mesma direção. Então, parece que eles estavam em sentidos contrários, na mesma linha, uhum. É algo estranho. E também tem um ponto importante a ser destacado, que essas aeronaves, elas não têm por obrigatoriedade ter o equipamento chamado TICAS, que poderia alertar um sinal alerta sonoro de que elas estavam indo em direção uma contra a outra. Então, assim, vai realmente as investigações vão ser necessárias, porque não é algo que ocorre todo dia. Nós sabemos disso, né, Tânia?
4: Não, absolutamente. Mas por que nesse local de fluxo grande de helicópteros a torre de controle não fala com os pilotos e as decisões ficam a critério dos pilotos, justamente por causa do fluxo grande?
5: Isso, e até porque ali o fluxo, ele está segregado, né? Então, quer dizer, a aproximação ali é uma região onde a gente chama de TMA, área terminal do Rio de Janeiro, onde tu tem vários aeroportos ali, Galeão, Santos Dumont, Jacarepaguá, né? Então, tu tem um fluxo muito intenso de aeronaves, mais o fluxo intenso dos helicópteros offshore. Então, realmente, o fluxo ali, ele não é que seja livre, mas ele tem um conjunto de regras e procedimentos que os pilotos de helicópteros conhecem. Então, normalmente, né, o que a gente vê, não ocorre problemas nesse voo visual do piloto, né? Porque ele sabe o procedimento que tem que realizar, mas ele controla a existência de outras aeronaves na região. Então, assim, muitas possibilidades podem ter ocorrido aí, né?
4: Sem dúvida.
5: Eu vou até...
4: Pois não. Quais seriam algumas delas?
5: Eu ia falar, né? Vale a pena a investigação sobre a condição visual, se tínhamos ali...
4: Voeiro.
5: Né, a gente acordou agora. Exatamente, né? Onde poderia ter impedido a visualização, visto que possivelmente esses helicópteros não tinham de CAS. Hipóteses iniciais podem ser as condições do voo, de visibilidade e teto reduzida naquele momento, é uma possibilidade, ou realmente a imprudência do piloto, né? De, enfim, até uma situação mais drástica, um suicídio, por exemplo, por que não levar em consideração essa possibilidade? Eu sei o que eu falo é forte, mas não era para dois helicópteros
4: então,
5: se colidirem
4: não é.
5: Naquela direção.
4: Não é, porque não é muito fora do protocolo.
5: Totalmente fora do protocolo. Então, assim, realmente as autoridades vão ter que fazer uma investigação muito detalhada. Como bem você sabe, Tânia, a premissa segurança, ela é sempre a prioridade um para todos os sistemas de gestão de tráfego aéreo. E alguma coisa ocorreu estranha, né? E eu não sei, nesse momento, apontar maiores... possíveis fatores que levaram.
4: O provavelmente um erro humano, não sabemos se intencional ou não, ou um descuido.
5: E veja bem, eu falo isso com todo cuidado e respeito, né? Porque não era para ocorrer esse acidente, obviamente. Porque é um voo muito controlado nessa região, né? Os pilotos conhecem os pontos visuais, né? Então é um voo visual aonde durante as cartas os pilotos sabem por onde eles têm que passar, eles conhecem os níveis que eles têm que voar, e se ele tivesse voando em situação contrária, nós teríamos que ter ali uma pelo menos uns 150 metros de diferença de altitude entre esses dois helicópteros para que não ocorresse essa situação. Então, tudo leva a crer, pode ter sido não na mesma direção, parece que os primeiros apontamentos eles voavam em direção, na mesma direção, mas pode ter sido um voo cruzado, né? E ter as probabilidades terem jogado a favor deles se cruzarem, né? De ter esse choque, algo muito difícil de ocorrer.
4: Sim.
5: Então, é uma região muito controlada, onde as regras são muito bem conhecidas, Tânia. As cartas são muito bem feitas, então os pilotos estão acostumados a voar ali, eles conhecem os procedimentos, então foge totalmente. Do convencional.
4: E não é uma área de nevoeiro, frequentemente?
5: Não é, né? Não, a gente tem um voo visual ocorrendo ali diariamente, né? A gente sabe ali as operações offshore, o volume de operações que ocorrem diariamente de helicópteros e parece também que eram pilotos experientes. Pode ter sido uma falha de equipamento, né? O helicóptero ter perdido o controle, o piloto não ter tido mais condições de controlar a aeronave, mas os radares das aeronaves eram de alguma forma informar que tinha alguma ocorrência ali. Então, falta de comunicação pode ter ocorrido entre pilotos e a torre, porque a torre, apesar de não enviar, não a torre, né? A área de controle,
4: A torre,
5: ela é focada no aeroporto, tá? Então a área de CTR ali, que a gente chama,
4: de helicóptero,
5: sabe da existência daqueles helicópteros, ela pode eventualmente emitiu algum tipo de alerta.
4: Entendi.
5: Mas pode ter sido uma situação tão inesperada, tão rápida, que não tenha dado tempo, né?
4: Sim. Agora, o fato desses helicópteros não terem esse radar que avisaria a proximidade de outro também é um problema, né? Isso é comum, eles não terem, nenhum dos dois?
5: Esses helicópteros não é comum, a legislação vem obrigando, mas tem um prazo para que isso ocorra. Já os aviões comerciais, todos possuem esse equipamento, mas esses helicópteros que voam no nível visual não têm obrigatoriedade ainda de ter o TCAS, né? tanto o TICAS 1 como o TICAS 2, né? Então, quer dizer, um poderia ter, mas o outro não, enfim, realmente as investigações vão ser imprescindíveis para que a gente possa melhorar sempre os níveis de segurança, que essa é a busca, né? Do órgão regulador, ANAC, DSEA, e aqui cabe dizer que o sistema é muito bem organizado, muito bem gerenciado por esses atores, de tal forma que o nível de acidentes que ocorre é muito pequeno, né? Então, tudo leva a crer que não foi uma falha desse sistema de gerenciamento de tráfego aéreo, isso é importante dizer, tudo leva a crer que possa ter sido falha humana ou falha de equipamento, né? Não do sistema de gerenciamento.
4: Sim. Bom, para nós que somos leigos, acho que vale a explicação. Quando o senhor fala que é um sentido único, porque quando é o tráfego, aí é uma pergunta, né? Porque eu não sei exatamente. Quando é o tráfego de helicópteros, quer dizer, a altitude é como se fossem vias, né? Então, isso. Eles sabem exatamente a altitude em que eles estão e o sentido em que eles deveriam estar naquela altitude, é isso?
5: Exatamente, né? Então, a região, essa região do Rio de Janeiro, ela existe o que a gente chama essas aerovias especiais de helicóptero e aerovias especiais de aviões, que é justamente para manter uma organização perto daqueles aeroportos. Então, os helicópteros, de maneira geral, eu também não tenho certeza se ele estava numa rota especial de helicóptero. Isso é um ponto muito importante saber. Eu não tive tempo de olhar os mapas, o local, se ele estava numa rota especial ou não. Se ele estava fora, aí o controle, realmente, o controle de tráfego aéreo perde mais ainda capacidade de fazer o gerenciamento. Então, essa é uma pergunta importante saber se ele estava voando uma rota especial de helicóptero, aonde a gente tem um nível de coordenação, onde o piloto conhece o nível de detalhamento daquela rota, sabe a velocidade, sabe a altitude que ele tem que manter, justamente para evitar conflitos. Agora, se ele estava fora ali, aí a circunstância é um pouquinho mais complexa. Mas, de maneira geral, como o espaço é pouco, é um espaço restrito, onde a gente tem que ter uma coordenação muito grande, porque muitos helicópteros, muitos aviões voando, ele deveria estar voando numa rota especial. Então, ele voa um pedaço numa rota especial e quando ele vai sair para um procedimento de aproximação, e pode ter sido o caso, eu não sei se ele estava perto da operação de pouso ou decolagem, ele está fora da rota. Então, imagina uma grande avenida, eu estou num condomínio, eu pego uma ruazinha lateral para entrar nesse fluxo. O acidente pode ter ocorrido nessa circunstância, assim, né? Como se fosse um cruzamento, né? Ele entrando e se perdeu e cruzou.
4: Mas aí não seria então, um erro, exatamente.
5: Pode, não, deve, possivelmente seja um erro, né? Porque o que está entrando na avenida, vamos dizer assim, estou tentando ser mais lúdico.
4: Por favor.
5: Ele tem no controle dele que vem alguém vindo entrando em prioridade. Quem está na rota especial tem prioridade.
4: Ele teria,
5: né,
4: que olhar, ele teria que saber, né? Se tem alguém
5: isso,
4: vindo.
5: Ele tem que olhar o equipamento dele dizendo, ó, bem-vindo. Claro. Bem-vindo um equipamento ali. Ele conhece a velocidade, ele pode entrar em contato por uma frequência. E sabe, ó, tô entrando, aguarda, segura. É um exemplo nosso aqui. Eu tô numa avenida, eu vou entrar numa avenida, eu tô saindo de uma periférica, eu cuido o carro, eu controlo.
4: Paro, olho, né? Vejo se tem alguém vindo, claro.
5: Claro que não. E além do parar e olhar, que é possível no visual mesmo, eu tenho o equipamento de radiofonia, onde eu posso perguntar, posso entrar em contato, né?
4: Então realmente
5: é muito importante olhar o quê? O desenho, a localização exata de onde ocorreu o toque, né, onde ocorreu esse acidente. Isso é muito importante, né? Eu tô curioso eu tentei olhar antes, mas as informações nesse momento ainda não surgiram isso. Com esse desenho de onde ocorreu, melhora a nossa capacidade de fazer algum tipo de interpretação. E lembrando, sempre é temerária qualquer tipo de interpretação, de levantamento de hipóteses agora sem um detalhamento maior, né? Sempre claro, muito prematuro.
4: Claro, estamos aqui fazendo alguns exercícios, mas o fato concreto, exato, né, professor Marcelo, é que chama atenção, é algo que não, a gente não vê, né? Helicópteros não se chocarem. O senhor tem na memória algum caso recente?
5: Acho que agora, recentemente, nos Estados Unidos, ocorreu um caso de um helicóptero e um avião muito raro. Foi por uma situação também, assim, muito atípica. Mas falando para a nossa comunidade que nos escuta, temos que entender que o sistema é seguro, que podemos continuar voando, que podemos continuar confiando nos órgãos reguladores, tanto TCEA, CGNA, ANAC, que os sistemas são robustos, eles têm camadas grandes de segurança. Realmente deve ter sido um caso muito, mas muito atípico, que foge ao controle. E que cabe ser investigado, e, né, Tânia, tu sabe muito bem, tu já participou de muitos tipos de reportagens dessa natureza. Essas investigações sempre, infelizmente, mas felizmente na outra ponta, geram inputs que vão melhorar o sistema, né? Sim. Que vão gerar, se, por mais que a gente tente mapear todas as possibilidades, o mundo aí de probabilidades nos leva a coisas que a gente nunca imaginou quando está projetando um sistema.
4: Pode ser identificado que havia uma brecha ali e aí é aperfeiçoado, né?
5: Exato.
4: Chama muita atenção mesmo esse acidente, é muito fora dos protocolos, né?
5: Muito triste, a gente que é do meio de aviação, quando acorda de manhã e escuta isso, a gente fica em estado de choque, perguntando, puxa, o que que aconteceu, né? E o que aconteceu, né, vai ser feita uma investigação muito rigorosa, porque, né, houve a perda de vidas humanas, né? Então isso tem que realmente ser cuidado com muito rigor pelas autoridades aeronáuticas para que não venha ocorrer, para que a gente não perca a confiança no sistema, né?
4: É, exatamente. Professor, muito obrigada, viu? Foi muito esclarecedora a conversa. Muito boa tarde.
5: Nós agradecemos e só para fazer o encerramento, lembrando, isso aqui são suposições. E o único que pode atestar qualquer coisa são o órgão regulador, né? Os órgãos reguladores da Força Aérea Brasileira e a Agência Nacional de Civil. Aqui a gente está levantando possibilidades, simplesmente é importante fazer esse esclarecimento, tá, Tânia? Muito obrigado pelo convite.
4: As investigações. Muito obrigada, o professor.
5: Até logo, Tânia. Muito obrigado.
4: Marcelo Xavier Guterres, ele é professor doutor associado do ITA, que é o Instituto Tecnológico de Aeronáutica. Chama realmente muita atenção, né? O choque de dois helicópteros. Isso aconteceu hoje no Recreio dos Bandeirantes, no Rio de Janeiro.
2: Ainda não há detalhes sobre o que teria causado o acidente entre os dois helicópteros. Ouvintes do CBN Madrugada, como o especialista trouxe a informação para Tânia Morales, a colisão no ar de duas aeronaves, como ocorreu entre esses dois helicópteros no Rio de Janeiro neste domingo, é um acidente muito raro na aviação brasileira, apontam dados do CENIPA, a autoridade brasileira responsável por investigar desastres aéreos. Foram 5 acidentes desde 2016, de um total de 1.625 acidentes aéreos. 2 deles foram em 2016, 1 em 2018, 1 em 2019 e 2 neste ano, já contando com o acidente no Rio de Janeiro. Em nota oficial, a FAB disse que a investigação será feita pelo Centro de Investigação e Prevenção de Acidentes Aeronáuticos. A Agência Nacional de Aviação Civil informou que está apurando a situação das aeronaves e pilotos envolvidos no caso. Durante a ação inicial, profissionais qualificados e credenciados aplicam técnicas específicas para coleta e confirmação de dados, preservação de elementos, verificação inicial dos danos causados à aeronave ou pela aeronave, além do levantamento de outras informações necessárias à investigação. Essa é a nota mais recente divulgada pela FAB e pela ANAC. Portanto, não há detalhes sobre o que teria causado esse acidente. 2:25. Agora aqui em São Paulo, 3 homens estão presos preventivamente por envolvimento na morte da jovem após saltar de rope jump. Maria Eduarda Rodrigues de Freitas, gente, 21 anos, foi jogada de 40 metros de altura, sem cordas, num local chamado Ponte do Esqueleto, em Limeira, no interior de São Paulo.
6: A Justiça de São Paulo manteve a prisão dos três instrutores envolvidos na morte de uma jovem após saltar de rope jump. Luiz Felipe Feliciano Egoroff, Vitor de Freitas Gonçalves e Maicon Fernandes Sintra estão presos preventivamente por homicídio com dolo eventual. Maria Eduarda Rodrigues de Freitas, de 21 anos, foi jogada de 40 metros de altura, sem cordas, ao pular de rope jump na manhã de sábado, em Limeira, interior de São Paulo. Ela foi enterrada neste domingo em Jandira, na Grande São Paulo, cidade onde morava. Em depoimento à polícia, os três homens não conseguiram explicar como a vítima foi lançada sem estar ligada à corda e relataram que não se recordam qual foi a falha. Uma testemunha disse que os funcionários da empresa responsável esqueceram de colocar o equipamento antes do salto. A Polícia Civil afirmou que a corda ficou enrolada no chão da plataforma. Em um vídeo divulgado nas redes sociais, é possível ver o momento em que funcionários carregam a vítima até a plataforma. Eles a jogam e, instantes depois, é possível ouvir outras pessoas alertando que a mulher estava sem a corda. O caso aconteceu num local chamado Ponte do Esqueleto, na cidade de Limeira. A empresa responsável cobrava R$ 180,00 pelo salto. A Prefeitura de Limeira informou que vai processar o governo federal por omissão. Segundo a administração municipal, a União seria responsável pela fiscalização, manutenção e controle de acesso da Ponte do Esqueleto. No entanto, o advogado e ex-secretário nacional de Defesa do Consumidor do Ministério da Justiça, Arthur Rolo, alerta que a Prefeitura de Limeira deveria fiscalizar as empresas que atuam no local com esportes de aventura.
7: Então a responsabilidade, sem dúvida nenhuma, é da União, que deveria impedir o acesso àquela área, se for o caso, até demolir o esqueleto da ponte, mas a responsabilidade também é da Prefeitura de Limeira, a quem cabe fiscalizar aqueles prestadores de serviço que não podem executar os seus serviços sem alvará.
6: De acordo com o governo federal, a empresa responsável pela atividade não possuía autorização para realizar esse tipo de prática. O rope jump, esporte conhecido como pêndulo humano, não é regulamentado no Brasil e não possui leis de segurança. A advogada especialista em direito empresarial, Mariana Arteiro, explica que o Ministério Público deve tomar medidas para que a Ponte do Esqueleto seja fechada ou policiada.
8: Bom, a ausência de legislação federal ou estadual específica para a prática de rope jump não significa que a empresa pode operar num vácuo legal da maneira como ela achar melhor. Para abrir e formalizar uma atividade empresarial, existem vários passos que têm que ser respeitados, como, por exemplo, abertura de um CNPJ, auto de vistoria de bombeiros. Então, diante do histórico de acidentes graves em locais isolados, como, por exemplo, a Ponte do Esqueleto, cabe sim ao Ministério Público instaurar um inquérito civil para obrigar tanto o município quanto a União a tomar as medidas físicas urgentes de fechamento ou vigilância permanente lá desse acesso.
6: A Ponte do Esqueleto tem um histórico recente de acidentes graves. Em abril de 2024, uma ciclista morreu ao cair da beirada do local enquanto passeava com um grupo de amigos. De São Paulo, Maria Cecília Dalau.
2: A pergunta que todo mundo se faz é por que essa corda não foi presa à jovem na hora do salto, né? E segundo testemunhas, e a Polícia Civil, houve uma falha grave na checagem dos equipamentos e os instrutores simplesmente, gente, esqueceram de conectar o sistema de segurança em Maria Eduarda. Um cliente que saltaria logo em seguida relatou que os funcionários ignoraram a conferência padrão na vez dela. A corda grossa que deveria segurar a queda da jovem ficou enrolada no chão da plataforma. Em depoimento à polícia, os três instrutores presos não souberam explicar o motivo do erro. A delegada responsável pelo caso afirmou que eles se mostraram desnorteados e alegaram não se recordar de quem era a obrigação de colocar a corda, nem o porquê de a fiscalização final não ter sido feita antes de empurrarem a vítima. A polícia também informou que o grupo não tinha nenhum tipo de autorização para realizar saltos na região da ponte do esqueleto. Mesmo sem a permissão legal para o uso do espaço, a atividade organizada por eles naquele sábado reunia cerca de 100 participantes. Os três foram presos em flagrante e serão investigados pela Polícia Civil por homicídio com dolo eventual, que é quando a pessoa não tem a intenção direta, mas assume o risco de matar. E esse caso, gente, está no mundo inteiro, tá? A imprensa internacional está repercutindo esse caso. A tragédia ocorreu em Limeira, no interior de São Paulo. O La Nación, jornal argentino, reforçou que a morte trágica chocou todo o Brasil. A rede NBC News dos Estados Unidos destacou que a vítima foi lançada sem os equipamentos de segurança e noticiou as prisões dos três envolvidos. O jornal britânico também classificou o caso como erro mortal, citou a tentativa de fuga dos homens que lançaram a jovem. 2 horas e 31 minutos. Entra em campo o repórter CBN.

0: segunda-feira, 15 de junho de 2026. A França sedia hoje a cúpula do G7, o grupo das maiores economias do mundo. A principal pauta é a análise do acordo do presidente Donald Trump para encerrar a guerra com o Irã. O presidente anfitrião, Emmanuel Macron, pretende discutir uma série de temas sensíveis, como a redução dos desequilíbrios econômicos globais e o aumento do controle sobre a tecnologia digital, especialmente a inteligência artificial. O presidente Volodymyr Zelensky chegará na terça-feira para uma sessão sobre a Ucrânia, enquanto líderes árabes estarão presentes para discutir o Irã. O presidente Lula também deve comparecer, assim como os líderes de Egito, Índia, Quênia e Coreia do Sul. O árbitro somali Omar Artan vai receber o pagamento integral da FIFA pela Copa do Mundo. Ele foi barrado de entrar nos Estados Unidos ao chegar no aeroporto de Miami. O governo americano disse que ele foi considerado inadmissível devido a preocupações na verificação de antecedentes. Omar Artan foi eleito árbitro do ano de 2025 pela Confederação Africana de Futebol e seria a primeira pessoa na história da Somália a apitar na Copa do Mundo. O juiz foi selecionado para apitar a partida da Supercopa da UEFA entre Aston Villa e Paris Saint-Germain em 12 de agosto. Ninguém acertou as 6 dezenas do concurso 3018 da Mega Sena. Os números sorteados foram 5, 6, 17, 27, 57 e 58. 30 apostas fizeram a quina e vão levar quase R$50 mil cada. O próximo sorteio da Mega Sena será na terça-feira. O prêmio estimado é de R$16 milhões. No horário de Brasília, 2h33.
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2: De volta com CBN Madrugada e direto com Tânia Morales, que conversou com Rodrigo Simão de Moraes sobre o livro Música de Mortos Suaves.
3: E hoje nós temos um convidado aqui no estúdio, um convidado muito especial, até porque ele já trabalhou aqui na CBN e vamos falar sobre isso inclusive, é o Rodrigo Simão de Moraes. É, quando ele apresentava aqui na CBN era só Rodrigo Simão, mas agora na versão acadêmico é Rodrigo Simão de Moraes. Ele é doutor em teoria e história literária pela Unicamp, pesquisador da Universidade de Princeton nos Estados Unidos, onde ele dá aula, ele mora lá. Ele está no Brasil, vai passar aqui um mês e meio no Brasil, aí aproveitamos e trouxemos ele aqui para conversar, porque ele está lançando um livro que é resultado de uma pesquisa que ele fez, é o livro Música de Mortos Suaves, que sai pela editora Record, que reúne contos inéditos de um escritor brasileiro que foi esquecido, que Rodrigo Simão reencontrou, né? E nos reapresentou para nós, leitores brasileiros. Daqui a pouco falaremos sobre tudo isso. Mas antes de mais nada, bem-vindo à CBN, Rodrigo Simão.
4: Obrigado, Tânia. Boa noite para você. Boa noite ao ouvinte da CBN, com quem eu falei durante muito tempo, então, mas há muito tempo.
3: Há muito tempo. Os ouvintes mais antigos talvez lembrarão. Você apresentou, estava puxando na memória aqui com Edmilson Fernandes. O Sintonia CBN, não existe mais. É isso,
4: pois
3: né?
4: Pois é, na verdade, eu fui repórter durante alguns anos.
3: Sim.
4: E daí eu me tornei apresentador justamente no Revista CBN, que veio para substituir o Sintonia CBN.
3: Ah, você já veio no Revista.
4: Eu fui quem estreou com a Revista CBN. Exatamente.
3: Ah, você foi o primeiro apresentador do Revista CBN.
4: E ali, nossa, acho que depois da estreia, eu segui por mais 3 anos à frente da Revista CBN.
3: Demais, hein? Uhum. E agora voltando, aí você virou acadêmico, né? Foi lá pra Princeton e tal, e de repente você volta aqui, dá um friozinho voltar pro microfone do rádio?
4: Na verdade, sabe que dá uma alegria muito grande. Eu tenho, claro, vai parecer que eu tô dizendo isso porque eu tô aqui, mas a CBN foi a primeira redação onde eu trabalhei realmente. Na verdade, tive uma pequena experiência antes, foi inclusive na TV Globo, mas por alguns meses. Mas a CBN foi a primeira redação onde eu trabalhei com um jornalista formado, onde eu passei 6 anos no total. E eu posso dizer onde eu aprendi os fundamentos básicos do jornalismo e especialmente onde eu fiz muitos amigos que se mantêm até agora. Você é o melhor exemplo, como você viu, reencontrei velhos amigos.
3: Nossa,
4: aqui.
3: Nossa, foi uma festa.
4: De muito tempo, com quem eu mantenho certo contato ainda. E eu diria que especialmente, Tânia, esse trabalho, que hoje é claro, o trabalho de um pesquisador, um trabalho de teoria literária e tudo mais, tem muito do jornalista. E eu não consigo falar do jornalista, que eu ainda sou de alguma maneira, se eu não falo da CBN. Então, a CBN tem, claro, uma participação nesse livro, de alguma maneira também.
3: Vamos chegar no livro, mas só para dizer aqui, olha só, o pessoal tá lembrando.
4: Ah, que bom.
3: A Fátima Morales Sanches, olha, Rodrigo por aqui, quanto tempo, surpresa muito boa revê-lo. E a Fátima é uma ouvinte muito frequente. A Isara Ferreira, lembro da voz, não conhecia a figura do Rodrigo Simão.
4: Porque na minha época não tinha isso que temos hoje, né?
3: O Cláudio André, lembrei da voz também, porque não tinha imagem. Tem um ouvinte aqui dizendo, nossa, muito lindo esse Rodrigo Simão. Mariana Couto.
4: Ah, suspeita.
3: Que é a esposa. Pronto, muito bom, é isso, gente. Bom, Simão, vamos falar do livro que você está lançando? Que é, bom, você está lançando porque você resgatou esses contos, né? O autor é o Ricardo Guilherme Dick.
4: Isso.
3: Um escritor que já foi muito importante na nossa literatura, mas que foi esquecido, né?

0: uma série de circunstâncias acabou se perdendo ao longo do tempo, no sentido de se tornando esquecido. Tem aquela velha frase no Brasil do Milor, que o Brasil esquece, a cada 15 anos o Brasil esquece o que aconteceu nos 15 anos anteriores. Eu acho que não é só no Brasil, mas no, tem muitos casos na arte, por exemplo, que isso aconteceu. Por exemplo, eu estava pensando agora, o Cartola, o genial Cartola sambista. Ele é um cara que também desapareceu por um período, ficou sumido, até que um jornalista, o Sérgio Porto, Stanislau Ponte Preta, o reencontrou lavando carros no Rio de Janeiro. E só nos anos 70, ele que nasceu em 1908, eu sei disso porque ele nasce no mesmo ano, pouco depois que Machado de Assis morre, o Cartola vai lançar o primeiro disco já com 70 anos de idade. Então muitos artistas acabam desaparecendo. Foi o caso do Dick, que desapareceu, ficou esquecido, e felizmente eu tive a honra, a felicidade de reencontrá-lo.
1: Muito bom, sabe? Já vamos falar sobre como é que foi esse processo de reencontro, né? E de resgate do Ricardo Guilherme Dick. Mas o fato dele não ter sido... Ele era de Goiás, né?
0: Ele era do Mato Grosso.
1: Verdade.
0: Na Chapada dos Guimarães, num acampamento garimpeiro, filho de um pai alemão e uma mãe de Cuiabá, neta de índios Bororo. E ele nasce ali no meio da natureza mato-grossense, muito exuberante, característica, e cresce em Cuiabá. E ele fica em Cuiabá até os 29 anos, quando então ele muda para o Rio de Janeiro e de fato começa a carreira como escritor.
1: Mas o fato dele não ser exatamente do eixo Rio-São Paulo, será que isso contribuiu para ele ficar esquecido?
0: Completamente, Tânia. Eu acho que essa é a razão principal. Existem outras, mas essa é a principal, e não são apenas fatos concretos que indicam. O próprio Dick dizia isso. Ele passa 10 anos no Rio, onde ele conhece, ali tem um certo reconhecimento, e ele, por algumas razões, volta a viver em Cuiabá. Você imagina, década de 70, pré-internet, ele diz em entrevistas que os telefonemas eram caros, que ele tinha dificuldades para falar com as editoras.
1: Então.
0: Já naquela época, se hoje o mundo literário depende muito da presença do escritor em eventos, naquela época não era muito diferente. O Dick afastado, ele vai sendo esquecido, até que ele desaparece. Assim como o Raizama, o lugar onde ele nasceu, um dia desapareceu, porque ela foi, hoje está debaixo de uma represa, lá no Mato Grosso, represa do Manso, a obra literária do Dick também foi desaparecendo, ficou presa por um pequeno fio que a sustentava e que eu tive a felicidade de resgatar.
1: De resgatar, né? Que são esses contos que você encontra. Mas já que o Dick estava esquecido, como você, né, se interessou pela obra dele?
0: Esse fato está ligado justamente ao grande entusiasmo de escritores pelo Dick e também, claro, a um pouco de acaso. E, claro, também uma certa curiosidade, para que você entenda. Eu tinha acabado de começar meu doutorado na Unicamp, e eu estava esperando o começo das aulas, e eu estava lendo de maneira despretensiosa, assim, não havia nenhuma conexão com a pesquisa, um livro em que a Hilda Hilst, fabulosa escritora paulista, é um livro de um compilado com entrevistas que a Hilda deu ao longo da vida. E daí eu tô lendo ali despretensiosamente, e daí o Caio Fernando Abreu, também um grande escritor gaúcho, já falecido, está entrevistando a Hilda para um periódico chamado Leia, e ela tá falando de como a literatura é difícil de chegar a um ponto profundo, e daí ele pergunta: mas Hilda, quem no Brasil chegou a esse ponto? E ela diz: Ricardo Guilherme Dick. E eu pensei: quem? Porque eu, Tânia, você imagina, eu estava começando um doutorado, era um iniciante em pesquisa, mas eu já vinha de um mestrado na USP, eu julgava conhecer relativamente bem a literatura brasileira. No entanto, eu fui apanhado completamente surpreso, eu nunca tinha ouvido falar de Dick. E assim eu segui lendo entrevistas da Hilda, e em outras quatro ocasiões ela aponta o Dick como um dos maiores escritores brasileiros. Ela diz: quem são os maiores, Hilda? Machado de Assis, Clarice Lispector, Ricardo Guilherme Dick. Eu pensei: bom, o mínimo que eu devo fazer é conhecer esse autor. E aí começa o meu interesse por ele.
1: E aí, como é que você chega nesses contos inéditos do Dick?
0: É outra história que eu imagino um pouco curiosa. Eu fico muito entusiasmado com essa história, primeiro. Compro os livros dele com imensa dificuldade, porque eles estavam todos esgotados.

0: quando eu passo a ler os romances, os três primeiros romances, eu fico encantado pelas características muito únicas do Dick, uma linguagem fabulosa, assim, e falo, caramba, esse autor, eu quero saber mais dele. E eu tinha um outro detalhe, que ele tinha sido pintor, eu me interessava também por artes plásticas, comecei a tentar descobrir onde teriam talvez algumas obras dele. E procuro daqui, procuro de lá, e nada de Dick, ninguém conhece, até que eu chego, eu consigo o telefone da filha dele, a filha única, Ariadne Dick, uma pessoa fundamental para a manutenção da obra dele. Eu falo com ela despretensiosamente, um dia normal, ainda jornalista, trabalhava em redação. Eu falo, olha, Ariadne, eu sou um grande fã do teu pai, eu sei que ele foi pintor, eu estou lendo os livros dele, queria conhecer a pintura também, mas eu não achei nenhum lugar. Ela diz, olha, Rodrigo, realmente as obras dele estão aqui comigo, né? Os quadros e tal, ou melhor, está no UNEMAT, boa parte delas, que é a Universidade Estadual do Mato Grosso. E comigo ficaram só alguns papéis. Eu já tomei um susto, claro. O senso de jornalista e de pesquisador.
1: Sim.
0: Eu pensei, peraí, Ariadne, que tipo de papéis? Que papéis são esses? E ela diz, são os papéis, o que ele escrevia. Eu falei, peraí. Eu fiquei tão entusiasmado, isso era uma quinta-feira. Eu falei, eu posso ir até Cuiabá para conhecer esses papéis? Ela disse, pode. A gente combinou rapidamente que eu ficaria uma semana ali para poder conhecer tudo isso. No domingo eu embarquei para Cuiabá, e quando eu chego a Cuiabá, quem conhece as cidades, os cuiabanos conhecem aquele calor característico.
1: Calor, já foi.
0: Em Cuiabá, ela tinha separado, sabe a área gourmet do prédio? Por conta do ar-condicionado, eu falei, vou deixar você aqui, trabalhando com ar-condicionado, enfim, fica à vontade. E eram sacos, caixas de papelão, assim, onde estavam esses papéis todos. E eu comecei a ler tudo aquilo, já muito aflito pelo volume de coisas, mas encantado, já sabendo, sentindo estar diante de um tesouro, porque eu percebi que no mínimo eram originais do Dick. Não sabia o que tinha ali. E passei uma semana datilografados. Na maioria. Passei uma semana tentando ler tudo isso. E desde então, eu vi logo de cara, me chamou a atenção, um pequeno caderno, esse sim manuscrito, com uma caligrafia muito difícil, que eu não conseguia ler. Mas ele me chamou a atenção. E daí, só encurtando um pouco a história, no final da semana, uma sexta-feira, eu me despedi da Ariadne, já muito preocupado, porque eu sabia do valor daquilo tudo, mas eu não tinha tempo de olhar tudo e copiar e dar o tratamento necessário.
1: Sim.
0: Eu falei, Ariadne, você precisa tomar muito cuidado com esses papéis, que isso aqui é um tesouro realmente, e são originais, isso pode se perder. E ela não falou nada naquele momento. Eu estava no hotel, me preparando para voltar para São Paulo, arrumando minha mala, toco meu telefone, e ela fala, Rodrigo, estava pensando aqui, você que gosta tanto disso, você não quer cuidar desses papéis para mim? Tânia, ela estava dizendo isso, eu já estava correndo pelo corredor do hotel, porque eu estava correndo em direção a um shopping para comprar a maior mala de viagem que eu conseguisse, porque eu sabia que eu precisaria de espaço. Eu comprei essa mala e eu embarquei para São Paulo no dia seguinte com 50 quilos de papel. Me lembro que eu paguei uma fortuna de excesso de peso. E então eu tive tempo, e foi, acho que, ali arredondar para um ano, pelo menos, lendo aquele material todo, para descobrir o que tinha ali, identificar o que eram
1: originais. Porque aí eram folhas esparsas, né? Não tinha uma continuidade.
0: Tânia, tinha desde, eu tenho ali originais dos romances, versões, até que daí eu começo a ler, todo dia de manhã, eu dava uma pequena lida nesse caderninho, sofrendo muito, porque a letra do Dick é difícil, mas sempre tentando um pouco. E um dia eu acho, entre os papéis soltos, um conto chamado Os Olhos, que tinha o mesmo nome de um conto que eu tinha visto no caderninho. E eu falei, talvez seja esse conto manuscrito datilografado. E ali eu passo a encontrar, e eu encontrei, no final das contas, 14 dos contos datilografados, que são os 14 contos que estão nesse livro.
1: Uau! Esse processo levou quanto tempo? Porque fazer uma pesquisa, um garimpo dessa monta, não é para qualquer um, tem que ter fôlego, né? Quanto tempo você levou?
0: Olha, assim? Eu tive o privilégio de estar fazendo doutorado, então eu tinha 4 anos, no final das contas, foi uma pesquisa de 5 anos no doutorado. Então eu pude me dedicar um ano todo, basicamente, para ler esse material. e ler outras coisas, e ler a respeito, e procurar. E, eu gosto sempre de dizer isso porque eu me sinto sempre muito devedor da universidade pública no Brasil, que eu estudei na USP, na Unicamp, de graça, elas me formaram de graça, então eu acho que o mínimo que eu posso fazer como cidadão é reconhecer e defender sempre a universidade pública. Então, a Unicamp, eu hoje trabalho em Princeton, mas eu tenho a Unicamp como minha alma mater, né? Foi quem me formou no doutorado. Então ela me permitiu esse trabalho.
1: Sim, precisa de tempo, né?
0: Então foram 5 anos pesquisando, indiquei no doutorado. Eu terminei o doutorado em 2021, eu comecei em 16, então na verdade são 10 anos de trabalho sobre esses contos. Muitas vezes a gente não consegue compreender os detalhes desse trabalho, mas para você ver, um livro singelo, digamos assim, muito potente literariamente, mas um livro de 142 páginas, são 10 anos de pesquisa.
1: 10 anos de pesquisa, né? Porque você tem que resgatar esse material, uhum. Depois. E para você encontrar a editora Record que se interessou, foi um processo. Ou você passou por outras editoras? Como foi esse
0: Isso também é muito importante, porque desde o começo, Tânia, eu queria lançar por uma grande editora. Existem algumas no Brasil. E claro que as médias e pequenas editoras também vêm fazendo trabalhos muito interessantes no Brasil, mas eu sabia, por conta dessa dificuldade do Dick ser desconhecido, que eu precisaria de uma editora que pudesse trabalhar no resgate da obra dele, com divulgação, com distribuição. O Brasil é tão grande, o livro precisa chegar aos lugares, ainda que a internet hoje tenha um papel fundamental nisso. E eu tive a sorte de um grande escritor, de quem eu sou realmente admirador, e me tornei um pouco amigo dele, já por ser admirador, que é o Joca Reiner-Sterron, que é um escritor cuiabano também. Eu falei, fui contando para ele ao longo das etapas minhas descobertas, e ele me apresentou ao Rodrigo Lacerda, então editor da Record, que era também um admirador de Dick, e enfim, foi muito sábio, dizendo: olha, vamos relançar um romance para reintroduzir a literatura dele. Então, 2024 sai Uma Dona dos Páramos, e agora sai, já sob o comando da Ana Lima Cecílio, da Duda Costa, as editoras fantásticas da Record, sai o Música de Mortos Suaves.
1: É muito legal, né? Porque você veja, um escritor importante, reconhecido pelos seus pares na época, e que fica. Desaparece. E aí, de repente, vem lá um pesquisador jovem. Não é? Eu acho bonito isso, um encontro assim no tempo, esse resgate que você vai lá e faz assim, né, de uma obra, de um nome que volta a ser publicado e publicado por uma editora grande, estamos aqui falando sobre ele, é algo que tem um valor, né, tem um valor muito profundo e muito importante. Né? Se ele tivesse vivo, certamente seria muito feliz.
0: Você,
1: né?
0: Sabe que eu digo, eu acho que até nos agradecimentos da tese, do doutorado, eu agradeço primeiro a ele. Eu não tive a chance de conhecer o Dick pessoalmente, infelizmente ele morreu em 2008, eu só fui conhecer a obra dele quase uma década depois. Mas você imagina, Tânia, você conviver com alguém durante 5 anos, lendo tudo que ele escreveu, e eu sempre falo da literatura, eu realmente não... consigo pensar em outro gesto de tamanha generosidade como a literatura, de ambas as partes. Por quê? O gesto de quem lê, ou seja, você está deixando de fazer outra coisa, com tantas coisas disponíveis na vida, sim, você deixa e dedica um espaço do teu tempo e se permite mergulhar num universo de um outro, que criou aquilo. Não é como um livro de não ficção, que você está lendo uma reportagem, algo assim. Você está se permitindo mergulhar nos devaneios, nas aflições, nos desejos de um alguém. Então, um ato de generosidade. E você imagina um ato de generosidade que é por parte de um escritor, que oferece ao leitor o que ele tem de mais íntimo, de mais profundo, a toda, talvez, inseguranças e tudo mais. Sim. E dedica o tempo a escrever sem garantia nenhuma de publicação ou de leitores, como o caso
1: exato
0: do Dick. Então, eu passei 5 anos mergulhado nesse universo, pesquisando sobre a vida dele, para eu produzir a tese. E eu até pretendo um dia lançar uma pequena biografia dele, que eu acabei escrevendo também para entender a vida dele. Eu entrevistei mais de 70 pessoas, eu mergulhei nos documentos, nas cartas do pai dele. Então eu sinto como se eu fosse um grande amigo do Dick.
1: Sim, conhecedor da alma do Dick, né?
0: É muito curiosa essa experiência.
1: Por meio da literatura.
0: De que você bonito ser íntimo de uma pessoa, conhecê-lo profundamente, sem, na verdade, nunca tê-lo ter tido a oportunidade de conhecer ele de verdade.
1: É, e pelo que eu li, que quando a editora lançou o romance Madonna dos Páramos, né? Que, como você disse, foi uma estratégia, né? Primeiro vamos lançar esse romance para depois lançar esses contos inéditos que vem na sequência. E aí, bom, eu conheço o Simão há muito tempo e tal. Inclusive te entrevistei na época. Aí eu fui ler o livro Madonna dos Páramos. E realmente é denso. Não é para qualquer leitor. Eu mesmo, eu gosto de ler e tal, mas eu senti dificuldade. É um texto difícil e ao mesmo tempo riquíssimo. Nos contos, não. Né? É uma linguagem acessível, assim, a construções mais fáceis, embora esse universo do Dick seja tão profundo quanto nos contos, quanto nos romances, imagino, né?
0: Sabe o que eu acho interessante, Tani? E que os contos têm uma série de camadas de importâncias, de ver uma faceta do Dick nunca vista antes, porque ele teve livros lançados como contos, que na verdade eram novelas, enfim, é um outro gênero. Por ver como nasce a obra de um escritor, são os primeiros escritos da vida dele.
1: Ele começa com contos.
0: Ele começa com esse caderno. Ah. E eu sei disso, porque no caderno tem a data, 1967, quando ele acaba de chegar ao Rio de Janeiro. Então tem uma carta que ele escreveu para o Guimarães Rosa, enfim, isso indica que o caderno foi produzido, esses contos foram escritos ali no fim da década de 60. Então é quando ele está realmente começando a escrever de maneira mais organizada. Então, para além de tudo isso, tem essa dimensão que você ressaltou, que é o Dick, para quem não conhece, uma característica dele, ele tem, a Hilda dizia, uma linguagem oleosa. Ele, ao contrário de muitos outros grandes escritores também, uma característica até modernista no Brasil, de uma linguagem mais curta, telegráfica, o Dick, acho que eu posso dizer, ele tinha uma linguagem assim, de estilo barroco, cheio de adjetivos e nuances e prolixa e tudo mais.
1: Sim.
0: O que às vezes dificulta realmente, exige um pouco mais. Nos contos acontece uma coisa tão interessante que ele mantém essa característica, porém, muitas vezes num conto de uma página e meia. Veja que a habilidade dele era o que a Hilda, por exemplo, mais admirava nele, esse trabalho com a linguagem. Ele consegue construir uma história em que ele é prolixo, cheio de adereços, mas de uma página e meia.
1: É sintético.
0: Exatamente. Então, eu acho fantástica a habilidade dele e a possibilidade de a gente conhecer o Dick. Por exemplo, eu tive surpresas de pessoas que eu não conheço, que eu vi a repercussão, que quando leram o Madonna dos Páramos, falavam exatamente isso. Gente, que domínio, que profundidade. Mas eu entendo que também não seja muitas vezes um livro tão fácil. Por exemplo, Dona Cida Moraes,
1: leitora. Minha mãe é professora de literatura, né?
0: E adorou, não é?
1: E ela adorou. E ela falou assim: nossa, no começo eu achei parecido com Guimarães Rosa, mas depois eu vi que não, porque as pessoas confundem, né?
0: E quando ela disse isso, mostra que ela realmente é uma grande professora de literatura, porque o primeiro impulso é compará-lo com Guimarães Rosa. Mas quando a gente conhece o Dick, vê que sim, também há muitas diferenças. E uma das frases de Hilda que me capturou foi, ela diz uma frase famosa que é: o texto do Dick é mais bonito do que o de Guimarães Rosa. Eu, enfim, nem sei se eu concordo, eu sou um grande fã do Rosa, eu acho que são estilos diferentes, mas isso dá a dimensão do tamanho do Dick, né?
1: Sim, agora o Dick, você também mergulhou na biografia dele, né? Ele é um homem do Mato Grosso, da região centro-oeste, e os textos, né, tem essa Madonna dos Páramos, tem. Mas ele não é um sertanejo, ou é?
0: O sertão mato-grossense é central na obra dele. Aliás, o Dick tem uma coisa muito moderna, que é, a gente hoje, felizmente, começa a olhar para a natureza de uma maneira não só como um material a se derrubar. O Brasil, durante muitos anos, a gente sabe, olhou para a Amazônia, por exemplo, da seguinte maneira: vamos derrubar, transformar tudo em pasto, e a gente consegue hoje ver a importância da natureza em pé. E o Dick, que escreveu muito sobre a entrada da Amazônia, ali a boca da Amazônia do Mato Grosso, seguindo em direção ao norte, ele transforma a natureza justamente em um espaço sagrado, onde ele vai mergulhar nas questões mais profundas do ser humano. Então eu diria que o Dick é, em alguma medida, um sertanejo ao usar a natureza, o sertão mato-grossense, como veículo para uma grande universalidade. Que o Dick ele pode ser comparado aos grandes escritores universais, quando ele se põe a pensar grandes temas que perpassam de uma pessoa na China, no Japão, no leste europeu ao Brasil, que são as questões vida e morte, enfim. Então, Dick era um homem de nenhuma maneira regionalista. Um sertanejo, no aspecto geográfico, porém de uma universalidade absurda.
1: Muito bom, Rodrigo Simão de Moraes. Ele que é pesquisador da Universidade de Princeton, nos Estados Unidos, ele dá aula lá em Princeton, é doutor em teoria e história literária, e ele pesquisou a fundo esse autor, o Ricardo Guilherme Dick, que estava absolutamente desconhecido, e nessa pesquisa, como o Simão contou pra gente, ele descobriu contos inéditos do Dick, e agora esses contos estão sendo publicados pela editora Record. Aí até perguntei pro Simão, tem dois minutinhos aqui, Simão. Falei, e aí, vai ter lançamento? Você falou, eu fico constrangido porque o autor é ele, né?
0: Pois é.
1: É complicado você estar lançando um livro também cujo autor não é você. Tem uma questão também, né, que precisa ser colocada.
0: É, eu prefiro não. Eu tenho certeza que o Dick, esteja onde estiver, está muito feliz e orgulhoso. Porque muita gente ao longo dos anos talvez tenha pensado que o Dick não fazia questão de sucesso, de ser lido. Pelo contrário, ele gostaria muito de ser lido, conhecido, reconhecido. Mas ele não abria mão de certos ideais em nome disso, assim, ele não negociava, ele mantinha a literatura dele. Mas a Ariadne, por exemplo, que é a filha dele, uma grande amiga, está muito feliz com esse reconhecimento.
1: Claro, né,
0: então,
1: gente?
0: E ela sempre disse que ele estaria muito orgulhoso. Então eu fico muito feliz também.
1: Muito bom, Simão, muito obrigada.
0: Obrigado você, Tânia, pela chance. Obrigado, ouvinte da CBN, por me permitir matar saudades.
1: Maravilhoso. Volte sempre, quer dizer, agora você vai voltar para os Estados Unidos, né? Você vai ficar um mês e um pouquinho no Brasil e volta lá para a Universidade de Princeton. Chiquérrimo. Simão, beijo, viu?
0: Beijo.
1: Até a próxima. Rodrigo Simão de Moraes, o livro Música de Mortos Suaves, que sai pela editora Record. É o livro que reúne os contos do Ricardo Guilherme Dick, que é esse escritor, né? Super importante, reconhecido pelos seus pares e que, no entanto, ficou aí, né? Caiu no ostracismo e que agora é resgatado pelo olhar atento, né? E pelo esforço do Rodrigo Simão de Moraes.

0: segunda-feira, 15 de junho de 2026. Um ataque russo em grande escala na madrugada desta segunda-feira deixou 5 mortos e destruiu parte de um mosteiro cristão histórico em Kiev. O bombardeio também provocou um incêndio e deixou 20 pessoas feridas na capital ucraniana. Em resposta, um ataque da Ucrânia com drones atingiu duas pontes que ligam a região de Kherson, controlada por Moscou, à península da Crimeia, anexada pela Rússia. O tráfego na região foi totalmente suspenso. A Justiça de São Paulo manteve a prisão dos 3 instrutores envolvidos na morte da jovem após saltar de rope jump. Luiz Felipe Feliciano Egoroff, Vitor de Freitas Gonçalves e Maicon Fernandes Sintra estão presos preventivamente por homicídio com dolo eventual. Maria Eduarda Rodrigues de Freitas, de 21 anos, foi jogada de 40 metros de altura, sem cordas, no sábado em Limeira, interior de São Paulo. Ela foi enterrada neste domingo em Jandira, na Grande São Paulo, cidade onde morava. Em depoimento à polícia, os 3 homens não conseguiram explicar como a vítima foi lançada sem estar ligada a cordas. A Polícia Civil afirmou que a corda ficou enrolada no chão da plataforma. De acordo com o governo federal, a empresa responsável pela atividade não possuía autorização para realizar esse tipo de prática. A Prefeitura de Limeira informou que vai processar o governo federal por omissão e que a União seria responsável pela fiscalização, manutenção e controle de acesso da ponte. O pagamento do abono salarial PIS/PASEP 2026 terá novo pagamento nesta segunda-feira. Nesta edição, o benefício será destinado aos trabalhadores que nasceram nos meses de julho e agosto. O ano base é 2024. Os valores ficarão disponíveis para saque até o encerramento do calendário em 30 de dezembro. Horário de Brasília, 3:04.
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2: A gente vai falar sobre memória agora. A gente vai falar sobre arte e a relação entre elas. A partir do livro Brumadinho, Espaços e Tempo da Memória, um livro que reúne arquitetura, fotos e literatura. Os textos são do escritor Milton Hatum, o mais recente imortal integrante da Ilustríssima Academia Brasileira de Letras. É sempre um prazer te receber aqui no Estúdio CBN, Milton, bem-vindo.
3: Muito obrigado pelo convite, Tatiana e Fernando.
4: Muito obrigado.
2: Bom, esse livro começa com a construção do memorial Brumadinho, cujo responsável é o arquiteto Gustavo Pena. As imagens são feitas pelo Leonardo Finotti, ele que fotografou o memorial, e os textos são seus. Para começar, Milton, queria te ouvir sobre onde é que essas 3 formas de arte se encontram? Como é que a arquitetura, a fotografia e a literatura se unem?
3: Olha, elas têm, vamos dizer assim, em comum a imagem, vamos dizer assim, né? A fotografia trabalha diretamente com a imagem, a arquitetura também com o projeto, que é, acaba sendo uma edificação concreta, que tem, vamos dizer, uma imagem, e a literatura, que trabalha com símbolos e metáforas, com a linguagem. E as 3 têm em comum também, e eu acho isso fundamental, a memória. Né? Quer dizer, as fotos no um álbum de famílias, por exemplo, nos leva a, nos conduz a lembranças do passado, né? Dos que já, ou da nossa infância, ou das pessoas que já nos deixaram, dos entes queridos que já nos deixaram. E a literatura também fala do passado, né? Porque ela basicamente se inspira no passado para reverberar no presente. E a arquitetura, embora ela seja uma obra do presente, vamos dizer assim, como esse memorial, ela se refere basicamente realmente profundamente ao passado das pessoas que perderam suas vidas, a dor, ao luto, enfim, a memória dessas pessoas. Então, acho que há aí uma intersecção, vamos dizer, algo em comum entre essas três linguagens artísticas, vamos dizer assim.
0: Milton, o memorial foi inaugurado no ano passado. Você esteve lá, você pode descrever para a gente como é que ele é, para quem não conhece?
3: Olha, eu estive lá quando, antes de ser inaugurado, estive depois quando ele foi inaugurado. E você sabe, a arquitetura, quando ela é de fato, vamos dizer, muito trabalhada, quando ela tem, vamos dizer, uma forma, não diria exuberante, mas que é uma forma que nos humaniza, a arquitetura nos emociona. Quando eu entrei no memorial, eu fiquei muito emocionado. É muito, vocês um dia, se tiverem uma oportunidade de conhecer o memorial, vocês vão sentir logo na entrada algo ao mesmo tempo solene. Há uma drusa, quer dizer, uma escultura de pedras em que incide do zênite, do teto, uma luz no horário exato em que houve a tragédia, às 12:50, se não me engano, 53 minutos. E aquilo, quando se ilumina naquele espaço um pouco sombrio, um pouco não muito aclarado, te dá uma sensação realmente de, enfim, te leva a memória da tragédia, mesmo quem não tem parentes que foram vítimas da tragédia. O projeto é fenomenal. Não é preciso dizer que o Gustavo Pena é um dos maiores arquitetos brasileiros. Ele é da Escola Mineira de Arquitetura, da Escola Brasileira, da melhor Escola Brasileira de Arquitetura, do modernismo, do Niemeyer, por exemplo. Ele tem afinidades com a obra do Niemeyer. Ele é um arquiteto que já fez centenas de projetos desde casas até planejamentos urbanos, enfim, escolas importantes, hospitais, fábricas. Ele é, sem dúvida, um dos maiores arquitetos brasileiros. Ele ganhou esse concurso para fazer o projeto de Brumadinho, que não é um projeto grandioso, espetacular. Isso é que é interessante, né? Ao contrário, é um projeto, vamos dizer, a forma é muito horizontal, está assim, perfeitamente assentado, ajustado ao terreno e ao entorno, ao meio ambiente, e ele é carregado de elementos simbólicos também importantíssimos. Aí eu faço essa descrição no meu relato, na apresentação. Falo também da relação entre poesia e arquitetura, porque o Gustavo é um poeta bissexto, um grande leitor de poesia. Então eu faço essa relação, porque muitos dizem que a arquitetura do Gustavo Pena é poética, e aí eu fui atrás dessa poesia. Onde está o poético na obra de um arquiteto? Porque eu também fui arquiteto, um arquiteto fracassado, vamos dizer, um arquiteto por poucos anos, 2 anos. E aí eu tive uma recaída vendo esse projeto e estudando a obra do Gustavo. Eu tive uma recaída de teórica, vamos dizer assim, do arquiteto que eu não fui, infelizmente ou felizmente, porque ninguém ia ganhar nada com a minha arquitetura, com a minha pobre arquitetura.
2: Mas a gente ia perder um imortal, hein, Milton? Acho que foi uma boa troca essa.
3: Imortal, mas com muita moderação, sabe?
0: Leia com moderação.
2: Como é a sua relação com a arquitetura hoje?
3: Então, eu sempre acompanhei, eu não fiz mais projetos desde quando eu voltei da Europa para Manaus, em 84, eu ainda fiz 2 ou 3 projetos em Manaus. E depois eu parei, porque eu fui professor, entrei na Universidade Federal do Amazonas, fui professor de francês, de literatura francesa, e nunca mais fiz um projeto. Mas eu sempre acompanhei a arquitetura brasileira. Eu morei em Brasília quando era muito jovem, então Brasília já era um laboratório vivo de arquitetura e urbanismo, né, contemporâneo. E eu sempre fui fascinado pela arquitetura, né? Eu acho que a arquitetura, quer dizer, o que um ser humano mais preza além do amor aos seus e às suas, é a casa, é o espaço onde ele mora, onde ele habita, né? É o que a gente mais preza, né? Quer dizer, é ter um lar, ter um teto, ter um abrigo, né? Sei lá. E isso, essa relação, vamos dizer, entre o espaço e a sociedade é uma relação muito forte. Eu sempre gostei disso. E eu conhecia já a obra do Gustavo, quando fui convidado para escrever esse texto. Então, a minha relação com a arquitetura é uma relação muito viva, né? Quer dizer, eu tento acompanhar o que acontece no Brasil e no exterior. Tenho, eu mesmo na FAO, quando estudava arquitetura, eu conheci vários projetos de arquitetos que eram não só professores da FAO, mas arquitetos daqui de São Paulo, ou do Rio, ou de outros lugares.
2: Uhum. O livro tem como base o memorial, né? Um memorial. E você é um autor que fala muito sobre a memória, né? No seu discurso de posse na ABL, você disse da importância das suas vivências infantis, das suas lembranças para escrever as histórias dos seus livros. Eu, eventualmente, penso na destruição que pode ser promovida pela especulação imobiliária, por exemplo, ou pelas guerras, que destroem justamente as edificações, os bairros, às vezes cidades inteiras, que têm história, que guardam as memórias de quem viveu ou de quem esteve lá. E lendo o Memorial Brumadinho, eu acho que se aplica também, Milton. Eu quero te ouvir sobre essa relação. Como é que a destruição física de lugares, de edificações, pode impactar a nossa memória, as nossas lembranças e a nossa capacidade, sobretudo, de imaginar futuros a partir dessas lembranças, de criar histórias a partir delas?
3: Essa é uma ótima observação, uma ótima pergunta, Tatiana, porque o que mais me amargura quando eu volto à minha cidade, Manaus, é saber que os espaços da minha infância, já alguns não existem mais e que não vão mais existir para gerações que nasceram depois e daqui para frente. Quer dizer, não é uma nostalgia, sabe? Não é uma saudade daqueles tempos, não é isso. É que o espaço urbano, o espaço histórico de uma cidade, esses são espaços da nossa memória, da memória individual e coletiva. Então, para um manauara que nasceu nas duas últimas décadas, ele não reconhece mais aquela cidade do Fausto, da Borracha, daqueles edifícios belíssimos, alguns edifícios neoclássicos, as praças que foram destruídas, praças históricas. Só que isso não aconteceu só em Manaus. Isso aconteceu em Belém. Eu dei o exemplo outro dia do grande hotel de Belém, que era maior que o Copacabana Palace, era um hotel grandioso, maravilhoso, um dos maiores edifícios neoclássicos da América do Sul. Acontece aqui em São Paulo, né? São Paulo é uma cidade para você ver o céu, você tem que gargarejar, você tem que olhar para cima, porque já não há mais horizonte nessa cidade. Então, a opção das construtoras é uma opção errada, de construir torres de 40, 50 andares, uma lá em Camboriú, parece que vai ter 80, não sei quantos andares. Para que isso? O Brasil não é um país pequeno, é um país imenso. Você pode trabalhar com edifícios horizontais, sabe, com janelas grandes. Quer dizer, toda a lição de modernista de Brasília foi esquecida.
2: Sim.
3: Foi banida, né? Você olha para Brasília, para aqueles edifícios de seis andares com janelas grandes, com iluminação, né, ajardinados, você diz, puxa, será que as construtoras brasileiras não viram isso, não estão vendo isso? Será que nós estamos fadados a esse amontoado de edifícios, de caixotes de 40 andares com vidro fumê? Será que é isso a arquitetura brasileira? Não é isso.
2: Uhum.
3: Né? Então, a memória, e aí entra a literatura. Eu, nos meus romances, sobretudo no Dois Irmãos, no Cinzas do Norte, na trilogia também, A Noite da Espera, eu falo da arquitetura, falo da cidade. Manaus é uma personagem no Dois Irmãos. E eu conto a história dessa decadência, que ela não existe, vamos dizer, fora do sentimento da personagem, do pai do Dois Irmãos, do Halim. Ele se angustia, se deprime, porque os espaços daquele imigrante libanês, que, enfim, ele não está falando do Líbano, ele está falando da cidade adotada, do país adotado. Ele vê os espaços espaços da juventude dele, quando ele era mascate, serem destruídos. E o que causa uma enorme amargura, quer dizer, a tragédia da família dele, o drama familiar, vem junto com o drama da cidade, da decadência da cidade, da destruição da cidade pela especulação imobiliária.
4: Uhum. Milton, te ouvindo, imediatamente, bom, você é descendente de libaneses, e aí te ouvindo, imediatamente pensei no que está acontecendo agora no sul do Líbano, ou que acontece ainda na faixa de Gaza. Queria te perguntar, você tem contato com libaneses que estão lá, tem conversado com alguém, tem ligação, e o que que você acha de tudo isso que está acontecendo lá?
3: Acho muito mais uma tragédia, sabe, Fernando? Acho que é curioso que eu conheci várias cidades do sul, cidades que tinham 500 anos, que tinham templos cristãos lindos e foram totalmente destruídas. O que aconteceu em Gaza está acontecendo no sul do Líbano. Sim. Eu acho, sinceramente, que Israel não quer paz. Esse governo de extrema direita, ele quer guerras contínuas e anexação de territórios. É isso que ele quer. Porque o Hezbollah, você pode ser crítico, e muita gente eu acho que, enfim, mas ele, antes do Hezbollah, Israel invadiu o Líbano em 78. Não vamos esquecer disso. E antes de 78, no projeto mesmo de criação de Israel, já havia anexação do sul do Líbano e de outras áreas da Síria e de toda a Palestina. O que está acontecendo é uma violação ao direito internacional, como aconteceu em Gaza, que destruiu uma sociedade inteira de 2 milhões de pessoas. 2 milhões de pessoas. Tudo em ruínas. Você imagina a cidade de Campinas toda arruinada, toda em ruínas, e 5 mil pessoas mutiladas, 20 mil crianças assassinadas, não sei quantos mil mortos. Harvard fala em mais de 100 mil mortos. Eu acho que esse governo não quer paz, o governo de Israel não quer criar um Estado palestino, não quer, já falou isso, falam isso abertamente, não sei o que estou dizendo, são eles falam isso, não haverá Estado palestino. Então o que será dos palestinos? Qual o destino dessa população que está lá há 1.500 anos? E eu acho que o mundo está percebendo, já percebeu isso, sabe? O mundo já percebeu isso, os próprios judeus norte-americanos, os jovens judeus, já perceberam, a maioria já é contra essa política do Estado de Israel. Essa é a grande mudança no mundo. Os próprios judeus que estão criticando esses massacres e dos grandes estudiosos do Holocausto, né? Judeus, em sua grande maioria, já falaram abertamente que se trata de um genocídio. Uhum. As maiores autoridades do Holocausto, inclusive o professor Omer Bartov, que é uma das sumidades dos estudos do Holocausto, um judeu israelense, historiador seríssimo. Então, eu não sei quando isso vai, onde isso vai dar, eu acho tudo muito triste. As cidades do meu avô paterno, a cidade foi totalmente destruída. A casa, meu primo me mandou uma imagem da casa, dá vontade de chorar, porque não sobrou nada. Eles levaram 10 anos para construir e em um dia já foi. E assim, não só o sul do Líbano, mas Beirute mesmo. Sim. O sul de Beirute foi totalmente destruído. Enfim, acho que nós estamos vivendo um período muito, muito triste, mas acredito, acho que nós temos que ter esperança também que essas coisas mudem e que o extremismo não permaneça por muito tempo e que o extremismo não volte ao Brasil.
2: Eu tô te ouvindo, Milton, tô pensando em duas coisas. O que vem depois primeiro, a analogia entre a especulação imobiliária, os bombardeios de uma guerra ou uma tragédia ambiental que vitimiza 272 pessoas, como foi tragédia ambiental, um crime ambiental, né? Que vitimiza 272 pessoas, como aconteceu em Brumadinho. Primeiro penso no luto, né? Que é um luto coletivo. Mas vou deixar essa para o Fernando e vou fazer antes uma outra. O que vem depois da destruição? Vem, não raramente, uma reconstrução, que imagino que seja base para outras histórias, para outras vivências, para criar outras memórias a partir das quais se pode também criar, imaginar e fabular novos futuros, não?
3: Exatamente, é isso. Essa é a ideia também do projeto e é isso que eu escrevi no meu texto, porque a gente sabe que para as pessoas que perderam seus parentes ou amigos, essa dor nunca vai acabar, mas ela, como fala no texto, mas ela pode ser ressignificada, ela pode ser, vamos dizer assim, talvez mitigada, e ao mesmo tempo ela não é uma dor em vão. É isso que o projeto mostra. Nossa dor não será em vão, né? E no fim do meu texto, eu escrevi que a consciência da tragédia de 25 de janeiro de 19 não deve nem pode ser repetida, porque ela é uma forma eficaz de aprendizagem, né? E nesse sentido, o memorial cumpre também um elevado papel formador e pedagógico, porque além de sua beleza estética, que irradia tantos símbolos, o memorial é e será sempre um espaço civilizador.
4: Bonito.
2: Que bonito.
3: É essa minha visão desse projeto, sabe? Que nos toca, vocês vão ver um dia, porque vale a pena, sabe? E tá no caminho de Iotim, uhum. Então, que é outra.
4: Todo mundo
3: é
4: uma beleza.
2: Eu me lembrei de Iotim quando eu vi as fotos do memorial.
3: Fica há pouco tempo, a poucos quilômetros de Iotim. Então, vale a pena visitar, porque as escolas estão levando estudantes para conhecer o memorial. Há um histórico da tragédia, antes da tragédia, durante e depois. Há uma síntese da história de vidas também das pessoas que faleceram. O memorial cumpre também uma função muito didática, além de simbólica, uma função muito didática, né? Que é, vamos dizer, conscientizar as pessoas de que aquilo não pode mais acontecer, não pode mais ser repetido, né? É esse sentido de civilizador que o projeto do Gustavo Pena aponta para o futuro.
2: Uhum.
3: E nesse caso ele está falando do futuro já. Ele disse: olha, não podemos mais deixar que isso aconteça. Né? Aconteceu, foi horrível, foi trágico, mas não podemos mais deixar que isso aconteça. Isso, além do projeto ser, do ponto de vista estético, belíssimo, belíssimo. Ele trabalhou com materiais da própria destruição da barragem, usou materiais de construção do próprio rompimento da barragem, né? Uau. O barro misturado com a fachada tem uma cor meio terrosa, assim.
4: Isso foi o que mais me pegou, Milton, sabia? Foi o marrom de tudo. O marrom de tudo.
3: A fachada é lindo. E a fachada com fendas, as aberturas, as entradas são fendas. Como se aquela montanha estivesse ali com fendas. E depois tem uns espaços de meditação, de reflexão. Tem um longo corredor com o nome de todas as vítimas numa flor de um ipê. Gravado numa flor de ipê, e à noite, quando cada ponto de luz dessas folhas se iluminam, dá uma impressão linda, ao mesmo tempo serena, mas muito evocativa. E há uma escultura central, que é a única coisa grandiosa, uma cabeça estilizada, que aponta para o ponto do rompimento da barragem.
2: Uau.
3: É lindo.
2: Lindo.
3: É lindo. É um projeto muito pensado. Muito pensado.
2: Milton,
3: muito pensado.
2: Eu fiquei super curiosa. O pessoal de BH está dizendo aqui pra gente nos bastidores que as escolas têm levado, bem na mesma hora que você dizia isso, que as escolas têm levado os alunos para, enfim, para que essa história não se perca mesmo, para que todos conheçam em detalhes os nomes das pessoas que viviam ali, como é que aquilo aconteceu e no que aquilo se transformou, né? Eu queria falar um pouco de cinema agora. A última vez que você esteve aqui, acho que veio com Marcelo Gomes para falar sobre Retrato de um Certo Oriente. Vocês estiveram aqui no estúdio. Eu estou falando do filme dirigido pelo cineasta Marcelo Gomes, que foi baseado no livro do Milton Hatum. E agora o Marcelo está produzindo um documentário sobre a sua história. um escritor entre dois mundos. Milton tem raízes libanesas, também é muito conectado à cultura brasileira, amazonense, manauara, tem a verve do caboclo e é um intelectual imortal, membro da ABL, como mais ou menos diz o Marcelo Gomes. Eu queria te ouvir, queria saber se você pode falar um pouco mais sobre como esse projeto nasceu, sobre essa parceria de vocês, que já vai para o segundo fruto, e contar da sua expectativa para esse filme, como é ser retratado no cinema.
3: Eu morro de vergonha de... primeiro que ser imortal já é um desafio enorme, né?
2: Sustentar, né?
3: Sustentar a imortalidade, enfim, eu acho que é claro que todos se referem às obras, eu nunca tive essa pretensão, não tô sendo modesto nem nada disso, mas o Marcelo, bom, ele é um grande cineasta, muito mais talentoso do que eu, ele fez filmes que já são clássicos do nosso do nosso cinema. Ah, e eu tomei um susto, porque ele disse, olha, vamos fazer um documentário sobre a tua vida e sobre a tua obra. E eu não estava muito preparado para isso. E o fato é que ele veio aqui, quando o Alfaiate veio fazer quando eu experimentei o Fardão, aquela bela fantasia, o Marcelo Gomes filmou na BL a posse, né? E ele quer ir para Manaus, quer ir para o Líbano, quer viajar de barco pela Amazônia. E eu fico um pouco perplexo, sabe? Porque tudo isso, enfim, primeiro eu não sei se eu mereço, e depois eu acho que ele é um cineasta tão bom que ele, eu não sei, ele vai ter que tirar leite das pedras.
2: Até parece.
3: Eu vou falar sobre literatura, sabe, Tatiana, que é o que eu gosto.
2: Sim.
3: No fundo, eu gosto mesmo de ler e de escrever. E minha única ambição na vida é, além de ter um pouco de paz interior e amor pelas pessoas e pelas crianças, é ler e escrever. Quer dizer, é o que me resta, né, da minha imortalidade duvidosa.
2: Muito bom te ouvir, Milton, muito bom. Milton Ratum, escritor imortal da Academia Brasileira de Letras, e é o autor dos textos desse livro lindo, Brumadinho, Espaços e Tempo da Memória, que começa com a construção do Memorial Brumadinho, responsável é o arquiteto Gustavo Pena, as imagens são feitas pelo Leonardo Finotti, e os textos de Milton Ratum. Sempre um prazer te ouvir, te receber aqui no Estúdio CBN. Venha sempre, Milton. Um beijão para você.
3: Muito obrigado. Um beijão também. Um abraço para todos e todas. Muito obrigado pelo convite. E visitem Brumadinho, porque o projeto vale a pena. É belíssimo.
4: Obrigado, Milton. Sempre um prazer. Um grande abraço.
3: Obrigado. Um grande abraço. Até logo.
5: 3:30, vem aí repórter CBN na voz de Matheus de Souza.
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0: Segunda-feira, 15 de junho de 2026. A imagem do presidente dos Estados Unidos, Donald Trump, deteriorou entre eleitores brasileiros. É o que revelam dados da última pesquisa Genial Quest divulgados pelo jornal O Globo. A parcela que vê negativamente o americano passou de 39% em maio para 45% este mês. Outros 27% hoje veem a imagem de Donald Trump como regular. No mês anterior, esse percentual foi de 33%. Já os que a classificam como positiva se mantiveram em 22%. O aumento na rejeição ocorre após os anúncios de medidas como a classificação do PCC e Comando Vermelho como organizações terroristas e da proposta de um novo tarifaço contra o Brasil. A pesquisa fez 2.004 entrevistas entre 5 e 8 de junho. A margem de erro é de 2 pontos percentuais para mais ou para menos. O ministro André Mendonça, do Supremo Tribunal Federal, enviou à Procuradoria-Geral da República o pedido da Polícia Federal para transferir o banqueiro Daniel Vorcaro para o Complexo da Papuda, em Brasília. A PF rejeitou a segunda proposta de delação premiada do empresário por falta de novas provas. Ele é suspeito de comandar um esquema de fraudes financeiras de 50 bilhões de reais no Banco Master. Acontece nesta segunda-feira o quinto dia da Copa do Mundo 2026. Espanha e Cabo Verde abrem as partidas à 1 da tarde pelo horário de Brasília. Bélgica e Egito jogam às 4 da tarde. 7 horas da noite é a vez de Arábia Saudita e Uruguai. E o dia é fechado às 10 da noite por Irã e Nova Zelândia. No horário de Brasília, 3h32.
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4: Seguimos com CBN Madrugada ao vivo para todo o Brasil, edição de segunda-feira, dia 15 de junho de 2026, agora 3 horas e 34 minutos. Você pode e deve mandar mensagem para a gente participar do programa pelo 99911-9981. Além, é claro, do chat do YouTube, liberado para você mandar mensagem para a gente por lá, ou então pelo meu e-mail, clauson.dutra@cbn.com.br. Seguimos tocando notícia com foco em Brasília. Felipe Igreja preparou uma reportagem sobre a questão do Vorcaro. Depois de 2 negativas da Polícia Federal, a proposta de delação premiada do banqueiro Daniel Vorcaro, a Procuradoria-Geral da República ainda avalia se há espaço para um acordo de colaboração e também deve opinar sobre o local onde o empresário permanecerá preso.
5: O destino do banqueiro Daniel Vorcaro está nas mãos da Procuradoria-Geral da República, depois da Polícia Federal ter negado pela segunda vez uma proposta de delação premiada. A corporação, inclusive, entende que o dono do Banco Master deve retornar para a penitenciária da Papuda, ao invés de ficar na superintendência da PF em Brasília. Mas o ministro André Mendonça, relator do caso, quer ouvir antes uma manifestação do Ministério Público. A expectativa é que a resposta Vista dos Procuradores possa acontecer nesta semana, para que o ministro decida o local da prisão de Vorcaro. Embora a PF já tenha comunicado por duas vezes a desistência formal do acordo de colaboração, a PGR ainda não fez isso. Os procuradores, assim como os delegados, também já manifestaram aos advogados que as informações apresentadas não seriam suficientes para uma delação, mas não fecharam a porta, como a PF já fez em duas ocasiões. A avaliação da Polícia Federal é que grande parte das informações apresentadas pelo banqueiro já era conhecida a partir das provas reunidas durante a investigação, inclusive dados extraídos do próprio celular do banqueiro. Nos bastidores da investigação, a percepção dos delegados é de que Vorcaro continua preservando aliados e apresentando uma colaboração considerada seletiva. O professor de Direito Constitucional da Universidade Federal Fluminense, Gustavo Sampaio, explica que, embora não seja inviável apenas a PGR fechar a delação, é improvável que isso possa acontecer sem que Vorcaro, de fato, apresente informações relevantes para a investigação do caso Master.
6: Nós tivemos, tempos atrás, a colaboração famosa do tenente-coronel Mauro Cid. Nós verificamos que houve muita claudicância até que a colaboração efetivamente acontecesse. De modo que não há impedimento que mais à frente a colaboração seja aceita caso haja uma nova proposta. Mas é bom dizer, para concluir, que a chance cai muito. Porque quanto mais tempo passa, mais a Polícia Federal, no seu esforço investigativo, ajunta provas e cada vez mais aumenta a chance de ser desinteressante o que Daniel Vorcaro tem a oferecer.
5: Caso a PGR também rejeite a colaboração, Daniel Vorcaro poderá responder às investigações sem os benefícios de uma delação premiada. Mesmo que a PGR também siga a PF e rejeite a delação, a defesa dele ainda deve solicitar benefícios, como prisão domiciliar ou uso de tornozeleira. De Brasília, Felipe Igreja.
4: Agora, 3:37, o presidente Lula embarcou neste domingo para a França. Lula vai participar da reunião de líderes dos países do G7, marcada para terça-feira, portanto, amanhã. O governo trabalha com a possibilidade de um encontro entre Lula e o presidente dos Estados Unidos, Donald Trump, durante a reunião da cúpula, mas não há reunião previamente marcada entre os presidentes. A estratégia do Palácio do Planalto é garantir que o presidente brasileiro esteja presente nesta segunda-feira, primeiro dia do evento, diante da possibilidade de Trump participar apenas da abertura da reunião, repetindo o que ocorre no encontro do G7 realizado no Canadá no ano passado. Não houve uma orientação de Lula para que seus auxiliares pedissem uma reunião bilateral com Trump. Também não houve nenhuma solicitação de encontro por parte da Casa Branca. A falta de pedidos formais dos dois lados, no entanto, não é vista como um impeditivo para uma reunião. O possível encontro ocorreria após uma nova ofensiva dos Estados Unidos contra produtos brasileiros, que pode elevar a carga total a 37,5% caso as medidas sejam implementadas. No governo, a avaliação é de que a proposta de uma tarifa adicional de 25%, justificada por Washington com base em supostas práticas comerciais desleais, ainda pode ser revertida por meio de negociação. Já

0: Bolsonaro, o ex-deputado federal Eduardo Bolsonaro defendeu o rompimento com o ex-governador mineiro e o Partido Novo. Eduardo reagiu às declarações de Zema contra Flávio Bolsonaro e o caso Master. Em entrevista, o político mineiro disse novamente que ficou indignado com as conversas vazadas entre Flávio e Vorcaro e sugeriu que quem anda com um bandido merece ser visto com cautela.
1: Em resposta às novas críticas de Romeu Zema a Flávio Bolsonaro pelas relações com o banqueiro Daniel Vorcaro, o irmão do pré-candidato à presidência pelo PL, o ex-deputado federal Eduardo Bolsonaro, sugeriu o rompimento com o ex-governador mineiro e com o Partido Novo. A reação ocorreu após o político mineiro e também pré-candidato à presidência novamente dar declarações públicas sobre a relação do bolsonarista com o banqueiro. Em uma entrevista ao Brasil Paralelo, Zema comentou os vazamentos de conversas de Flávio com o empresário e pedidos de dinheiro para o filme Dark Horse, que trata da vida política do pai dele, o ex-presidente Jair Bolsonaro, também do PL. Na ocasião, o político mineiro afirmou que ficou indignado e que quem anda com bandido merece ser visto com cautela. Após a declaração, Eduardo Bolsonaro usou as redes sociais nesse sábado para rebater as críticas. Na ocasião, ele afirmou que Romeu Zema age com postura vagabunda e critica o irmão dele apenas porque ele queria estar no lugar de Flávio na disputa eleitoral. Ainda segundo Eduardo, por ele, rompia geral com o Partido Novo. Zema ainda não se pronunciou sobre a nova escalada de tensões com a família Bolsonaro. Desde o vazamento das conversas de Flávio com Vorcaro, o governador mineiro vem dando declarações contra o bolsonarista que disputa o mesmo eleitorado com ele. No início deste mês, em agendas em Belo Horizonte, em que Flávio Bolsonaro também esteve presente, Romeu Zema chegou a recuar das falas, adotou um tom de bandeira branca e de união da direita e disse que não comentaria mais sobre o assunto. Afirmou ainda que estará com Flávio Bolsonaro num segundo turno contra Lula. De Belo Horizonte, Débora Costa.
0: 3 horas e 42 minutos aqui no CBN Madrugada, espaço para o bate-papo sobre as expectativas da semana política entre Nadege Calado e Marco Rüdiger.
2: A gente falando muito de Copa do Mundo, mas a política a gente sabe que não para, algumas coisas dão uma pausa aí, mas a gente está inclusive falando muito de pauta bomba, né, essa semana.
3: Pois é, assim, essa semana, óbvio que vamos lá, em primeiro lugar, né? A Copa do Mundo também mexe com a política, né? A gente sabe disso. Desde o debate das camisas até a discussão sobre como o técnico anda, não anda, o que está acontecendo nos Estados Unidos também, é uma coisa bastante importante. Então, a política, ela está em tudo, está no futebol, em especial, digamos assim, no Brasil, né? Mas aqui, assim, essas pautas bomba, são quase que um ensaio entre a relação potencial, no caso de vitória do atual governo, né, nas eleições, na relação com o Congresso, né? Então isso daí é um jogo de tensionar a corda para um lado e para o outro. É claro que essas pautas bomba, elas também refletem uma resposta muito grande nas redes sociais, né, que tem a ver com a militância política e como ela pressiona e força, digamos assim, em cima do Congresso uma espécie de contrapoder, né? Onde tem poder, tem contrapoder. Então, quando o Congresso vem com uma pauta bomba, né, a militância digital, ela também reage e opera em cima, colocando isso como uma atitude, digamos assim, de antipática e com consequências sérias para a vida pública no Brasil. Então, esse é um jogo de poder que está, digamos assim, em exercício, já com vistas ao próximo ano, né? Não é uma coisa nem só desse ano especificamente, mas é claro que conversa com a eleição também nesse momento. É uma eleição bem tensa, mas no qual, nesse momento, o governo está numa posição mais confortável.
2: Tem todo aquele debate que a gente fala, né, que a Copa acaba distraindo de algumas pautas, mas fato é que a gente está vendo nas redes que as pessoas estão de olho também nessas questões.
3: Não, as pessoas estão de olho, sim. E é claro que tem a política, tem a ver com a Copa, mas a Copa não vai definir a política do Brasil. O que vai definir a política do Brasil é a inflação, que vai definir a política no Brasil são as taxações do exterior e a defesa da soberania do Brasil. Então, assim, são essas questões que

0: e que vão afetar tanto a oposição quanto o governo na construção de narrativas e no debate político. Por exemplo, se a gente olhar essa última semana, né, a gente está falando aqui das pautas bomba, né, e eu posso dar um dado aqui para os nossos ouvintes, aqui só a questão da candidatura do Flávio Bolsonaro, por exemplo, né, foram mais de 690 mil posts. Com quase metade dos posts que houveram foi em cima da questão das taxações do Brasil e das possibilidades dessas pautas-bomba gerarem um problema sério na economia. Então, assim, é claro que existe uma repercussão direta e resposta direta, ainda que a gente esteja nesse mês ainda com as atenções meio divididas, mas há um posicionamento dos diferentes candidatos e isso joga, digamos assim, nesse momento, a favor do governo, que tem uma discussão de que, não, nós estamos vendo uma melhora para o Brasil, uma distribuição mais justa das oportunidades sociais, a defesa do Brasil, a defesa contra as taxações são injustas. Isso foi uma coisa que pegou muito mal, digamos assim, para a oposição. Em especial Flávio Bolsonaro, a ida dele a Washington, logo seguido de novas sanções ao Brasil, reafirmou aquele movimento inicial daquela carta célebre lá que o Trump fez quando taxou o Brasil pela primeira vez e associou ao ex-presidente Bolsonaro. Então, isso daí gerou um desgaste muito grande. Mas, por outro lado, a oposição também não ficou totalmente inerte. Por exemplo, a questão da discussão da redução da maioridade penal, né, para 16 anos, isso daí repercutiu muito dentro da pauta da oposição, o que é claro, é uma simplificação da questão da segurança pública no geral, porque se você olhar, existe evidentemente questões que são federais, que têm que ser observadas, mas existe também uma responsabilidade constitucional da segurança nos governos estaduais. Então, problemas, a gente viu um ano atrás a invasão de favelas no Rio de Janeiro com a morte de mais de 100 pessoas, 120 pessoas, inclusive de policiais, e na época muita gente foi a favor disso, mas na verdade o que isso estruturalmente mudou da segurança pública? A pessoa que mora no Rio de Janeiro, que transita por aqui, não percebe claramente essa mudança. Então, isso é um ponto importante. São Paulo, os furtos celular, etc., são questões assim bastante dramáticas e estão no campo do governador resolver também. Então, a questão da segurança pública não é uma questão federal, não é uma questão estadual, é uma questão federativa, que envolve os diversos níveis e precisa de um trabalho de concertação. Esse trabalho só pode ser possível pós-eleição. Ele vai ser objeto de um debate. E eu acho que uma grande estratégia que deveria ter um dos campos políticos, ou os dois preferencialmente, seria dizer o seguinte: apesar de toda a discussão que a gente tiver, quem ganhar a eleição vai chamar todo mundo em volta da mesa. O Brasil precisa de uma reforma política, o Brasil precisa de uma discussão estrutural da segurança pública, não só simplesmente uma atribuição de culpa de um para outro jogando a bola enquanto nada se resolve na vida real. Então, são questões que deveriam ser pensadas e o Brasil precisa repactuar uma série de coisas. Mas eu acho certamente uma reforma política, uma revisão da estrutura orçamentária com essas emendas parlamentares e a questão da segurança deveriam estar no topo das prioridades.
1: Você mencionou que o governo tem falado nas redes, e aí tem um ponto também que segue tendo muito material para explorar em termos de treta, né, do outro lado, né? E aí a gente fala sempre aqui, sempre aparece o tentacular Daniel Vorcaro, que agora apareceu com Alcolumbre, né, com conexões com Alcolumbre, que está numa desconexão muito profunda com o presidente Lula, essa relação não está sendo reparada, isso também está sendo explorado.
0: Não, isso totalmente é explorado pela militância digital, vamos colocar bem claramente, né? Ainda que seja uma coisa que é imaterial, é simplesmente uma narrativa que está sendo construída, e ela certamente ela é construída no sentido de fazer uma contrapressão nas iniciativas da presidência do Senado. Veja bem, esse é um tensionamento que sempre aconteceu e ele se acirrou bastante a partir da rejeição do nome do ministro Messias como para o STF. Então houve um tensionamento aí, esse é do jogo político, Isso não tem como se evitar, mas de fato essa, digamos assim, essa narrativa, essa boataria, ela tem prosperado bastante nas redes. E é como a gente está vendo, enfim, e a gente vai ver muito mais nos próximos 3 meses. A gente vai ver direto, na verdade, a política se tornou um grande debate de narrativas e a construção de narrativas a partir, inclusive, de toda uma estrutura imagética. Bastante e crescentemente sofisticada. Principalmente, isso é um ponto de atenção, a utilização da inteligência artificial para construção de cenários, imagens, narrativas que parecem reais, repercutem como se fossem reais e de fato não são. Eu não estou querendo dizer com isso, nem querendo julgar hipótese alguma o presidente do Senado, eu só estou dizendo que é isso que está acontecendo nas redes hoje, nesse momento, mas isso faz parte de uma disputa entre poder contra poder e as eleições como estão se processando.
1: E a gente ouvia agora há pouco a nossa reportagem em Belo Horizonte falando de um tema político que é muito importante nesse sentido, falando do campo da oposição, né, Marco, que é o tensionamento da relação entre Eduardo Bolsonaro e Romeu Zema, porque nesse momento pré-eleitoral em que a gente está observando, a gente já viu uma série de movimentos e esse possivelmente é um dos mais importantes até agora.
0: Eu acho que esse é um grande ponto, pelo seguinte, o único candidato que certamente está no segundo turno, digamos assim, é o atual presidente Lula. O presidente Lula está no segundo turno, ele tem um campo da esquerda consolidado em torno dele, o centro, digamos assim, mais centro-esquerda também apoiando ele, setores do centro, né, senador Renan e outros, MDB, alguns segmentos apoiando ele também. Então ele está numa situação, digamos assim, de uma relativa tranquilidade, em que ele pode produzir pautas, está na presidência da República, ele é um candidato único do campo político dele, né? E ele tem condições, portanto, de ditar, digamos assim, o ritmo do jogo, usando uma expressão futebolística. Já a oposição, ainda que haja um favoritismo muito óbvio em cima do nome do Flávio Bolsonaro para o segundo turno, o fato é que a oposição tem outros candidatos a presidente que se declaram como tal e estão disputando com seus partidos esse espaço. E é absolutamente impossível que em algum momento os outros candidatos, principalmente Zema e Caiado, não cheguem e digam assim: olha só, nós somos melhores que o Flávio Bolsonaro, nós representamos nosso campo com muito mais chances no segundo turno do que Flávio Bolsonaro. Então, essa discussão do Eduardo Bolsonaro querendo esticar a corda e quase romper com Zema, ela tem que ser entendida numa proteção do campo. Ou seja, quem lidera o campo ultraconservador no Brasil, quem lidera a direita no Brasil. Daí, o nome de Flávio Bolsonaro, ele é obviamente um nome que vai se tentar a presidência com ele, mas ele é muito mais um nome para preservar a liderança, a hegemonia no campo da direita. E daí é até curioso você supor que o Zema não pudesse em algum momento criticar o Flávio Bolsonaro. Como é que ele vai se dizer melhor para representar e progredir com a candidatura dele sem em algum momento contrastar com o Flávio Bolsonaro? É evidente que isso vai ter que acontecer. Caiado vai ter que também em algum momento botar a cabeça para fora e falar: eu sou melhor que esse outro candidato por isso, por isso, por isso. E isso obviamente gera rupturas e fraturas e tensionamentos no campo da direita. Por isso que eu digo que eu acho que nesse momento, pelo menos, o presidente Lula tem uma vantagem bastante significativa, e eu acho que se essa vantagem se mantiver, ela repercutirá nos estados onde o PT está apoiando outros candidatos ou tem seus próprios candidatos, eu diria no Rio Grande do Sul, e mesmo em São Paulo com Haddad. Óbvio que um candidato que puxa votos para presidente da República, isso repercute na chapa como um todo, inclusive nos níveis subnacionais.
1: Perfeito. Para terminar, Marco, o que que tem de sussurros das redes essa semana?
0: É vinculado ao futebol, evidentemente, não poderia ser diferente, e tem muito a ver com a questão da postura dos Estados Unidos em relação à não aceitação, por exemplo, do juiz somali entrando nos Estados Unidos para um jogo, a delegação iraniana ter que ficar no México e não poder dormir nos Estados Unidos, e coisas desse tipo que deixam não só uma imagem muito antipática, mas também muito agressiva, digamos assim, do governo americano. E na medida que um dos nossos candidatos, digamos assim, o líder da oposição, ele se posiciona de forma tão aderente, eu diria lá, Vamos deixar o aderente para ficar mais simpático, né? Junto ao presidente dos Estados Unidos, o que que acontece? Óbvio que essa visão, esse mal-estar, ele permeia também essa outra candidatura. Então, até que ponto, de fato, essa adesão absoluta, né, reflete de forma positiva aqui internamente, para além do campo já consolidado desse candidato, quando ele precisa ir mais para o centro? Essa é uma grande questão. Eu acho que a Copa do Mundo está tendo essa nuance também.
1: Perfeito, Marco Rudinger, sempre bom te ouvir, muito obrigada por hoje, Marco, e até logo.
0: Até logo, obrigado vocês e obrigado a todos os nossos ouvintes.
2: 3:55, os Estados Unidos e o Irã chegaram neste domingo a um acordo para encerrar a guerra e reabrir o Estreito de Hormuz. Os detalhes desse acordo não foram divulgados imediatamente. O Paquistão, principal mediador, afirmou que a assinatura vai ocorrer na próxima sexta-feira na Suíça. Questões como o programa nuclear iraniano deverão ser abordadas posteriormente. Autoridades europeias apoiaram oficialmente um acordo de paz entre os Estados Unidos e o Irã. A Alemanha, França, Itália e Reino Unido afirmaram que estão prontos para suspender sanções contra o país persa para auxiliar na normalização das relações. Todas as nações defenderam a reabertura urgente do Estreito de Hormuz. O secretário-geral da ONU, Antônio Guterres, classificou o acordo como um passo crucial para uma solução diplomática do conflito. Segundo os mediadores, o entendimento abre caminho para negociações de um acordo de paz permanente e, consequentemente, para o fim da guerra. O Conselho Supremo de Segurança Nacional do Irã informou que concluiu o memorando de entendimento sob a liderança do Ayatollah Mojaba Khamenei. De acordo com a imprensa estatal iraniana, o documento prevê o fim imediato dos confrontos entre todas as frentes, incluindo o Líbano, além do encerramento do bloqueio naval imposto pelos Estados Unidos ao Irã. 3:57, uma reportagem muito bacana produzida por nossa equipe em Belo Horizonte, através da Débora Costa, sobre a observação das estrelas. Sem poluição luminosas, chapadas, serras ou campos em diferentes regiões do Brasil são ótimos destinos para quem gosta de observar os astros. Com o crescimento desses visitantes, parques nacionais lançam novos passeios noturnos.
3: A Chapada, serras e campos brasileiros têm sido cada vez mais procurados por visitantes para outro tipo de turismo, o de contemplação das estrelas. De olho no crescimento da modalidade, os parques nacionais vêm abrindo novos passeios no período noturno com foco na observação dos astros em meio à natureza exuberante. Localizado no nordeste do estado de Goiás, o Parque Nacional da Chapada dos Veadeiros lançou recentemente uma nova trilha de 11 quilômetros que passa pelos principais atrativos, como os saltos do Rio Negro, mas para visitação à noite. Devido à ausência de poluição luminosa, o passeio é ideal para observar os astros como estrelas, planetas e constelações, ouvir os sons do cerrado e sentir a natureza de um jeito único. A visitação é feita de quarta a domingo, sempre com contratação de guia credenciado, além do pagamento da entrada do parque, que custa R$ 49,00 a entrada. A supervisora operacional da Parque Tour no Parque Nacional da Chapada dos Veadeiros, Tamires Rodrigues dos Santos, afirma que os diferentes públicos vêm descobrindo o atrativo natural a partir da visitação noturna.
4: Acaba puxando, né, sendo convidativo para as pessoas que não tinham o menor interesse em observar céu. É muito específico, né? Como a atividade está tendo um crescimento bem bacana, assim, as pessoas elas começam a se interessar por curiosidade mesmo. A partir do momento que a pessoa está em contato com a natureza, ela se sente pertencente, né, ao local, com certeza ela sai daqui transformada. Tem um outro olhar, ela consegue mensurar a importância de ter espaços como esse conservados. Então tem esse despertar mesmo de conscientização.
3: Em Minas Gerais, o Parque Nacional da Serra da Canastra, na região noroeste do estado, berço da nascente do Rio São Francisco, também vem registrando maior interesse pela visitação noturna. O guia de turismo Sam Naufel explica que o passeio é realizado em pontos mais altos da serra, com melhor foco para observação dos astros. Ele destaca que a experiência é única.
5: Foi feito um estudo que colocou a Serra da Canastra como um dos melhores lugares do país para observação astronômica. Esses passeios noturnos, eles até começaram há pouco tempo, porque até então a gente não tinha essa noção de que o local era tão bom para observar os astros. E aí agora a gente começou a fazer esses passeios. Por consequência, como a gente está rodando no período noturno, a gente acaba visualizando também bastante animais. Por exemplo, o lobo-guará, a gente tem onça parda aqui, tem jaguatirica. Então são animais que a gente consegue visualizar mais no período da noite ou de madrugada.
3: No caso do Parque Nacional da Serra da Canastra, a entrada é gratuita e a atividade noturna pode ser realizada todos os dias da semana. Porém, os turistas só podem ter acesso ao local à noite com um guia credenciado e aluguel de veículo 4x4. Um carro para 6 pessoas, por exemplo, custa entre R$1.000 e R$1.500, dependendo do roteiro. No Paraná, o Parque Nacional Iguaçu também lançou recentemente o passeio O Céu das Cataratas, que convida os visitantes a viverem uma jornada sensorial sob a luz das estrelas. A atividade é realizada exclusivamente aos sábados para grupos reduzidos de até 20 pessoas e custa R$ 550. De Belo Horizonte, Débora Costa.
2: 4 horas, 1 minuto, repórter CBN na voz de Matheus de Souza.

0: segunda-feira, 15 de junho de 2026. O governo do Irã declarou que todas as operações militares em todas as frentes, inclusive o Líbano, vão terminar nesta segunda-feira. Mais cedo, o presidente Donald Trump publicou um texto na rede Truth Social, celebrando o acordo com o Irã e mencionando a reabertura do Estreito de Hormuz. A cerimônia oficial de assinatura do tratado está marcada para o dia 19 de junho, sexta-feira, na Suíça. A imprensa norte-americana e a iraniana publicaram alguns pontos com base em fontes dos dois governos. Os relatos incluem a operação imediata para a abertura de Hormuz, com 30 dias para retorno aos níveis pré-guerra e a garantia de que uma arma nuclear iraniana não vai existir. O pagamento do abono salarial PIS/PASEP 2026 terá nova campanha nesta segunda-feira. Nesta edição, o benefício será destinado aos trabalhadores que nasceram nos meses de julho e agosto. O ano base é o de 2024. Os valores ficarão disponíveis para saque até o encerramento do calendário em 30 de dezembro. Acontece nesta segunda-feira o quinto dia da Copa do Mundo 2026. Espanha e Cabo Verde abrem as partidas à 1 da tarde pelo horário de Brasília. Bélgica e Egito jogam às 4 da tarde. 7 horas da noite é a vez de Arábia Saudita e Uruguai. E o dia é fechado às 10 da noite por Irã e Nova Zelândia. No horário de Brasília, 4:03.
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2: Agora 4:04. Bom dia. Vamos juntas e juntos até 5 horas da manhã com o CBN Madrugada, edição de segunda-feira, dia 15 de junho de 2026. 2026. Seguimos tocando notícia, muita informação, prestação de serviço, análise, entrevistas das últimas 24 horas aqui da Rádio que Toca Notícias. E é claro, você com a gente fazendo esse programa, mandando mensagens pelo 99911-9981, WhatsApp da Rádio CBN. Você pode mandar mensagem também no chat do YouTube, liberado, é rádio com imagem, chat de conversas por lá. Muita gente, inclusive, debatendo os assuntos políticos no chat do YouTube. Lembrando que você pode mandar mensagem pelo meu e-mail, clauson.dutra@cbn.com.br. Agora, 4:05.
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2: A semana começa com previsão de chuva em grande parte da região sudeste. Segundo a Climatempo, Rio de Janeiro, São Paulo e Belo Horizonte têm mais de 88% de probabilidade de chuva nesta segunda-feira. As três capitais também devem registrar céu encoberto durante parte do dia e ventos de fraca a moderada intensidade. A previsão indica ainda chuva em áreas da região norte e do litoral do nordeste, enquanto o tempo permanece mais seco em parte do centro-oeste. Já na região sul, o avanço de sistemas atmosféricos mantém o céu nublado e favorece temperaturas mais amenas ao longo do dia. Agora, 4:06. Seguimos com os destaques do Jornal da CBN, aqui no CBN Madrugada. O Irã aceitou o acordo com os Estados Unidos que estabelece o fim imediato das operações militares e a desobstrução do Estreito de Hormuz a partir de hoje. O presidente Donald Trump e autoridades iranianas anunciaram que o tratado será assinado na sexta-feira na Suíça. A Agência Estatal de Notícias do Irã informou que a reabertura física e total do Estreito de Hormuz deve levar até 30 dias, porque o canal precisa passar por varreduras de segurança. Ao anunciar um acordo nas redes sociais, o presidente Donald Trump disse que autorizou a abertura total do Estreito de Hormuz e determinou a retirada imediata do bloqueio naval aos portos iranianos. O vice-ministro das Relações Exteriores da República Islâmica explicou que o cessar-fogo abre um período de 60 dias para negociações técnicas. Nenhuma das duas partes divulgou o conteúdo do novo acordo, mas a imprensa norte-americana e a iraniana publicaram alguns pontos com base em fontes dos dois governos. Segundo a CNN, o memorando prevê um novo cessar-fogo de 60 dias em todas as frentes, incluindo o Líbano, a reabertura imediata do Estreito de Hormuz, a flexibilização progressiva das sanções ao Irã e o comprometimento do regime em não obter uma arma nuclear. Em entrevista à Globo News, o conselheiro do Centro Brasileiro de Assuntos Internacionais, Hossein Kalut, avaliou que o Irã saiu fortalecido. O cientista político ponderou que o ponto-chave para a implementação do pacto será a postura de Israel. O primeiro-ministro Benjamin Netanyahu tem ignorado os apelos de Donald Trump em relação ao Líbano e ainda não se manifestou sobre o caso.
3: Eu acho que o Netanyahu não pretende, pelo menos até o momento, e não há como forçar o Netanyahu a se retirar do Líbano. E ele precisa da guerra contra o Hezbollah, pelo menos até o período eleitoral. Há de se lembrar também que o próprio governo Netanyahu constatou que é muito difícil desarmar o Hezbollah. Eu não vejo, em hipótese alguma, o Hezbollah se desarmando. Porque para o Hezbollah se desarmar, é preciso que haja garantias de não agressão de Israel ao Líbano. E todas as garantias no passado, elas fracassaram, elas falharam. O Estado de Israel não cumpriu nenhum dos memorandos de entendimento, nenhum acordo em relação ao Líbano.
2: Autoridades da Alemanha, França, Itália e Reino Unido afirmaram que estão prontas para suspender sanções contra o Irã para auxiliar na normalização das relações. Todas as nações defenderam a reabertura urgente do Estreito de Hormuz. O secretário-geral da ONU, Antônio Guterres, classificou o acordo como um passo crucial para uma solução diplomática do conflito. O anúncio da pacificação provocou uma queda imediata de 4% no preço do barril de petróleo, que recuou para o patamar de 84 dólares. 4 horas, 9 minutos. O presidente da França, Emmanuel Macron, informou que as consequências do tratado entre Estados Unidos e Irã e o monitoramento de segurança do Líbano serão os temas centrais da cúpula do G7, que começa hoje. O presidente Donald Trump embarca hoje à noite para o encontro no Alpes franceses. A viagem foi adiada em 24 horas por causa das negociações sobre o acordo para pôr fim à guerra no Irã. Donald Trump permaneceu em Washington para participar da abertura de um evento de MMA nos jardins da Casa Branca. O mandatário apareceu ao lado do CEO do UFC para acompanhar os combates que terminaram nesta madrugada. Oficialmente, o governo Trump trata o evento como parte das celebrações do aniversário de 250 anos da independência dos Estados Unidos, comemorado no próximo dia 4 de julho. Mas a luta foi antecipada para coincidir com o aniversário de 80 anos do presidente, comemorado ontem. O evento reuniu 4 mil pessoas no octógono provisório, construído nos jardins da Casa Branca, para ver a luta de 14 competidores do UFC. No G7, além de Trump, o presidente da França vai receber os líderes da Alemanha, Reino Unido, Itália, Japão e Canadá, além da União Europeia. Como anfitrião do encontro, Emmanuel Macron convidou os líderes de Brasil, Índia, Coreia do Sul e Quênia. O presidente Lula chega hoje à França e cumpre agendas bilaterais com os mandatários da França e da Confederação Suíça. O Palácio do Planalto descartou a realização de uma audiência bilateral entre o presidente brasileiro e Donald Trump durante o evento para discutir a questão do tarifaço. No sábado, o ministro do Desenvolvimento, Indústria, Comércio e Serviço, Márcio Elias Rosa, se reuniu por videoconferência com um representante comercial dos Estados Unidos. Para o especialista em relações internacionais pela USP, Guilherme Meireles, o governo tem demonstrado reforço e esforço para reverter a imposição dos Estados Unidos.
4: Se vai conseguir reverter, a gente não sabe, porque tudo é uma questão de depender do Donald Trump. Mas em termos de esforço, tem ficado muito claro. Também tem caído muito no colo do Flávio Bolsonaro essa imposição de tarifa, né? Que a proximidade da família Bolsonaro com o Trump pode ter impactado essa decisão do Trump de aumentar as tarifas contra o Brasil novamente.
2: 4 horas, 12 minutos. O CENIPA e a Polícia Civil do Rio vão investigar as causas da colisão de 2 helicópteros que matou 6 pessoas no Rio de Janeiro. As aeronaves bateram no ar e uma delas explodiu ao cair no pátio de uma concessionária de veículos elétricos. 20 carros foram destruídos pelo fogo. Os mortos são o cantor e produtor norte-americano Oliver Tree, o youtuber e comediante argentino Gaspar Prim, o Gasp, o diretor de videoclipes argentino, Lucas Vignali, o produtor musical brasileiro, Lucas Frota, e os pilotos das duas aeronaves, Alexandre Souza e Charles Marcelac. Cíntia Soares, moradora da região, relatou o susto ao ouvir a explosão e a queda dos helicópteros.
5: Foi um susto, hoje eu acordei por volta de 9 horas com um barulho muito grande. Dei um pulo da cama, olhei pela janela e na hora que eu olhei pela janela eu vi uma coisa caindo do céu com fogo. Na hora não entendi, vim correndo para a varanda, cheguei na varanda, eu olhei e vi os carros começando a pegar fogo. Muito barulho, coisas explodindo, na minha casa ficou algumas fuligens.
2: O delegado Alain Luchardo informou que a Polícia Civil aguarda o resultado da perícia e o trabalho técnico do CENIPA para avançar na investigação.
6: Numa aeronave havia o piloto, mais 4 passageiros, e na outra havia só o piloto. Agora nós estamos aguardando os resultados periciais e o CENIPA já foi acionado para fazer a constatação da parte técnica das aeronaves e agora vamos aguardar a investigação.
2: Uma das vítimas do acidente no Rio foi o cantor americano Oliver Tree, de 32 anos, que tinha quase 20 milhões de seguidores nas redes sociais.

0: carreira de Oliver Tree é Life Goes On, de 2021, que ultrapassa a marca de 700 milhões de reproduções no Spotify. A última publicação feita por ele nas redes sociais mostrava o músico com a camisa da seleção brasileira. No vídeo postado no sábado, o cantor aparece jogando futebol com crianças, fazendo churrasco e andando de moto. O influenciador carioca Thiago Alcântara, que fez vários passeios no Rio ao lado do cantor americano, chegou a ser convidado para o voo que terminou em tragédia.
1: O Oliver veio para o Brasil na intenção de se conectar com os brasileiros, que ele falava que os brasileiros têm energia muito parecida com a dele. Inclusive, eu ia estar no helicóptero hoje, nesse acidente, que eu fui convidado, só não pude ir porque eu tinha um compromisso que já estava marcado.
0: 4:15. A Justiça de São Paulo decretou a prisão preventiva dos 3 instrutores envolvidos na morte de uma jovem de 21 anos após atirada de uma ponte num salto de rope jump sem qualquer proteção. Luiz Felipe Feliciano, Vitor de Freitas Gonçalves e Maicon Fernandes Sintra estão presos por homicídio com dolo eventual. Em depoimento à polícia, os 3 homens não conseguiram explicar como Maria Eduarda Rodrigues de Freitas foi jogada de 40 metros de altura sem estar ligada à corda. O episódio aconteceu num local chamado Ponte do Esqueleto, na cidade de Limeira. A empresa responsável cobrava R$ 180 pelo salto e não tinha autorização para prestar o serviço. A Prefeitura de Limeira informou que vai processar o governo federal por omissão, por não ter impedido o acesso à ponte. O advogado Arthur Rolo alertou que a Prefeitura deveria fiscalizar as empresas que atuam no local com esportes de aventura.
2: Responsabilidade, sem dúvida nenhuma, é da União, que deveria impedir o acesso àquela área, se for o caso, até demoliu o esqueleto da ponte, mas a responsabilidade também é da Prefeitura de Limeira, a quem cabe fiscalizar aqueles prestadores de serviço que não podem executar os seus serviços sem alvará.
0: Conhecido como pêndulo humano, o rope jump não é regulamentado no Brasil e não possui leis de segurança. A advogada especialista em direito empresarial, Mariana Arteiro, explica que o Ministério Público deve tomar medidas para que o local do acidente seja fechado ou policiado.
3: A ausência de legislação federal ou estadual específica para a prática de rope jump não significa que a empresa pode operar num vácuo legal da maneira como ela achar melhor. Para abrir e formalizar uma atividade empresarial, existem vários passos que têm que ser respeitados, como, por exemplo, abertura de um CNPJ, auto de vistoria de bombeiros. Então, diante do histórico de acidentes graves em locais isolados, como, por exemplo, a ponte do esqueleto, cabe sim ao Ministério Público instaurar um inquérito civil para obrigar tanto o município quanto a União a tomar as medidas físicas urgentes de fechamento ou vigilância permanente lá desse acesso.
0: 4:18. O técnico Carlo Ancelotti comanda hoje o primeiro treino da seleção brasileira para o segundo jogo do Brasil na Copa do Mundo. Na sexta-feira, às 9:30, o Brasil enfrenta o Haiti, pressionado pelo mau desempenho na estreia. Depois de empatar por 1-1 com o Marrocos, a seleção brasileira ocupa a terceira posição do Grupo C. O primeiro colocado é a Escócia, que derrotou o Haiti por 1-0 na primeira rodada. Os possíveis adversários do Brasil na segunda fase da Copa, se a seleção se classificar, jogaram ontem pelo Grupo F. A Suécia goleou a Tunísia por 5-1. A Holanda e Japão empataram por 2-2. Pelo Grupo E, a Costa do Marfim venceu o Equador por 1-0. E a Alemanha fez 7-1 na estreante seleção de Curaçao. Hoje, à 1:00 PM, a Espanha pega Cabo Verde. Às 4:00 PM, tem Bélgica e Egito. Às 7 da noite, a Arábia Saudita joga contra o Uruguai. E no último jogo da noite, às 10, o Irã enfrenta a Nova Zelândia. Esses são os destaques do Jornal da CBN, aqui no CBN Madrugada. Agora, 4 horas e 20 minutos. Seguimos com o noticiário, ainda falando de seleção brasileira. O Leonardo Daia preparou uma reportagem e vai te explicar como vai ser a semana da nossa seleção.
4: Nada de folga para a seleção brasileira depois do empate com o Marrocos no último sábado na estreia pela Copa do Mundo. Ontem os jogadores já foram para o treino regenerativo e os que não jogaram contra o Marrocos e que, portanto, não precisavam desse treino regenerativo, ficaram na parte interna do CT trabalhando neste domingo. E aí vem a questão, né, do porquê que essa não folga é importante. Porque se houvesse uma folga, por exemplo, neste domingo, né, os jogadores fariam o trabalho regenerativo hoje e aí restaria só segunda, só terça, quarta e quinta para preparar de fato, né, especificamente o jogo contra o Haiti na sexta-feira. Então agora a gente vai ter 4 dias de treinos aí sob o comando da Comissão Técnica do Brasil para mudar esse time não é necessariamente mudar os nomes, né, mas mudar o time para esse jogo contra o Haiti na sexta-feira no Lincoln Financial Field na Filadélfia. Lembrando que a disputa pelo primeiro lugar do Grupo do Brasil já ficou bastante aberta, né, com a vitória da Escócia sobre o Haiti e o empate do Brasil com o Marrocos. E lembrando também que os dois primeiros colocados do Grupo do Brasil se encontram olimpicamente, né? Ou seja, o primeiro de um contra o segundo do outro e vice-versa, se encontram na segunda fase, no primeiro mata-mata da competição. Então, nós tivemos neste domingo os jogos do Grupo F, primeira rodada, né? A Suécia goleando a Tunísia por 5-1 e o empate 2-2 entre Países Baixos e Japão. É bom sempre a gente ficar de olho nesses jogos aí, porque vai sair deste grupo o primeiro adversário do Brasil no mata-mata, se o Brasil confirmar a expectativa de se classificar em primeiro ou em segundo lugar. Domingo de Copa do Mundo, que teve também a grande goleada da Alemanha em cima da estreante seleção de Curaçao por 7-1, jogo do Grupo E, que teve ainda a vitória da Costa do Marfim sobre o Equador com um gol no finalzinho do jogo. Hoje tem estreia de duas campeãs mundiais pelo Grupo H, né? A Espanha, que joga contra Cabo Verde ao meio-dia, Arábia Saudita e o Uruguai, bicampeão mundial às 18 horas, esses jogos do Grupo H. Tem aí Bélgica e Egito também às 15h pelo Grupo G, mas a grande expectativa do dia, evidentemente, é pela partida do Irã contra a Nova Zelândia às 21h. O Irã com todas as relações aí rompidas com os Estados Unidos, embora a gente esteja entrando nessa segunda-feira diante aí da perspectiva de um acordo de fim do conflito, né? De todo jeito, o Irã já viveu aí durante todo o processo dessa Copa do Mundo as consequências deste conflito geopolítico e hoje estreia na Copa do Mundo contra a seleção da Nova Zelândia a partir das 21h em território americano.
0: Algumas coisas a gente tem certeza sobre a seleção brasileira. Primeiro, Ibanez não dá, tem que sair. Casemiro, tem que sair. Lucas Paquetá, tem que sair. Igor Thiago, obviamente, tem que sair. Rafinha, boa opção para o banco de reservas. Bruno Guimarães, apesar dos questionamentos, pode ficar na vaga que ocupa. Marquinhos, Guilherme Magalhães, até o Douglas Santos, até acho ok, tá? Não acho maravilhoso não, mas esses 4 pelo menos tem que sair da seleção brasileira para o jogo contra o Haiti. Ibanez, Lucas Paquetá, Igor Thiago e Casemiro, né? São um fato, né? Ah, quem coloca à disposição, como é que vai ser então o Clauson Dutra? Bota o Hendrick pro jogo, tem pra onde fugir. Hendrick é um bom nome pra seleção brasileira. Vai salvar o Brasil? Não vai. A gente inclusive tem que parar de colocar um jogador da seleção brasileira no pedestal e tentar colocá-lo como o salvador da pátria, né? Que a seleção brasileira precisa e é o que não tem, né? Pelo que a gente observou no jogo contra a seleção de Marrocos e pelo que a gente já havia observado nos dois amistosos contra o Egito e contra o Panamá, é que a seleção brasileira está totalmente perdida na ligação meio-campo e ataque. A defesa nem se fala, né?
5: Ah, mas Clauson, tem que acreditar na seleção brasileira. É, uai, fazer o quê? Tem que acreditar, né? Não tem pra onde fugir. Mas as mudanças precisam acontecer agora e precisam acontecer nesta semana. Eu tô muito curioso pra ver o que o Carlo Ancelotti vai fazer na seleção brasileira, principalmente no meio campo, né? Principalmente no meio campo. Porque se permanecer do jeito que tá, contra o Haiti, ganhe. Mas assim, tem que ser um tipo de jogo honroso para a seleção brasileira. Tem que ser uns 3-0, uns 4-1, vamos lá? Até porque tem que fazer saldo de gols, né? Porque do outro lado, Marrocos versus Escócia vai ser um jogaço. Aí a gente vai entender o que essa seleção da Escócia tem para oferecer. A gente sabe que o Haiti é o patinho feio do grupo, é a mais fraca. Contra a seleção da Escócia, jogou no contra-ataque, levou algum certo perigo, mas não tem para onde fugir. É a mais fraca do grupo, o Brasil tem que vencer. Vai passar? Vai. Nem que seja na terceira posição, né? Lembrando que os 8 melhores terceiros colocados de cada grupo avançam, né? Queremos que passe em terceiro? Não. O ideal é passar em primeiro. Mas, diante das circunstâncias, é rezar e torcer, e torcer, e torcer. Para que não seja um vexame, é a Copa do Mundo, né? Registrar a participação dos nossos ouvintes aqui no chat do YouTube antes de uma nova rodada de esportes. A Elaine Santos está falando assim: bom dia, meu caro Clauson Dutra e ouvintes participantes do chat, te ouço aqui da Zona Sul de Recife. O Erickson Robert com a gente também, o Nivaldo Piazzani, bom dia para todo mundo lá no chat do YouTube. O Cristiano Pessoa, bom dia, ótima semana para todos, direto de Jaboatão dos Guararapes, Pernambuco. Ribamar Leite, bom dia, amigo, no trabalho nesse momento, no município de Porto Grande, Amapá, ligado nas notícias do programa CBN Madrugada. É o porteiro Ribamar, sempre com a gente também. Obrigado pela companhia, assim como o Francisco, lá de Iguatu, Ceará. Obrigado pela companhia de todos vocês aí no chat do YouTube, aqui no WhatsApp da Rádio CBN. Tem gente opinando sobre a seleção brasileira. A Brisa tá falando o seguinte: fui ousada, Clauson, apostei que seria 3-1 na sofrência, só acertei a sofrência no jogo contra o Marrocos, né? Ah, eu apostei 2-1 já prevendo um jogo difícil, de fato foi um jogo difícil. O Brasil no primeiro tempo não jogou absolutamente nada, aí a gente viu e ficou bem escancarado os problemas da seleção brasileira, né? Principalmente nos primeiros 30 minutos. É como eu tô falando, o empate no fim das contas não foi um negócio ruim para a seleção brasileira. Tá de bom tamanho. Até porque merecia, sim, perder. Luiz, de Petrolina, Pernambuco. Bom dia, Clauson Dutra. Leopoldo Veloso Júnior, ouvinte diário do CBN Madrugada. Legal que esteja ao vivo hoje. É muito boa apresentação com você. Um forte abraço. Obrigado, meu querido. Forte abraço. Dito isto, como disse o nosso ouvinte Celso, é Brasil. Vamos que vamos. É isso, né? A gente se apega nas 5 Copas do Mundo que a gente tem, entretanto, infelizmente, só se apegar nas 5 estrelas não tá dando certo. E pelo que eu observei contra o Marrocos, foi-se o tempo que o Brasil levava algum perigo quanto à camisa pesada da seleção, né? Porque se fosse pesada de fato, Marrocos não começaria do jeito que começou. Ou seja, futebol não é só camisa, futebol não é só 5 estrelas no peito, futebol é coletividade, jogo junto, todo mundo unido em busca da sexta estrela no peito, que vai sair, eu torço para que saia, mas tem que mudar. Carlo Ancelotti tem que mudar, já tá pressionado. Eu sei que o trabalho começou há pouco mais de um ano, mesmo assim, é pouco para um técnico que chegou com toda a pompa, chegou com todo o garbo e com toda a eficiência de Carlo Ancelotti. Lembrando que é a primeira seleção que ele está à frente. E logo, o Brasil. 4 horas e 28 minutos. Os ouvintes agora estão participando, né? Quase nessa reta final de programa. A gente vai até 5 horas da manhã. Depois eu entrego, passo a bola para Frederico Goulart com o CBN Primeiras Notícias. Então tem mais meia hora para você participar, mandar mensagem para a gente no 99911-9981 e também no chat do YouTube da rádio. Aqui o nosso ouvinte, o Rubens Rocha. Um vexame, bom dia. É bom que ganhe do Haiti. É isso. saindo pra cá, minha caminhada aqui em Friburgo. Obrigado, Rubens. É isso. Vamos torcer, né? Júlio de Mauá com a gente também, tá falando que chove muito em Mauá. Bom dia pra todos. Armindo Souza, de Baturité, lá no Maranhão. É, rapaz, muito bacana a companhia de todos vocês aqui pela madrugada. Agora, 4 horas e 30 minutos, em campo, repórter CBN, na voz de Matheus de Souza.
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0: segunda-feira, 15 de junho de 2026. O cantor norte-americano Oliver Tree está entre os 6 mortos da colisão entre 2 helicópteros registrada na manhã deste domingo, no Recreio dos Bandeirantes, zona oeste do Rio de Janeiro. 5 pessoas ocupavam uma das aeronaves, enquanto a outra transportava apenas o piloto. Com quase 20 milhões de seguidores nas redes sociais, Oliver Tree estava no Brasil como parte de uma turnê mundial. O cantor havia se apresentado em São Paulo no último dia 6 de junho. Autoridades europeias apoiaram oficialmente o acordo de paz entre os Estados Unidos e o Irã. A Alemanha, França, Itália e Reino Unido afirmaram que estão prontos para suspender sanções contra o país persa para auxiliar na normalização das relações. Todas as nações defenderam a reabertura urgente do Estreito de Hormuz. A Meta é alvo de um pedido de investigação por causa da ferramenta de localização em tempo real do Instagram. A empresa, também dona do Facebook e do WhatsApp, lançou na última semana uma ferramenta que permitiu o compartilhamento da localização do usuário em tempo real. Segundo a empresa, o lançamento foi acidental. No documento em que solicita a investigação, a ONG Control-Z diz que a ferramenta se baseia em dark patterns. O termo é utilizado por autoridades regulatórias para descrever interfaces projetadas para induzir o usuário a decisões contrárias ao próprio interesse. Horário de Brasília, 4h31.
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2: De volta com o CBN Madrugada, última meia hora do nosso programa ao vivo, agora 4 horas e 32 minutos. Última chance para você mandar mensagem para a gente participar pelo 99119981. Também no chat do YouTube é Rádio com Imagem. Por lá você participa também. Ah, tem uma reportagem feita por Belo Horizonte, muito bacana, da Débora Costa. Abrigos de animais têm apostado na temática da Copa do Mundo para promover a adoção de pets como cães e gatos. Em Minas Gerais, animais resgatados de áreas de barragens da Vale passaram por ensaio fotográfico com o tema Seleção Brasileira. Vestidos de uniforme e com muito carisma, os cães ganharam também nomes dos craques do futebol, como Ney Dog e Cão Zemiro, com o objetivo de atrair mais tutores.
3: Em clima de Copa e de celebração da seleção brasileira, abrigos de animais do país têm aproveitado o momento para incentivar a adoção de pets que há muito tempo aguardam um lar. Em Minas Gerais, cães resgatados de áreas de barragens da mineradora Vale passaram por um ensaio fotográfico com o tema Seleção Brasileira, para ajudar a atrair novos tutores. Vestidos de uniforme e com muito carisma, os pets do programa Me Leva Pra Casa, criado pela empresa para adoção, ganharam nomes inspirados em ídolos do esporte e em jogadores que disputam o Mundial. Entre os convocados estão Ney Dog Jr., Cão Zemiro e Vini Dog Jr. A campanha ainda trouxe Leonel Dog e Caramelo Ronaldo em homenagem a dois dos maiores nomes do futebol mundial atualmente, Lionel Messi e Cristiano Ronaldo. A coordenadora de gestão ambiental da Vale, Daiane Kozirski, explica que a brincadeira é uma forma de alcançar mais potenciais tutores, considerando que muitos desses animais estão há anos esperando um lar.
4: Quanto mais o tempo passa, mais fica difícil dos animais serem adotados, porque as pessoas têm um certo receio de adotar animais com idade um pouco mais avançada, e a gente tem percebido uma redução nas adoções nos últimos meses. Então, nós criamos então essa campanha lúdica, inspiradora, que tem como objetivo aí dar vitória para um cãozinho encontrar um lar, encontrar amor e afeto com pessoas que realmente terão esse momento de adoção responsável, né?
3: Ao todo, 215 animais, sendo 174 cães e 41 gatos, estão atualmente disponíveis para adoção nesse programa coordenado pela Vale. Todos são pets retirados de áreas de barragens e com risco de ruptura, sendo que alguns estão aguardando um lar desde 2019, devido à idade mais avançada ou condições de saúde. A confeiteira Tabata Lima adotou recentemente o cão Regi, um pastor alemão retirado de áreas de barragens. Ela afirmou que campanhas como essa da Copa ajudam a sensibilizar para a adoção de animais mais velhos, pois, segundo a tutora, o amor não tem idade.
5: O cachorro sabe quando a gente é carinhoso, eles sabem quando a gente tem amor por eles. Então, assim, quem adota e realmente quer adotar não se arrepende, porque faz muito bem pra gente mesmo. É uma coisa maravilhosa. Eu, se eu pudesse, eu tinha um monte de cachorro. E eu apaixonei com ele. Da primeira vez que eu vi ele, eu fiquei apaixonada com ele.
3: Os interessados podem conhecer os animais disponíveis na página Me Leva Pra Casa, onde estão disponíveis fotos, perfil comportamental, porte e informações sobre cada pet. O processo inclui preenchimento de formulário de interesse, entrevistas remotas e acompanhamento especializado. Ainda segundo a mineradora, a adoção pode ser realizada à distância e até mesmo por interessados de outros estados. Ainda seguindo esse clima de Copa do Mundo, algumas prefeituras pelo país vêm promovendo a adoção de pets de abrigos municipais, como o município de Uruguaiana, no Rio Grande do Sul, que criou um álbum de figurinhas com os cães disponíveis para adoção. Os animais também ganharam nomes de jogadores da atual seleção brasileira. Com colaboração de João Vitor Rangel, de Belo Horizonte, Débora Costa.
2: 4:37, ouvintes, a Copa pode estar empolgando menos gente que de costume neste ano. Mas a ciência mostra que quando a bola rola, o contágio comportamental e a sensação de pertencimento a um grupo, no caso um país, realmente ampliam o entusiasmo da torcida. É o que explica o neurocientista Thiago Bortolini. Ele conversou com a Nadédia Calado no Revista CBN, falou sobre o comportamento do torcedor na visão científica. Entrevista bacana para a gente acompanhar agora.
6: Com a gente agora aqui no Revista CBN, Thiago Bortolini, neurocientista, pesquisador apoiado pelo IDOR Ciência Pioneira, iniciativa filantrópica do Instituto DOR de Pesquisa e Ensino. Thiago Bortolini, você que estuda o cérebro do torcedor, é sobre isso que a gente vai falar hoje. O que a ciência vê que a gente não sabe quando a gente está na arquibancada lá gritando?
7: Sim, a gente desenvolveu alguns trabalhos no nosso laboratório no Rio de Janeiro, durante o meu doutorado e depois no meu pós-doc. A gente focou principalmente na sensação de apego ao time de futebol, né? Então, no nosso caso, a gente fez um estudo com ressonância magnética funcional, que nos ajuda a identificar áreas cerebrais que se ativam durante alguma tarefa, né? E o que a gente pôde ver é que regiões semelhantes do nosso cérebro, quando a gente está colaborando, interagindo com indivíduos do mesmo time, por exemplo, são áreas semelhantes a quando a gente está, por exemplo, pensando em familiares ou relacionados ao apego a indivíduos, né? Então, o que a gente vê é que o nosso cérebro ele parece ter se adaptado para grupos sociais da mesma forma que a gente responde a indivíduos, que é uma característica da espécie humana, né? A gente não se apega somente a nossos pais, às nossas famílias, aos nossos amigos, mas a gente se apega também a grupos sociais como time de futebol, nacionalidade, religiosidade. Então, a gente vê que o cérebro ele parece se adaptar de uma forma semelhante a esses casos mais complexos que a gente vê na espécie humana.
6: E eu sou vascaína, acho que isso explica muita coisa da próxima pergunta, sobre ilustrar isso que você falou, né? Porque quando a gente fala de família, né? Faz a gente passar tanta raiva, traz tanta dificuldade, mas a gente também tem tanto apego, perdoa tudo, faz tudo por aquela pessoa, ou sofrimento, meu Deus do céu.
7: Exatamente. Esse é um bom paralelo, porque uma das questões que a gente estudou nas nossas pesquisas foi justamente essa sensação de pertencimento muito extrema que alguns torcedores têm, que é quando o time ele passa a fazer parte.

0: indivíduo ele passa a ver aquilo como uma ameaça a si mesmo, né? Então isso é uma das questões que podem desencadear violência, e é um exemplo bom também na família, né? Quando alguém ameaça a sua família, você se sente ameaçado. Então tem esse paralelo realmente.
1: E da mesma forma, tem as pessoas que vendem carro, casa, geladeira, né, para ir ver o time, para comprar o ingresso, para pagar a viagem.
0: Exatamente. Esse foi um dos motivos que a gente começou a estudar torcedores de futebol como um modelo de um grupo social de altíssima força, né? Porque é isso que você falou, as pessoas elas fazem sacrifícios enormes para o time. E ao mesmo tempo é um grupo social que, ao menos na grande maioria, né, no Brasil, ele não está relacionado a nada a priori. Geralmente é o pai, a mãe, a família ali que passa um time, mas às vezes nem isso, né? A criança escolhe um time, uma localidade. Então, assim, não está relacionada à moral, não está relacionada a nenhum dogma que é diferente, por exemplo, se você for estudar outros grupos sociais. Então é um grupo quase puro, entre aspas, mas uma vez que você se apega ao time de futebol, realmente as pessoas elas são capazes de fazer qualquer coisa, né? Isso aí que você falou, vende geladeira para ir no Mundial. Então, realmente é um grupo muito forte, principalmente no Brasil, e é um modelo muito bom para se estudar justamente comportamentos sociais em seres humanos, né?
1: Queria te ouvir sobre o que você estudou, sobre aquele momento de união e de estar em uníssono, né? Cantando, pulando, vibrando junto na arquibancada. Eu acho muito bonito quando a gente encontra um paralelo do comportamento humano com o comportamento animal que a gente acha inexplicável, porque eu me pego muito, sei lá, vendo a revoada de pássaros que sabe que tem que migrar junto para o sul e faz uma formação perfeita, e eu fico, meu Deus, como é que eles sabem? E ao mesmo tempo, como é que a gente faz aquilo, né? Aquele bandeirão gigante, como é que tem um tecido daquele tamanho? Como é que as pessoas fazem exatamente a mesma coisa? A gente é animal também, né?
0: Sim. A gente fez um estudo especificamente focado na sincronia, né, dos cantos de futebol em estádio. O estudo não foi feito no estádio per se, mas as pessoas escutavam áudios, né, de torcedores cantando em sincronia ou assincrônicos. E o que a gente viu é que realmente tem um efeito parecido com o que acontece em outros animais, que essa demonstração é síncrona. É percebida como uma coisa muito mais formidável, né? Então as pessoas elas tendem a imaginar aquele grupo maior, né, mais forte, e de fato parece ser o mesmo efeito que a gente vê em outros animais quando você tem essas demonstrações de sincronização, e geralmente em conflitos entre grupos, né? Então o futebol é um modelo ali de uma batalha, né, entre dois times, mas de fato você vê esses padrões de rituais quase como se fossem tribais, né? E a sincronia ela parece ter esse efeito tanto para mostrar um poder, né? Então você vê que aquele grupo ele está mais unido, mais único, né? Formado de uma forma coesa, mas também é para criar esse ambiente de eu sou um com o meu time, com a minha torcida, né? Então tem essa sensação também de transcendência no estádio, que é outra coisa que a gente tem estudado também, que é você sentir parte de uma coisa muito maior do que você mesmo, né? E acho que isso quem vai em estádio, quem gosta de estádio, sente direto. Isso na vitória e na derrota, né? A gente sente um só com aquela torcida, e principalmente nesses momentos de cantos ou demonstrações como bandeiras, né? Enfim.
1: Muita gente que é fanática por clube não tem a mesma ligação com seleção, né? É diferente?
0: A gente não teve dados específicos comparando a seleção e o clube, né? Mas o que a gente nota é que, de fato, no Brasil, pelo menos, o clube ele é uma filiação do dia a dia, né? Você faz parte daquilo segunda, né, de quarta, domingo, normalmente quando tem jogos, mas é a semana inteira você está envolvido com jogos do clube, é um campeonato longo, enfim, aquilo faz parte da vida das pessoas. Enquanto a seleção não tem essa mesma frequência, né, e também ela é muito distante das pessoas, né? Então, assim, hoje em dia, acho que depois da Copa de 2014 teve mais gente.

0: pode acompanhar algum ou outro jogo, mas ainda assim é muito raro até as pessoas assistirem jogos da seleção no estádio, os jogadores cada vez mais, né, saem do país cedo, então essa identificação ela fica muito mais frouxa. Né? E a gente, de fato, nos nossos estudos, estudou sempre a filiação ao clube, porque essa sim é muito mais forte. Né? Então, ela tende a ser uma filiação e um pertencimento maior. E o pertencimento da seleção acaba sendo de 4 em 4 anos na Copa, ainda que nos últimos 24 anos a gente esse pertencimento está caindo, eu acho, né? Porque realmente está ficando complicado.
1: E um motivo para estudar, né, o comportamento do torcedor é o fato de ser um grupo que não é um grupo político, não é um grupo ideológico, né, não é um grupo dogmático, mas acaba ensinando sobre como o ser humano forma outros tipos de grupo, né? O que que ele ensina sobre como a gente forma agremiações de ordens em geral?
0: Exato. É, isso que é muito interessante nos estudos de comportamento humano, porque você vê essa distribuição de fenômenos em diferentes grupos, né? Então, assim como o pertencimento ao futebol, a gente vê essa questão da fusão de identidade, né? Que era o fenômeno que eu estava descrevendo antes, por exemplo, quando o indivíduo ele vê a sua identidade e a do grupo como uma coisa só. A gente vê isso também quando a gente estuda nacionalismo, quando a gente estuda religião. Então, os diferentes grupos sociais parecem ter mecanismos parecidos psicológicos e neurais, né? Então, o futebol ele acaba tendo, obviamente, peculiaridades, mas quando a gente tenta extrapolar para outros grupos humanos, parece ser muito equivalente os mecanismos, né? Então, é por isso que é um modelo muito interessante, porque é muito comum na população. Então, você encontrar torcedores de futebol é fácil para você fazer o estudo, isso facilita, obviamente. E também é um grupo que não é tão complicado, justamente por não ter esses dogmas, não ter esses aspectos ideológicos. Então, de certa forma, é um modelo bem interessante para se estudar essas questões de pertencimento humano.
1: Você gosta de futebol?
0: Sim, foi um dos motivos que eu fui estudar futebol. Eu não sou fanático assim, nunca fui extremamente fanático, mas sempre frequentei estádio e foi uma das coisas que me fascinou, né, a vida inteira. Era justamente os outros indivíduos e como aquilo era possível, assim, esse nível de fanatismo. Ainda que uma das coisas que me afastaram do futebol é que eu sofria demais também. E aí, não sou vascaíno, mas eu sou gremista e aí a gente passou por algumas fases aí bem complicadas. Então, foi um dos motivos, né, que me aproximaram desse tipo de pesquisa também.
1: É verdade. E uma coisa que me chamou a atenção foi que nesse período da Copa do Mundo, né, a gente que tá muito descrente, você falou, né, sobre a fase difícil, por N motivos, mas aí foi se fazendo pesquisa sobre o otimismo do brasileiro, sobre o Hexa, sobre a opinião positiva, sei lá, sobre o Neymar. E assim, não tem. A gente não deu nenhum indício que fizesse com que as pessoas ficassem mais otimistas, mas elas ficaram mesmo assim. E aí eu não sei se é possível explicar isso. É, não sei se é. Ah, só tem a cada 4 anos, a gente só tem essa chance, é muito raro da gente viver isso, se a gente é contagiado, não sei se dá para entender o que que acontece.
0: Bom, agora vou especular, né, também, porque não temos dados sobre isso, mas acho que uma das questões que me vem à cabeça é a esperança última que morre, né? Então, acho que quando começa a chegar ali perto do campeonato, considerando também, pô, a mística da seleção brasileira, você sempre tem esperança, né? Talvez daqui a alguns, se continuar nessa fase magra aí de sair nas quartas de finais por mais 20 anos, talvez essa mística vai realmente perder, mas eu acho que tem essa questão de que a esperança ela tá sempre ali. E isso é um componente interessante da identificação também. Porque por mais que às vezes a gente não seja extremamente identificado, mas como você falou, começa a chegar perto do campeonato, todo mundo falando sobre aquilo, aquela começa a se contagiar, a identidade ela te dá essa sensação de que não, é possível, vamos lá, agora vai, né? Você começa a acreditar no impossível e que de fato no esporte, no futebol, pelo menos às vezes é um dos segredos, né? De fato, se você entrar achando que vai perder, você perde, geralmente. Mas eu iria por essa linha, talvez, né? Que no Brasil a gente ainda tem essa esperança de que vai dar certo, enfim. Mas hoje em dia é isso aí, o Curaçao estava empatando com a Alemanha. Não tem, vamos ver o que vai acontecer com o Haiti, né? Uma vez era jogo fácil, agora não existe mais, né?
1: É verdade. Tiago Bortolini é neurocientista, pesquisador apoiado pelo IDOR Ciência Pioneira, iniciativa filantrópica do Instituto DOR de Pesquisa e Ensino, IDOR. Ótimo te ouvir, parabéns pelo trabalho e obrigada pela conversa aqui na CBN. Volte sempre, Thiago.
0: Muito obrigado, bom trabalho.
2: Bacana, porque nessa pesquisa o Thiago Bortolini, neurocientista, ele mapeou a mente de torcedores de clubes usando técnicas que vão da ressonância magnética à psicologia experimental. Além dessa entrevista na rádio CBN, o jornal O Globo também o entrevistou e fez uma pergunta bacana. Na DED eu também fiz essa pergunta, mas eu quero trazer para o debate agora. Como a mente do torcedor de clube difere da do torcedor de seleção? E por que muita gente fanática por times não dá bola para a seleção? Eu acompanho muito isso aqui no WhatsApp da Rádio CBN, a gente falando de futebol, de Copa do Mundo. Tem gente que torce mais para o clube do que para a própria seleção. A resposta dele: nós não temos dados produzidos sobre isso, mas na época em que estávamos desenvolvendo esses estudos, escolhemos trabalhar com torcedores de clube justamente por causa dessa diferença. Existe essa percepção meio empírica de que, pelo menos no Brasil, a identidade dos torcedores com os clubes é muito mais forte. A nossa interpretação é que isso ocorre em parte pela proximidade. O clube com as pessoas escolhem quando ainda são crianças e acompanham por muito tempo, vendo jogar duas ou três vezes por semana. Se o torcedor puder e quiser, tem como ir no estádio toda semana. Mas com a seleção não dá, os jogos são muito esporádicos e a identificação é mais difícil porque os jogadores nem jogam mais em times do Brasil. Eu mesmo, como ele deu o caso dele, nunca fui num jogo da seleção. O clube, além disso, se beneficia de um apego estendido. Você cria proximidade porque o clube é da sua cidade e você aprendeu a torcer com seu pai ou outro familiar. É verdade que a Copa do Mundo tem um papel em gerar algum apego pela seleção, mas é uma competição que só ocorre a cada 4 anos. As pessoas se juntam ali, a Copa vira o assunto do momento, mas não é uma coisa que tem continuidade. O intervalo entre uma Copa e outra é muito grande. E é muito comum também, não são com todos, claro, observar que tem gente que tem dois clubes, né? O clube da sua cidade e um clube mais nacional, né? Ouço também muita gente falando isso. Ah, eu torço pro clube da minha cidade quando joga. Tá lá na Série B, na Série C, na Série D, vai pro estádio, acompanha, torce, mas também sempre costuma ter um clube maior. Claro que isso não é regra, claro que isso muda, não é todo mundo. Tem gente que fica com seu time, seja ele estando na Série C, na Série D, na Série E, na Série Z, tá tudo certo. Mas tem gente que tem dois clubes, né? E tem gente ainda que torce para clube internacional, né? Escolhe lá um clube da Espanha e fica fanático por aquele clube, compra a camisa do clube, seja da Espanha, seja da Inglaterra, enfim. Tem gente que tem mais de um clube, né? Não só pela proximidade, mas porque também gosta de futebol. Bacana essa entrevista, que você acompanha, inclusive, completa no site da Rádio CBN. Logo mais, eu registro sua participação no 99911-9981. Agora 4h55.
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4: Acabou a espera. Lewis Hamilton venceu pela primeira vez com a Ferrari na Fórmula 1 na manhã de domingo. O heptacampeão fez uma estratégia diferente das Mercedes para vencer o GP de Barcelona-Catalunha e acabar com a invencibilidade da equipe alemã na temporada de 2026. A vitória do heptacampeão acabou tanto com o jejum do piloto, que não vencia desde o GP da Bélgica de 2024, quanto da Ferrari, que não ganhava desde o GP do México de 2024, com Carlos Sainz. Foi também a primeira vitória da equipe italiana em Barcelona desde 2013, quando Fernando Alonso venceu em casa. O espanhol, curiosamente, foi peça importante na vitória de Hamilton. A Aston Martin de Alonso quebrou na metade final da prova e permitiu que o britânico fizesse sua terceira parada nos boxes com o safety car virtual na pista. Com isso, Hamilton voltou à frente da Mercedes de George Russell e rumou para a vitória. E mesmo na 106ª vitória na Fórmula 1, Hamilton se emocionou com o primeiro triunfo com a Ferrari. Lando Norris completou um pódio 100% britânico na Catalunha, algo que não acontecia desde 1968. Líder do campeonato, o italiano Andrea Kimi Antonelli abandonou a corrida com apenas 4 voltas para o final, quando estava na segunda posição por conta de um problema mecânico em sua Mercedes. Max Verstappen, Oscar Piastri, Isaac Hadjar, Pierre Gasly, Franco Colapinto, Liam Lawson e Arvid Lindblad completaram os 10 primeiros que pontuaram em Barcelona. O brasileiro Gabriel Bortoleto ficou em 11º. Largando na 12ª posição, o piloto da Audi teve problemas na largada e caiu para o fim do pelotão. Gabriel revelou que acabou danificando o carro em uma disputa com o francês Esteban Ocon, o que também prejudicou o seu ritmo em Barcelona. Com a vitória, Lewis Hamilton cortou a vantagem de Kimi Antonelli na liderança do Mundial de Pilotos para 41 pontos. A Fórmula 1 agora faz uma pausa de uma semana e retorna entre os dias 26 e 28 de junho para o GP da Áustria, 8ª etapa da temporada de 2026. De São Paulo, André Neto.
5: Registro a sua participação nessa reta final de CBN Madrugada, os ouvintes aqui opinando sobre a entrevista da Nadédia com o neurocientista. O Alan Dantas fala o seguinte: fora que os ingressos para o jogo da seleção são caríssimos, de fato, né? Então essa proximidade não existe, né? Mas tem jogo de clubes que varia, né, o preço do ingresso. Tem as arquibancadas que são mais sociais, tem outras que são mais caras, enfim, né? Tendo aí os preços dos ingressos estão ficando mais caros até mesmo para quem é torcedor de um Flamengo, de um Palmeiras, de um São Paulo da vida. Mas tem aquelas arquibancadas feitas especificamente para pagamentos. Isso é importante ter nesses estádios gourmetizados, né? Que viraram, que estão mais gourmets, né? Obrigado, Alan, por estar com a gente aqui. O Gama também fala: o clube a gente escolhe e a seleção é tipo imposta para você. É isso aí, concordo. O nosso Ricardão aqui, o Ricardo Garcia, concordou também com o seu comentário. Nessa reta final de programa, tem aqui os ouvintes falando sobre a seleção brasileira, falando que um vexame, bom dia, é bom que ganhe do Haiti. Concordo com você. Tenho aqui também o nosso outro ouvinte aqui. Tá aqui. Bom dia, Klaus. Nossa camisa só é pesada para nossos atletas, fracos e sem personalidade alguma, né? É bom aliar isso, né, com a chegada da internet, essa globalização, né? Todos nós estamos mais dispersos, né, com os jogadores mais novos da seleção brasileira também. Mas ao que tudo indica, o Endrick é diferente, né? Eu tava vendo uma reportagem sobre o Endrick, ele falando justamente sobre ser um atleta mais focado. 19 anos, né? Diferentemente de uns com mais de 30 anos. 4 horas e 59 minutos, reta final do nosso programa. Obrigado pela companhia, pela audiência de hoje. O CBN Madrugada teve a produção de Karina Almeida, Matheus de Souza na apuração da madrugada, leitura do repórter CBN, chefia de Edmilson Fernandes, trabalhos técnicos de Ricardo Garcia. Sai CBN Madrugada. Depois do repórter CBN, entra em campo direto dos estúdios do Rio de Janeiro, Frederico Goulart, as principais informações do dia. Forte abraço para você, volta a te encontrar amanhã, 12h, aqui na Rádio CBN. Tchau, tchau.
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0: segunda-feira, 15 de junho de 2026. Um ataque russo em grande escala na madrugada desta segunda-feira deixou 5 mortos e destruiu parte de um mosteiro cristão histórico em Kiev. O bombardeio também provocou um incêndio e deixou 20 pessoas feridas. Em resposta, um ataque ucraniano com drones atingiu duas pontes que ligam a região de Kherson, controlada por Moscou, à península da Crimeia, anexada pela Rússia. O tráfego na região foi totalmente suspenso. A Justiça de São Paulo manteve a prisão dos 13 instrutores envolvidos na morte da jovem após saltar de rope jump. Luiz Felipe Feliciano Egoroff, Vitor Ferreira Gonçalves com Vitor de Freitas Gonçalves e Maicon Fernandes Sintra estão presos preventivamente por homicídio com dolo eventual. Maria Eduarda Rodrigues de Freitas, de 21 anos, foi jogada de 40 metros de altura sem cordas no sábado em Limeira, no interior de São Paulo. Ela foi enterrada neste domingo em Jandira, na Grande São Paulo, cidade onde morava. Em depoimento à polícia, os três homens não conseguiram explicar como a vítima foi lançada sem estar ligada a cordas. A Polícia Civil afirmou que a corda ficou enrolada no chão da plataforma. O abono salarial PIS/PASEP 2026 terá novo pagamento nesta segunda-feira. Nesta edição, o benefício será destinado aos trabalhadores que nasceram nos meses de julho e agosto. O ano base é o de 2024. Os valores ficarão disponíveis para saque até o encerramento do calendário em 30 de dezembro. No horário de Brasília, 5:01.
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1: Olá, bom dia para você, ouvinte da CBN em todo o Brasil. Estamos chegando para mais um dia, para mais uma semana aqui com o CBN Primeiras Notícias. No ar, a partir de agora, pelo rádio, pelo aplicativo, pelo site cbn.com.br, com imagens pelo YouTube, pelo Globoplay. Vamos acordar, que o despertador tocou. Agora são 5:03. Hoje é dia 15 de junho de 2026. Você que tá pulando da cama agora, você que passou a madrugada ligadinha aí com o Clauson no CBN Madrugada, vem com a gente. Não só escute, não só assista, participe também do CBN Primeiras Notícias. A gente gosta daquela interação com os ouvintes. Você pode mandar o seu bom dia, pode mandar o seu recado lá no nosso chat no YouTube. O canal já está aberto e o WhatsApp também. Já está com o canal aberto aqui no 21 997 642381, 997 642381. É isso, Ana Paula Jalme mais uma vez comigo aqui. Tudo bem com você, Ana Paula? Bom dia.
2: Oi, Fred. Bom dia pra você. Bom dia também pro nosso ouvinte. Tudo bem, mais uma semana aqui, começando com os nossos ouvintes no CBN Primeiras Notícias.
1: Já 15 de junho, metade de junho já foi, né?
2: Já foi, rapidinho.
1: Com
2: Copa, festa junina.
1: Tudo isso.
2: Junto passa mais rápido ainda.
1: Final de semana, aquela maratona de Copa do Mundo, né?
2: É.
1: A gente...
2: Sábado teve o jogo do Brasil.
1: Sábado, nem lembro, nem fala. Deixa pra lá isso aí. Vamos guardar essa preocupação só pra sexta-feira, né?
2: Vamos, próximo jogo.
1: E como se não bastasse aquela estreia mal menos do Brasil, ontem ainda teve um 7-1 da Alemanha,
2: edição,
1: né? Pra gente relembrar, pra gente destravar essa memória do 7-1. É, Brasil, vamos melhorar esse negócio.
2: Passamos
1: aí
2: o bastão, né? Do 7-1 agora.
1: Alemanha 7, Curaçao 1. O Brasil vai jogar de novo na sexta, né?
2: Sexta-feira. Vai jogar sexta-feira. E Fred, não sei se dá pra ver na nossa... Isso, não sei se dá pra ver na nossa live, mas eu até pintei, ó, minhas unhas de azul.
1: Isso aí foi pro jogo?
2: Foi.
1: Cadê? Mostra de novo.
2: Pra animar mais ainda, né, ó. Entrar no clima. Trouxe minha bandeirinha na semana passada e hoje vim, ó.
1: A bandeirinha é essa aqui? Tá aqui a bandeirinha.
2: É, tá aí. Isso aí. Tem que acreditar.
1: Acho que você vai ter que pintar de outras cores pro próximo jogo, porque essa como é que é o nome? Esmalte?
2: Esmalte.
1: Não deu sorte.
2: Deu certo,
1: não, tá?
2: Vou trocar.
1: 1-1. Olha só, Ana Paula, a gente tá entrando aí no quinto dia de Copa do Mundo, teve jogo até de madrugada, é um jogo atrás do outro, né?
2: Maratona.
1: Ontem foram 4 ou 5 jogos, né?
2: Acho que foi
1: um dia
2: aí,
1: só.
2: 4,
1: Haja
2: fôlego, né?
1: Pra
2: acompanhar
1: fôlego.
2: Tudo.
1: Haja fôlego. Mas tem outras coisas pra gente acompanhar também, tá? O mundo não é feito só de Copa do Mundo, não. Então a gente tá aqui,
2: né,
1: pra isso.
2: A vida real existe.
1: A vida real existe. E se impõe. Sim. Vamos falar de guerra, por exemplo. A notícia do dia é a negociação, um acordo de cessar fogo entre Estados Unidos e Irã. Parece que agora vai. Chegaram a um acordo de paz para um cessar-fogo imediato e para a reabertura do Estreito de Hormuz nos próximos dias. A gente traz atualizações sobre isso para você. Essa semana em Brasília deve ser marcada por novidades relacionadas a Daniel Vorcaro. Ele teve, pela segunda vez, o acordo de delação premiada negado pela Polícia Federal. Agora a Procuradoria-Geral da República deve se posicionar sobre isso. Também vamos trazer aqui, entre os três assuntos de abertura do nosso programa, que vão para o podcast do Primeiras Notícias, já as primeiras informações relacionadas à investigação daquele acidente aéreo que aconteceu ontem no Rio de Janeiro. Trágico, 6 mortes, 2 helicópteros que colidiram no ar na zona sudoeste da cidade. Vamos começar então, essa semana tô aqui com a Ana Paula Jalme na produção, o nosso Renato Silva nos trabalhos técnicos e Ricardo Garcia lá em São Paulo também. CBN Primeiras Notícias está no ar.
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1: O Irã aceitou o acordo com os Estados Unidos que estabelece o fim imediato das operações militares e a desobstrução do Estreito de Hormuz a partir de hoje. O presidente americano Donald Trump e autoridades iranianas anunciaram que o tratado será assinado na próxima sexta-feira na Suíça. A agência estatal de notícias do Irã informou que a reabertura física do total do Estreito de Hormuz deve levar até 30 dias, porque o canal precisa passar por varreduras de segurança. Ao anunciar o acordo nas redes sociais, Donald Trump disse que autorizou a abertura do estreito e determinou a retirada imediata do bloqueio naval aos portos iranianos. O vice-ministro das Relações Exteriores da República Islâmica explicou que o cessar-fogo abre um período de 60 dias para negociações técnicas. Nenhuma das duas partes divulgou o conteúdo do novo acordo, mas a imprensa norte-americana e também a imprensa iraniana publicaram alguns pontos com base em fontes dos dois lados. Segundo a CNN, por exemplo, o memorando prevê um novo cessar-fogo de 60 dias em todas as frentes, incluindo o Líbano, e a reabertura imediata do Estreito de Hormuz, a flexibilização progressiva das sanções ao Irã e o comprometimento do regime em não obter uma arma nuclear. Em entrevista à Globo News, o conselheiro do Centro Brasileiro de Estudos Internacionais, Hussein Kalout, avaliou que o Irã saiu fortalecido. O cientista político ponderou que o ponto-chave para a implementação do pacto será a postura de Israel. O primeiro-ministro Benjamin Netanyahu tem ignorado os apelos de Donald Trump em relação ao Líbano e ainda não se manifestou sobre esse novo acordo.
3: Eu acho que o Netanyahu não pretende, pelo menos até o momento, e não há como forçar o Netanyahu a se retirar do Líbano. E ele precisa da guerra contra o Hezbollah, pelo menos até o período eleitoral. Há de se lembrar também que o próprio governo Netanyahu constatou que é muito difícil desarmar o Hezbollah. Eu não vejo, em hipótese alguma, o Hezbollah se desarmando. Porque para o Hezbollah se desarmar, é preciso que haja garantias de não agressão de Israel ao Líbano. E todas as garantias no passado, elas fracassaram, elas falharam. O Estado de Israel não cumpriu nenhum dos memorandos de entendimento, nenhum acordo em relação ao Líbano.
1: Autoridades da Alemanha, França, Itália e Reino Unido afirmaram que estão prontas para suspender sanções contra o Irã para auxiliar as normalizações das relações. Todas as nações defenderam a reabertura urgente do Estreito de Hormuz. O secretário-geral da ONU, Antônio Guterres, classificou o acordo como um passo crucial para uma solução diplomática do conflito. O anúncio da pacificação já provocou uma queda imediata de 4% no preço do barril de petróleo, que recuou para o patamar de $84. Na Europa, o presidente da França, Emmanuel Macron, informou que as consequências do tratado entre Estados Unidos e Irã e o monitoramento de segurança do Líbano serão os temas centrais da cúpula do G7 que começa hoje. O presidente Donald Trump embarca nessa noite para um encontro nos Alpes franceses. A viagem foi adiada em 24 horas por causa das negociações sobre o acordo para pôr fim à guerra no Irã. Donald Trump permaneceu em Washington para participar da abertura de um evento de MMA nos Jardins da Casa Branca. No G7, além de Trump, o presidente da França vai receber os líderes da Alemanha, Reino Unido, Itália, Japão e Canadá, além da União Europeia. Como anfitrião do encontro, Emmanuel Macron convidou os líderes do Brasil, Índia, Coreia do Sul e Quênia. O presidente Lula chega hoje à França e cumpre agendas bilaterais com os mandatários da França e da Confederação Suíça. Depois de duas negativas da Polícia Federal à proposta de delação premiada do banqueiro Daniel Vorcaro, a Procuradoria-Geral da República ainda avalia se há espaço para um acordo de colaboração e também deve opinar sobre o local onde o empresário vai permanecer preso. A Polícia Federal quer a saída de Vorcaro da superintendência da corporação e o retorno dele para Papuda. O repórter Felipe Igreja, de Brasília, explica agora que a decisão final caberá ao ministro André Mendonça, do Supremo Tribunal Federal.
4: O destino do banqueiro Daniel Vorcaro está nas mãos da Procuradoria-Geral da República, depois da Polícia Federal ter negado pela segunda vez uma proposta de delação premiada. A corporação, inclusive, entende que o dono do Banco Master deve retornar para a penitenciária da Papuda, ao invés de ficar na superintendência da PF em Brasília. Mas o ministro André Mendonça, relator do caso, quer ouvir antes uma manifestação do Ministério Público. A expectativa é que a resposta vista dos procuradores possa acontecer nesta semana, para que o ministro decida o local da prisão de Vorkaro. Embora a PF já tenha comunicado por duas vezes a desistência formal do acordo de colaboração, a PGR ainda não fez isso. Os procuradores, assim como os delegados, também já manifestaram aos advogados que as informações apresentadas não seriam suficientes para uma delação, mas não fecharam a porta, como a PF já fez em duas ocasiões. A avaliação da Polícia Federal é que grande parte das informações apresentadas pelo banqueiro já era conhecida a partir das provas reunidas durante a investigação, inclusive dados extraídos do próprio celular do banqueiro. Nos bastidores da investigação, a percepção dos delegados é de que Vorkaro continua preservando aliados e apresentando uma colaboração considerada seletiva. Caso a PGR também rejeite a colaboração, Daniel Vorkaro poderá responder às investigações sem os benefícios de uma delação premiada. Mesmo que a PGR também siga a PF e rejeite a delação, a defesa dele ainda deve solicitar benefícios, como prisão domiciliar ou uso de tornozeleira.
1: O CENIPA e a Polícia Civil iniciaram as investigações do acidente aéreo envolvendo dois helicópteros que deixou seis pessoas mortas nesse domingo no Recreio dos Bandeirantes, no Rio de Janeiro. As aeronaves bateram no ar, uma delas explodiu e as duas caíram no pátio de uma concessionária de veículos elétricos. Entre os ocupantes estava um cantor norte-americano. Vamos ao Rio de Janeiro com Juliana Prado.
5: Os mortos são o cantor e produtor norte-americano Oliver Tree, o youtuber e comediante argentino Gaspar Prim, o Gaspi, o diretor de videoclipes argentino Lucas Vignali, que trabalhava para os dois artistas, o produtor musical brasileiro Lucas Brito, o Lucas Frota, e os pilotos das duas aeronaves, Alexandre Souza e Charles Marcilac. Mais de 40 bombeiros foram acionados às 9 da manhã para atender a ocorrência. A área foi isolada para a perícia da Polícia Civil e do próprio CENIPA. Os corpos foram levados para o IML do centro do Rio para ser feita a liberação pelas famílias. Porta-voz dos bombeiros, Tenente Coronel Fábio Contreiras, diz que depois do combate às chamas, os bombeiros encontraram 5 vítimas mortas em uma das aeronaves. A outra caiu a aproximadamente 100 metros de distância, onde foi encontrada mais uma vítima. O delegado Alain Luchardo informou que a Polícia Civil aguarda o resultado da perícia e o trabalho do CENIPA para avançar na investigação.
6: Numa aeronave havia o piloto mais 4 passageiros e na outra havia só o piloto. Agora nós estamos aguardando os resultados periciais e o CENIPA já foi acionado para fazer a constatação da parte técnica das aeronaves e agora vamos aguardar a investigação.
5: Moradora da região, Cíntia Soares, contou sobre o susto que levou ao acordar com o estrondo provocado pela explosão e a queda.
7: Foi um susto, hoje eu acordei por volta de 9 horas com um barulho muito grande. Dei um pulo da cama, olhei pela janela e na hora que eu olhei pela janela eu vi uma coisa caindo do céu com fogo. Na hora não entendi, vim correndo para a varanda, cheguei na varanda, eu olhei e vi os carros começando a pegar fogo. Muito barulho, coisas explodindo. Na minha casa ficou algumas fuligens.
5: Um dos helicópteros estava indo para a região serrana do Rio e o outro para Costa Verde Fluminense. A Agência Nacional de Aviação Civil informou que tomou ciência do acidente e que as investigações sobre as causas ficam a cargo do CENIPA. Também em nota, a FAB informou que o Terceiro Serviço Regional de Investigação e Prevenção de Acidentes Aeronáuticos foi acionado para a ação inicial da ocorrência envolvendo as aeronaves de matrícula PPMAC e PRDJJ. Até o fechamento dessa reportagem, não havia informação sobre enterro dos brasileiros e do traslado do corpo dos 3 estrangeiros.
1: Agora são 5 horas e 16 minutos.
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1: 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começa o seu dia, né? Aí você começa aí suas atividades, ou então você ouve enquanto estiver passando o seu café, né? Preparando aí para sair de casa, se arrumando, escolhendo o look do dia, não é mesmo, Ana Paula Jaume? Passando o seu esmalte ali, né?
2: Sim, dá, né? Pra ficar escutando.
1: Seu esmalte verde e amarelo aí, ó, isso. Como a Ana Paula Jaume fez, é isso. E quando toma o seu cafezinho, a gente tá aqui pra isso. Dá pra ouvir em qualquer
2: arrumando
1: momento do seu
2: casa.
1: Dia, lavando a louça, né?
2: Sempre bom.
1: Eu escuto muito lavando louça.
2: Eu também, adoro.
1: E aí passa mais rápido, né? Eu nem percebe.
2: Tem de louça pra lavar, você escuta lá as primeiras notícias.
1: Daquela, aquele tapa na casa, daquela arrumadinha, né?
2: Aí
1: é
2: boa.
1: Isso aí. É uma boa pedida. Como estamos agora acordando no Rio de Janeiro, amanhecendo no Rio de Janeiro?
2: Copacabana
1: agora. Nesse momento,
2: Fred.
1: Imagens da praia de Copacabana, com o Rio de Janeiro ainda bem escuro, bem de noite, né? 22 graus é a temperatura. Aliás, está batendo a porta, o inverno já começa, acho que na semana que vem, né? 21, 22.
2: Semana que vem.
1: Então, finalzinho aí do outono, e as temperaturas essa semana devem ficar mais ou menos na mesma faixa da semana passada. Hoje a máxima do Rio é de 24, 25, 26 graus. E céu nublado, encoberto, com possibilidade de chuva fraca a moderada em alguns momentos aí do dia. Isso na capital fluminense, né? Agora na praia de Copacabana, tudo tranquilo, mar um pouquinho movimentado, agitado e pouca gente circulando ali na orla. A gente
2: dia
1: vai informando
2: 21,
1: aí.
2: Fred, começa o inverno.
1: 21.
2: 5:24 da manhã, durante as primeiras notícias.
1: Olha só, 5:18.
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1: É hora da nossa agenda do dia no CBN Primeiras Notícias. Eu te conto quais os assuntos estão programados para essa segunda-feira. Terão desdobramentos e atenção aqui da nossa reportagem. Já citei aqui no comecinho do programa, trago um pouquinho mais de detalhe a respeito da cúpula do G7, que começa hoje na França. Os países mais ricos do mundo, reunidos na capital francesa, o grupo das maiores economias do mundo, a pauta principal é a análise do acordo do presidente Donald Trump para encerrar a guerra com o Irã. O presidente anfitrião Emmanuel Macron pretende discutir temas sensíveis também, como a redução dos desequilíbrios econômicos globais, o aumento de controle sobre tecnologia digital, especialmente a inteligência artificial. Relembrando que a gente tem as 7 maiores economias do mundo reunidas e alguns convidados, entre eles o Brasil, o presidente Lula, embarcando para a França para participar também dessas reuniões. Aqui no Brasil, atenções voltadas para o calendário do pagamento do abono salarial. PIS/PASEP 2026 vai ter um novo pagamento nessa segunda. Dessa vez, o benefício vai ser destinado para os trabalhadores nascidos nos meses julho e agosto. O ano base considerado é 2024. Os valores vão ficar disponíveis para o saque até o encerramento do calendário em 30 de dezembro. Em São Paulo, seguem as repercussões do caso que chocou o país. A justiça manteve a prisão dos 3 instrutores envolvidos na morte da jovem durante um salto de rope jump. Luiz Felipe Feliciano, Vitor de Freitas Gonçalves e Maicon Fernandes Sintra seguem presos preventivamente por homicídio com dolo eventual. Maria Eduarda Rodrigues de Freitas, de 21 anos, foi jogada de uma altura de 40 metros sem cordas no último sábado em Limeira, no interior de São Paulo. Ela foi enterrada ontem em Jandira, na Grande São Paulo, cidade onde morava. A gente continua com a nossa reportagem acompanhando os desdobramentos desse caso. Aqui pela América do Sul, também hoje mais um dia com atenções voltadas para a disputa presidencial no Peru. Ainda está rolando a apuração por lá. A candidata conservadora Keiko Fujimori permanece na liderança das eleições, segundo o órgão eleitoral peruano, com mais de 98,5% das urnas apuradas. Ela tem 18 mil votos de vantagem sobre o candidato de esquerda Roberto Sanches. Ele já pediu a recontagem de todas as atas permitidas por lei, enquanto o partido de direita também apresentou um pedido de impugnação dos votos. A lentidão nessa reta final da apuração, para que sejam checados, né, os votos que vêm especialmente do exterior e também de zonas mais afastadas no interior do país. Também estamos monitorando informações atualizadas sobre a guerra entre a Rússia e a Ucrânia, que continua produzindo novos desdobramentos. Um ataque russo em grande escala na madrugada dessa segunda-feira deixou 5 mortos e destruiu parte de um mosteiro cristão histórico em Kiev. O bombardeio também provocou um incêndio e deixou 20 pessoas feridas. Em resposta, um ataque ucraniano com drones atingiu duas pontes que ligam a região de Kherson, controlada por Moscou, à península da Crimeia, anexada pela Rússia. O tráfego na região foi totalmente suspenso. Agora são 5 horas e 22 minutos.
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1: Fazer um panorama para te explicar como é que fica o tempo hoje em todo o Brasil. Começando o nosso giro pela região sul, com um alerta muito importante para toda a área sul do Brasil: o avanço rápido de uma nova e forte frente fria que está abrindo caminho para a entrada de uma intensa massa de ar com origem polar. Por conta disso, o dia hoje vai ser de tempo firme, com sol, poucas nuvens na maior parte do Rio Grande do Sul e de Santa Catarina. Mas não se engane com essa presença aí do sol, porque as temperaturas despencam de forma acentuada ao longo do dia e o resfriamento vai ser grande, trazendo aí um risco inclusive de geada nas próximas horas. Na região sudeste, a aproximação desse mesmo sistema frontal traz um alívio muito aguardado e vem vindo pro calorão e para o tempo excessivamente seco que vinha predominando em algumas áreas do sudeste. Os índices de umidade relativo do ar finalmente vão ganhar fôlego, vão subir em praticamente todos os estados. Destaque para a região de São Paulo, com quedas mais expressivas na temperatura, principalmente em São Paulo e no sul de Minas Gerais, onde os termômetros registram marcas mais amenas nesse comecinho de semana. Passando para a região centro-oeste, a previsão do tempo aponta para volumes de água consideráveis mais baixos, acumulando em torno de apenas 10 milímetros em áreas mais isoladas. Apesar de ser uma precipitação tímida e pontual, vai ser suficiente para quebrar um bloqueio de calor nos últimos dias no centro-oeste. Com isso, acontece uma queda temporária nas temperaturas máximas e uma melhora significativa e imediata também na qualidade do ar. Do Nordeste, o interior da região Nordeste, o cenário exige atenção hoje, porque a segunda-feira vai ser marcada pelo predomínio de tempo muito seco e calor muito intenso. O sol brilha forte, sem barreiras, castigando especialmente o oeste da Bahia, o centro-sul do Maranhão e também a região central do Piauí. Nessas áreas, os termômetros devem registrar marcas de até 35 graus, enquanto a umidade relativa do ar vai baixar muito. Pelo norte, para a gente fechar o mapa, região norte hoje segue sob forte domínio de uma massa de ar seco e quente que atua predominantemente sobre o estado de Tocantins e também no sul do Pará. Sem qualquer expectativa de chuva para o dia de hoje, o calor vai ganhar ainda mais força, temperaturas máximas vão subir bem, podendo superar facilmente a marca dos 37 graus nessas áreas que eu citei. São 5h24 agora. Agora é hora de falar de Copa do Mundo. Vamos saber as novidades da seleção brasileira depois do empate na estreia. Vamos para os Estados Unidos com o nosso enviado Leonardo Dai.
8: Oi, Fred, bom dia ao ouvinte do CBN Primeiras Notícias. Nada de folga para a seleção brasileira depois do empate com o Marrocos no último sábado na estreia pela Copa do Mundo. Ontem os jogadores já foram para o treino regenerativo e os que não jogaram contra o Marrocos e que, portanto, não precisavam desse treino regenerativo, ficaram na parte interna do CT trabalhando neste domingo. E aí vem a questão, né, do porquê que essa não folga é importante. Porque se houvesse uma folga, por exemplo, neste domingo, né, os jogadores fariam o trabalho regenerativo hoje e aí restaria só segunda, só terça, quarta e quinta para preparar de fato, né, especificamente o jogo contra o Haiti na sexta-feira. Então agora a gente vai ter 4 dias de treinos aí sob o comando da Comissão Técnica do Brasil para mudar esse time. E não mudar, não é necessariamente mudar os nomes, né, mas mudar o time para esse jogo contra o Haiti na sexta-feira no Lincoln Financial Field na Filadélfia. Lembrando que a disputa pelo primeiro lugar do Grupo do Brasil já ficou bastante aberta, né, com a vitória da Escócia sobre o Haiti e o empate do Brasil com o Marrocos. E lembrando também que os dois primeiros colocados do Grupo do Brasil se encontram olimpicamente, né, ou seja, o primeiro de um contra o segundo do outro e vice-versa, se encontram na segunda fase, no primeiro mata-mata da competição. Então, nós tivemos neste domingo os jogos do Grupo F, primeira rodada, né? A Suécia goleando a Tunísia por 5-1 e o empate 2-2 entre Países Baixos e Japão. É bom sempre a gente ficar de olho nesses jogos aí, porque vai sair deste grupo o primeiro adversário do Brasil no mata-mata, se o Brasil confirmar a expectativa de se classificar em primeiro ou em segundo lugar. Domingo de Copa do Mundo, teve também a grande goleada da Alemanha em cima da estreante seleção de Curaçao por 7-1, jogo do Grupo E, que teve ainda a vitória da Costa do Marfim sobre o Equador com um gol no finalzinho do jogo. Hoje tem estreia de duas campeãs mundiais pelo Grupo H, né? A Espanha, que joga contra Cabo Verde ao meio-dia, Arábia Saudita e o Uruguai, bicampeão mundial às 18 horas, esses jogos do Grupo H. Tem aí Bélgica e Egito também às 15h pelo Grupo G, mas a grande expectativa do dia, evidentemente, é pela partida do Irã contra a Nova Zelândia às 21h. O Irã com todas as relações aí rompidas com os Estados Unidos, embora a gente esteja entrando nessa segunda-feira diante aí da perspectiva de um acordo de fim do conflito, né? De todo jeito, o Irã já viveu aí durante todo o processo dessa Copa do Mundo as consequências deste conflito geopolítico e hoje estreia na Copa do Mundo contra a seleção da Nova Zelândia a partir das 21h em território americano. Fred.
1: Valeu, Leonardo Dai, mais 4 partidas, portanto, pra gente acompanhar nessa segunda-feira. O Léo citou aí Espanha, Cabo Verde, Bélgica, Egito, Arábia Saudita e Uruguai. E esse jogo importantíssimo, principalmente pelo contexto fora de campo, envolvendo Irã e Nova Zelândia. 5h28 em frente com o CBN Primeiras Notícias. Hora de saber as manchetes dos jornais. Jornais que chegam logo mais nas bancas nessa segunda-feira, 15 de junho. Nas bancas físicas e nas bancas digitais, para você conferir também na leitura digital dos jornais. Vamos nessa, Ana Paula Jalme? Vamos começar?
2: Vamos lá, Fred.
1: Começar pela capa do jornal Estado de São Paulo, que tá aí na tela da nossa transmissão, a manchete: Estados Unidos e Irã anunciando o acordo de paz e a reabertura do Estreito de Hormuz. Foto principal, jogo ontem, Holanda e Japão, né? Um empate em 2-2, seleções que podem enfrentar o Brasil na próxima fase. E qual é o assunto que você separou aí para trazer mais detalhes pra gente?
2: Fred, o Estadão mostra que há mais de um ano o ministro Nunes Marques mantém engavetado no Tribunal Superior Eleitoral, TSE, um processo que poderia caçar 3 deputados estaduais de Goiás. Todos eram do PP e hoje só um deles segue nesse partido. Ao ser empossado o presidente da Corte Eleitoral, Nunes decidiu que permanecerá com ele, é o caso e que tem parecer da Procuradoria-Geral Eleitoral desde fevereiro do ano passado. Alessandro Moreira, agora do PRD, e Jamil Calif, do PP, já declararam publicamente que pretendem disputar a reeleição para a Assembleia Goiânia. Já a Vivian Naves, hoje no Republicanos, ainda não declarou se entra na disputa nesse ano. Em nota, Nunes Marques disse que a seleção dos casos que manterá sob a sua relatoria é praxe de todos os presidentes que assumem, mas não falou sobre o prazo de tramitação ou critérios que o fizeram levar o processo para a presidência. O caso está ligado a uma denúncia do PL e do DC em Goiás, que apontou que o PP lançou mulheres como candidatas fantasmas na eleição a deputado estadual em 2022 para fraudar a cota de gênero. Fred.
1: Agora a capa do jornal Globo, você vê também aí na tela, a manchete: o acordo entre Estados Unidos e Irã, foto principal, jogo da Alemanha, e a informação que a Ana Paula pensou aí da capa do Globo para explicar com mais detalhes é um novo estudo que acende novos alertas sobre as chamadas canetas emagrecedoras, não é isso, Ana Paula?
2: Fred, um novo estudo da Sociedade de Endocrinologia acendendo esse alerta para quem usa as canetas emagrecedoras, que são medicamentos à base de substâncias como a semaglutida e a tirzepatida. Pesquisadores dos Estados Unidos acompanharam mais de 700 pessoas com obesidade que usavam esses remédios e monitoraram os níveis de atividade física. O resultado mostrou que depois do início do tratamento, houve queda significativa na movimentação diária dessas pessoas. O número de passos caiu de cerca de 5 mil para 4.500 por dia. Já o tempo dedicado à atividade física caiu de 28 para 22 minutos diários. A descoberta é importante porque uma das preocupações ligadas ao uso das canetas é a perda de massa muscular. Com menos atividade física, esse risco pode aumentar e, segundo os pesquisadores, perder peso não significa automaticamente automaticamente ficar mais ativo. Por isso, eles reforçam que o exercício físico deve fazer parte do tratamento, junto com acompanhamento médico e também orientação nutricional. Fred.
1: Não dá para abrir mão, né, daquela atividade física. Agora, a Folha de São Paulo traz uma pesquisa que mostra que muitas mulheres brasileiras têm dificuldade, Ana Paula, para investir e para planejar o futuro financeiro. Esse é um dos temas que você vê aí na primeira página da Folha nessa segunda-feira, não é isso?
2: É, uma dificuldade não por falta de interesse, mas pelo excesso de responsabilidades que essas mulheres assumem no dia a dia. O estudo das organizações Think Olga e Think Eva aponta que grande parte da renda das mulheres é para cuidar dos filhos, dos pais, da família no geral e também despesas da casa. Então, acaba sobrando menos dinheiro para investimentos de longo prazo, e quando elas conseguem investir, costumam escolher opções mais seguras como poupança e também CDBs, porque o dinheiro geralmente já tem um destino certo, como a educação dos filhos, a moradia ou mesmo emergências. Essa pesquisa também destaca os chamados PIX invisíveis, pequenos gastos inesperados como remédios, presentes ou despesas domésticas que acabam consumindo dinheiro que podia ser poupado. Essa conclusão desse estudo é que, no final das contas, essas mulheres acabam pagando um preço financeiro por essa carga invisível de cuidados que carregam ao longo da vida, Fred.
1: Importantíssima essa matéria da Folha de São Paulo nessa segunda-feira, 15 de junho. Destaques do dia pelos jornais brasileiros. Valeu, Ana Paula, até já. São 5 horas e 32 minutinhos. Daqui a pouquinho a gente tá de volta com o CBN Primeiras Notícias. Antes, vamos ao repórter CBN. E continue com a gente aí acompanhando a nossa transmissão. Você que chegou agora, você que tá acordando agora, lembrando que estamos com imagens também para você assistir tudinho lá no YouTube e no Globoplay. 5h33, volto já.
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0: quinta-feira, 15 de junho de 2026. Após a PF rejeitar a segunda proposta de delação premiada de Daniel Vorcaro, a Procuradoria-Geral da República se prepara para fazer o mesmo nesta segunda-feira. As informações foram publicadas pela comentarista da CBN e colunista do Globo, Malu Gaspar. Segundo fontes envolvidas nas discussões, o Ministério Público aguarda a formalização da recusa. Assim como os delegados da Polícia Federal, os procuradores da República avaliaram que as informações que o dono do Master se propôs a entregar são insuficientes para justificar um acordo. O abono salarial PIS/PASEP 2026 terá novo pagamento nesta segunda-feira. Nesta edição, o benefício será destinado aos trabalhadores que nasceram nos meses de julho e agosto. O ano base é o de 2024. Os valores ficarão disponíveis para saque até o encerramento do calendário em 30 de dezembro. Acontece nesta segunda-feira o quinto dia da Copa do Mundo 2026. Espanha e Cabo Verde abrem as partidas a 1 da tarde pelo horário de Brasília. Bélgica e Egito jogam às 4 da tarde. 7 horas da noite é a vez de Arábia Saudita e Uruguai. E o dia é fechado às 10 da noite por Irã e Nova Zelândia. No horário de Brasília, 5h35.
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2: Na volta do repórter CBN, sempre abrimos espaço para o noticiário internacional. Você está acostumado sempre a ouvir o Fernando Andrade aqui nesse espaço. Ele volta amanhã. Hoje, excepcionalmente, não temos o Fernando, mas o noticiário internacional começa a semana muito agitado, né? A gente já trouxe aqui logo de cara no Primeiras Notícias a informação com impacto global de que o Irã aceitou o acordo com os Estados Unidos que estabelece o fim imediato das operações militares e a desobstrução do Estreito de Hormuz. A partir de hoje, o presidente americano Donald Trump e as autoridades iranianas anunciaram que o tratado vai ser assinado na próxima sexta-feira na Suíça e a reabertura física e total do Estreito de Hormuz deve começar agora, mas ao todo, né? Deve demorar 30 dias para que esse processo todo seja concluído, porque o canal precisa passar por varreduras de segurança. De qualquer modo, apenas essa informação já foi o suficiente para causar uma queda significativa no preço do barril do petróleo pelo mundo inteiro e também as bolsas, né? Subindo pelo mundo todo já no começo das operações, principalmente as bolsas asiáticas que já abriram nesse comecinho de segunda-feira. Vamos monitorar o cenário aqui no Brasil e outras partes do mundo. E por falar em mundo, o mundo vai estar reunido, as 7 principais economias do mundo estarão reunidas na França. A partir de hoje, o presidente da França, Emmanuel Macron, disse que as consequências desse tratado entre Estados Unidos e o Irã e também, principalmente o cenário, né, do Líbano, o monitoramento de segurança do Líbano, que continua recebendo ataques de Israel, tudo isso vai ser tema central da cúpula do G7 que começa hoje. O Emmanuel Macron convidou líderes, além dos líderes do G7, também outros líderes pelo mundo, incluindo o presidente brasileiro Lula, que já embarcou, chega hoje à França, cumpre agendas bilaterais com o presidente Macron, com o presidente da Confederação Suíça. O governo brasileiro deve usar esse evento para tratar de questões também nacionais, questões relacionadas especialmente às tarifas comerciais, né, as tarifas, novas tarifas do presidente americano impostas ao Brasil. Nesse final de semana, aliás, o governo federal teve uma nova rodada de negociação sobre esse tarifaço de 25% que pode ser imposto a produtos do Brasil a partir do dia 15 de julho. No entanto, ainda não há um indicativo de que a Casa Branca vai retroceder na imposição dessas novas taxas. Ao mesmo tempo, né, com a presença tanto de Lula quanto de Donald Trump lá na França para o encontro do G7, há uma expectativa de possível encontro, possível conversa a respeito desse assunto. É o que pauta aí o início de expectativa tanto para brasileiros quanto para o presidente norte-americano Donald Trump. Vamos saber um pouquinho mais sobre tudo isso que eu citei, as negociações tarifárias, especialmente agora com a Samantha Klein.
3: Representantes do governo brasileiro e americano realizaram mais uma rodada de negociações sobre as tarifas propostas pela gestão Donald Trump contra alguns produtos brasileiros. A reunião ocorreu no sábado, virtualmente, entre os ministros do Desenvolvimento, Indústria e Comércio, Márcio Elias Rosa, e o representante comercial dos Estados Unidos, Jameson Greer. O encontro foi realizado um dia antes do embarque do presidente Lula para a cúpula do G7 na França, onde o petista deve encontrar o presidente Donald Trump. A conversa com Greer dá continuidade às negociações iniciadas depois da divulgação do relatório da investigação no âmbito da sessão 301, que visa sancionar o PIX e tarifas preferenciais do Brasil para o México e a Índia. O escritório do representante de comércio dos Estados Unidos propôs a imposição de tarifas de 25% sobre todas as importações do Brasil, exceto para mercadorias que se enquadram como sujeitas à tarifa de segurança nacional. E com isso foi aberto um período de negociações entre os dois países. Segundo o Ministério da Indústria e Comércio, o diálogo vai continuar nos próximos dias, o que indica que não houve um avanço concreto até o momento. O governo brasileiro busca pelo menos adiar a aplicação do tarifaço previsto para a segunda metade de julho. Para o especialista em relações internacionais pela USP, Guilherme Meirelles, o governo tem demonstrado ao agro um esforço para reverter a imposição norte-americana.
4: Se vai conseguir reverter, a gente não sabe, porque tudo é uma questão de depender do Donald Trump. Mas em termos de esforço, tem ficado muito claro. Também tem caído muito no colo do Flávio Bolsonaro essa imposição de tarifa, né? Que a proximidade da família Bolsonaro com o Trump pode ter impactado essa decisão do Trump de aumentar as tarifas contra o Brasil novamente.
3: Já no G7, o Palácio do Planalto descarta expectativas para o encontro entre o presidente Lula e Donald Trump. O governo não pediu reunião bilateral na cúpula sob pena de obter uma negativa ou ainda um retrocesso nas negociações com o representante comercial dos Estados Unidos.
2: Essa é a informação da Samantha Klein.

0: tá lembrando 7-1 ontem na Alemanha, em Curaçao. Me deu arrepios lembrando de 2014.
1: Aquele filme que a gente não gosta de lembrar, né? Quando fala 7-1 já dá até um arrepio, assim.
0: Escuta, então o ouvinte pode participar, né? Tem muita gente aí mandando mensagem no chat, né?
1: Muita gente dando bom dia e muita gente também curioso, tá, Fred? Ó, Ricardo Marques, bom dia, Frederico e Ana Paula. Aqui em Santa Catarina, 12 graus. E o Ricardo Marques também tá perguntando, curiosidade, Frederico e Ana Paula acordam em que horário? Fazem o café, atividade diária? Quer saber um panorama aqui da nossa rotina, Fred?
0: Ah, mas aí, né? A gente não é notícia, né? A gente acorda cedo, né?
1: Pois é, a gente fica devendo, né? Atividade diária tá difícil assim no momento, a preguiça tá falando mais alto.
0: Em alguns momentos a gente tenta. Quem é o nosso ouvinte aí?
1: É o Ricardo Marques.
0: Ricardo Marques, já chega logo na segunda-feira jogando a nossa cara, né? Que a gente tá precisando fazer atividade física, né, Ricardo?
1: E o Fábio também tá aqui no chat. Frederico, em que horário o Ricardo Porto está?
0: Ricardo tá à tarde, né? Tá fazendo outro horário. Tá, o pessoal ainda sente falta do nosso Ricardo Porto.
1: Sempre lembrado.
0: Ele aparece aqui pra mandar um oi. O que a gente vai fazer agora, Ana Paula? O nosso giro, né? Pelo Brasil.
1: Vamos fazer o giro de notícias.
0: Tá na hora de dar bom dia pra e contar com a reportagem da equipe da CBN espalhada aí pelo Brasil, porque aqui também é destaque. As informações é da sua cidade, da sua região. Vamos começando por Brasília, Distrito Federal, 18 graus, 26 é a máxima do dia. Tempo firme hoje em Brasília. Felipe Igreja, conta pra mim, a semana tá começando com expectativa pela formalização do acordo para salvar o Banco de Brasília, não é isso? Bom dia.
2: Oi, Fred. Aqui no DF, a semana começa com a expectativa pela formalização do acordo para salvar o Banco de Brasília. A governadora do DF, Celina Leão, disse no fim de semana que o empréstimo de 6,5 bilhões de reais que será concedido ao governo do Distrito Federal pelo Fundo Garantidor de Crédito deve ser formalizado em até 15 dias. Na última terça-feira, a Câmara Legislativa aprovou por 11 votos a 9 o projeto de lei que autoriza essa operação de crédito. O empréstimo terá garantia de um consórcio de bancos e contra-garantia das parcelas do GDF. Segundo a governadora, a aprovação do projeto era uma exigência para a conclusão do processo, que agora depende apenas dos trâmites finais para entrar em vigor.
3: O Banco do Brasil exigiu que passasse pela nossa Câmara Distrital, então nós aprovamos essa terça-feira, e aí eu acho que o prazo é mais ou menos esse agora, né? Mas precisava da aprovação, né? Mais uns 15 dias.
2: Porém, antes da realização do empréstimo, o governo local deverá informar à Câmara Legislativa os dados sobre taxa de juros, um prazo para pagamento e o cronograma das parcelas, além do período de carência. De acordo com os termos definidos em uma audiência de conciliação no Supremo Tribunal Federal, toda essa operação não terá aval da União. Os maiores bancos públicos e privados do país serão os fiadores dessa operação, ou seja, eles vão honrar os pagamentos em caso de calote por parte do governo do Distrito Federal. Já o DF, por sua vez, entrará com contragarantias utilizadas para ressarcir as instituições financeiras caso não pague a dívida. Essas contragarantias incluem receitas do Fundo de Participação dos Estados, o FPE, e do Fundo de Participação dos Municípios, o FPM, que juntos somam cerca de 2 bilhões de reais ao ano que são transferidos aos cofres do GDF. Por hoje é isso, até mais.
0: Valeu, Felipe. De Brasília, vamos seguindo para BH, Belo Horizonte, 17 graus, máxima de 24. Hoje o dia vai ser encoberto em Minas, céu predominantemente nublado. E a Débora Costa traz uma informação importante que movimenta o noticiário nesse comecinho de semana. Noticiário político, não é isso, Débora? Bom dia para você.
4: Olá, Fred, muito bom dia. Em resposta às novas críticas de Romeu Zema a Flávio Bolsonaro pelas relações com o banqueiro Daniel Vorcaro, o irmão do pré-candidato à presidência pelo PL, o ex-deputado federal Eduardo Bolsonaro, sugeriu o rompimento com o ex-governador mineiro e com o Partido Novo. A reação ocorreu após o político mineiro e também pré-candidato à presidência novamente dar declarações públicas sobre a relação do bolsonarista com um banqueiro. Em uma entrevista ao Brasil Paralelo, Zema comentou os vazamentos de conversas de Flávio com o empresário e pedidos de dinheiro para o filme Dark Horse, que trata da vida política do pai dele, o ex-presidente Jair Bolsonaro, também do PL. Na ocasião, o político mineiro afirmou que ficou indignado e que quem anda com bandido merece ser visto com cautela.

0: Após a declaração, Eduardo Bolsonaro usou as redes sociais nesse sábado para rebater as críticas. Na ocasião, ele afirmou que Romeu Zema age com postura vagabunda e critica o irmão dele apenas porque ele queria estar no lugar de Flávio na disputa eleitoral. Ainda segundo Eduardo, por ele, rompia geral com o Partido Novo. Zema ainda não se pronunciou sobre a nova escalada de tensões com a família Bolsonaro. Desde o vazamento das conversas de Flávio com Vorka, o governador mineiro vem dando declarações contra o bolsonarista que disputa o mesmo eleitorado com ele. No início deste mês, em agendas em Belo Horizonte, em que Flávio Bolsonaro também esteve presente, Romeu Zema chegou a recuar das falas, adotou um tom de bandeira branca e de união da direita e disse que não comentaria mais sobre o assunto. Afirmou ainda que estará com Flávio Bolsonaro num segundo turno contra Lula. É isso, Fred. Uma excelente segunda-feira para você e para os ouvintes.
1: Obrigado, Débora. São 5:48. Hora de ir para o Rio de Janeiro. 20 graus é a temperatura de momento. Hoje a máxima é de 25 na capital fluminense. Pode ter chuva nas próximas horas. Gabriel Freitas está aqui com a gente nesse comecinho de semana, né, Gabriel? Acompanhando as investigações e também as despedidas das vítimas do acidente aéreo que aconteceu ontem na zona sudoeste do Rio. Tudo bem? Bom dia para você.
2: Bom dia, Fred. Bom dia para o nosso ouvinte também. Olha, o primeiro velório de uma das vítimas desse acidente aéreo já está marcado. A cerimônia de despedida do Lucas Brito Chaves Frota, conhecido como Lucas Frota, né? Vai ser nessa segunda, às 11 horas da manhã, das 11 ao meio-dia, ali no Salão Celestial do Cemitério Memorial do Carmo, que fica no Caju, na zona portuária. Essa informação, Fred, foi publicada nas redes sociais pelo produtor musical Vitor Uau, que é amigo do Lucas e de outras vítimas desse acidente. Ele esteve no local da queda ontem de manhã, inclusive foi ele que recebeu aquela notícia, né, aquela cena dolorosa. Ele estava ali do lado de fora desse pátio de veículos elétricos, perguntou para um agente lá dentro se havia algum estrangeiro nesse acidente entre as vítimas, né, e ele recebe a confirmação que sim, já sabendo que poderia ser um outro amigo, né, que também estava nesse voo. Ele, inclusive, disse nas redes sociais dele que ele também estaria nesse helicóptero, só não foi para o helicóptero para ir até Angra dos Reis com os amigos, porque tem medo de aeronaves. Ele seguiria a viagem até a Costa Verde de carro, quando tudo aconteceu, né? Ele confirmou o velório desse amigo, mas os outros corpos ainda estão no IML, no Instituto Médico Legal do Centro do Rio. A gente lembra que os pilotos Alexandre Souza, Charles Marcilac, o músico norte-americano Oliver Nickel, na verdade, o youtuber argentino Gaspar Prim, conhecido como Gasp, o diretor de videoclipes Lucas Vignali e o produtor musical brasileiro, amigo do Vitor, o Lucas Frota. Os corpos ainda estão no IML aguardando a liberação. A Força Aérea Brasileira informou que os investigadores do Seripa 3 já foram acionados, né, para fazer essa ação inicial da ocorrência. Já estiveram por lá ontem, agora os laudos estão sendo elaborados e a Polícia Civil também está apurando as circunstâncias desse acidente, Fred.
1: É muito importante a gente acompanhar esse trabalho de investigação, porque tem muitas respostas, né, a serem dadas, como dois helicópteros colidem no ar, né? Esse, pelo menos, é o relato de testemunhas ali. E o trabalho vai ser fundamental da gente acompanhar de perto aí do CENIP e da Polícia Civil. Obrigado, Gabriel. Essa tragédia marcou o noticiário no final de semana no Rio de Janeiro e em São Paulo, para onde a gente vai agora também. Tivemos um episódio trágico aí nos últimos dias com grande repercussão. O caso daquela garota que morreu depois de saltar de rolly jump em Limeira. E ela morreu porque o salto foi sem corda, né? E em São Paulo, agora a gente vai acompanhar os desdobramentos também dessa investigação. Vamos para São Paulo, tá amanhecendo agora com 16 graus na temperatura, chuva e a máxima hoje não vai passar dos 18 graus. Essa é a expectativa para o dia. Matheus de Souza tá ao vivo com a gente. Matheus, tudo bem? Bom dia.
3: Bom dia, Fred. Bom dia também a você, ouvinte do CBN Primeiras Notícias. É, como você já vinha adiantando, Fred, a reportagem aqui em São Paulo continua acompanhando o caso da mulher que morreu após saltar de rope jump em Limeira, no interior paulista. A Justiça de São Paulo manteve a prisão dos três instrutores envolvidos no caso. Em depoimento à polícia, eles não conseguiram explicar como a vítima foi lançada sem estar ligada à corda e relataram que não se recordam qual foi a falha. Maria Eduarda Rodrigues de Freitas, de 21 anos, foi jogada de 40 metros de altura sem cordas na manhã de sábado. Ela foi enterrada neste domingo em Jandira, na Grande São Paulo, cidade onde ela morava. A Prefeitura de Limeira diz que o governo federal é responsável pela fiscalização, manutenção e controle de acesso da Ponte do Esqueleto, onde o caso ocorreu. O governo federal diz que a Prefeitura de Limeira deveria fiscalizar as empresas que atuam no local com esportes de aventura. O rope jump não é regulamentado no Brasil e não possui leis de segurança. Outro caso sério que continuamos em cima aqui em São Paulo é a investigação sobre um caso de abuso sexual dentro do clube social do Palmeiras, na zona oeste da capital. A mãe de uma criança de 4 anos acusa um homem de 74 anos de ter cometido o crime. Os exames feitos na vítima devem ser concluídos em 30 dias. O homem deve ser intimado após o depoimento de todos os envolvidos, incluindo seguranças, funcionários e enfermeiros do clube que atenderam a criança. A presidente do clube, Leila Pereira, determinou a imediata suspensão do associado suspeito, que será expulso do quadro associativo se for comprovado o crime. Esses são alguns dos casos que a nossa reportagem segue atualizando ao longo do dia. Fred, um bom dia a você e um bom dia ao nosso ouvinte do CBN Primeiras Notícias.
4: Valeu, Matheus, bom dia para você. As informações de São Paulo, as informações em destaque nesse começo de semana. Agora são 5h53.
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4: Acordar o ouvinte que está no campo. Está na hora da notícia do dia do CBN Agro com o Cassiano Ribeiro. Hoje ele vai falar do Brasil importando um volume recorde de leite. É isso, Cassiano? Bom dia.
7: Bom dia, Fred. Bom dia, ouvinte. As importações de produtos lácteos dispararam e alcançaram um novo recorde no Brasil. No momento em que o país constata que os produtores tiveram prejuízo com a entrada de leite em pó exterior, o chamado dumping, e o governo avalia a aplicação de uma tarifa para resolver isso. Só em maio, o país comprou no exterior o equivalente a 220 milhões de litros de leite, volume 3,5% superior ao registrado em abril e quase 30% maior do que no mesmo mês do ano passado. Os dados são da Secretaria de Comércio Exterior, compilados pela CNA, a Confederação da Agricultura e Pecuária do Brasil. Nos primeiros 5 meses deste ano, mais de 1 bilhão de litros de leite entraram no país, o maior volume já registrado para esse período. A maior parte das importações é composta por leite em pó, responsável por cerca de 68% do total, com a Argentina e Uruguai respondendo por quase 90% desse volume. E essa importação histórica ocorre em meio a polêmica sobre a aplicação de tarifas anti-dumping contra os dois países do Mercosul. Uma investigação conduzida pelo governo brasileiro concluiu que houve prática sim de dumping com preços artificialmente baixos que prejudicaram os produtores nacionais e pressionaram para baixo os valores pagos pelo leite brasileiro no mercado interno. A Câmara de Comércio Exterior autorizou a aplicação de sobretaxas sobre esse leite em pó importado da Argentina e do Uruguai por até 5 anos, mas a entrada em vigor da medida foi suspensa temporariamente para uma avaliação aí de interesse público devido a possíveis impactos sobre a inflação dos alimentos. Ou seja, essa tarifa poderia fazer os preços dos produtos subirem rapidamente ao consumidor devido à grande presença de produtos lácteos importados no mercado brasileiro. A CNA discorda dessa avaliação e afirma que o leite em pó atingido pelas tarifas é aquele usado principalmente como matéria-prima pela indústria e que tem participação reduzida nos produtos que compõem o índice oficial de inflação. Bom, o debate continua, o dumping foi constatado, as tarifas devem ser aplicadas em algum momento e o que vemos de reação a isso é os importadores comprando mais para aproveitar que os preços não subam por enquanto. Eu volto amanhã, bom início de semana e até lá.
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8: A Federação da Agricultura e Pecuária do Estado de São Paulo se manifestou sobre as medidas da União Europeia que impactam a importação de carnes e mel do Brasil. A entidade alerta que mudanças unilaterais, após anos de negociação com o Mercosul, geram insegurança e comprometem a previsibilidade nas relações comerciais. A FAESP reforça que o país segue rigorosos padrões sanitários reconhecidos internacionalmente e que o setor produtivo atua com responsabilidade e transparência. Defende ainda a resposta firme do governo federal e a atuação
9: atuação coordenada do Mercosul, com posicionamento conjunto e estratégico de seus membros para enfrentar barreiras consideradas discriminatórias e assegurar respeito, equilíbrio e competitividade ao agro brasileiro no cenário global.
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4: Trânsito. Gabriel Freitas está de volta monitorando o trânsito do Rio. E aí, Gabriel?
2: É trânsito complicado agora, viu, Fred? Para quem está saindo da Baixada Fluminense, vindo para a cidade do Rio pela linha vermelha, principalmente por conta de um acidente ali na altura do Galeão, que está trazendo muita lentidão. Lentidão que segue passando ali da BR-040, do entroncamento, né, com a Washington Luiz e chegando à região de Duque de Caxias. O motorista vai precisar ter paciência nesse momento vindo pela linha vermelha. Trânsito complicado também no finalzinho da rodovia Presidente Dutra, na chegada ao Trevo das Margaridas, e ali naquele trecho pós-Trevo das Margaridas da Avenida Brasil, também com pontos de lentidão, mas sem informações sobre acidentes nesse trecho, apenas excesso de veículos. Sobre Ponte Rio-Niterói, só para a gente fechar esse balanço inicial, Fred, trânsito tranquilo nesse momento, apesar de uma lentidão já no sentido Rio de Janeiro, ali na altura da Ilha da Conceição, apenas nesse trecho inicial, mas a gente sabe que tende a piorar o trânsito por ali ao passar das horas, né? Ao longo dessa manhã, Fred.
4: Obrigado, Gabriel.
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4: Daqui a pouquinho tem o Jornal da CBN, Milton Jung e Cássia Godoy. Tudo bem, Milton? Bom dia.
11: Bom dia pra você, Fred. Bom dia, ouvintes.
4: E aí, Milton? O que achamos de sábado? Como se não bastasse aquela estreia amarga, foi na sexta, né? Já até me perdi aqui.
11: Não, foi sábado.
4: Foi sábado, né? Sábado foi, porque o dia seguinte ainda teve 7 a 1.
11: Você falou sábado, que já foram tantos dias de jogos pra mim, são 12 jogos já disputados. Você falou sábado, eu fiquei pensando, no sábado, por que ele quer começar no sábado, sim? Porque você quer falar da seleção brasileira.
4: O jogo é na sexta, né?
11: Seu corneteiro quer falar da seleção brasileira, é isso?
4: É, eu quero saber o que você achou daquela estreia. Aquela estreia mal ou menos do Brasil, e depois no dia seguinte ainda a gente teve que assistir a Alemanha fazer um 7-1 de novo, só pra destravar aquela memória, né, de 2014. Holanda e Japão também já meteram medo aí pra próxima fase. Tá meio azedo o negócio pro Brasil, né?
11: A história é a seguinte, né? A Alemanha e Curaçao conseguiram criar um fenômeno, nunca tinha visto um meme em vida real. Né? Eles criaram um meme em vida real com o tal do 7-1, parece que combinaram, né? Vocês vão ser goleados mesmo? Então vamos fazer um 7-1 que nós vamos falar mais do Brasil do que de vocês. É, foi mais ou menos essa brincadeira que os dois resolveram fazer. E ao mesmo tempo, né, Fred, prova que cada um tem o seu 7-1 que merece. O nosso foi muito mais dolorido. O Curaçao fez festa, para ter uma ideia da situação, né, das diferenças. Então, talvez sirva como uma metáfora da vida. O fato é que o que a Alemanha fez ontem, ou fez... com esse resultado em cima de Curaçao, só para confirmar uma coisa que você é minha testemunha. Na quinta-feira eu disse que essa seria a Copa das Goleadas.
4: Verdade.
11: Até agora nós temos 38 gols em 12 partidas, são um pouco mais de 3 gols por partida. Está acima da média das Copas do Mundo, que são de 2,6 gols por partida. E vem mais aí, a Espanha entra em campo hoje. Calma que vem mais.
4: Calma que vem mais. E eu continuo acreditando, tá?
11: Ah, eu não tenho dúvida disso.
4: Continuo acreditando, porque me iludir com a seleção brasileira é gostoso demais, Milton.
11: Vai lá, boa sorte pra nós.
4: Sexta tem goleada do Brasil contra o Haiti. Tchau, beijo.
11: É, 1-0.
4: Milton agora no Jornal da CBN com a Cássia Godoy. A gente volta amanhã, primeiras notícias às 5 da manhã. Eu, Ana Paula Jalme, Renato Silva, Ricardo Garcia. Bom dia, tchau.
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0: quarta-feira, 15 de junho de 2026. O abono salarial PIS/PASEP 2026 terá novo pagamento nesta segunda-feira. Nessa edição, o benefício será destinado aos trabalhadores que nasceram nos meses de julho e agosto. O ano base é o de 2024. Os valores ficarão disponíveis para saque até o encerramento do calendário em 30 de dezembro. A imagem do presidente dos Estados Unidos, Donald Trump, deteriorou entre os eleitores brasileiros. É o que revelam dados da última pesquisa GeneralQuest, divulgados pelo jornal O Globo. A parcela que vê negativamente o americano passou de 39% em maio para 45% neste mês. Outros 27% hoje veem a imagem de Trump como regular. No mês anterior, esse percentual foi de 33%. Já os que classificavam como positiva se mantiveram em 22%. O aumento na rejeição ocorre após os anúncios de medidas como a classificação de PCC e Comando Vermelho como organizações terroristas e da proposta de novo tarifaço contra o Brasil. A pesquisa fez 2004 entrevistas entre 5 e 8 de junho e a margem de erro é de 2 pontos percentuais para mais ou para menos. No horário de Brasília, 6:03.
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1: Olá, muito bom dia a você. Este é o Jornal da CBN. Eu sou Milton Jung e ao nosso lado está Cássia Godoy. Bom dia para você, Cássia.
2: Bom dia, Milton. Bom dia aos ouvintes do Jornal da CBN.
1: Fique agora mais bem informado com os destaques desta segunda-feira, 15 de junho de 2026.
2: O Irã aceitou o acordo com os Estados Unidos para encerrar a guerra permanentemente e desobstruir o Estreito de Hormuz.
1: O presidente Donald Trump e autoridades iranianas anunciaram que o tratado será assinado na sexta-feira em Genebra, na Suíça.
2: O regime iraniano confirmou o pacto, mas impôs condições como fim permanente e imediato do conflito em todas as frentes, incluindo o Líbano.
1: O presidente Donald Trump diz que autorizou a abertura total do Estreito de Hormuz e determinou a retirada imediata do bloqueio naval aos portos iranianos.
2: A agência estatal de notícias do Irã informou que a reabertura física e total da rota marítima deve levar até 30 dias, porque o canal precisa passar por varreduras de segurança.
1: O vice-ministro das Relações Exteriores da República Islâmica explicou que o cessar-fogo abre um período de 60 dias para negociações técnicas.
2: Nenhuma das partes envolvidas divulgou o conteúdo do novo acordo, mas a imprensa norte-americana e iraniana publicaram alguns pontos com base em fontes dos dois governos.
1: Segundo a CNN, o memorando prevê um cessar-fogo de 60 dias em todas as frentes, incluindo o Líbano, a reabertura imediata do Estreito de Hormuz, a flexibilização progressiva das sanções de bilhões de dólares do Irã, que estão congelados, e o comprometimento do regime em não obter uma arma nuclear.
2: Em entrevista à Globo News, o conselheiro do Centro Brasileiro de Assuntos Internacionais, Hussein Kalut, avaliou que o Irã saiu fortalecido.
1: O cientista político ponderou que o ponto-chave para a implementação do pacto será a postura de Israel, que tem ignorado os apelos de Donald Trump e ainda não se manifestou sobre o acordo.
3: Eu acho que o Netanyahu não pretende, pelo menos até o momento, e não há como forçar o Netanyahu a se retirar do Líbano. E ele precisa da guerra contra o Hezbollah, pelo menos até o período eleitoral. Há de se lembrar também que o próprio governo Netanyahu constatou que é muito difícil desarmar o Hezbollah. Eu não vejo, em hipótese alguma, o Hezbollah se desarmando. Porque para o Hezbollah se desarmar, é preciso que haja garantias de não agressão de Israel ao Líbano. E todas as garantias no passado, elas fracassaram, elas falharam. O Estado de Israel não cumpriu nenhum dos memorandos de entendimento, nenhum acordo em relação ao Líbano.
2: Agora são 6:07.
1: O anúncio da pacificação provocou uma queda imediata de 4% no preço do barril de petróleo, que recuou para o patamar de 84 dólares.
2: Todas as bolsas asiáticas fecharam em alta, impulsionadas pelo acordo.
1: O presidente da França, Emmanuel Macron, informou que as consequências do tratado entre Estados Unidos e Irã e o monitoramento de segurança do Líbano serão os temas centrais da cúpula do G7, que começa hoje.
2: Donald Trump embarca na noite de hoje para o encontro nos Alpes franceses.
1: A viagem foi adiada em 24 horas por causa das negociações sobre o acordo para pôr fim à guerra no Irã.
2: O presidente americano permaneceu em Washington para participar da abertura de um evento de MMA nos Jardins da Casa Branca.
1: Trump apareceu ao lado do CEO do UFC, Dana White, para acompanhar os combates que terminaram nesta madrugada.
2: Oficialmente, o governo americano trata o evento como parte das celebrações do aniversário de 250 anos da independência dos Estados Unidos, comemorado no próximo 4 de julho.
1: Mas a luta foi antecipada para coincidir com o aniversário de 80 anos do presidente, comemorado ontem.
2: No G7, além de Trump, o presidente da França vai receber os líderes da Alemanha, Reino Unido, Itália, Japão e Canadá, além da União Europeia.
1: Como anfitrião do encontro, Emmanuel Macron convidou os líderes de Brasil, Índia, Coreia do Sul e Quênia.
2: O presidente Lula chega hoje à França e cumpre agendas bilaterais com os mandatários da França e da Confederação Suíça.
1: O Palácio do Planalto descartou a realização de uma audiência bilateral entre o presidente brasileiro e Donald Trump durante o encontro para discutir a questão do tarifaço.
2: Agora são 6:09.
1: O CENIPA e a Polícia Civil do Rio vão investigar as causas da colisão de dois helicópteros, que matou 6 pessoas no Rio de Janeiro.
2: As aeronaves bateram no ar e uma delas explodiu ao cair no pátio de uma concessionária de veículos elétricos. 20 carros foram destruídos pelo fogo.
1: Cíntia Soares, moradora da região, relatou o susto ao ouvir a explosão e a queda dos helicópteros.
4: Foi um susto, hoje eu acordei por volta de 9 horas com um barulho muito grande. Dei um pulo da cama, olhei pela janela e na hora que eu olhei pela janela eu vi uma coisa caindo do céu com fogo. Na hora não entendi, vim correndo para a varanda, cheguei na varanda, eu olhei e vi os carros começando a pegar fogo. Muito barulho, coisas explodindo, na minha casa ficou algumas fuligens.
2: O delegado Alan Luchardo informou que a Polícia Civil aguarda o resultado da perícia e o trabalho técnico do CENIPA para avançar na investigação.
5: Numa aeronave havia o piloto mais 4 passageiros e na outra havia só o piloto. Agora nós estamos aguardando os resultados periciais e o CENIPA já foi acionado para fazer a constatação da parte técnica das aeronaves e agora vamos aguardar a investigação.
1: 6:10.
2: Entre os mortos estão o youtuber e comediante argentino Gaspar Prim, conhecido como Gaspi, e o cantor e produtor norte-americano Oliver Tree, que tinham quase 30 milhões de seguidores.
1: O sucesso da carreira de Oliver Tree é Life Goes On, de 2021, que ultrapassa a marca de 700 milhões de reproduções no Spotify.
2: A última publicação feita por ele nas redes sociais mostrava o músico com a camisa da seleção brasileira.
1: No vídeo postado sábado, o cantor aparece jogando futebol com crianças, fazendo o churrasco e andando de moto.
6: Neymar, Neymar!
2: O influenciador carioca Thiago Alcântara, que fez vários passeios no Rio ao lado do cantor americano, chegou a ser convidado para o voo que terminou em tragédia.
7: O Oliver veio pro Brasil na intenção de se conectar com os brasileiros, que ele falava que os brasileiros têm energia muito parecida com a dele. Inclusive, eu ia estar no helicóptero hoje, nesse acidente, que eu fui convidado, só não pude ir porque eu tinha um compromisso que já estava marcado.
2: Agora são 6:11.
1: A Justiça de São Paulo decretou a prisão preventiva dos 3 instrutores envolvidos na morte de uma jovem de 21 anos após ser atirada de uma ponte, num salto de rope jump, sem qualquer proteção.
2: Em depoimento à polícia, eles não conseguiram explicar como Maria Eduarda Rodrigues de Freitas foi jogada de 40 metros de altura sem estar ligada a uma corda.
1: O episódio aconteceu num local chamado Ponte do Esqueleto, na cidade de Limeira. A empresa responsável cobrava R$180 pelo salto e não tinha autorização para prestar o serviço.
2: A Prefeitura de Limeira informou que vai processar o governo federal por omissão por não ter impedido o acesso à ponte.
1: A advogada especialista em direito empresarial Mariana Arteiro explicou que o Ministério Público deve tomar medidas para que o local do acidente seja fechado ou policiado.
8: A ausência de legislação federal ou estadual específica para a prática de rope jump não significa que a empresa pode operar num vácuo legal da maneira como ela achar melhor. Para abrir e formalizar uma atividade empresarial, existem vários passos que têm que ser respeitados, como, por exemplo, abertura de um CNPJ, auto de vistoria de bombeiros. Então, diante do histórico de acidentes graves em locais isolados, como, por exemplo, a Ponte do Esqueleto, cabe sim ao Ministério Público instaurar um inquérito civil para obrigar tanto o município quanto a União a tomar as medidas físicas urgentes de fechamento ou vigilância permanente lá desse acesso.
2: Agora são 6:13.
1: A Procuradoria-Geral da República planeja formalizar hoje a rejeição da proposta de delação premiada apresentada pelo banqueiro Daniel Vorcaro.
2: A manifestação jurídica será encaminhada por escrito ao relator do processo no Supremo Tribunal Federal, ministro André Mendonça, após a Polícia Federal também recusar o acordo na última quinta-feira.
1: Segundo a comentarista da CBN, colunista do Jornal Globo, Malu Gaspar, os procuradores da República avaliaram que as planilhas e os documentos oferecidos pela defesa do dono do Banco Master são insuficientes para justificar os benefícios da colaboração judicial.
2: A análise técnica do Ministério Público concluiu que as informações entregues pelo Executivo não acrescentam elementos inéditos aos inquéritos em andamento.
1: 6:14.
2: O técnico Carlo Ancelotti comanda hoje o primeiro treino da seleção brasileira para o segundo jogo do Brasil na Copa do Mundo.
1: Depois do fraco desempenho na estreia, o Brasil enfrenta o Haiti na sexta-feira às 21h30.
2: O atacante Neymar pode começar a treinar esta semana, mas a escalação para o jogo contra o Haiti é considerada improvável.
1: Após empatar em 1-1 com o Marrocos, a seleção brasileira ocupa a terceira posição no grupo C.
2: O primeiro colocado é a Escócia, que derrotou o Haiti por 1-0 na primeira rodada.
1: Os possíveis adversários do Brasil na segunda fase da Copa, se a seleção se classificar, jogaram ontem pelo grupo F.
2: A Suécia goleou a Tunísia por 5-1 e Holanda e Japão empataram por 2-2.
1: Pelo grupo E, a Costa do Marfim venceu o Equador por 1-0 e a Alemanha fez 7-1 na estreante Curaçao.
2: Com o novo 7-1, a seleção alemã superou a brasileira como maior goleadora das Copas. São 239 gols marcados em 113 jogos contra 238 do Brasil em 115 partidas.
1: Hoje, à 13h, a Espanha pega Cabo Verde. Às 16h, tem Bélgica e Egito.
2: Às 19h, a Arábia Saudita joga contra o Uruguai. E no último jogo da noite, às 22h, o Irã enfrenta a Nova Zelândia.
1: São alguns dos destaques de hoje do Jornal da CBN. 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

0: 6:19.
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2: Bom dia para você. Hoje é segunda-feira, 15 de junho de 2026. Um excelente dia e uma excelente semana. Vamos juntos até 1 hora da tarde com informações da CBN Espírito Santo, a CBN Vitória, a rádio que toca notícia no Espírito Santo, sempre nos intervalos da rede CBN. Lembrando que a partir das 9:30 da manhã até o meio-dia, você acompanha o programa CBN Vitória na apresentação da jornalista Fernanda Queiroz. Bom, começando a semana, começando o dia, com a previsão do tempo, vamos saber como é que fica essa semana aqui no nosso estado.
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2: Muito bem, segundo a Climatempo, gente, nessa segunda-feira o sol vai aparecer entre muitas nuvens no estado inteiro. Chuva rápida durante o dia, depois dá uma estiada à tarde, volta a chover rápido à noite aqui na região da Grande Vitória. No sul, teremos pancadas de chuva à tarde, então de manhã o sol aparece entre nuvens, as pancadas de chuva chegam à tarde e ainda tem chance de temporal à noite. Na região serrana, pancadas de chuva de tarde e de noite, pela manhã também o tempo fica de sol entre nuvens. E nas regiões norte e noroeste, as pancadas de chuva devem acontecer só à noite. Em relação às temperaturas, segundo a Climatempo, elas ficam um pouco mais amenas. Na Grande Vitória, mínima de 20, máxima de 27. No sul, mínima de 16, máxima também de 27. Na região serrana, mínima de 14, máxima de 26. No norte, mínima de 21, máxima de 29. E no noroeste, mínima de 20, máxima de 28 graus. E falando em previsão do tempo, gente, o município de Muniz Freire decretou situação de emergência pelos estragos provocados por uma tempestade com granizo que atingiu a região do Caparaó, ali no Espírito Santo, sul Caparaó, no dia 1 de junho. Segundo a administração municipal, o prejuízo aos produtores rurais já ultrapassa R$ 9,5 milhões. O impacto foi significativo, especialmente nas localidades de Guaribu, Sossego do Guaribu e São Domingos, no distrito de Itaici, além das comunidades de Barra da Floresta, Ponte do Laje e também Cristal. A gente estava, né, na última semana com informações aí de uma chuva, possibilidade de tempestade. Aliás, isso já vem acontecendo desde o início do mês. E aí, então, Muniz Freire, na última semana, decretando estado de situação de emergência por conta dessa tempestade do granizo que caiu no início do mês. A gente vai continuar acompanhando as informações dos institutos de meteorologia e trazendo mais detalhes para você no decorrer dessa manhã. A boa notícia, gente, é que para hoje nós não temos mais nenhum alerta do IMET, tá? Isso agora, 6:23 da manhã, nós não temos mais nenhum alerta de chuva, tempestade, granizo, vento, calor, frio, nada. E a gente vai acompanhar para saber se isso muda, né, nas próximas horas, e deixando você bem informado direto com os institutos de meteorologia. Agora, 6:23 na CBN.

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5: 6:25.
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5: Início de semana com aquele trânsito normal que o capixaba já conhece, né? Temos aqui um pouco de retenção já na segunda ponte, principalmente para quem está saindo de Cariacica com destino à Vitória. E também lá na região da BR-101, na Serra, trecho municipalizado, Avenida Mestre Álvaro, também já com trânsito um pouquinho, ficando um pouquinho mais lento para quem segue em direção à capital. Você contribui conosco, 992-994297.

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1: 6:26.
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3: Muito bom dia, Eduardo Hauen.
4: Bom dia, Milton. Bom dia, Cássio. Bom dia a todos os ouvintes.
1: Bom dia, Eduardo.
3: A Rosana Vieira é de Goiânia e aproveita os jogos da Copa do Mundo para fazer a seguinte pergunta: na Copa veremos atletas com mais de 35 anos jogando em alto nível. Só o Cristiano Ronaldo tem 45 anos. Mas na seleção do Ancelotti também tem gente com mais idade. O que eles fazem de diferente para continuar competindo numa idade em que muitos jogadores e atletas já abandonaram a atividade física?
4: Bom dia, Rosana. Milton, muito bem pontuado. A longevidade no esporte hoje é uma revolução, né? Antigamente a gente tinha jogador aí em torno de 30 anos que era considerado, entre aspas, aí fim de carreira, né? Hoje não. Hoje, por exemplo, a média aí dos times em torno de 28 anos e meio, como o time do Brasil, estamos aí com a média super alta dessa vez. Temos jogadores aí como o Neymar de 34, o goleiro mais de, acho que tem 38, então nós temos hoje uma média muito mais alta e jogadores mais velhos. Por que isso? O que está acontecendo? Milton, depende de tudo que é feito, né, que a gente chama de treino invisível, além daquele treino que todos fazem, né? Então, por exemplo, nós dividimos em pilares. O sono é muito importante, o sono é reparador, né? Então eles têm ali todo aquele treinamento, dormir no mesmo horário, tem que ter a quantidade adequada para quê? Para a parte hormonal ficar equilibrada, para recuperação muscular conseguir fazer uma recuperação muscular. Então, o treino, o sono faz parte desse treino invisível. Outra coisa, o pilar, né? Outro pilar, a nutrição. Imagina, todos ali são, imagina se a gente fizer uma analogia como se fossem carros de corrida. Se a gente colocar uma gasolina ruim, eles são carros de corrida, eles vão correr mais que os outros carros. Só que colocando uma gasolina boa, que é uma boa alimentação, eles correm mais e por mais tempo, ou seja, não vai estragar esse grande motor. Então a nutrição é muito importante, o que eles fazem ali antes do jogo, durante o jogo, a suplementação durante o jogo, imediatamente pós o jogo ali, dentro do vestiário, a gente faz um recovery. O que que é colocado nesse recovery? Tudo é calculado para que eles tenham o quê? Uma ressíntese do glicogênio, ou seja, voltar aquele combustível para prevenir lesões, para ele estar pronto para o treino no outro dia. Então, a nutrição é um pilar muito importante. Então, nós temos aí o sono, temos a nutrição e outra coisa, a tecnologia para ajudar a gente, Milton. Os jogadores hoje são monitorados, né? Então, a gente sabe, como a gente tem muitos dados, a gente sabe que a carga de treino, ou seja, o volume de treino na semana, quando passa do limite, é quando aumenta a incidência de lesões. Então, como eles são monitorados, como a própria equipe do Ancelotti é monitorada, a maioria dos atletas profissionais são monitorados hoje, quando ele tem lá uma carga que já está, olha, sinalizou, olha, o jogador, o lateral direito nosso aqui, ele teve, jogou muito, fez os 90 minutos, ele já tem aqui um índice que tem uma chance de lesão muito grande. Então ele é poupado, é diminuído o treino ou é feito mais recuperação para aquele jogador. Então hoje esses dados também ajudam nós profissionais, os médicos, a sinalizar para a equipe, olha, esse jogador tem que descansar aqui, daqui para frente a chance de lesão é muito grande. E também os recursos de medicina, né? A gente sabe hoje, a gente faz ultrassom com uma pequena dor, a gente sabe se é uma lesão inicial, uma lesão grave, se tem que parar, não tem que parar. Hoje a medicina também evoluiu, o aprendizado com esses dados são muito grandes. Então, Milton, tecnologia, nutrição, sono, o que ele faz ali, além do treino comum, é o que permite hoje esses jogadores estarem jogando por mais tempo e em alto nível.
3: Muito obrigado, Eduardo Raul. Você falou dos goleiros, o goleiro que tem 38 anos é o Everton. Depois tem o Alisson, que é o titular, com 33, e o Ederson, que tem 32 anos, só para ficar na idade acima dos 30, todos eles. Muito obrigado, até mais.
4: Até mais, um bom dia a todos. Bom
3: dia. Você pode conversar com a gente, mandar sua mensagem para bemestar@cbn.com.br.
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0: quinta-feira, 15 de junho de 2026. O Irã aceitou o acordo com os Estados Unidos para encerrar a guerra e desobstruir o Estreito de Hormuz. O presidente Donald Trump e autoridades iranianas anunciaram que o tratado será assinado na sexta-feira em Genebra, na Suíça. A República Islâmica confirmou o acordo, mas impôs condições como fim permanente e imediato do conflito em todas as frentes, incluindo o Líbano. O presidente da França, Emmanuel Macron, afirmou que as consequências do acordo e o monitoramento de segurança do Líbano serão os temas centrais da cúpula do G7, que começa hoje. Trump embarca à noite para um encontro. A França também vai receber os líderes da Alemanha, Reino Unido, Itália, Japão e Canadá, além da União Europeia. Como anfitrião do encontro, Emmanuel Macron convidou os líderes de Brasil, Índia, Coreia do Sul e Quênia. O presidente Lula chega nesta segunda-feira à França e cumpre agendas bilaterais. Palácio do Planalto descartou a realização de uma audiência bilateral entre o brasileiro e Donald Trump durante o evento para discutir o novo tarifaço. O CENIPA e a Polícia Civil do Rio vão investigar as causas da colisão entre dois helicópteros que matou 6 pessoas no Rio de Janeiro. As aeronaves bateram no ar e uma delas explodiu ao cair no pátio de uma concessionária de veículos elétricos. 20 carros foram destruídos pelo fogo. Os mortos são o cantor e produtor americano Oliver Tree, o youtuber e comediante argentino Gaspar Prinho Gaspi, o diretor de videoclipes argentino Lucas Vignali, o produtor musical brasileiro Lucas Frota e os pilotos das aeronaves Alexandre Souza e Charles Marcelac. No horário de Brasília, 6h33.
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0: sexta foi Dia dos Namorados. E me ocorre uma pergunta que ouço muito. Qual é a grande dor da vida a dois nos nossos dias? Não é traição, não é dinheiro, é ego. Tom Jobim e Vinícius já sabiam que amar é incerto quando escreveram Eu sei que vou te amar. O amor chega com promessa de entrega total. Mas a geração atual quer a entrega sem a renúncia. E também deseja o amor, mas querem tê-lo para si. Até gostam de dividir a cama, mas não a agenda, os planos ou controle remoto da própria vida. No tempo em que atendia, eu via casal lindo, gente boa, gente que se amava, acabar o relacionamento, de tanto cada um defender a própria fortaleza. Não brigavam por traição nem por dinheiro, brigavam por território, cada um com a bandeira do seu eu fincada no meio da sala. Separados, como dizia a música, mesmo estando juntos, nós fomos educados para se realizar, se priorizar e se amar primeiro. E está certo, em parte. Só que ninguém ensinou a parte difícil, descer do trono. Lulu Santos cantou que o amor se manifesta de toda forma, e uma dessas formas é a mais custosa: ceder, esperar, engolir a razão para não perder a relação. Não por covardia, por sabedoria. Amor maduro não é dois eus negociando vantagem, é dois que aceitam virar um terceiro, esse bicho estranho chamado nós, que não é nem você nem o outro. É a casa que os dois resolveram morar juntos. E casa, como diria Gonzaguinha, é o que a gente constrói, não o que a gente encontra pronto.
1: Esse é o Alessandro Klinge, todos os dias conosco aqui no Jornal da CBN. Você também pode ouvir o Refletir para Viver lá no nosso site cbn.com.br. 6h37.
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3: Acabou a espera. Lewis Hamilton venceu pela primeira vez com a Ferrari na Fórmula 1 na manhã de domingo. O heptacampeão fez uma estratégia diferente das Mercedes para vencer o GP de Barcelona-Catalunha e acabar com a invencibilidade da equipe alemã na temporada de 2026. A vitória do heptacampeão acabou tanto com o jejum do piloto, que não vencia desde o GP da Bélgica de 2024, quanto da Ferrari, que não ganhava desde o GP do México de 2024, com Carlos Sainz. Foi também a primeira vitória da equipe italiana em Barcelona desde 2013, quando Fernando Alonso venceu em casa. O espanhol, curiosamente, foi peça importante na vitória de Hamilton. A Aston Martin de Alonso quebrou na metade final da prova e permitiu que o britânico fizesse sua terceira parada nos boxes com o safety car virtual na pista. Com isso, Hamilton voltou à frente da Mercedes de George Russell e rumou para a vitória. E mesmo na 106ª vitória na Fórmula 1, Hamilton se emocionou com o primeiro triunfo com a Ferrari. Lando Norris completou um pódio 100% britânico na Catalunha, algo que não acontecia desde 1968. Líder do campeonato, o italiano Andrea Kimi Antonelli abandonou a corrida com apenas 4 voltas para o final, quando estava na segunda posição por conta de um problema mecânico em sua Mercedes. Max Verstappen, Oscar Piastri, Isaac Hadjar, Pierre Gasly, Franco Colapinto, Liam Lawson e Arvid Lindblad completaram os 10 primeiros que pontuaram em Barcelona. O brasileiro Gabriel Bortoleto ficou em 11º. Largando na 12ª posição, o piloto da Audi teve problemas na largada e caiu para o fim do pelotão. Gabriel revelou que acabou danificando o carro em uma disputa com o francês Esteban Ocon, o que também prejudicou o seu ritmo em Barcelona. Com a vitória, Lewis Hamilton cortou a vantagem de Kimi Antonelli na liderança do Mundial de Pilotos para 41 pontos. A Fórmula 1 agora faz uma pausa de uma semana e retorna entre os dias 26 e 28 de junho para o GP da Áustria, 8ª etapa da temporada de 2026. De São Paulo, André Neto.
4: Nós falamos agora há pouco com Eduardo Hauen a propósito desses atletas de alta performance e longevidade, caso típico aqui do Lewis Hamilton, que foi o piloto de Fórmula 1 mais velho a vencer uma prova em 56 anos. Ele está com 41 anos. Aliás, a mesma idade do Cristiano Ronaldo. Lewis Hamilton nasceu em janeiro e o Cristiano Ronaldo nasceu em fevereiro. Ambos no mesmo ano têm 41 anos, não 45. Como na pergunta que a gente fez lá para o Eduardo Hauen agora há pouco. De qualquer forma, são todos atletas longevos, tem tudo a ver com aquilo que o Eduardo Howen conversou conosco agora há pouco. 6h40.
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0: e reduzir os congestionamentos registrados todos os dias no acesso à capital. De acordo com a Prefeitura, as obras terão início pelo trecho de acesso à ponte, ali na altura de Jardim América, e seguirão em direção à Vitória, numa extensão de cerca de 1,2 quilômetro, 1 quilômetro e 200 metros. O projeto também prevê a modernização da iluminação pública e todas as adequações necessárias na sinalização viária. No material divulgado pela Prefeitura de Cariacica, ela afirmou que a ampliação da ponte é uma demanda já aguardada por motoristas que utilizam o trecho e que a obra deve contribuir para melhorar a fluidez no trânsito da região. A implantação dessa quinta faixa integra ações voltadas à mobilidade urbana na região metropolitana da Grande Vitória. A expectativa, segundo a Prefeitura de Cariacica, é reduzir os gargalos no acesso à segunda ponte, principalmente nos horários chamados de pico, né? Ainda conforme informações divulgadas pelo município, a previsão é que a obra seja concluída até dezembro desse ano ainda. As etapas que exigirem intervenções na barreira central da ponte deverão ocorrer no período noturno, à noite, também para reduzir os impactos no trânsito no dia seguinte, né? Já que de manhã o fluxo de veículos de Cariacica para Vitória é sempre bem intenso, bem grande. Por falar nisso, eu trago mais informações a respeito do trânsito nessa manhã. Nós temos sim trânsito bem carregado, né? Na segunda ponte. E aí começa um pouquinho antes ali do terminal de Jardim América e segue até a chegada em Vitória, naquele primeiro semáforo do Porto. Quem está vindo pelas cinco pontes também encontra o trânsito já ficando um pouquinho mais lento ali na entrada das cinco pontes, próximo ao terminal, né, de São Torquato. Vai assim também até o semáforo do Porto. E quem está na orla de Cariacica também já começa a perceber uma certa lentidão indo em direção a São Torquato. Terceira ponte livre nessa manhã, sem ocorrências, mas os acessos já mostram lentidão a partir ali da Francelina Setúbal, Antônio Ataíde, para a entrada na Avenida Carioca. Pelo lado da Praia da Costa, a gente já tem uma movimentação intensa nas três principais vias que chegam à Rua Ceará. E aí a gente fala da Gil Veloso, da São Paulo e da Hugo Musso. Se você estiver vendo alguma coisa que mereça atenção de quem está no trânsito com você, então compartilha aqui com a CBN e a gente compartilha com todo mundo. Indo para a Serra, gente, informação de um acidente na pista central da Avenida Mestre Álvaro. Isso pode deixar o trânsito um pouco mais agarrado, congestionamento começando lá na subestação de energia até o viaduto de Carapina e a Rodovia das Paneleiras também já com lentidão.
1: 6h45.
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seleção portuguesa preparou uma homenagem emocionante para o ex-atacante Diogo Jota, que faleceu no ano passado ao lado do irmão em um acidente de carro no noroeste da Espanha. Durante a Copa do Mundo, os jogadores usarão pulseiras especiais com os nomes de todos os integrantes da delegação portuguesa, além do nome de Jota, como forma de manter viva a memória do ex-companheiro. O acessório foi entregue como presente pelo primeiro-ministro de Portugal, Luís Montenegro. Diogo Jota deixou sua marca na seleção das Quinas, com 49 partidas disputadas e 14 gols. Mais do que os números, sua ausência segue sendo sentida por todo o grupo, que faz questão de prestar essa homenagem durante o Mundial. Integrante do Grupo K, Portugal estreia na competição na próxima quarta-feira, dia 17 de junho, às 2 horas da tarde, horário de Brasília, diante da República Democrática do Congo. De São Paulo, Bruno Faria.

0: 6h47.
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0: 6h48.
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8: Muito bem, 6h49, você participa conosco, 992-994297, é o nosso telefone para suas mensagens que chegam pelo nosso WhatsApp. Gente, um momento aqui de cultura para você, vamos falar do Festival de São Pedro Gourmet, que vai acontecer nesse final de semana agora.
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8: É isso aí, cultura e gastronomia, entre sexta e domingo, dias 19, 20 e 21, na Orla da Ilha das Caieiras. O local será palco de uma intensa programação gastronômica e musical durante o Festival São Pedro Gourmet, edição Mulheres Empreendedoras. Essa edição especial tem como destaque o protagonismo feminino, evidenciando as histórias de trabalho, a dedicação, a superação dessas mulheres que fazem da gastronomia uma importante fonte de renda e preservação da identidade cultural da região. Durante os 3 dias, o público poderá saborear pratos típicos da culinária capixaba, preparados por empreendedoras locais, valorizando as tradições que atravessam gerações e ajuda a movimentar a economia ali na comunidade. Tem entrada gratuita, o evento vai reunir artistas de diferentes estilos e valorizar a produção cultural capixaba num dos cenários mais tradicionais e bonitos da capital do Espírito Santo. Vamos combinar que o local é lindo lá na Ilha das Caieiras, né? Então, olha, a abertura vai ser na sexta-feira, dia 19, a partir das 16h. Aí você fala, mas sexta-feira, dia 19, Patrícia, é dia do Jogo do Brasil. Não tem problema, porque todo mundo que visitar vai poder acompanhar as emoções da Copa do Mundo no telão instalado na área do festival. A gente vem falando aqui que a prefeitura instalou 5 telões para o pessoal poder assistir os Jogos do Brasil, os Jogos da Copa, então vai ter telão lá também para você almoçar, curtir aí o início da tarde, por volta das 16h, e aí já fica emenda no Jogo do Brasil, tá? Além de uma programação musical variada, o Festival São Pedro Gourmet celebra a riqueza cultural e gastronômica lá da Ilha das Caieiras, um dos principais cartões postais da capital, e o público também vai poder prestigiar manifestações da cultura popular, como, por exemplo, a apresentação da quadrilha, a Arraiá Estrela Cadente, que sempre encanta todo mundo que consegue assistir essa programação, né? Essa quadrilha. Então, ó, sua programação de final de semana já tem aí a dica, incluindo o Jogo do Brasil, para você não perder nada, tá? Agora é 6h52.

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0: 6:53.
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0: Muito bom dia para você, Pedro Dória.
1: Bom dia, Milton. Bom dia, Cássia.
2: Bom dia, Pedro.
0: O governo dos Estados Unidos, Pedro, mandou a Anthropic bloquear dois modelos da sua inteligência artificial. Por que essa decisão?
1: Pois é, Milton, é uma decisão surpreendente. No momento estão suspensos os modelos Fable e Mythos. Na verdade, a gente vê classificar da seguinte forma: estão suspensos todos os modelos da família Mythos. O Fable é o primeiro modelo dessa família, que seria uma versão 5.0 do Claude, a atual que todo mundo está usando é a versão 4.8, que eles chamam de Opus. E essa versão foi lançada na semana passada, na quarta-feira da semana passada. As pessoas usaram até a noite de sexta-feira, quando a Casa Branca emitiu uma ordem proibindo por completo. Qual o problema desse modelo do Claude, o Fable? Fábula em português, né? O problema é muito simples. A gente nunca teve um modelo de inteligência artificial tão poderoso. E essa classe Mythos de modelos, ela é capaz de quebrar a segurança e descobrir portas não cuidadas de qualquer sistema. Do Windows, do sistema do Mac, do Linux, onde roda boa parte da internet, e de sistemas mais complexos. Qualquer coisa de infraestrutura urbana, o sistema de comunicação que a gente usa, o sistema de eletrificação que a gente usa, o sistema de controle de fluxo de água e esgoto, tudo isso é frágil perante uma inteligência artificial superpoderosa. Mas veja, a Anthropic tinha bloqueado os usos para cibersegurança do Fable. Essa é uma característica que esse modelo tinha. Só que como um grupo de engenheiros da Amazon, bem sofisticados, conseguiram bypassar uma parte desses bloqueios, a Casa Branca achou por melhor dizer que, olha, tem que ser proibido para qualquer cidadão estrangeiro. A Anthropic se virou e respondeu: olha, a gente não tem como proibir, a gente não tem como controlar a nacionalidade de quem está usando, até porque mais de metade da equipe da Anthropic não nasceu nos Estados Unidos. Então, o que eles fizeram? Proibição por completo, Fable está fora do ar, ninguém pode usar.
2: E tem uma outra notícia importante também no meio digital nesse comecinho de semana, que é a história de o Reino Unido anunciar que vai banir redes sociais para quem tem menos de 16 anos.
1: É isso mesmo, Cássia. Keir Starmer, o premier britânico, fez esse anúncio ontem e já está uma grande polêmica no Reino Unido. Mas é bom a gente botar um freiozinho. É um anúncio do primeiro-ministro e é uma preocupação imensa dos britânicos. Esse debate tem acontecido no Reino Unido faz muito tempo. Quer dizer, a medida tem cara de que vai ser popular. Mas a Câmara dos Comuns ainda precisa, que é o Congresso deles, né? Ainda precisa aprovar uma lei, o que o Starmer promete que vai acontecer até o Natal, até dezembro, e a lei passa a vigorar no ano que vem. Enquanto isso, provavelmente os ingleses vão estender essa conversa, estender esse papo. Os nossos ouvintes certamente vão lembrar, a Austrália já fez essa proibição no ano passado. E tem dado certo mais ou menos, porque uma quantidade muito grande de adolescentes, são as pestes, os adolescentes, vocês sabem, uma grande quantidade de adolescentes conseguem driblar as ferramentas de controle e usar as redes ainda assim. Ou seja, diminuiu muito o uso na Austrália, mas não diminuiu por completo. Quem quiser usar, continua usando. Então, continua sendo uma coisa que os pais têm que ficar meio que controlando. Vamos ver como é que acontece no Reino Unido. Porque se o Reino Unido vem, a União Europeia vem, países da América Latina vem, isso começa a virar uma regra geral. Adolescente em rede social, má ideia. E cá entre nós, é uma má ideia mesmo.
0: Nas duas notícias, nós estamos trabalhando com a necessidade de proibições, né? De restrições, de limites. Será que toda essa tecnologia consegue ser limitada de um lado ou de outro?
1: Você quer uma resposta franca ou você quer uma resposta que aqueça o coração dos nossos ouvintes? Porque a resposta franca, infelizmente, não vai dar para proibir, não. Vai, esse troço, a gente vai precisar de regras, gente. Regulação de uso, não essa coisa de ou proíbe ou permite. Vai ter que ter algum tipo de nuance. E para isso a gente precisa de congressos nacionais operantes, que é uma coisa que no momento não temos nem no Brasil, nem em boa parte do mundo.
0: Muito obrigado, Pedro Dória, e um bom dia para você.
1: Até.
2: Até.
0: Obrigado. Esse foi o Pedro Doria conversando com você aqui no Jornal da CBN, e você pode conversar conosco também aqui, seja sobre um ou outro assunto, você pode participar aqui dessa nossa discussão, até para compreender como é que você está se comportando diante desse avanço de todas as tecnologias. Claro que nós não estamos aqui diante, por exemplo, do efeito de uma dessas duas inteligências artificiais da Anthropic, mas tem várias outras que estão expostas a nós. Como você tem tratado dessas questões nesse tipo de controle? Pode mandar mensagem para cá sem nenhuma proibição, com todo o controle possível, mandando pro WhatsApp 99911-9981, 99911-9981, que é o nosso WhatsApp, DDD11 na frente. Participe aqui desta nossa conversa. Vamos pro repórter CBN?
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0: quarta-feira, 15 de junho de 2026. Quase metade das crianças brasileiras que engravidam após sofrer violência sexual não consegue acessar o pré-natal no período considerado ideal pelos profissionais de saúde. Entre meninas com até 12 anos, apenas 55,6% iniciam o acompanhamento no primeiro trimestre da gestação. O atraso é ainda maior quando se observa a parcela que chega aos serviços de saúde após 22 semanas de gravidez. Isso acontece com 28,3% das meninas de até 12 anos, o dobro da proporção observada entre as adolescentes em geral. Os dados constam em estudos da Universidade Federal de Pelotas, baseados em mais de 1 milhão de gestações registradas no país. No começo do mês, o Senado anulou uma norma do Conselho Nacional dos Direitos da Criança e do Adolescente, que trata do atendimento de menores vítimas de violência sexual e da garantia de direitos como o aborto legal. A Corregedoria Nacional de Justiça mandou o Tribunal de Justiça de Mato Grosso do Sul cobrar de 91 juízes e desembargadores valores recebidos a mais entre março e abril. O total dos penduricalhos a ser devolvido passa de R$1 milhão. O dinheiro já começou a ser descontado da folha dos magistrados. Em março, o Supremo Tribunal Federal definiu novas regras para conter o avanço das verbas extras nos salários dos juízes e dos servidores do judiciário. Um ataque russo na madrugada de hoje matou pelo menos 5 pessoas e feriu cerca de 20, além de ter destruído parte de um mosteiro cristão histórico em Kiev. Em resposta, a Ucrânia disparou drones que atingiram 2 pontes que ligam a região de Kherson, controlada por Moscou, à península da Crimeia, anexada pela Rússia. O tráfego na região foi totalmente suspenso. No horário de Brasília, 7:02.
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1: Sete e dois.

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1: Muito bom dia a você que escolheu ficar mais bem informado ouvindo o Jornal da CBN na manhã desta segunda-feira, 15 de junho de 2026. Nos acompanha para saber que Estados Unidos e Irã confirmam um acordo para encerrar a guerra em todas as frentes. Pedro Fagundes atualiza as informações internacionais para nós. Bom dia, Pedro.
2: Bom dia, Milton. Bom dia também aos ouvintes. Olha, sobre repercussões assim nas principais bolsas. As bolsas europeias abriram em alta depois dos Estados Unidos e do Irã chegarem a este acordo de paz para encerrar a guerra e também reabrir o Estreito de Hormuz, que é um dos principais pontos de passagem de petróleo do planeta. Essa guerra que durava aproximadamente 4 meses. A bolsa de Frankfurt, na Alemanha, avançou em 1,23% já nesta manhã. Em Londres, registrou alta de mais moderada, de 0,13%. Já em Paris, na França, o índice sobe 0,97%, quase 1%. As bolsas asiáticas também fecharam em alta. Na China, o índice de Xangai avançou em 1,61%. Já no Japão, o índice Nikkei, a bolsa de Tóquio, né, teve forte valorização de mais de 5,33%. O preço do barril de petróleo também caiu. O barril do tipo Brent, a referência mundial mais praticada, regou 5% e chegou a casa de $82, ainda distante dos $70 praticados antes da guerra. Bem, o anúncio foi feito neste domingo. O Paquistão, que é o principal mediador das conversas, informou que a assinatura deve ocorrer na sexta-feira na Suíça. Os detalhes oficiais ainda não foram divulgados e as negociações sobre pontos mais sensíveis, como o programa nuclear iraniano, devem continuar pelos próximos 60 dias. A CNN Internacional, por outro lado, informou que o memorando prevê um cessar-fogo de 60 dias em diferentes frentes, todas as frentes, inclusive no Líbano. Também prevê a reabertura imediata do Estreito de Hormuz, o fim do bloqueio naval americano, a flexibilização gradual de sanções e também o compromisso do Irã de não obter uma arma nuclear. Já a Reuters ouviu uma fonte do governo americano que falou em desmantelamento do programa nuclear iraniano e também na manutenção do bloqueio, ativos congelados até Teerã, capital iraniana, cumprir a parte dela. Já a imprensa estatal iraniana diz que o país não vai abrir mão do controle sobre o Estreito de Hormuz, nem do direito de enriquecer urânio. Essa que é o principal debate entre os dois países. O presidente dos Estados Unidos, Donald Trump, confirmou o acordo nas redes sociais. Ele reforçou que autorizou a abertura do Estreito de Hormuz e também a retirada imediata do bloqueio naval americano aos portos iranianos. O bloqueio tinha sido imposto em resposta ao controle de Irã sobre a passagem marítima. Já o governo americano havia sinalizado que poderia aliviar sanções para permitir que o Irã vendesse mais petróleo e tentasse recuperar parte da economia. Do lado iraniano, o vice-ministro das Relações Exteriores confirmou o acordo à televisão estatal, mas disse que o Irã só vai começar a cumprir os termos depois da assinatura, reforçando nesta sexta-feira na Suíça. A agência Mer, ligada ao regime iraniano, informou que a previsão é de reabrir o Estreito de Hormuz em até 30 dias. E o governo iraniano também fala de um acordo final para o prazo de 60 dias. Se não houver acordo final nestes 60 dias, o prazo das negociações poderá ser prorrogado. Milton.
1: Pela relevância dessas informações, nesse momento, nós ainda hoje aqui no Jornal da CBN voltaremos a tratar desse assunto, seja com outras informações da nossa reportagem, entrevista e também na conversa daqui a pouquinho com a Miriam Leitão. 76.
3: Temos agora a notícia chegando do Rio de Janeiro sobre a apuração das causas da colisão de 2 helicópteros que matou 6 pessoas. Quem acompanha essa história é o Gabriel Freitas. Bom dia para você, Gabriel.
4: Oi, Cássia, bom dia para você, para o Milton e para todos. A ANAC informou que está investigando, né, esse acidente. A agência, inclusive, disse que os pilotos que morreram também no acidente ontem de manhã estavam em situação regular, né? Mas a ANAC, Cássia, está apurando, no entanto, se pelo menos uma dessas aeronaves, um desses helicópteros, estava fazendo o transporte aéreo clandestino, que é uma prática que já é alvo de outras investigações aqui no Rio. A situação de momento, Cássia, é que os corpos das 6 vítimas ainda estão no Instituto Médico Legal no centro do Rio. O primeiro velório de uma das vítimas, que matou 6 pessoas ali no Recreio, já está marcado. A cerimônia cerimônia de despedida de Lucas Brito Chaves Frota, conhecido como Lucas Frota, vai ser hoje, das 11 da manhã até o meio-dia, no Salão Celestial do Cemitério Memorial do Carmo, que fica no Caju, na zona portuária do Rio. Essa informação foi publicada nas redes sociais pelo produtor musical Vitor Uau, que é amigo de Lucas e das outras vítimas desse acidente. Ele esteve no local ontem, né, no domingo, depois de receber a notícia de que pessoas próximas poderiam estar em uma das aeronaves. Em relatos publicados pelo Vitor, ele disse que também deveria estar no helicóptero, mas ele desistiu porque tinha medo de voar e seguiria de carro para Angra dos Reis, né, que seria o destino de um desses helicópteros. Segundo ele, o Lucas, seu amigo, acabou ocupando o lugar que seria dele na aeronave. Esse acidente aconteceu ontem, quando esses dois helicópteros colidiram no ar. Eles caíram num pátio usado por uma concessionária de veículos elétricos para guardar os veículos ali na Avenida das Américas. As imagens de câmeras de segurança da região mostram as duas aeronaves vindo em direções diferentes antes da colisão. A batida foi tão forte, Cássia, que peças se desprenderam ainda no ar e caíram em pontos ali da Avenida das Américas, em condomínios vizinhos também. Parte de um rotor chegou a atingir painéis solares de um prédio ao lado e depois da queda houve uma explosão e um incêndio. De acordo com o Corpo de Bombeiros, a presença de veículos elétricos nesse pátio com baterias de lítio, né, ajudou a aumentar as chamas. Os moradores relataram novas explosões depois que o fogo atingiu os carros. Agora de manhã, os destroços das aeronaves ainda estão nesse pátio. Um dos helicópteros do modelo Esquilo caiu de dorso com os quis para cima e ficou destruído, né? O outro helicóptero, um Jet Ranger, caiu na área onde houve esse incêndio. Entre as vítimas estão o Alexandre Souza e o Charles Marcilac, que são os pilotos, o músico norte-americano Oliver Tree Nickel, o youtuber argentino Gaspar Prim, conhecido como Gasp, o diretor de videoclipes Lucas Vignali e o produtor, o Lucas Frota, né? Que já tem o velório marcado. A Polícia Civil está investigando esse caso como homicídio culposo, quando não há a intenção de matar, e a apuração está tentando esclarecer se houve falha humana, se um dos pilotos deixou de ver a outra aeronave ou se houve algum problema na comunicação entre os helicópteros. Só para encerrar, Cássio, o CENIPA também foi acionado para investigação técnica desse acidente. Os peritos estão analisando os destroços, imagens de câmeras de segurança e documentos das aeronaves, além, claro, dos relatos de testemunhas. Cássia.
3: Muito obrigada. Esse foi o Gabriel Freitas falando conosco direto do Rio de Janeiro.
1: Nós estamos agora às 7h10. Um outro caso que causou escândalo e dor nesse fim de semana foi o da jovem que morreu após ser atirada de uma ponte num salto de rope jump sem qualquer tipo de proteção. Nós vamos até Campinas, onde está o Felipe Pereira com outras informações. Lembrando que este caso aconteceu na cidade de Limeira. Felipe Pereira.
5: Milton, a justiça decidiu manter a prisão preventiva dos três homens diretamente envolvidos no salto que terminou com a morte da Maria Eduarda Rodrigues de Freitas, que caiu de uma altura de cerca de 40 metros na manhã de sábado, na chamada Ponte do Esqueleto, que fica entre as cidades de Limeira e Cordeirópolis. Imagens gravadas por dezenas de pessoas que acompanhavam a movimentação mostram que os três prepararam o salto da Maria Eduarda, mas não colocaram a corda do rope jump, que é justamente o principal equipamento para que o salto pudesse acontecer. A corda estava enrolada no chão, na base da ponte. A Maria Eduarda segurava uma câmera no momento do salto. Esse equipamento ainda não foi localizado e pode ajudar a Polícia Civil a entender como foi a preparação para o salto, se a gravação começou antes do pulo propriamente dito. O grupo responsável pelo salto, que terminou na morte da jovem, cobrava R$180 por participante. Após o acidente, os perfis ligados à atividade foram apagados das redes sociais. Os responsáveis usavam camisetas com os nomes Entre Cordas e Ivoei. Segundo a polícia, não se tratavam de empresas formalizadas, mas de grupos informais de praticantes que organizavam eventos havia cerca de um ano, sem autorização oficial. A gente vai ouvir agora a delegada plantonista de Limeira, Andréa Dantas, que foi a responsável por apurar o caso no fim de semana.
6: Eu entendo ali que assumiu um risco de produzir o resultado, considerando que essa denominada ponte de esqueleto aqui de Limeira já é palco de várias tragédias, assim. É uma equipe ali que não tinha uma regulamentação, né? Não tinha nem autorização para estar ali. E acabou acontecendo essa fatalidade em razão de, na minha percepção, uma falha ali de não verificar, não fiscalizar a colocação da corda no salto da vítima.
5: O caso está sendo apurado como homicídio com dolo eventual. Hoje vai ser definido qual delegacia vai ser responsável pela investigação desse caso, uma vez que foi registrado primeiro no plantão policial. O advogado Rafael Gomes dos Santos, que representa os três presos, afirmou que o rope jumping não é regulamentado, mas também não é proibido. Segundo ele, eventos semelhantes já foram realizados na Ponte do Esqueleto, sem intervenção do poder público. O advogado disse ainda que a atividade do sábado reunia cerca de 100 participantes e classificou o caso como uma triste fatalidade. A Prefeitura de Limeira informou que vai processar o governo federal, que é responsável pela Ponte do Esqueleto, por não atuar para impedir as ações de esportes radicais que acontecem mesmo sem autorização. A Secretaria do Patrimônio da União, ligada ao Ministério da Gestão, afirmou que a ponte faz parte de um trecho que nunca chegou a ser usado da antiga rede ferroviária federal e que só foi incorporada oficialmente ao Patrimônio da União nesse ano. O governo federal também afirmou que nunca liberou atividades como rope jump na estrutura e defendeu que os órgãos públicos de diferentes níveis se unam para impedir o acesso e evitar novas ocorrências. Milton.
1: Muito obrigado, esse foi o Felipe Pereira, trazendo as informações lá de Campinas, a propósito de um caso que aconteceu na cidade de Limeira. Aconteceu agora na cidade de Limeira, mas poderia ter acontecido em qualquer outra cidade Brasil afora, porque são práticas que ocorrem nem sempre ou regulamentadas ou fiscalizadas ou com pessoas profissionais e bem preparadas para esse tipo de prática. Infelizmente, são atividades que vão se disseminando, às vezes vira até ponto tradicional em que os saltos acontecem. E claro que as pessoas vendo aquilo com muita frequência passam a acreditar que estão se expondo no lugar com a devida segurança. Mas de repente há casos como esse que nós acabamos de ver aqui, o que acaba se transformando num grande escândalo e uma tremenda dor para a família, principalmente para a família desta jovem. 7:15.
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0: 7:19.
1: Na CBN, agora 7:19, confirmando horário para você. Destaque para a coluna da jornalista Vilmara Fernandes. Dos quatro carros pertencentes ao empresário Adilson Ferreira, que foram apreendidos em mais uma fase da Operação Baeste, três foram encaminhados para o pátio central do Detran. Entre eles estão dois Porsches, um Panamera 105 e o Cayenne 106, avaliados em mais de R$1.100.000. Para o mesmo local também foi enviado um Jeep Commander, avaliado em R$172.000. Já o Dodge Ram, no valor de R$199.000, também apreendido, está sob tutela da concessionária, onde aguarda reparos. O veículo estava com Adilson quando ele foi alvo de tiros ao chegar à sua residência no mês de março deste ano. O Porsche Panamera foi o último a ser localizado pela polícia. No processo, informado que 12 dias após a decisão da apreensão, o carro foi levado ao pátio por intermédio da defesa do empresário. Ao contrário dos demais veículos, alguns até empilhados, a informação é de que esses carros apreendidos estão sendo armazenados em local coberto e mantidos embalados. O Ministério Público do Espírito Santo, por intermédio do Grupo de Atuação Especial de Combate ao Crime Organizado, GAECO, já solicitou a segunda vara criminal de Vitória a alienação antecipada de três dos veículos para venda num leilão. A medida segue uma recomendação da Polícia Civil, que por intermédio de um convênio com o Detran pode fazer esse leilão. Os valores arrecadados podem ser revertidos em favor do Estado. Um dos veículos recebeu uma solicitação por parte da Guarda Municipal de Vitória, que pediu a destinação provisória do Jeep Commander para emprego em atividades estratégicas e operacionais relacionadas às ações de inteligência, monitoramento e operações, contribuindo diretamente para o fortalecimento das atividades de prevenção e de enfrentamento à criminalidade na capital do Estado. A proposta recebeu apoio do Ministério Público, mas ainda não há uma decisão da Justiça sobre o destino desse carro. Aliás, dos outros também, né, que reunidos totalizam uma avaliação superior a R$1,5 milhão. O processo foi redistribuído ao juiz de instrução no dia 13 de maio e aguarda uma decisão. Adilson, gente, se tornou réu com outras 13 pessoas após a Justiça aceitar a denúncia apresentada pelo Ministério Público por meio do GAECO no contexto da Operação Baeste. Ele foi acusado pelos crimes de organização criminosa, lavagem de dinheiro, falsidade ideológica e agiotagem e teve sua prisão preventiva decretada no dia 27 de abril pela 2ª Vara Criminal de Vitória. No dia 8 de maio, o empresário Adilson Ferreira foi preso no Aeroporto Internacional de Ponta Porã, no Mato Grosso do Sul, cidade que faz divisa com o Paraguai. Ele também está envolvido em outra apuração conduzida pelo Superior Tribunal de Justiça por suposta conexão com o desembargador Macário Júdice Neto em um caso de possível interferência em licitação no Espírito Santo. O advogado de Adilson não foi localizado, mas o espaço segue aberto à sua manifestação. Agora 7:22.

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1: Vamos falar do futebol capixaba, gente. Na última rodada da primeira fase do Campeonato Brasileiro Série D, o Democrata GV alcançou o objetivo de terminar na liderança do grupo A12. Na noite de ontem, a Pantera empatou em 0-0 com o já eliminado Real Noroeste no Roxão, em Águia Branca. Embora buscasse a vitória para garantir a primeira colocação sem depender de outros resultados, o clube mineiro foi beneficiado pelo empate entre Tombense e Vitória e confirmou a liderança da chave no fim da rodada. Com o empate, o Real Noroeste ficou com 8 pontos e terminou na lanterna do grupo 12 e não avança para a próxima fase. Embora tenha a mesma pontuação do Tombense, o Democrata GV termina na primeira fase sendo líder com 17 pontos e com uma vitória a mais do que o outro time. Na segunda fase da Série D do Brasileirão, o Democrata agora vai enfrentar o Ivinhema, quarto colocado do grupo 11. Os dois jogos do mata-mata estão previstos para serem nos finais de semana dos dias 20 e 27 de junho, né? Desse mês ainda. A ida tem o mando do time do Mato Grosso do Sul e a volta do Clube Mineiro. No início dessa semana, a CBF vai confirmar as datas e os horários desses confrontos. 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Já Rede CBN, você está com o Jornal da CBN, Milton Jung e Cássia Godoy.
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2: Muito bom dia para você, Miriam Leitão.
3: Bom dia, Milton. Bom dia, Cássia. Bom dia, ouvintes da Rádio CBN.
4: Bom dia, Miriam.
2: O Irã aceitou o acordo com os Estados Unidos para encerrar a guerra permanentemente e desobstruir o Estreito de Hormuz. Miriam, mesmo num cenário no qual falta credibilidade e confiança aos líderes políticos envolvidos numa negociação dessa, já há uma repercussão positiva. Talvez porque todos estejamos mesmo esperando que isso de alguma maneira se concretize ao longo do tempo.
3: Sim, Milton, está todo mundo com esperança, com expectativa de que realmente seja o fim. Nesse momento, o petróleo caiu 5%, está em 82, quase 83 dólares o barril. Então já tem um resultado positivo. Mas é cedo ainda por vários motivos. O que parece, não pode se chamar de acordo de paz. Tem que se chamar de acordo para a intenção de ter um acordo de paz, porque eles se comprometeram com algumas coisas, mas se comprometeram principalmente com continuar negociando. Ainda não tem solução para o urânio do Irã. Tem várias coisas que faltam ainda a ser negociadas. Tem mais um ponto de insegurança sobre a continuidade do acordo, que é o fato de que Israel não quer o acordo e continua atacando o Líbano. Atacou ontem e aí o presidente dos Estados Unidos, Donald Trump, disse que não deveria ter acontecido, mas ele está com dificuldade de segurar o aliado dele que o levou à guerra, né? Foi um caso impressionante que o pequeno país conseguiu conduzir o grande país. Isso pelo problema da liderança que os Estados Unidos enfrentam nesse momento. Mas o que eles já chegaram num acordo? Tem um ponto do acordo que não está sendo muito falado, mas ontem o Lourival Santana, do Estado de São Paulo, informou que teve uma concordância dos Estados Unidos e dos Emirados Árabes para desbloquear 20 bilhões de dólares do Irã, que está em bancos nos Emirados Árabes. Tem, ao todo, eles têm mais ou menos com o país da região 100 bilhões. E todo esse valor está congelado. 20 bilhões teriam sido liberados. Isso é um ponto. Outro ponto é restabelecer o tráfico no Estreito de Hormuz, começar a tirar as minas e acabar com o bloqueio dos Estados Unidos aos portos do Irã. Então, isso já é uma grande se isso se confirmar, é maravilhoso, porque restabelece-se o fluxo natural de várias mercadorias, principalmente combustíveis, pelo Estreito de Hormuz, e o preço do petróleo pode cair de forma sustentada. O que o Irã se comprometeu foi com dissolver parte do que eles têm. Ele tem 9 toneladas de urânio enriquecido, sendo 400 milhões de toneladas, 400 toneladas eles têm com um nível muito alto, que pode chegar a produzir armas nucleares, né? Ele dissolveria esse urânio enriquecido num lugar determinado pela Agência Internacional de Energia, com a fiscalização da Agência Internacional de Energia. Então, o que o Irã concordou. Veja que essa guerra tem mais de 100 dias, custou, pela declaração oficial dos Estados Unidos, 29 bilhões de dólares para os Estados Unidos, informação do Pentágono, mas os especialistas acham que foi maior, não tem muita explicação do número, mas ainda é frágil, tudo que está sendo negociado ainda é frágil, mas é um excelente passo dado na direção certa. Milton e Cássia.
4: Se de fato esse acordo de paz for celebrado, né? E se espera que isso aconteça na próxima sexta-feira, ainda vai levar um tempo para que todos os efeitos econômicos desse conflito sejam dirimidos, inclusive pensar no quanto custa a reconstrução de um país no caso do Irã, né, Miriam?
3: Sim, sem dúvida. Vai demorar um pouco mais a recuperação de tudo. No que nos interessa, né, a economia brasileira foi muito atingida por essa guerra, mas reduzindo o petróleo é possível que se reduza alguma pressão inflacionária, mas não no imediato, como você disse, né? Ainda está se pagando um frete caro, ainda está se pagando um preço mais alto e tendo mais dificuldade de acessar fertilizantes. Os efeitos da guerra já estão conosco, na economia, na inflação, na decisão dessa semana do Banco Central, que será de reduzir a taxa de juros, mas menos do que reduziria se não tivesse tido essa guerra. Enfim, é uma decisão absolutamente equivocada de Donald Trump. Ele não conseguiu mais do que estava já conseguindo com a negociação prévia à guerra. Então, foi realmente uma decisão muito errada de Trump, que está pagando o preço com baixa popularidade em ano eleitoral dos Estados Unidos. Cássia e Milton.
2: Bom dia para você, Miriam. Até logo mais ao meio-dia.
3: Até mais tarde, Cássia.
4: Até mais tarde, Miriam.
3: Ouvintes. Até.
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0: segunda-feira, 15 de junho de 2026. A Procuradoria-Geral da República planeja formalizar hoje a rejeição da proposta de delação premiada apresentada pelo banqueiro Daniel Vorcaro. A manifestação jurídica será encaminhada por escrito ao relator do processo no STF, André Mendonça, após a Polícia Federal também recusar o acordo na última quinta-feira. Segundo a comentarista da CBN, colunista do Jornal Globo, Malu Gaspar, os procuradores da República avaliaram que as planilhas e os documentos oferecidos pela defesa do dono do Banco Master são insuficientes para justificar os benefícios da colaboração judicial. A imagem negativa do presidente Donald Trump subiu 6 pontos em um mês e atingiu 45%. É o que revela uma pesquisa Genial Quest divulgada hoje pelo jornal O Globo. O aumento acontece depois do governo americano anunciar uma proposta de novo tarifaço contra o Brasil e classificar o Comando Vermelho e o PCC como organizações terroristas. Já 27% dos entrevistados veem a imagem de Trump como regular, o que representa a queda de 6 pontos na comparação com o levantamento anterior. A parcela de brasileiros que classificam como positiva a imagem do líder americano se manteve em 22%. A pesquisa fez 2.004 entrevistas entre os dias 5 e 8 de junho. A margem de erro é de 2 pontos percentuais para mais ou para menos, com nível de confiança de 95%. As principais bolsas de valores da Europa abriram em alta depois de os Estados Unidos e o Irã chegarem a um acordo para encerrar a guerra e reabrir o Estreito de Hormuz. Na Ásia, Tóquio encerrou o pregão em forte alta de 5,33%. Em razão do entendimento entre Washington e Teerã, a cotação do petróleo cai. Neste momento, o barril do Brent recua mais de 4% e é negociado a US$ 82. No horário de Brasília, 7h33.
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0: 7h35.
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2: Nós vamos seguir repercutindo esse momento de tentativa de um acordo entre Estados Unidos e Irã, chegando aí a possibilidade de um acordo de paz, de acordo com o anúncio feito pelas lideranças dos dois países. Para conversar conosco agora sobre esse tema, nós convidamos o professor Vinícius Rodrigues Vieira, que é professor de Relações Internacionais da FGV e da FAAP. Professor Vinícius, muito obrigado pela sua gentileza de ter aceitado o nosso convite. Bom dia para o senhor.
3: Bom dia, Milton. Muito obrigado pelo convite.
2: Professor Vinícius Rodrigues Vieira, com que credibilidade se pode acreditar na possibilidade de que definitivamente haverá esse acordo?
3: A credibilidade, Milton, é automaticamente minada quando nós lemos na manhã de hoje que as forças de defesa de Israel dizem que não vão sair, por exemplo, do sul do Líbano. O Líbano, como todos nós sabemos, é uma questão crucial, porque, para explicar brevemente, temos ali o Hezbollah, que é um grupo, né, com atividades terroristas, um grupo terrorista, que é apoiado pelo Irã. Enquanto essa questão não for resolvida, se não em definitivo, pelo menos um cessar-fogo com claro compromisso por parte do lado israelense, acredito, Milton, que qualquer acordo que venha a ocorrer seja muito frágil. Lembrando que o que nós temos anunciado aí nessas últimas horas, desde ontem, não é um tratado de paz, mas é o que é um memorando de entendimento, que abrirá aí para os próximos 60 dias uma série de conversas difíceis. E além da questão do Líbano, acredito que o mais difícil é a questão nuclear. Ainda não está claro como que isso vai se dar. O Irã está proibido de desenvolver tecnologia nuclear, ele vai entregar aí o seu urânio já disponível. O que que vai acontecer? Tudo isso ainda, eu diria, é tão incerto quanto antes, mas o mercado já comprou a narrativa do Trump, tanto que abriu aí em alta e os preços do petróleo em baixa. Mas sou muito cético em relação a termos aí um anúncio de uma paz sustentável.
0: Professor, então esse primeiro ponto dos ataques ao Líbano, que ainda ontem foram realizados por Israel, seguem como o principal desafio, não só estes ataques específicos, mas a incapacidade de Donald Trump de controlar o seu aliado Benjamin Netanyahu?
3: Exato, Cássia, porque é importante lembrar, em outubro nós teremos eleições ali em Israel, e Netanyahu, ele sofre uma série de acusações na justiça, principalmente em corrupção, e também há o temor ali de que, uma vez fora do poder, ele seja devidamente investigado por ações relacionadas àquilo que levou o Hamas a cometer os terríveis atentados ali de 7 de outubro de 2023 e, claro, eventuais crimes de guerra, indica que eles ocorreram contra o povo palestino. O Netanyahu pode ser processado dentro ali do framework israelense em função disso, mas sobretudo a questão da corrupção, me parece que ela é a mais que preocupa Netanyahu caso ele saia do poder. Ele tem ali uma coalizão, né, liderada pelo Naftali Bennett, né, que também é um político de direita, que pode atrair votos, não ainda atinge Netanyahu nas intenções de voto, mas pode ser uma alternativa para o eleitor israelense que é de direita e que não quer mais Netanyahu no poder. Então, para Netanyahu, Cássio, é interessante ele ter um inimigo externo, só que isso vai contra os interesses hoje dos Estados Unidos, que desesperadamente querem a reabertura de Hormuz e um Irã não nuclear. Mas tudo isso, ao meu ver, passa necessariamente por alguma solução para o Líbano, e Israel não quer entregar essa solução, e Trump é fraco e não é capaz de pressionar Israel em relação a isso.
2: O senhor chamou agora há pouco desse momento de ser um memorando de entendimento. A despeito disso, quais fatores teriam levado a essa maior aproximação nesse momento?
3: Nós temos, claro, Milton, a pressão econômica. Eu acho que todos os países estão ao redor do mundo pressionados com o preço do petróleo, principalmente aqueles países que não são produtores e confiam ali em importações. Então tem essa pressão para a economia global, que acaba reverberando, claro, na própria economia americana, sem falar que domesticamente, por mais que Trump tenha tido aí uma melhora nos seus índices de aprovação, nós temos ainda o medo de que a inflação seja determinante no debate político para que o Partido Republicano perca mais cadeiras que o esperado nas chamadas eleições de meio de mandato em novembro. Então, Trump, por um lado, está pressionado. Por outro, o Irã, claramente, ele, não vou dizer que está exaurido, ele lutou muito mais do que o esperado, graças a tecnologias baratas e uma estratégia muito inteligente do lado iraniano de atacar ali as proxies dos Estados Unidos, né, os países aliados dos Estados Unidos no Golfo. Mas o Irã, ele quer paz, ele tem que ter ali um plano de reconstrução, ele tem que tocar a vida adiante. E, claro, tudo isso passa ali pela questão de Hormuz, especificamente, o Irã cobrando pedágio prejudica, inclusive, outras grandes potências, principalmente a China, por mais que haja promessas aí de havendo pedágio, ele não seja cobrado de determinados aliados iranianos. Em suma, nós temos aqui o cenário em que é melhor um acordo mal feito, como a gente diz em relações internacionais, do que não ter um acordo, né? Aliás, é importante dizer, Cassio Milton, às vezes os negociadores dizem o contrário, é melhor não ter um acordo do que um acordo mal feito, mas nesse caso parece que a opção foi por um acordo, por hora, muito mal feito.
0: Professor, a despeito da situação do Irã, que teve muitas estruturas destruídas no país, mesmo com essa destruição, a gente pode considerar que essa guerra aparentemente trouxe mais ônus para os Estados Unidos do que para o próprio Irã?
3: Essas são as evidências até agora, Cássia. As reinterpretações históricas sobre conflitos são muito frequentes, mas isso é uma questão aí de décadas, para não dizer até mesmo séculos. Mas, por ora, as evidências apontam que para apenas um retorno ao status quo anterior. E se o objetivo de Trump e Netanyahu era fazer a mudança de regime iraniano, eles fracassaram miseravelmente, fracassaram de modo cabal, crucial. Enquanto o Irã, ele demonstrou ali força, porque mesmo com todas as limitações, as sanções às quais ele está sujeito, justas ou injustamente, o fato é que eles conseguiram resistir muito bem a toda essa pressão, inclusive num cenário em que o seu ex-líder supremo ali, Khamenei, acabou sendo aí morto por ações militares dos aliados aí, foi uma ação militar de Israel especificamente que tudo indica acabou ali matando o líder supremo, o ex-líder supremo e agora o filho dele, né, o

0: armas nucleares. E é importante dizer, Milton, que também o acordo, pelo que foi divulgado aí pela imprensa internacional, não incluiria a questão dos mísseis balísticos iranianos. Ou seja, o Irã ainda assim teria, nesse cenário, capacidade de atacar países europeus, países na Ásia, países ali no Indo-Pacífico, como os americanos hoje chamam a região do Ásia-Pacífico, né, ali para trazer a Índia, ali que é um aliado americano, para esse debate diplomático. Então, nós temos aí muitas coisas em abertas em que a tensão ela pode ter se reduzido no atual momento e pode até se reduzir, é o que nós desejamos. Mas falar em paz para o Oriente Médio, em absoluto, é ainda, infelizmente, um objetivo muito distante.
1: Professor, muito obrigado pela sua análise aqui no Jornal da CBN. Um bom dia para o senhor.
0: Muito obrigado, Milton Cássio. Bom dia a todos. Excelente semana. Até mais.
2: Bom dia.
1: Professor Vinícius Rodrigues Vieira, professor de Relações Internacionais da FGV e da FAAP, conversou com você aqui no Jornal da CBN, agora que são 7h44.
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1: A rodada desse domingo da Copa do Mundo terminou de madrugada com a goleada da Suécia 5-1 em cima da Tunísia. No total foram 5 jogos. Começou com a vitória da Austrália 2-0 na Turquia. A Alemanha fez 7-1 em Curaçao. Holanda e Japão 2-2 empataram no grupo F, um grupo que interessa ao Brasil, porque se passar para a próxima fase pode ser contra um desses adversários que nós vamos cruzar. Portanto, Holanda 2, Japão 2 no grupo F. Pelo grupo E, Costa do Marfim venceu o Equador por 1-0 e, como disse, goleada da Suécia sobre a Tunísia 5-1. Hoje nós temos 4 jogos e rodada começa cedo, 1h, hora aqui de Brasília. Espanha e Cabo Verde, depois Bélgica e Egito às 16h, Arábia Saudita e Uruguai às 19h e fechando às 22h com Irã e Nova Zelândia.

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7: 7h48.
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0: 3397 é o nosso telefone. Suas mensagens chegam pelo nosso WhatsApp. Fique à vontade. Vamos dar uma voltinha pelo trânsito aqui da Grande Vitória, inclusive com a sua ajuda.
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0: Rodrigo Neri com a gente nessa manhã, falando do trânsito muito ruim em direção à Terceira Ponte, no cruzamento da Francilina Setúbal com a Jair de Andrade, próximo ali a uma loja de material de construção. Realmente, Rodrigo, o trânsito está bem complicado desde de manhã, por volta aí de 6:30 da manhã, a gente já registrava aqui esse trânsito mais lento. O João Paulo também, olha, Terceira Ponte sentido Vitória, moto sendo guinchada, acessos muito complicados. Então, mais uma situação aí de lentidão para o motorista, né? Nossos ouvintes têm razão, o trânsito desde cedo a gente vem falando aqui da lentidão na Francilina Setúbal, agora 7:49 não tá diferente. A gente tem informação de uma colisão logo depois do cruzamento com a Jair de Andrade na Francilina Setúbal. Então, isso tá contribuindo para a retenção que começava mais ou menos na altura da Jair de Andrade, agora tá ali desde o cruzamento com a Rua Belém. Para você se situar, a Rua Belém é aquela que sai de Itapuã e chega na frente do Shopping Vila Velha, tá? Então tem um cruzamento dela com a Francilina Setúbal, o trânsito lento começa ali. Um pouco mais à frente, depois da GR de Andrade, a gente recebeu informação de um acidente, e isso está causando a lentidão. E na Terceira Ponte, o acidente aconteceu próximo ao vão central, a motocicleta está sendo guinchada e o trânsito está lento em todos os acessos, piorando um pouquinho mais o cenário que a gente falava mais cedo. Então a gente tem pelo menos 4, 5 quarteirões da São Paulo, da Juveloso e da Humberto Serrano com lentidão, as três vias paralelas e chegam à Rua Ceará. O Musso também com trânsito lento a partir ali da Dom Jorge de Menezes, ou seja, finalzinho da Praia da Costa. O Musso já com trânsito lento para o motorista que vai para a Terceira Ponte, e isso acaba afetando também a Avenida Champagnat, que já está com seus 3 quarteirões de retenção, gente. Essa lentidão quase chegando ali próximo ao Marista, viu? Para quem tá vindo para Vitória pela Champagnat, já vai pegar aí, já treina a paciência, porque você vai pegar o trânsito lento. Olha, mesmo que a moto já esteja sendo guinchada na ponte, a gente sabe que o fluxo na ponte anda melhor, mas os acessos é que acabam comprometidos por mais tempo, então a gente ainda deve ter esse trânsito lento por mais um tempo ali em direção à Terceira Ponte. Segunda Ponte livre, sem ocorrências, 5 pontes também sem ocorrências, mas o trânsito está lento pelo volume de veículos de todas as manhãs. E olha, não é só em relação ao primeiro semáforo, não. O segundo semáforo do Porto, ali finalzinho do Elias Miguel, início da Getúlio Vargas, também com lentidão para o motorista. E isso afeta a avenida, a saída por Vila Velha e por Cariacica. Por Vila Velha, gente, quem tá pela Lindenberg já vai pegar logo no iniciozinho ali o trânsito lento na subidinha da segunda ponte. Então, uma opção é desviar à direita pela Senador Robert Kennedy, ali em Cobi. A situação ali ainda é de boa circulação. Tem no entorno do terminal de São Torquato uma movimentação intensa e mais lenta, mas dá para passar devagar, né? Mas você passa por lá. E na segunda ponte, pelo lado de Cariacica, o trânsito está lento um pouco antes da Caixa Econômica Federal para o motorista que segue em direção à Vitória. A orla de Cariacica também com lentidão para o motorista. Falando lá da Serra, nós temos a Rodovia das Paneleiras com trânsito lento desde o Vitória parte hospital. A BR-101, que é o trecho municipalizado da Avenida Mestre Álvaro, já está com o trânsito fluindo um pouquinho melhor, mas chegando próximo ali embaixo do viaduto, o motorista encontra o trânsito lento da Rodovia das Paneleiras chegando lá. Então também um pouquinho de paciência, a princípio não há ocorrências na Rodovia das Paneleiras, os semáforos ali de frente para o porto, para o aeroporto, é que deixa a antiga entrada de passageiros, né? É que deixa o trânsito um pouco mais retido. Teve um acidente na Fernando Ferrari, ali próximo à entrada norte de veículos, e o trânsito naquele cruzamento ali de quem sai de Mata da Praia por lá. E aí o trânsito também apresentando um pouquinho de lentidão para o motorista. Depois desse ponto, Fernando Ferrari com bom fluxo, ponte da passagem em Reta da Penha também. Agora 7:53 na CBN.
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0: 5 minutos para as 8 da manhã, João Batista conosco, falando lá da região da UFES.
7: CBN, bom dia. Quem fala é João Batista. Só comunicando a todos aí um acidente em frente à maternidade de Santa Úrsula, em frente à UFES, sentido Vitória. Ok? O carro está no meio do canteiro central. Está na pista do canteiro central, sentido Vitória. O guarda municipal já está no local. Um abraço a todos, bom dia.
0: Bom dia, querida. É o acidente que a gente estava falando em frente à entrada norte da UFES, né? Então, João Batista confirmando para a gente. E o Leonardo também traz informações da segunda ponte.
8: Um carro quebrado aqui. Quem vem de Vila Velha chega para segunda ponte aqui para encontrar com o pessoal que está vindo de Cariacica. Tem um carro, uma caminhonete quebrada aqui também para ajudar. Em cima da segunda ponte, só que da parte que vem de Vila Velha.
0: Agradecendo também ao João Paulo pela informação e ao Leonardo também pela informação. Rafael conosco, dizendo, olha, Fernando Ferrari, na sua normalidade, tá lento no sentido centro, desde a rodovia das Paneleiras. Agora 7h53.

0: Bom dia, Milton. Bom dia, Cássia. Bom dia, ouvintes. O Gabriel pergunta qual o risco de deixar todo o dinheiro aplicado em um CDB do banco. Gabriel, os grandes bancos brasileiros são sólidos. Além disso, você tem a garantia do FGC, o Fundo Garantidor de Créditos, para aplicações de até 250 mil reais. Portanto, em termos de chance de perder o seu investimento, o risco é baixo. O problema de investir só em CDBs do banco é deixar de ganhar mais, explorando possibilidades melhores. Como regra geral, os bancos remuneram os CDBs de acordo com um percentual do CDI. O CDI é uma taxa de juros diária equivalente à taxa Selic, essa que o Banco Central muda a cada 45 dias de acordo com as projeções para a inflação. Numa situação ideal, o CDI fica mais ou menos igual à inflação. Atualmente, está muito maior, porque o Banco Central quer que os preços subam num ritmo menor. Então, pensando a longo prazo, o CDB vai render mais ou menos igual à inflação. E existem outras opções de investimento que, mesmo um pouco mais arriscadas, podem dar uma rentabilidade maior. Se você ficar só no CDB, perde a oportunidade de entender como os outros investimentos funcionam. Até a próxima e continue mandando as suas perguntas para cbndinheiro@cbn.com.br.
1: Nós estamos agora às 7h58. Aqui estamos falando aqui sobre investimentos. Deixa eu trazer aqui um outro foco nessa área, em reportagem que está publicada hoje no Jornal O Estado de São Paulo, mostrando que o armazenamento de energia tem potencial para se tornar uma nova fronteira de crescimento no setor elétrico brasileiro. Expectativa de que projetos do tipo atraiam investimentos de mais de 57 bilhões de reais. Isso no período de 10 anos, segundo o levantamento da consultoria Deloitte. As baterias entraram no radar dos investidores, sobretudo por causa da expansão das fontes renováveis intermitentes, que geram energia a partir do vento, que é eólica, e do sol, que é solar. O armazenamento resolve um dos principais problemas do setor: o excesso de geração em determinados horários e a falta de energia em outros. Nós, inclusive, conversamos com você a propósito desse assunto recentemente, sobre essa administração que a agência precisa fazer, a Agência Nacional de Energia Elétrica precisa fazer, para que não se tenha problemas de falta de energia ou apagão por excesso de energia na rede. As baterias sobre as quais nós estamos falando guardam a energia excedente e a liberam quando a demanda aumenta. A Agência Nacional de Energia Elétrica aprovou há 2 semanas a regulamentação do sistema de armazenamento e determinou que a cobrança da tarifa de uso da rede ocorrerá apenas no descarregamento das baterias. Cerca de 1 semana, nós falamos para você de um pico de geração de energia que ocorreu e o operador nacional teve que atuar, chamando a atenção ou pelo menos notificando os geradores de energia para que se baixasse essa carga, exatamente para evitar um apagão pelo excesso de energia na rede, derrubando a rede. E isso acontece principalmente porque tem aumentado muito essas fontes alternativas de energia no país. Este é o cenário que nós temos, e aí agora com essas baterias, fazendo o investimento nessa questão das baterias, pode ajudar também nesse sentido. Agora são 8h01.
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0: quinta-feira, 15 de junho de 2026. A Justiça de São Paulo decretou a prisão preventiva dos três instrutores envolvidos na morte de uma jovem de 21 anos, depois ela ter sido arremessada de uma ponte em um salto de rope jump sem qualquer tipo de proteção. Luiz Felipe Feliciano Egoroff, Vitor de Freitas Gonçalves e Maicon Fernandes Sintra são acusados de homicídio com dolo eventual. Em depoimento à polícia, eles não conseguiram explicar como Maria Eduarda Rodrigues de Freitas foi jogada de 40 metros de altura sem corda. O episódio aconteceu em um local chamado Ponte do Esqueleto, na cidade de Limeira. A empresa responsável cobrava R$180 pelo salto e não tinha autorização para prestar o serviço. Técnico Carlo Ancelotti comanda hoje o primeiro treino da seleção brasileira para o segundo jogo do Brasil na Copa do Mundo. Depois do fraco desempenho na estreia, o Brasil enfrenta o Haiti às 9:30 da noite de sexta-feira. Ontem, a Suécia goleou a Tunísia por 5-1 e Holanda e Japão empataram em 2-2. A Costa do Marfim venceu o Equador por 1-0 e a Alemanha fez 7-1 na estreante Curaçao. Com isso, a seleção alemã superou a brasileira como a maior goleadora das Copas. Hoje, à 1:00 PM, a Espanha pega Cabo Verde às 4:00, jogam Bélgica e Egito. Às 7:00 PM, a Arábia Saudita enfrenta o Uruguai. E na última partida do dia, às 10, o Irã enfrenta a Nova Zelândia. A delegação iraniana desembarcou ontem em Los Angeles, pouco antes do anúncio do acordo de paz entre Washington e Teerã. O Reino Unido interceptou no Canal da Mancha um petroleiro que pertence à frota fantasma da Rússia. Em rede social, o primeiro-ministro britânico, Keir Starmer, afirmou que foi mais um dia ruim para o presidente Vladimir Putin. Com a venda de petróleo proibida pelas potências ocidentais desde a invasão da Ucrânia em 2022, o governo russo recorre a uma frota informal de navios para escoar a produção. No horário de Brasília, 8:03.
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0: 8:04.
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3: Muito bom dia a você que escolheu ficar mais bem informado ouvindo o Jornal da CBN na manhã desta segunda-feira, 15 de junho de 2026. Seguimos olhando para o noticiário internacional. Aliás, desde o início aqui do Jornal da CBN, todas as vezes que nós falamos sobre essa tentativa de um acordo de paz entre Estados Unidos e Irã, algum ouvinte nos pergunta: e qual é a situação na Ucrânia? Como é que está aquele conflito com a Rússia? Pedro Fagundes está com a gente aqui, atualiza isso para nós, até porque temos novidades sobre esse tema, infelizmente um novo ataque. Pedro Fagundes.
4: Milton, ao menos 9 pessoas morreram depois que a Rússia lançou 70 mísseis e 611 drones contra a Ucrânia durante a madrugada desta segunda-feira. Foi uma das maiores ofensivas aéreas recentes do país contra o território ucraniano. 4 pessoas morreram em Kiev, a capital da Ucrânia. Outras 5 vítimas eram socorristas que tentavam apagar um incêndio causado por um ataque em Kharkiv, que é no nordeste do país. Em Kiev, os bombardeios atingiram prédios residenciais, incendiaram carros e deixaram mais de 140 mil moradores sem energia. Ao menos 23 pessoas ficaram feridas. Já em Kharkiv, foram mais 5 pessoas feridas. A Força Aérea da Ucrânia informou que conseguiu interceptar ou neutralizar 632 alvos. Mesmo assim, pelo menos 20 mísseis e 27 drones atingiram 42 pontos do país. Um dos locais mais afetados foi a lavra de Kiev-Pershek, que também conhecida como Mosteiro das Cavernas. O complexo abriga a Catedral da Dormição, construída originalmente no século XI e reconhecido como Patrimônio Mundial pela Unesco. O telhado da catedral pegou fogo e sofreu danos importantes. E imagens mostram uma abertura em uma das laterais do templo e a fumaça saindo justamente desta estrutura. O presidente da Ucrânia, Volodymyr Zelensky, chamou o ataque de um dos maiores crimes russos contra a cultura cristã. Ele cobrou mais pressão internacional contra Moscou e mais ajuda para a defesa aérea ucraniana. Em resposta, drones ucranianos atingiram 2 pontes que ligam a região de Kherson, controlada por Moscou, à Crimeia, anexada pela Rússia. O tráfego foi suspenso. As autoridades russas também disseram que um ataque ucraniano em Tula deixou 3 mortos e 3 feridos, entre eles uma criança de 1 ano. A Rússia confirmou a ofensiva à Ucrânia, mas afirmou que mirou apenas alvos militares, como indústrias bélicas, centros de recrutamento e também bases aéreas. Moscou também negou ter atingido a catedral e disse que o dano pode ter sido causado por um míssil Patriot, de fabricação americana, disparado pela própria defesa ucraniana. A Rússia não apresentou provas. Milton.
3: Muito obrigado. A informação foi do Pedro Fagundes, com base nas agências internacionais. 8:08.

0: excepcionalmente hoje não teremos a participação do Lauro Jardim, mas vamos aproveitar esse espaço para conversar com o Felipe Igreja sobre a delação premiada de Daniel Vorcaro. Depois de sofrer um revés na Polícia Federal, aparentemente vem outro revés agora na Procuradoria-Geral da República. Felipe, bom dia.
1: Bom dia, Cássia. Bom dia a todos que nos acompanham. Exatamente. O destino do banqueiro Daniel Vorcaro está nas mãos da Procuradoria-Geral da República, depois da Polícia Federal ter negado pela segunda vez uma proposta de delação premiada. Segundo Malu Gaspar, colunista do jornal O Globo, a PGR também vai rejeitar os termos ainda hoje. A Polícia Federal, inclusive, entende que o dono do Banco Master deve retornar para a penitenciária da Papuda, ao invés de ficar na superintendência da corporação aqui em Brasília. Mas o ministro André Mendonça, que é o relator do caso, quer ouvir antes a manifestação do Ministério Público. A expectativa, portanto, é que a resposta dos procuradores possa acontecer ainda hoje, para que o ministro decida depois, então, o local da prisão de Vorcaro. Embora a PF já tenha comunicado por duas vezes a desistência formal do acordo de colaboração, a PGR ainda não fez isso. Só que os procuradores, assim como os delegados, já manifestaram aos advogados do banqueiro que as informações apresentadas de fato não seriam suficientes para fechar uma delação. A avaliação nos bastidores é que grande parte das informações apresentadas pela defesa de Vorcaro já era conhecida a partir das provas reunidas durante a investigação, inclusive dados extraídos do próprio celular do banqueiro. A percepção é que Vorcaro continua preservando aliados e apresentando uma colaboração que é considerada seletiva. O professor de Direito Constitucional da Universidade Federal Fluminense, Gustavo Sampaio, explica que, embora não seja inviável apenas a PGR depois fechar delação, é improvável realmente que isso possa acontecer sem que Vorcaro de fato apresente informações relevantes para a investigação do caso Master.
2: Nós tivemos tempos atrás a colaboração famosa do tenente-coronel Mauro Cid, nós verificamos que houve muita claudicância até que a colaboração efetivamente acontecesse. De modo que não há impedimento que mais à frente a colaboração seja aceita caso haja uma nova proposta. Mas é bom dizer, para concluir, que a chance cai muito. Porque quanto mais tempo passa, mais a Polícia Federal, no seu esforço investigativo, ajunta provas. E cada vez mais aumenta a chance de ser desinteressante o que Daniel Vorcaro tem a oferecer.
1: Com a PGR também indicando que vai rejeitar essa delação premiada, assim como a PF, Vorcaro, portanto, deve deixar o prédio da corporação, a superintendência da PF aqui em Brasília, e retornar para o complexo da Papuda. Mesmo com essa rejeição também, Cássia, a defesa dele deve insistir em algum tipo de benefício, deve fazer um pedido, pelo menos, de prisão domiciliar ou de uso de tornozeleira eletrônica. Cássia.
0: Muito obrigada, Felipe Igreja.
3: Nós temos agora 8:12. Nós vamos voltar a falar sobre o acidente envolvendo dois helicópteros que chamou atenção ontem no Rio de Janeiro pela forma como ocorreu, morte de 6 pessoas, infelizmente. Os helicópteros despencaram ainda sobre um pátio de automóveis elétricos e aí gerou uma série de explosões ao mesmo tempo. A Ana Paula Jalma está no Instituto Médico Legal e tem outras informações para nós. Ana Paula, bom dia.
4: Oi, Milton. Bom dia para você, bom dia também para os nossos ouvintes. Estou aqui no Instituto Médico Legal, no centro do Rio de Janeiro, onde acontece esse trabalho de reconhecimento dos corpos dessas vítimas. Aliás, 3 dos 6 corpos dessa colisão, né? Vítimas dessa colisão entre 2 helicópteros ontem no Recreio já foram identificados aqui no IML. Segundo a Polícia Civil, até agora foram reconhecidos o produtor musical Lucas Frota, também os pilotos Alexandre Souza e Charles Marques. Barcilac. Os exames para identificar as vítimas estrangeiras continuam acontecendo. Esse acidente que foi ontem aí, quando duas aeronaves bateram no ar, caíram num pátio de veículos elétricos na Avenida das Américas, muito movimentada aqui no Recreio dos Bandeirantes, na capital fluminense. Essa queda logo causou uma explosão, um incêndio também. As chamas se espalharam rapidamente, principalmente pelas baterias desses carros que estavam parados no local. Foi um susto também para os moradores da região, e entre os mortos também estão o cantor americano Oliver Tree, o youtuber argentino Gaspar Prim, conhecido como Gasp, e também o diretor de videoclipes argentino Lucas Vinhalha. A Polícia Civil aguarda ainda o laudo do CENIPA, faz diligências para esclarecer as causas da colisão. A investigação apura ainda possíveis falhas humanas ou de comunicação entre esses helicópteros. A ANAC diz que os pilotos eram habilitados e os helicópteros estavam com a documentação regular, mas também investiga a suspeita de transporte aéreo clandestino. Familiares, amigos dessas vítimas devem aparecer por aqui ao longo da manhã para concluir esse trabalho de reconhecimento dos corpos. Qualquer novidade que surgir, atualização, a gente volta aqui para informar na Rádio CBN, Milton.
3: Muito obrigado. Essa foi a Ana Paula Jaume, agora que são 8:15.
0: Uma informação sobre educação: o Ministério da Educação abre hoje as inscrições para uma espécie de repescagem para as vagas nas instituições públicas de ensino superior no sistema de seleção unificado, chamada de Sisu Mais. Essa etapa ocorre pela primeira vez e, de acordo com o governo, foi criada para preencher vagas que ficariam ociosas. As inscrições começam hoje, vão até sexta-feira, e quem for aprovado começa a estudar no segundo semestre deste ano. O anúncio das vagas disponíveis gerou uma certa decepção em quem esperava uma segunda oportunidade naqueles cursos mais disputados. Então, teve uma internauta que estava procurando uma vaga para medicina, disse que teve dificuldade. Outras carreiras disputadas, como direito, odontologia e psicologia, também não entraram nessa seleção. Além disso, a maior parte das principais universidades do país, como as federais do Rio de Janeiro, de Minas Gerais e da Bahia, também não estão nesta lista. De acordo com o MEC, a participação das instituições e a definição dos cursos e vagas disponibilizados são realizadas de acordo com os critérios estabelecidos por cada instituição participante. Então, é por isso que nem todas as instituições necessariamente têm vagas em todas as edições ou modalidades desse processo seletivo.
3: 8:16 agora.
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0: 8:18.
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15: 8:19, reforçando o trânsito com vocês, ouvintes. Vamos às informações do Marcos nessa manhã.
16: Bom dia, aqui é Marcos Viana, na Avenida das Paneleiras. O trânsito está bastante lento, iniciando aqui perto da Multivix. Um carro quebrado também, que está sendo empurrado. E também confirmação aí dessa lentidão até a UFS aí, que tem um carro quebrado ali perto da unidade de Santa Úrsula.
15: É isso aí, gente. Marcos também confirmando o que a gente falou mais cedo e acrescentando a informação nesse veículo também quebrado lá na rodovia das Paneleiras. O Ariel está aqui perguntando, gente, o trânsito está parado também atrás do Shopping Praia da Costa, teve algum acidente na ponte, o pessoal está buzinando, mais cedo a gente teve um acidente envolvendo um carro e uma moto, a moto já estava sendo guinchada, inclusive, para a terceira ponte ser liberada, a gente até ressaltou isso, que por mais que a moto fosse retirada, o trânsito nos acessos estavam bem comprometidos e iam continuar assim por um bom tempo. Dito e feito, temos aí a moto retirada, o trânsito já voltando à normalidade sobre a terceira ponte, mais os acessos com essa retenção que a gente está falando desde cedo. Mais cedo a gente falava do trânsito lento do cruzamento na Francilina Setúbal com a Jair de Andrade, agora esse trânsito já está um pouco antes do cruzamento com a Rua Belém, então até a entrada para a Avenida Carioca. Avenida Carioca com trânsito lento, as vias que chegam na Carioca ou no acesso direto ali à terceira ponte, a Humberto Serrano, a Gil Veloso, a São Paulo, com pelo menos 3-4 quarteirões de retenção, estava pior, eram 5, já melhorou um pouquinho. E a Hugo Musso, que estava com trânsito lá na Dom Jorge de Menezes, já melhorou um pouco, está mais ou menos na região da Henrique Moscoso. A Champagnat, que também estava com 3 quarteirões de lentidão, agora passa para 1, esse trânsito da Hugo Musso, comprometendo também o da Avenida Champagnat. Mas reforço, o trânsito na terceira ponte já foi liberado. Lá do outro lado, segunda ponte com trânsito lento. Tivemos também informação de um ouvinte a respeito de um veículo quebrado na segunda ponte, logo na junção ali de quem sobe de Vila Velha e Cariacica. Então, o trânsito pelo lado de Cariacica continua bem lento. Antes da Caixa Econômica, o motorista já encontra essa lentidão. Vai assim até os semáforos do Porto de Vitória. Não há ocorrências nas 5 pontes, mas tradicionalmente o trânsito fica lento. Hoje não é diferente. A orla de Cariacica bem movimentada, alguns momentos de lentidão próximo à Polícia Federal, e a entrada das 5 pontes ali no entorno do terminal de São Torquato, também com trânsito lento para o motorista. Reforçando a rodovia das Paneleiras, trânsito lento já ali no viaduto de Carapina, tá? Então, por mais que a Avenida Mestre Álvaro, né, trecho municipalizado da BR-101, esteja com bom fluxo, o trânsito continua lento na rodovia das Paneleiras e está juntando com a da Fernando Ferrari. Tivemos essas ocorrências aí na Fernando Ferrari, também na rodovia das Paneleiras, então o sentido Vitória dela está bem complicado. Para quem está vindo pela Norte e Sul, trânsito está até com boa fluidez ali na Nelson Lopes, Lorival Nunes, claro, bem intenso, mas sem um grande congestionamento. Ali no cruzamento com a Avenida João Palácio também há retenção, e aí já a partir do Shopping Norte Sul o motorista encontra lentidão até o cruzamento com a Dante Michelini, e a Dante Michelini no cruzamento com a Adalberto Simão Nader. Rodovia do Contorno também com trânsito lento próximo ao radar para quem segue no sentido Serra, sentido Cariacica, livre. Agora 8:22.
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0: Muito bem, gente. Brasil na Copa empatou com Marrocos. A gente vai continuar sem perder esperança, esperando os próximos jogos, sexta-feira dessa semana e quarta-feira que vem. De qualquer forma, esses jogos eles são à noite, final da tarde. O de quarta-feira que vem a seleção entra em campo às 5 horas. Semana que vem a seleção entra em campo 7 da noite, nessa sexta-feira, e 9:30 na quarta-feira seguinte, se não me falha a memória, mas os jogos são sempre à noite. Só que se o Brasil passa para próxima fase, né, 16avos, e os jogos mudarem de horário, você tem que ficar esperto aí com os bancos, porque a Febraban já anunciou que o horário de abertura dos bancos será o habitual de todos os dias, mas em dias de jogos da seleção, elas vão fechar 2 horas antes do horário normal. Então, se a partida for às 2, o encerramento vai ser meio-dia. No dia do Jogo do Brasil, às 4 da tarde, o fechamento das agências ao público será às 2 horas. E no caso da seleção entrar em campo às 5, as agências fecharão às 3 da tarde. Então, se liga, torce pelo Brasil. Se a gente for para as próximas fases com mudança do horário dos jogos para tarde em vez da noite, se liga também no funcionamento dos bancos.
1: 8:26.

0: acidente com ônibus de time de basquete deixa mortos e feridos no Ceará. Nós vamos agora até a CBN Cariri. Estamos em contato com Carlos Maxwell, que tem essas informações. Bom dia, Carlos.
1: Bom dia, Milton, ouvintes da CBN. Um ônibus com cerca de 40 passageiros capotou na madrugada desta segunda-feira, dia 15, na CE-187, em Tauá, que fica a cerca de 160 quilômetros de distância da capital Fortaleza. O acidente deixou 9 mortos e 20 feridos, de acordo com o Corpo de Bombeiros. As equipes foram chamadas para atender a ocorrência por volta das 3 horas da madrugada, após relatos de que vítimas ficaram presas às ferragens. No local, os agentes começaram o trabalho de busca, resgate e atendimento às vítimas, com apoio de outros órgãos de emergência. De acordo com o Corpo de Bombeiros, o veículo levava integrantes de uma delegação esportiva, além de outros ocupantes. Segundo as primeiras informações, o veículo havia saído de Sobral, região norte do estado, com destino a Juazeiro do Norte, região do Cariri Cearense. O time que sofreu o acidente, inclusive, foi campeão da competição que disputava. Milton.
0: Muito obrigado, as informações são da CBN Cariri, as informações são do Carlos Maxwell. Essa equipe tinha ido jogar basquete, portanto, lá em Sobral, disputou uma competição, venceu, foi campeã. Infelizmente, ao retornar, teve essa tragédia no meio do caminho com 7 pessoas mortas. Agora são 8:28.
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0: Olá, pessoal, tudo bem? A nossa pergunta hoje é: chegar cedo é tão ruim quanto se atrasar? A resposta é quase sempre sim. Bem, chegar atrasado a um compromisso de trabalho, todo mundo sabe que pega mal. O que quase ninguém percebe é que chegar cedo demais também pode ser um problema. Quando você se adianta muito, você invade o tempo do outro, você bagunça agendas e cria uma pressão silenciosa. A pessoa precisa parar o que ela está fazendo porque você já chegou. No fundo, isso não é bem um sinal de eficiência, mas de ansiedade disfarçada de organização. Chegar muito antes pode até dar a impressão de que você não tem nada mais para fazer. 5 minutos antes é aceitável. Na hora certa, o ideal. 10 minutos depois já compromete. E 15 minutos de atraso, bem, só se você for o CEO. Atraso continua sendo um sinal claro de desrespeito, especialmente quando envolve várias pessoas ou fusos diferentes. No fim, o que você precisa lembrar é que pontualidade não é chegar antes nem depois, é chegar na hora certa. E se você tiver alguma pergunta, alguma sugestão, manda aqui pra gente no e-mail trabalhosa@cbn.com.br. Até o próximo.
1: 8:30.
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0: sexta-feira, 15 de junho de 2026. O ministro do STF, André Mendonça, deve definir nesta semana o destino do banqueiro Daniel Vorcaro. O dono do Banco Master está preso na carceragem da Superintendência da Polícia Federal em Brasília. Como rejeitou a segunda proposta de delação premiada do empresário, a Polícia Federal defende que ele seja transferido para um presídio. Segundo a comentarista da CBN, colunista do jornal Globo, Malu Gaspar, a Procuradoria-Geral da República planeja formalizar hoje a rejeição da proposta de delação premiada de Vorcaro. 51% das pessoas ouvidas em um levantamento da Fundação Getúlio Vargas afirmaram estar difícil ou muito difícil conseguir um trabalho no país no momento. Já 25% disseram estar fácil ou muito fácil. É o nível mais alto nos últimos 12 meses da série histórica do levantamento. O total de brasileiros com a percepção de que a situação está normal ficou em 23%. O abono salarial PIS/PASEP 2026 tem um novo pagamento hoje. O benefício pago nesta segunda-feira é destinado aos trabalhadores que nasceram nos meses de julho e agosto. O ano base é o de 2024. Os valores ficarão disponíveis para saque até o dia 30 de dezembro. No horário de Brasília, 8h32.
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0: 8h33.
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0: Anvisa mantém suspensos lotes de produtos IP após falhas em fabricação. E quem tem estas informações para nós é o Felipe Pereira, que está em Campinas. Fala, Felipe.
1: Ô Milton, essa decisão foi publicada no Diário Oficial da União de hoje. A medida atinge os desinfetantes, lava-louças e lava-roupas produzidos pela Química Amparo, que fica em Amparo aqui na região de Campinas. A suspensão envolve a venda, distribuição e uso de itens com lotes terminados em 1, fabricados antes de março e abril deste ano. Entre os produtos estão os desinfetantes BAC IP e Pinho IP e detergentes líquidos de diferentes versões. Também entram na lista lavas roupas líquidos Tixan IP em várias linhas. No caso dos desinfetantes e lava-louças, a restrição vale para os itens fabricados antes do dia 1º de março. Já no caso dos lava-roupas, a suspensão atinge produtos fabricados antes de 1º de abril. Segundo a Anvisa, a decisão ocorreu após uma inspeção feita entre os dias 27 e 30 de abril na fábrica da empresa em Amparo. A fiscalização identificou falhas nas regras de boas práticas de fabricação, normas para garantir a qualidade e a segurança dos produtos. A agência não detalhou quais foram as irregularidades, também não citou o registro de danos à saúde, apesar das apurações posteriores acabarem mostrando aí que havia muita sujeira, especialmente na fábrica da IP ou na Química Amparo. Após a inspeção, a produção chegou a ser suspensa no início de maio, a empresa apresentou recursos, fez ajustes e no final do mês a Anvisa liberou a retomada da fabricação na unidade. Importante, também foram liberados pela Anvisa os produtos fabricados a partir de março e abril, depois da análise dos laudos que indicaram resultados considerados satisfatórios. Milton.
0: As informações foram do Felipe Pereira em Campinas, às 8h35. E acompanha agora o É da Sua Conta do PicPay Bank com Renata Flores.
2: Bom dia, Milton. Bom dia, Cássia. 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Hoje eu falei sobre dívidas e investimentos. Amanhã eu volto com mais um É da Sua Conta.
0: 8h37.
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0: Vamos até a Terra da Copa. Estamos em contato com o Leonardo Dai. Bom dia para você, Léo.
4: Oi, Milton, bom dia ao ouvinte do Jornal da CBN, bom dia, Cássia, bom dia a todos.
5: Bom dia, Léo.
0: Depois do empate em 0-0 contra Marrocos, aliás, 1-1 contra Marrocos, a seleção retoma os trabalhos pensando no Haiti?
4: Sim, a seleção não teve folga, então ontem já fez o treino regenerativo, né? Recuperação física, aquela coisa toda, de modo que hoje já está pronta para começar a preparação para o jogo de sexta, às 9:30 PM, contra o Haiti na Filadélfia. A novidade de hoje, a gente não tem ainda a programação dos outros dias da semana para saber se vai ser sempre assim, mas a novidade de hoje é que o treino vai ser no fim da tarde, né? O Brasil vinha treinando aqui às 11 horas da manhã no horário local, hoje 5 horas da tarde no horário local, 18 horas no horário de Brasília. O treino da seleção brasileira. E na programação que foi enviada ontem à noite, não consta nenhuma entrevista coletiva. A gente vinha tendo todos os dias um jogador diferente falando depois do treino, né? Hoje, pelo menos, por enquanto, se nada mudar, não teremos entrevista coletiva com os jogadores da seleção brasileira.
5: Agora, ontem, Dai, teve de tudo, inclusive um novo 7-1 da Alemanha.
4: Sim, a Alemanha fez 7-1 em Curaçao, né, que fazia o seu primeiro jogo na história em Copas do Mundo. A gente sabia que era o jogo mais discrepante dessa primeira rodada da Copa, né? E a Alemanha fez o que se tem que fazer mesmo, né, nesses contextos, nesses jogos. Acho que seria ótimo se o Brasil conseguisse repetir algo mais ou menos parecido contra o Haiti, que é um time de uma realidade até parecida com a de Curaçao, né? Também com o CACAF, né? Também ali América do Norte, Central e Caribe. A Alemanha ontem, não dá pra falar que foi perfeito, porque tomou um golzinho ali, né? Mas evidentemente irrepreensível a atuação da Alemanha, que larga na frente no grupo E da Copa do Mundo, né? Que teve também a vitória da Costa do Marfim sobre o Equador, num jogo muito bom, né? A gente tinha expectativas boas sobre esse jogo, pelo que as seleções fizeram nos jogos anteriores aí, né? Nos amistosos e tudo mais, e elas entregaram um belo jogo ontem. A Costa do Marfim venceu no finalzinho. E a gente teve também os jogos do grupo que cruza com o grupo do Brasil, né? Na segunda fase, né? Os dois primeiros colocados do grupo do Brasil enfrentam os dois primeiros do grupo F da Copa do Mundo, que ontem teve uma belíssima vitória da Suécia sobre a Tunísia, né? Pelo placar de 5-1, e também a gente teve o empate 2-2 em Países Baixos e Japão. São os dois favoritos, né? A classificação, então pode sair daí o adversário do Brasil, e foi até meio preocupante, né? Porque os dois times jogaram muito bem, como já se ensaiava desde antes da Copa, indicando que o primeiro mata-mata do Brasil pode e deve ser um jogo bastante complicado.
0: Eu não sei como se diz em alemão irrepreensível, mas eu lendo os jornais alemães, não existe esta palavra lá para analisar o jogo contra Curaçao. Sabe por quê? Os alemães estão discutindo a falha do Neuer no gol de Curaçao, e é verdade. Não é uma brincadeira deles, não. Não é um preciosismo deles. E você sabe, o Neuer vem sendo questionado, porque já deveria estar fora da seleção, talvez, né? Deveria ter se aposentado ou não, e aí estão questionando isso, que ele teria falhado no gol do Comenencia, que é o jogador de Curaçao lá, que fez esse gol histórico, né? O primeiro gol da história de Curaçao. Mas você veja como são as coisas. Mesmo num 7-1, eles estão enxergando problemas, pontos a serem debatidos.
4: O sujeito, quando não tem problema, começa a procurar problema para ter, né?
0: Isso, até isso, porque, isso, né, meu amigo? Senão, o que seria das mesas redondas na Alemanha depois de um 7-1, né?
4: Dizer como o quê? É que é mesa redonda em alemão? Mesa redonda em alemão dá pra achar. Mas ó, o Neuer tava fora da seleção, né? O Neuer tava, inclusive, completamente fora, mas os goleiros da Alemanha estavam falhando, e aí, com 40 anos, o Neuer voltou de última hora aí pra Copa do Mundo.
0: Bom, o da rodada de hoje, um dos destaques, apesar que eu acho que nós teremos ali outra goleada, que é a Espanha, logo mais cedo, a 1:00 PM. Agora, nós temos como destaque também o Irã estreando nos Estados Unidos.
4: Não, sem dúvida, né? Se você pensar esportivamente, os jogos de destaque de hoje são as estreias de duas campeãs mundiais, né? As duas do grupo H, a Espanha, que joga a 1:00 contra Cabo Verde, e o Uruguai, que joga às 19:00 contra a Arábia Saudita. Mas o grupo G, que é o grupo mais fraco da Copa tecnicamente, ele tem esse ponto de interesse enorme, né? Que é essa questão do Irã. A gente tem por esse grupo às 16:00 PM, Bélgica e Egito, e às 22:00 PM, Irã e Nova Zelândia. Já havia uma expectativa muito grande pela estreia do Irã aqui nos Estados Unidos, né?

0: Certo, então guarda aí pro seu próximo vocabulário, tá bom? Mesa redonda em alemão. Gesprächsrunde. Tá bom?
1: Sim.
0: Guarda. Deixa aí, mas guardadinho, não usa nunca mais. Tchau.
2: Tchau, valeu.
3: Até mais.
0: 8h44.

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2: Na CBN, agora 8:49, vou falar para vocês a respeito da Prefeitura de Vila Velha, que abre hoje, segunda-feira, as inscrições para castração de cães e gatos no município.

Estão disponíveis 800 vagas destinadas a moradores da cidade e protetores de animais já cadastrados. Após o cadastro, será feita uma triagem. Uma vez aprovado, a prefeitura então direciona onde está sendo feita a castração do animal. As inscrições devem ser feitas no site da prefeitura, vilavelha.as.gov.br/ouvidoria, até o preenchimento das vagas disponíveis. O procedimento nos PETs será feito no carretão da unidade avançada de atendimento animal, a partir do próximo sábado, agora dia 20, no campo do Normilhão, lá em Grande Terra Vermelha, e no domingo, dia 21, no Parque da Prainha, ali no sítio histórico da Prainha. Na outra semana, de 22 a 24, o atendimento retoma ao Normilhão e de 25 a 28, na Avenida Califórnia, em Barra Mares. Durante a Semana do Bem-Estar Animal, lá na cidade de Vila Velha, que vai de 20 até 28 de junho, também estarão disponíveis os serviços de vacinação sem agendamento, cadastro de animais e adoção de cães e gatos. Para vacinação é necessário apresentar um documento com foto do responsável e, se houver, a carteira de vacinação do animal também. E ainda nessa onda de serviço, a gente falou do concurso da Polícia Militar do Espírito Santo. Gente, as inscrições estão abertas até o dia 8 de julho no site concurso.idecam.org.br. São 1.800 vagas para soldado, 1.000 para soldado combatente e 8 para soldado músico. A remuneração inicial, quando já começa o trabalho efetivo, é de R$ 5.700, além do auxílio alimentação no valor de R$ 800. As provas objetivas e de redação serão aplicadas no dia 16 de agosto. Os candidatos precisam ter o ensino médio completo e idade entre 18 e 28 anos. A taxa de inscrição para o concurso da Polícia Militar do Espírito Santo é de R$ 130. 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
7: E a participação de vocês, o Adilson está aqui com a gente, olha, tudo parado na Dante Michelini em direção ao centro de Vitória, quando anda é muito lento, mas vamos que vamos. Pois é, gente, a situação é essa. O Márcio também dizendo que está preso ali no trânsito da Avenida Mário Gurgel, em Jardim América, né, esperando o fluxo poder andar um pouquinho. A gente teve várias ocorrências nessa manhã lá na Dante Michelini. É o trânsito lento de todo dia, né, semáforo da Norte Sul para Dante Michelini até a da Alberto Simão Nader. Nós tivemos ocorrências na segunda ponte, está deixando o trânsito ainda lento para quem está em Cariacica, antes da Caixa Econômica Federal, ainda tem retenção, tinha veículo quebrado na segunda ponte, o que ajudou ainda a complicar um pouco mais. Terceira ponte também teve ocorrência, uma moto e um veículo colidiram, os dois foram removidos, mas sabe como é que é? Os acessos apresentando muita retenção. A gente tem também agora informação de um carro parado ali em frente ao shopping Praia da Costa, pela Avenida Carioca, dificultando um pouco mais o trânsito para quem está vindo da Francelina Setúbal em direção à terceira ponte. O trânsito pelo acesso à Praia da Costa está melhorando um pouquinho, viu, gente? Mas a Algomusso ainda está com um trânsito bem lento a partir da 15 de novembro. A São Paulo, a Gil Veloso e Humberto Serrano, o trânsito já fluiu um pouco melhor, 2-3 quarteirões no máximo de retenção nessas vias. Agora é 5 para as 9.
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10: Vamos até Nova Jersey. Muito bom dia para você, Paulo Vinícius Coelho.
11: Muito bom dia, Milton Young. Muito bom dia, Cássio Godoy. São 5 para as 8 aqui em Nova Jersey e 17 graus.
12: Bom dia, PVC.
10: Nós estamos com frio aqui, Cássio, também, igualzinho a você. Mas são 5 para as 9 nesse momento, já 4 para as 9. Vamos lá. Vamos falar de seleção brasileira, depois daquele 0-0, retomo os trabalhos nessa semana. O que que o Ancelotti vai precisar fazer para ajustar esse time?
12: Depois do 1-1, né?
10: Eu tô com 0-0 desde o início do mundo. Desde o início da conversa, 1-1, exatamente.
11: É porque foi um 1-1 que foi um 0-0 desgraçado, né?
12: Isso.
11: Mais ou menos isso. Não aconteceu nada para a seleção brasileira de bom. O Brasil jogou mal. Aí acho que tem umas questões que são É curioso a gente pensar que a seleção brasileira tem um técnico italiano e a gente quer que jogue com o Brasil. E mesmo assim, quando a gente pensa que joga como o Brasil, a gente quer que jogue bonito, evidente, tem que jogar melhor, tem que jogar bem. O Ancelotti admitiu que jogou mal. Mas ele não está preocupado de ter empatado o jogo. Porque a história das Copas do Mundo, quando ele fala não se ganha o jogo na Copa do Mundo no primeiro jogo, ele está falando que ele jogou Copa do Mundo e não ganhou 6 jogos na primeira fase. Aliás, desde que começou a ter fase de grupos com 3 jogos em 58, só 3 campeões do mundo ganharam a Copa e ganharam os 3 jogos da primeira fase. O Brasil de 70 e o Brasil de 2002, que ganharam todos os jogos. E a França de 98, que ganhou os 3 jogos da primeira fase, foi campeão do mundo, mas empatou nas quartas de final e ganhou nos pênaltis. Então, o normal é ter um tropeço. Para um italiano, é normal. Para nós, não. Ainda que a gente não perceba que, por exemplo, o primeiro 0x0 da história das Copas foi Brasil e Inglaterra em 58. E aí o Brasil empatou 0x0, mudou o time, importante, mudou o time, colocou Zito, Garrincha e Pelé e ganhou a Copa. Acho que precisa mexer no time. O time tá pesado, o time tá sem mobilidade, o time precisa ter jogadores como Danilo e como Endrick. E a grande pergunta dessa semana é se o Ancelotti vai ter a coragem de mexer em algumas peças de confiança dele, como o Casemiro. Casemiro pode fazer uma grande Copa do Mundo ainda? Pode, mas ele jogou muito mal, muito pesado no jogo contra o Marrocos. 1-1.
12: Eu ia perguntar isso, PVC. Por que não colocar o Endrick?
11: O Endrick, eu acho que tem um ponto, que é o fato dele ter 19 anos de idade e tentar protegê-lo um pouco para não jogar toda a responsabilidade em cima dele. Pelé é Pelé, né? Não vamos comparar com Pelé. Pelé tinha 17, quando teve essa mudança que eu falei. Acho que o Endrick vai acabar ganhando a posição, mas provavelmente não ainda contra o Haiti. Talvez volte o Matheus Cunha, que não é centroavante, é ponta de lança, mas é provável que o Ancelotti volte com o Matheus Cunha. Pergunta se ele vai mexer no vespeiro do Casemiro, porque o Casemiro não tá bem, não jogou bem, e ele pode tentar recuperar o Casemiro, ou ele pode colocar o Fabinho, que entrou muito melhor no time, o time ficou muito mais leve. Hoje tem a estreia da Espanha, que é campeão da Europa, contra Cabo Verde ao meio-dia. Hoje tem Uruguai e Arábia Saudita. E ontem foi dia das goleadas, né? Da Suécia 5-1 contra a Tunísia, com gol do Ayari, do Brighton. E teve o 7-1 da Alemanha. 7-1 diz mais sobre nós do que sobre eles. Embora o Havertz tenha falado sobre o 7-1 de 2014, a Alemanha já tinha vencido outro time por 7-1 depois do 7-1 de 2014, ganhou da Letônia em 2021 e ganhou de Curaçao ontem por 7-1. E o Brasil já ganhou de 7-1 do Haiti em 2016, só que perdeu para a seleção peruana no jogo seguinte e o Dunga foi demitido. Lembranças, porque foi a eliminação da Copa América. Só que dessa vez, se repetir os 2 resultados, provavelmente o Brasil passa mesmo que seja em terceiro lugar, o que ninguém quer, nem o Carlo Ancelotti, nem sendo italiano.
10: Por falar em passar a próxima fase, da rodada de ontem, nos chamou muita atenção Holanda e Japão 2-2, que são 2 adversários que o Brasil poderia pegar na sequência e que fizeram, talvez, o melhor jogo até aqui.
11: Foi. O segundo tempo foi muito bom. Primeiro tempo menos. O segundo tempo foi muito bom. O Memphis jogou 26 minutos entrando no segundo tempo. A Holanda teve muito mais controle do jogo, mas o Japão tem um belo time, com o Bach, com o Kubo, que joga na Real Sociedad, o Doki joga o Doan joga no Eintracht Frankfurt. E foi uma grande atuação. O empate, combinada com a vitória da Suécia, cria uma possibilidade de o segundo colocado do grupo, desse grupo, Holanda, Japão, Suécia e Tunísia, eventualmente ser a Suécia, que eu acho que seria o melhor cenário para o Brasil. Quer dizer, se o Brasil for primeiro do seu grupo, ele pega o segundo desse grupo de Holanda e Japão na próxima fase. Se o Brasil classificar em segundo do seu grupo, o Brasil não é segundo na chave desde 78, então a lógica é ser primeiro. Se o Brasil for segundo, pega o primeiro do grupo da Holanda e do Japão. O segundo do grupo pode ser a Suécia, que ontem fez 5-1 na Tunísia.
10: Muito obrigado, PVC, bom trabalho nesse início de semana.
11: Obrigado, Milton, obrigado, Cássio, obrigado você que tá ouvindo.
12: Até mais.
11: Até amanhã.
10: E apenas confirma então a rodada de hoje, começa a 1 da tarde com Espanha e Cabo Verde, 4 da tarde Bélgica e Egito, 7 da noite Arábia Saudita e Uruguai e às 10 da noite Irã e Nova Zelândia.
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0: de junho de 2026. A estimativa da inflação brasileira para este ano acumula 14 altas seguidas. Segundo o boletim Focus, divulgado hoje pelo Banco Central, a projeção subiu de 5,11 para 5,30%. Para 2027, a expectativa do IPCA avançou levemente de 4,03 para 4,10%. Já são 4 semanas consecutivas de elevação. Pelo menos 9 pessoas morreram e 20 ficaram feridas depois de um ônibus escolar capotar de madrugada em uma rodovia estadual que corta a cidade cearense de Tauá. O veículo transportava a delegação de um time de basquete. O veículo retornava da cidade de Sobral, no norte do Ceará, para Juazeiro do Norte, no Cariri, após a participação da equipe em uma competição. A Agência Nacional de Vigilância Sanitária manteve a suspensão de lotes de produtos de limpeza da marca IP, fabricados antes de março e abril. A decisão foi publicada no Diário Oficial da União hoje. A medida atinge desinfetantes, lava-louças e lava-roupas produzidos pela Química Amparo. A suspensão proíbe a venda, a distribuição e o uso de itens com lotes terminados em 1. A Corregedoria Nacional de Justiça mandou o Tribunal de Justiça do Mato Grosso do Sul cobrar de 91 juízes e desembargadores valores recebidos a mais entre março e abril. O total dos penduricalhos a ser devolvido passa de R$1 milhão. O dinheiro já começou a ser descontado da folha dos magistrados. Em março, o Supremo Tribunal Federal definiu novas regras para conter o avanço das verbas extras nos salários dos juízes e dos servidores do judiciário. No horário de Brasília, 9:03.
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1: Muito bom dia a você que escolheu ficar mais bem informado ouvindo o Jornal da CBN na manhã desta segunda-feira, 15 de junho de 2026. Nós voltamos a falar sobre o caso daquela mulher que morreu ao ser jogada durante o rope jump lá na cidade de Limeira. E nós estamos em contato agora com a Thalita Souza, que atualiza as informações para nós. Bom dia, Thalita.
2: Oi, Milton. Muito bom dia para você, para a Cássia também, todo mundo que está acompanhando a gente. Os três instrutores da prática envolvidos nesse acidente que matou essa jovem de 21 anos no fim de semana estão presos preventivamente depois de uma decisão da justiça. Eles foram indiciados por homicídio com dolo eventual quando se assume o risco de provocar a morte de alguém mesmo sem intenção. Os homens de 32, 27 e 42 anos vão permanecer presos por tempo indeterminado. A conversão da prisão aconteceu ontem em audiência de custódia. Esses três homens faziam parte de um grupo de praticantes de esportes radicais que promoviam esse tipo de atividade. Importante ressaltar que a empresa oficial não existia dessa operação. Inclusive, esse grupo chamado de Entre Cordas apagou a conta nas redes sociais depois da morte da jovem. O nome dela, Maria Eduarda de Rodrigues de Freitas, tinha apenas 21 anos e trabalhava como recepcionista em uma rede de academias em Jandira, região metropolitana de São Paulo. Ela e aproximadamente 50 pessoas foram até a Ponte do Esqueleto, na divisa entre Corderópolis e Limeira, no interior de São Paulo, para poder fazer esse salto da ponte no sábado. Segundo testemunha, cerca de 15 pessoas tinham saltado antes dela e a Ponte do Esqueleto faz parte da antiga rede ferroviária federal, no interior de propriedades particulares, porém, é uma obra que nunca terminou. A Secretaria de Patrimônio da União, ligada ao Ministério da Gestão e também da Inovação, mandou uma nota para a gente dizendo que o processo de incorporação da ponte ao patrimônio da Secretaria só foi autorizado nesse ano. Mesmo assim, em 2024, em diferentes momentos, foi solicitado apoio às prefeituras locais para poder bloquear o acesso a essa ponte. Ainda em 2024, em função dessa parceria, a ponte foi bloqueada por alguns meses, mas foi reaberta depois. A secretaria ainda diz que os poderes públicos de todos os níveis precisam imediatamente juntar forças, esforços para poder evitar de forma definitiva o acesso a essa ponte do esqueleto em Limeira e proibir atividades ilegais. Na sequência, decidiu o futuro dessa ponte do esqueleto de forma conjunta e também afirmou que lamenta a morte trágica dessa jovem. Uma câmera de Maria Eduarda que ela segurava no momento em que foi saltar, ainda não foi encontrada. A expectativa da polícia é que as imagens possam ajudar a reconstruir a preparação antes da queda e poder esclarecer a sequência dos fatos. A Maria Eduarda foi enterrada ontem em Jandira, na Grande São Paulo. Eu volto com vocês.
1: A título de curiosidade, o criador dessa modalidade, o rope jump, morreu aos 35 anos, é um americano, Dan Osman, quando estava praticando essa atividade. Isso aconteceu na Califórnia, era tradicional nas suas atividades e aventuras que tinham os radicais, e infelizmente acabou morrendo quando estava praticando essa atividade específica, o rope jump. Depois, nas investigações, se identificou que não era um problema de manutenção nas cordas, mas foi um superaquecimento das cordas. Ele estava fazendo esse salto em rochas e que infelizmente acabou causando o acidente dele. Isso foi em 1998 e ele morreu. Agora são 9 horas e 9 minutos.
3: Temos informação chegando direto de Paris com a Rádio França Internacional. Quem está conosco é a Ana Carolina Pelis. Ana Carolina, bom dia.
4: Bom dia. O Brasil participa da cúpula do G7 aqui na França, na cidade de Evian, como país parceiro dos debates, ao lado de Coreia do Sul, Índia, Quênia e Egito, a convite do governo francês. O presidente Lula chegou a Genebra nesta segunda-feira, onde se encontrou com o presidente da Confederação Suíça, Guy Parmelin, e depois seguiu para Evian, né, aqui na França, que é uma cidade próxima à fronteira suíça. E é nessa cidade de cerca de 9 mil habitantes, sob fortíssimo esquema de segurança, onde acontece a cúpula do G7. Lula foi o primeiro chefe de Estado a chegar no Hotel Royal, onde acontece o encontro, e neste primeiro dia as reuniões são fechadas aos membros plenos do grupo, né, de potências desenvolvidas, mas Lula poderá aproveitar a ocasião para ter encontros bilaterais com lideranças presentes no encontro, como o presidente francês Emmanuel Macron. O Planalto não esconde o desejo de uma conversa com o presidente dos Estados Unidos, Donald Trump, que é esperado para o jantar de recepção dos chefes de Estado do G7 esta noite. Até o momento, nenhuma reunião entre os dois países está prevista, mas os líderes poderiam manter um diálogo informal à margem da agência oficial, como já ocorreu no passado. Para Brasília, a cúpula representa uma oportunidade para tentar amenizar as novas tarifas de 25% que o governo americano anunciou sobre uma série de produtos brasileiros importados. O bom entendimento pessoal demonstrado pelos dois presidentes durante a visita de Lula à Casa Branca em maio, poderia favorecer esse diálogo. No entanto, o comportamento imprevisível do líder americano deixa o jogo em aberto. A participação de Trump é um mistério até para a presidência francesa, que chegou a adiar a data do início da cúpula, prevista inicialmente para dia 14 de junho, que é o dia do aniversário de Trump. E a França fez isso no intuito de aumentar as chances da vinda do presidente americano à cúpula do G7. Washington confirmou que ele estará presente e deve ser recebido por Macron para um jantar exclusivo no Palácio de Versalhes na noite de quarta-feira. Mas em plena assinatura de um acordo para encerrar o conflito com o Irã, não pode ser destacada a hipótese de que o presidente dos Estados Unidos deixe a França antes do previsto. Eu volto com vocês aí no estúdio.
3: Muito obrigada. Esta foi a Ana Carolina Pelis falando conosco da Rádio França Internacional.
1: 9:12. Nesta semana tem reunião do Comitê de Política Monetária do Banco Central, Copom. Anúncio da taxa Selic será na quarta-feira, como acontece tradicionalmente. A questão é saber que anúncio será esse. Para conversar conosco sobre esse assunto, nós convidamos o Felipe Salles, que é economista-chefe do C6 Bank. Felipe Salles, muito obrigado pela sua gentileza ter aceitado nosso convite. Um bom dia.
5: Bom dia, Milton. Bom dia, Cássia. Bom dia, ouvintes.
3: Bom dia.
1: A notícia do dia de hoje, que é esse avanço nos acordos entre Estados Unidos e Irã, de alguma maneira já pode impactar essa reunião que nós teremos a partir de amanhã no Copom?
5: Eu acho que sim, Milton. Eu acho que é uma notícia relevante, tá, no sentido de que possibilita o corte de juros pelo Banco Central em 25 pontos base agora na reunião de quarta-feira. Vamos lá, qual é o contexto que a gente está atualmente? A gente está no contexto em que a visibilidade da economia diminuiu muito. É como se a gente estivesse dirigindo um carro e está muita neblina na estrada. Quando isso acontece, o que você faz? Você diminui a velocidade, você não freia bruscamente, mas também você tenta mais devagar. O que isso significa? Significa que provavelmente o Banco Central vai dar um corte de 25 nessa reunião, vai dar prosseguimento ao ciclo de redução da taxa Selic, porém, na comunicação, que é um outro aspecto que é muito observado pelos analistas de mercado, ele deve provavelmente não sinalizar os próximos passos. Por quê? Porque a visibilidade está baixa. O que isso significa na prática? Significa o seguinte: a gente teve a questão no Irã, isso gerou pressões inflacionárias no mundo inteiro, isso gerou uma revisão da expectativa dos analistas. Agora se espera alta de juros em vários países do mundo. Então, o acordo reduz essa pressão. Porém, não é só isso, não é só a questão do Irã. A gente está vendo a inflação no Brasil e também nos Estados Unidos, por exemplo, subir por outros fatores que não têm a ver com o conflito. Então, de fato, o cenário está complexo, está mais desafiador, no sentido que as pressões inflacionárias estão vindo mais forte do que se esperava. Isso não tem só a ver com o conflito. Então, tentando resumir isso tudo, o que a gente acha? A gente acha que sim, o Banco Central vai dar 25 pontos de corte na próxima reunião, mas vai ter que ter uma camada de cautela extra. Ele vai falar: olha, pessoal, daqui para frente vai depender do andamento da economia, vai depender do que acontecer, a gente não tem bola de cristal, então a gente vai passar a ter nossas decisões reunião por reunião, não consigo me comprometer com nada. Acho que, em resumo, é isso que a gente espera da próxima reunião.
3: E considerando o nosso cenário atual de inflação, que ainda preocupa, qual a sua avaliação a respeito de como deve ser esse ciclo de redução que a gente vem tendo, ainda que de forma discreta, nas últimas reuniões?
5: Olha, eu acho que o ciclo deve ser um ciclo curto, um ciclo pequeno. Eu não vejo o Banco Central cortando, indo muito além, por exemplo, trazendo de volta a Selic para um dígito ou perto disso. Eu acho que não vai acontecer. Por quê? É porque as pressões inflacionárias que a gente está vendo no Brasil, elas são muito permanentes, tá? A gente está vendo uma economia muito aquecida. O que eu quero dizer com isso? Eu quero dizer o seguinte: não é só que um item ou outro está subindo, petróleo subiu, trouxe a inflação para cima. Não é isso. Quando a gente olha, por exemplo, para os núcleos da inflação, tá, que tenta exatamente limpar para o fato de ser um fator ou outro que está subindo, quer dizer, os núcleos medem o quão generalizada está a inflação. Esses núcleos da inflação estão subindo e já estão rodando num patamar bastante preocupante. Então, mesmo com o conflito no Irã arrefecendo, mesmo que a gente esteja vendo alguns avanços, aí um avanço relevante esse fim de semana com relação na abertura do Estreito de Hormuz, ainda assim as pressões inflacionárias estão presentes, o que dificulta o ciclo longo de taxa de juros aqui pelo Banco Central.
1: Felipe Salles, nós estamos falando aqui de juros, mas você vem citando a questão da inflação, ou seja, preços. A expectativa de vocês é que os preços continuem aumentando até o final do ano?
5: A gente tem uma inflação no final do ano em torno de 5%, talvez um pouquinho acima, algo entre 5 e 5,5. De novo, o que importa aqui, quando a gente olha para a combinação inflação política monetária, não é só o número da inflação. A composição é talvez até mais importante. E esse 5% é um 5% que de fato é espalhado. Não é um 5% porque veio um item ou outro. Um 5% que a gente vê uma inflação elevada em serviços, em bens industriais, nos núcleos. Quer dizer, então, é um tipo de inflação que requer uma cautela extra.
1: Perfeito. Felipe, muito obrigado pela sua análise aqui no Jornal da CBN, nesse início de semana aqui, até para a gente entender o que pode acontecer nesse encontro do Banco Central, do Copom, que começa amanhã. Muito obrigado, um bom dia para você.
5: Eu que agradeço, Milton, bom dia para você, bom dia, Cássia, bom dia a todos.
3: Obrigada.
1: Felipe Salles é economista-chefe do C6 Bank, conversou com você agora que são 9:18.
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1: Agora 9 horas 21 minutos, já começa o programa CBN Vitória. Adalberto Cordeiro já está com a gente aqui para dar as primeiras informações, aquele spoilerzinho do que a gente vai ouvir já, não é isso? Adalberto, bom dia.
2: Exatamente, Patrícia, bom dia para você, bom dia para todos os nossos ouvintes aqui. Bora começar então a semana, né, Patrícia? Hoje, segunda-feira, dia 15 de junho, e eu, claro, vou trazer alguns dos destaques que vocês, nossos ouvintes, vão acompanhar daqui a pouquinho, a partir das 9h30 da manhã, aqui na 92,5 FM, também no nosso canal de transmissão lá no YouTube, que é o AGZES, onde vocês acompanham as imagens aqui do estúdio, e também no nosso site e aplicativo CBN Vitória com áudio e imagem, né, Patrícia?
1: É isso aí.
2: É claro, você sempre nos acompanha aqui, ouvindo e também assistindo a CBN Vitória. E hoje, Patrícia, é claro, também a gente vai continuar falando aí do clima da Copa do Mundo. Tivemos a partida do Brasil no sábado.
1: 1-1.
2: Exatamente, não foi o resultado que a gente esperava, né, Patrícia?
1: Não. Esperava mais. Inclusive, Felipe Senna, que está lá nos Estados Unidos, acompanhou o jogo de perto, também estava esperando um 2-1 e só saiu um empate, né?
2: E daqui a pouquinho, então, a gente também vai conversar com o Felipe Souza, diretamente de lá dos Estados Unidos, né? Vai contar pra gente esses bastidores, o que ele acompanhou dessa partida no sábado. E hoje também a gente vai acompanhar uma história super interessante, Patrícia. A gente vai contar a história de um fotógrafo que atua aqui no Espírito Santo e que ele vai fazer uma espécie ali de um trabalho trazendo os bastidores da Copa do Mundo ao lado do capitão da seleção brasileira, o Marquinhos, e também a sua família. Ele já está lá nos Estados Unidos, já está fazendo esse trabalho aí de bastidores, o que tem de diferente lá nos Estados Unidos, o dia a dia de um jogador de futebol na Copa do Mundo. E hoje a gente vai estar contando essa história que é super bacana. Eu já faço convite para vocês, nossos ouvintes, acompanharem aqui com a gente.
1: Quer dizer que ele vai ficar na cola do Marquinhos, o capitão da seleção.
2: Literalmente, Patrícia, na cola do capitão. Essa história vocês vão acompanhar com a gente no CBN Vitória de hoje, a partir das 10 horas da manhã, essa entrevista. Também no clima da Copa do Mundo, a nossa nutricionista Roberta Larica prometeu, Patrícia, e hoje a gente vai falar também da alimentação nessa época de Copa do Mundo. A gente sabe que tem sempre aquele aperitivo, né, Patrícia?
1: Pois é, assistir jogo com petisquinho, refrigerantezinho pra quem gosta uma cerveja, né?
2: E a gente sabe que tem que tomar cuidado com a saúde pra quem vai fazer esse tipo de... vai assistir a partida num bar, num restaurante. Doutora Roberta Larica vai trazer todas as dicas e alimentações, as orientações para a gente manter a saúde em dia, mesmo nesse clima de Copa do Mundo. E no Espírito Santo, que história é essa? Olha que bacana, Patrícia. Rafael Simões vai contar a história dos times de futebol aqui do Espírito Santo. Você ouvinte, sabe qual é o time mais antigo? Aquele mais vitorioso? Rafael vai explicar pra gente.
1: Já, hein? A gente tá esperando você.

0: abrigos de animais têm apostado na temática da Copa do Mundo para promover a adoção de pets, como cães e gatos. Em Minas Gerais, animais resgatados de áreas de barragens da Vale passaram por um ensaio fotográfico com o tema da seleção brasileira. Vestidos de uniforme e com muito carisma, os cães ganharam também nomes de jogadores da seleção brasileira. Então você vai lá e encontra o Ney Dog, o cão Zemiro. Mas esse não tá fazendo muito sucesso, não.
1: Espero que o cachorrinho esteja melhor.
0: A ideia é que com esses nomes, com essa brincadeira toda, se atraia mais tutores. Acompanhe a reportagem da Débora Costa.
2: Em clima de Copa e de celebração da seleção brasileira, abrigos de animais do país têm aproveitado o momento para incentivar a adoção de pets que há muito tempo aguardam um lar. Em Minas Gerais, cães resgatados de áreas de barragens da mineradora Vale passaram por um ensaio fotográfico com o tema Seleção Brasileira, para ajudar a atrair novos tutores. Vestidos de uniforme e com muito carisma, os pets do programa Me Leva Pra Casa, criado pela empresa para adoção, ganharam nomes inspirados em ídolos do esporte e em jogadores que disputam o Mundial. Entre os convocados estão Ney Dog Jr., Cão Zemiro e Vini Dog Jr. A campanha ainda trouxe Leonel Dog e Caramelo Ronaldo em homenagem a dois dos maiores nomes do futebol mundial atualmente, Lionel Messi e Cristiano Ronaldo. A coordenadora de gestão ambiental da Vale, Daiane Kozirski, explica que a brincadeira é uma forma de alcançar mais potenciais tutores, considerando que muitos desses animais estão há anos esperando um lar.
3: Quanto mais o tempo passa, mais fica difícil dos animais serem adotados, porque as pessoas têm um certo receio de adotar animais com idade um pouco mais avançada, e a gente tem percebido uma redução nas adoções nos últimos meses. Então, nós criamos então essa campanha lúdica, inspiradora, que tem como objetivo aí dar vitória para um cãozinho encontrar um lar, encontrar amor e afeto com pessoas que realmente terão esse momento de adoção responsável, né?
2: Ao todo, 215 animais, sendo 174 cães e 41 gatos, estão atualmente disponíveis para adoção nesse programa coordenado pela Vale. Todos são pets retirados de áreas de barragens e com risco de ruptura, sendo que alguns estão aguardando um lar desde 2019, devido à idade mais avançada ou condições de saúde. A confeiteira Tabata Lima adotou recentemente o cão Regi, um pastor alemão retirado de áreas de barragens. Ela afirmou que campanhas como essa da Copa ajudam a sensibilizar para a adoção de animais mais velhos, pois, segundo a tutora, o amor não tem idade.
4: O cachorro sabe quando a gente é carinhoso, eles sabem quando a gente tem amor por eles. Então, assim, quem adota e realmente quer adotar não se arrepende, porque faz muito bem pra gente mesmo. É uma coisa maravilhosa. Eu, se eu pudesse, eu tinha um monte de cachorro. E eu apaixonei com ele. Da primeira vez que eu vi ele, eu fiquei apaixonada com ele.
2: Os interessados podem conhecer os animais disponíveis na página Me Leva Pra Casa, onde estão disponíveis fotos, perfil comportamental, porte e informações sobre cada pet. O processo inclui preenchimento de formulário de interesse, entrevista remotas e acompanhamento especializado. Ainda segundo a mineradora, a adoção pode ser realizada à distância e até mesmo por interessados de outros estados. Ainda seguindo esse clima de Copa do Mundo, algumas prefeituras pelo país vêm promovendo a adoção de pets de abrigos municipais, como o município de Uruguaiana, no Rio Grande do Sul, que criou um álbum de figurinhas com os cães disponíveis para adoção. Os animais também ganharam nomes de jogadores da atual seleção brasileira. Com colaboração de João Vitor Rangel, de Belo Horizonte, Débora Costa.
1: Olha aí quem tá na nossa tela. Caramelo Ronaldo.
0: É Caramelo Ronaldo?
1: Caramelo Ronaldo.
0: Mas eu achei que o Caramelo Ronaldo era uma referência ao fenômeno. Mas não é, é o Cristiano Ronaldo.
1: É,
0: porque
1: ele tá
0: com a camisa da seleção de Portugal.
1: Exatamente.
0: É isso?
1: É isso.
0: Tá certo. Agora, ó, se o Cão Zemiro não tá em alta, eles podiam criar o Hendricão.
1: Perfeito.
0: Hendricão, esse aí. Porque a torcida tá a favor do Hendricão. Né? Tem que botar o nome de alguém que esteja em alta ali.
1: Hendricão.
0: O Vini Dog, eu preferia Vinicão.
1: É, a Rosana escreveu que ela adotaria o Hendricão. Por outro lado, teve um ouvinte que escreveu aqui, o Lauro, que o Ney Dog vive caindo. Que maldade.
0: Tá bom.

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2: Hoje o doutor Luiz Fernando Correia não está conosco, amanhã ele volta, mas quero trazer aqui uma informação importante sobre um novo tratamento para a leucemia mieloide aguda que foi incorporado pelo SUS. O Ministério da Saúde incorporou o uso do venetoclax em combinação com a azacitidina para o tratamento de adultos com leucemia mieloide aguda recém-diagnosticada, adultos que não podem ser submetidos à quimioterapia intensiva. Decisão foi publicada hoje no Diário Oficial. De acordo com a portaria, as áreas técnicas vão ter até 180 dias para efetivar a oferta do tratamento na rede pública de saúde. A incorporação contempla um grupo específico de pacientes que são considerados inelegíveis, ou seja, não podem usar os esquemas convencionais mais agressivos de quimioterapia. Geralmente, por idade avançada, por fragilidade clínica ou outras condições de saúde. Então, a boa notícia, mais um tratamento disponível no SUS para a leucemia mieloide aguda. Agora são 9:30.
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0: quinta-feira, 15 de junho de 2026. A projeção de crescimento do PIB brasileiro para este ano subiu de 1,91% para 1,96% no Boletim Focus divulgado hoje pelo Banco Central. É a quarta alta do indicador. Para 2027, a estimativa de avanço da economia permaneceu em 1,70% pela terceira semana consecutiva. Uma organização criminosa que atua dentro de presídios é alvo de uma operação. A ação é realizada no Paraná, em São Paulo, Santa Catarina e Mato Grosso do Sul. A justiça emitiu mais de 300 ordens de prisão e 255 mandados de busca e apreensão. O primeiro-ministro britânico, Keir Starmer, afirmou que o Reino Unido vai proibir o acesso às redes sociais para menores de 16 anos. O chefe do governo afirmou que o ambiente digital facilita o assédio e os abusos. A iniciativa afetará redes sociais como Snapchat, TikTok, YouTube, Instagram, Facebook e X, mas não os aplicativos de mensagens como WhatsApp e Signal. Países como a Austrália, pioneira no tema, e Indonésia, já adotaram medidas do tipo. O Canadá anunciou a intenção de fazer o mesmo e o parlamento da Turquia já aprovou uma lei para impedir que menores de 15 anos tenham acesso a redes sociais. Na França, o parlamento analisa um projeto de lei sobre o tema. O país lidera uma campanha favorável a iniciativas do gênero em conjunto com parceiros da União Europeia, como Dinamarca, Grécia e Espanha. No horário de Brasília, 9:33.
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2: Você que está em Vitória e toda a região acompanhando o Jornal da CBN, fica agora com as notícias da sua cidade. Muito bom dia para você.
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3: Em Vitória, 9:34.
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3: Olá, muito bom dia para você que está sintonizado conosco na rádio Que Toca Notícia. Hoje é segunda-feira, dia 15 de junho de 2026. Semana começando com muitos destaques no noticiário, muitos assuntos legais para a gente debater juntos aqui nesta edição da manhã do nosso jornalismo. Vamos começar, gente, com uma história, olha, complexa, viu? Um empresário resolveu fazer uma viagem de carro pela América Latina. Ele está na Bolívia há mais de 40 dias tentando voltar para o Brasil. Por conta dos conflitos políticos de lá, ele acabou perdendo inclusive o enterro do pai. A Júlia Camim está conosco e conta essa história aqui ao vivo. Olá, Júlia.
4: Bom dia, Fernanda. Bom dia para todo mundo aí no estúdio, para os nossos ouvintes. É isso mesmo, esse empresário de Vila Velha fazia uma viagem de carro pela América Latina com a namorada dele. E aí eles estão agora há mais de 40 dias sem conseguir sair da Bolívia por causa dos protestos no país, que tem bloqueado as estradas e impedido o abastecimento de postos de combustíveis. Os bolivianos, Fernanda, eles se manifestam desde o início de maio contra o governo do presidente Rodrigo Paes, que assumiu o poder há 6 meses. Diante dessa crise, Rafael da Rui, de 40 anos, e a namorada dele tiveram que interromper a viagem que faziam desde novembro de 2025 e se hospedar em Sucre, que é a capital constitucional da Bolívia. Além disso, o empresário não pôde enterrar o próprio pai, que morreu na última terça-feira, depois de ficar dias internado aqui no Brasil em decorrência de um infarto. O plano do casal, que chegou na Bolívia no dia 26 de março, era ficar por lá uns 40 dias para descansar. O capixaba e a companheira dele, que é paranaense, saíram do sul do Brasil, foram até Ushuaia, na Patagônia Argentina, passaram pelo Chile e tinham um objetivo de chegar ao Caribe. No entanto, a partir de 1º de maio, o casal ficou impedido de circular devido aí a esses protestos. Além disso, segundo Rafael, também há uma dificuldade em acessar informações oficiais e instruções. Com base em um sistema de mapas que a gente consegue verificar a trafegabilidade das principais estradas da Bolívia, atualmente existem pelo menos 70 bloqueios terrestres decorrentes de conflitos sociais. Daí, para piorar a situação, né, com a interrupção da viagem do casal, a validade dos documentos deles está chegando ao fim. Tanto os vistos quanto a autorização do carro vencem no próximo dia 24. Para resolver a situação, o empresário buscou o Departamento de Imigração da cidade, mas ainda não conseguiu encontrar uma solução. Rafael também buscou a Embaixada Brasileira na Bolívia e o órgão emitiu uma carta pedindo que as autoridades bolivianas estendam o visto do capixaba e da namorada, assim como a permissão do carro. Além da falta de gasolina no país, Rafael contou que lá em Sucre a coleta de lixo também foi paralisada, mas apesar disso ele disse que se sente aliviado por estar em uma cidade que produz o que consome, Fernanda. A base de alimentação em Sucre é a agricultura familiar, então não tem desabastecimento de alimentos por lá. Volto com vocês aí.
3: Obrigada, viu, Júlia, pela sua participação. Agora 9:37 e em Viana, gente, o comerciante foi morto a tiros logo após o jogo do Brasil. O Kaique Verli tem esse destaque. Olá, Kaique, bom dia.
5: Oi, Fernanda, bom dia para você, bom dia para todo mundo que acompanha a Rádio CBN Vitória. Um comerciante foi morto a tiros ontem de madrugada nas proximidades do Parque Linear de Canaã, em Viana. Horas antes do assassinato, aconteceu uma festa com música ao vivo para os torcedores que estavam acompanhando o jogo do Brasil. Quando o comerciante foi morto, o bar que organizou a festa já tinha fechado, mas muitas pessoas ainda continuavam na praça, aglomeradas com carros de som. Isso aconteceu por volta das 3 horas da madrugada de domingo. A vítima baleada é Jonathan Carvalho dos Santos, de 35 anos. Ele era dono de uma distribuidora de bebidas em Cariacica. Jonathan chegou a ser socorrido, foi levado para o pronto atendimento de Arlindo Vilasque, mas não resistiu. Jonathan, segundo a família, conhecia o assassino. A esposa do comerciante morto contou que o crime foi motivado por uma dívida que o comerciante tinha. Ele foi baleado perto de uma placa de sinalização que fica numa rua próxima ao Parque Linear de Canaã. Antes de ser atingido pelos tiros, Jonathan e o assassino trocaram empurrões, de acordo com testemunhas. Depois de atirar contra o comerciante, o homem fugiu em um carro. Segundo a polícia, ninguém foi preso e esse caso segue sob investigação da Divisão de Homicídios e Proteção à Pessoa. Fernanda.
3: Obrigada, viu, Kaique? 9:39. Bom, a novidade que a gente antecipou para vocês, ouvintes aqui do CBN Vitória, né? A construção de uma nova faixa na segunda ponte. A informação chegando é de que a ordem de serviço será assinada hoje. Patrícia Valim tem esse destaque. Bom dia, Patrícia.
6: Exatamente. Bom dia, Fernanda. Hoje de manhã, inclusive, está sendo assinada essa ordem de serviço para a quinta faixa, uma das principais ligações entre Cariacica, Vila Velha e Vitória, que é a segunda ponte, né? Segundo a Prefeitura de Cariacica, o investimento estimado é de 15 milhões de reais. A intervenção prevê a criação de uma nova faixa de tráfego no sentido Cariacica-Vila Velha para Vitória, com o objetivo justamente de ampliar a capacidade da via e reduzir os inúmeros congestionamentos registrados todos os dias e que a gente sempre fala aqui na CBN. De acordo com a Prefeitura, as obras começarão pelo trecho de acesso à ponte em Jardim América, com uma extensão aproximada de 1,2 km. O projeto também prevê a modernização da iluminação pública e todas as adequações necessárias para a sinalização viária. A implantação dessa quinta faixa integra ações voltadas à mobilidade urbana na região metropolitana da Grande Vitória e a previsão é que a obra seja concluída até dezembro desse ano. As etapas que exigem intervenções na barreira central da ponte deverão ocorrer no período noturno para reduzir os impactos no trânsito para os motoristas. Fernanda, a gente, é claro, vai acompanhar de perto.
3: Muito obrigada, viu, Patrícia? Agora são 9:41. Vocês conseguem nos acompanhar em diferentes plataformas aqui nessa nossa transmissão de segunda de manhã. Além do Dai, 92.5 FM, para você que está se deslocando, pegou o carro, ou está no radinho de casa, né? Ou está no radinho do seu trabalho, 92.5 FM, você consegue chegar a todos os lugares ouvindo a nossa programação. 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Pode nos ouvir depois em download em podcast, para quem prefere, né, ouvir, né? Assuntos segmentados, depois do tradicional vivo aqui do rádio, e pode nos assistir, gente, também através do stream. Nós estamos em tempo real lá no YouTube de HZTS, com todas essas notícias da manhã aqui do nosso CBN Vitória. Por falar em notícias da manhã, nós temos o primeiro ônibus autônomo do Brasil e ele vai começar a rodar dentro da ArcelorMittal. O destaque chega com a Adalberto Cordeiro. Bom dia, Adalberto.
7: Bom dia, Fernanda. Bom dia a todos os nossos ouvintes. Vai começar a rodar, gente, expectativa até o final desse mês, tá, Fernanda? Esse primeiro ônibus autônomo da América Latina deve começar a rodar até o final agora do mês de junho, dentro da ArcelorMittal Tubarão. Desenvolvido pela startup capixaba Lume Robotics e pela Vix Logística do grupo Águia Branca, esse veículo já está em fase final de implantação e vai fazer parte de uma frota interna de transporte de pessoas lá dentro da siderúrgica. Nesse nível de automação, para você ouvinte entender, o ambiente ele vai ser previamente mapeado e o carro ele vai se locomover sem qualquer intervenção humana, observando obstáculos estáticos e dinâmicos. Segundo o Hanik Guidoni, que é o diretor da Lume Robotics, esse é o primeiro ônibus com esse nível de tecnologia a rodar aqui dentro da América Latina. Vai ser o primeiro, por exemplo, que vai ajudar a transportar pessoas, o que vai colocar esse grupo aí no seleto, no panteão ali em termos de desenvolvimento da tecnologia. Segundo o diretor, eles estão falando de algo que entrega uma enorme eficiência e segurança aos sistemas de transporte. O executivo também lembra que grande parte dos sistemas veiculares autônomos, principalmente os que transportam pessoas, são desenvolvidos e operam, por exemplo, nos Estados Unidos e na China. E agora, segundo ele, os poucos veículos autônomos de transporte de cargas a operarem no Brasil são nossos ou que vieram de fora, principalmente dos Estados Unidos. E eles veem como uma oportunidade de expansão de escalar um novo mercado, inclusive trazer aí mais novidades ao mercado. Então, uma boa notícia aqui para o segmento da tecnologia do Espírito Santo, o primeiro ônibus autônomo do Brasil que vai circular aqui no Espírito Santo, Fernando.
3: Obrigada, viu, Adalberto? Agora 9h43, praticamente encerrando esse primeiro giro de notícias, a participação da Beatriz Eleodória. Prestação de serviço chegando para você em Vila Velha, há 800 vagas para castração de cães e gatos. Não é isso, Bia?
8: É isso, Fernanda. Abrindo hoje as inscrições para 800, né? Possibilidades de castração de cães e gatos. Essas vagas são destinadas a moradores de Vila Velha e também protetores de animais já cadastrados. Depois desse cadastro, será feita uma triagem e, uma vez que o tutor for aprovado, a prefeitura irá direcionar onde será feita

0: de castração, serviços de vacinação sem atendimento, essa castração para cães e gatos. Para vacinação, importante informar que é necessário apresentar documento com foto e também, se houver, a carteira de vacinação do animal. Fernanda.
1: Olha só, Bia, aproveitando, né, que você está com essa dica de Vila Velha, eu tenho uma outra chegando para quem é morador de Vitória. É um programa chamado Pet Vida, ele é organizado pelo governo do estado e tem um carretão chamado Carretão Pet Vida circulando por alguns bairros aqui, tá? Uhum. Da capital. De hoje até o dia 17, ele passa por Jardim Cambori. E lá eles têm 150 procedimentos de castração de cães e gatos. No local também eles vão dar 200 vacinas para cães, igualmente sem necessidade de agendamento. Os tutores interessados em participarem do projeto de castração, esse sim, tem que ter cadastro prévio, triagem dos beneficiários e aí, né, essa prestação de serviço. Mas que legal, é uma carreta que circula oferecendo esse serviço dentro do bairro.
0: Exatamente, importante lembrar que tanto em Vila Velha quanto em Jardim Cambori tem que fazer, acessar o site, procurar o cadastro para fazer essa triagem para o atendimento gratuito acontecer, mas de forma organizada.
1: É isso, gente, o jogo do Brasil, aproveitar que o time está todo aqui em campo, dentro do estúdio da CBN Vitória.
2: Escalados.
1: É, o Ancelotti tem uma declaração hoje de que aquele empate na estreia não abala a confiança da seleção. Eu sei que vocês estavam torcendo para a Vitória, quem não estava
2: quem
1: torcendo para
2: a
1: Vitória, né? Mas assim, todos os nossos comentaristas esportivos disseram que o Marrocos era o time mais forte dessa primeira rodada, né? Uhum. Então, e aí, esse empate realmente não abala a nossa confiança? Estou abrindo o debate para vocês e para os nossos ouvintes participarem. 992994297. Esse é o nosso número de mensagens e tem o chat lá do YouTube de HZTS. Adalberto, tá frustrado?
2: Eu não tô não, Fernanda.
1: Oh,
2: eu sou o torcedor.
1: Ele continua das cores do Brasil, a gente tá de azul.
2: Eu tô assim, é azul, verde, amarelo. Eu sou uma pessoa otimista por natureza, Fernanda. Assim, não era o placar que a gente queria? Não era. Mas eu tô confiante, gente. Sexta-feira aí a gente vai dar tudo certo, a gente vai avançar e eu tô super confiante, Fernanda. Como torcedor,
0: eu
2: falo isso.
0: Eu vou dizer, Fernanda, que a gente tem o Adalberto que é otimista. Claro, todos nós estávamos torcendo pela Vitória, mas tem uma pessoa realista aqui na nossa equipe, tá? Eu e Patrícia Valim, convocadas no sábado pro CBN Vitória, conversamos com o Felipe Souza. E qual foi o seu palpite, Patrícia Valim?
3: Eu disse que ia ser difícil, que ia ser 1-0 no máximo, né? E acabou empatando. Eu acho que é um placar ainda aceitável o empate, né? Pelo menos a gente não perdeu. Agora, vamos ver qual vai ser o comportamento do Brasil nos jogos contra a Escócia e contra o Haiti. Aí a gente vai ver como é que vai ficar.
1: É isso. Nossas transmissões hoje começam, gente, às 15h30. Tem Bélgica e Egito. E logo depois, é Arábia Saudita e Uruguai. Nas primeiras eliminatórias aí, podemos dizer, da Copa do Mundo. Daqui a pouquinho também a gente vai falar mais de futebol. Tem Paulo Sérgio, tem Felipe Souza e tem um fotógrafo, gente, que mora aqui no Espírito Santo, que ele foi contratado pra fazer o quê? Ficar na cola do Marquinho, não é isso?
2: Exatamente, Fernanda. Ele vai ficar literalmente na cola do capitão. É o fotógrafo que atua aqui no Espírito Santo, já está lá nos Estados Unidos. E ele, Fernanda, vai trazer os bastidores de como que é cobrir uma Copa do Mundo ao lado do jogador de futebol e da sua família. Então, daqui a pouquinho, por volta das 10 horas, a gente conversa com ele.
1: É o Hugo, viu, gente? É o Hugo. Ele estará conosco daqui a pouquinho conversando sobre como é que é fazer esse filme da Copa, né, gente? Porque é um blog ao vivo, né? Um vlog, né? Como é que chama isso, Bia?
0: É um vlog.
1: É um vlog, né?
3: Um vlog com vídeo? Vlog.
0: Isso, é um videoblog.
1: Vlog. É um vlog da família do Marquinhos, que é o capitão, que está capitão, né?
2: Isso.
1: Aí, agora nessa primeira etapa aí dos jogos eliminatórios da Copa do Mundo. 9h49, aquele pequeno intervalinho, já chegando, José Eduardo Coelho Dias, ele responde uma dúvida encaminhada por vocês. Qual é a diferença, gente, de namoro e união estável? A gente te conta já.
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4: Eis Edu, bom dia.
5: Bom dia, Fernanda. Bom dia aos nossos queridos ouvintes da Rádio CBN.
4: Zedu, há poucos instantes a gente estava fazendo a nossa análise aqui, né, do jogo contra o Marrocos nesse último aí final de semana. E com a declaração até do Ancelotti hoje, né, que empate não nos tira a confiança, tá? Não está abalada. E a tua?
5: Não, que bom que a do Ancelotti não está abalada. Fico feliz por ele, né? Agora, um jogo chato igual esse Brasil, eu dormi, Fernanda.
4: Jura?
5: Eu dormi, o jogo estava tão chato que eu dormi. Um jogo horroroso, um Brasil irreconhecível, nem parece uma seleção pentacampeã. Olha, espero que o Ancelotti tenha a fórmula mágica para fazer esse time evoluir, viu? Porque tá difícil.
4: Acho que no segundo tempo eles jogaram melhor, né?
5: Pois é, mas o futebol não são só 45 minutos, né? São 90.
4: Sim,
5: então, se não se cuidar o tempo inteiro, Copa do Mundo não dá para brincar, Fernanda. Não dá para ficar esperando o segundo tempo. Copa do Mundo tem que ficar ligado o tempo inteiro, da hora que a bola rola até o apito final. Então, não tem essa. Espero que ele tenha lá a fórmula para evoluir o time. Espero que essa fórmula não envolva contar com um ou outro que não tenha condições de jogo e que ele entre com força máxima, porque ele é um treinador reconhecido e nós temos jogadores aí que jogam nos melhores e nos maiores times do mundo, são jogadores consagrados. Então tá na hora de dar o clique aí, virar a chave e partir pra cima, viu? Porque do jeito que tá, tá bonito não, Fernando.
4: Não tá bonito não, né? E tem aquela máxima de quem não faz, leva, né?
5: Ah, com certeza. Copa do Mundo é outra história. Não é um jogo de futebol, não é uma partida amistosa, não é um campeonato de ponto corrido. É mata-mata o tempo inteiro, então não dá pra brincar. Vamos acordar, esse time aí tá sonolento.
4: É isso. Zedu, perguntinha da nossa audiência. É namoro ou união estável? O que diferencia uma situação da outra?
5: Complicado isso hoje em dia, né, Fernanda?
4: Uhum.
5: No tempo, antigamente, né? Antigamente, que eu falo é quando eu era jovem. Antigamente, você tinha uma definição muito clara dessas relações, né? Você tinha aquela paquerinha, que era só a troca de olhares, de bilhetinhos. Depois você começava a pedir a pessoa em namoro, né? Tinha até uma verbalização, você quer namorar comigo?
4: Uhum.
5: E aí se continuava aquela coisa muito, muito singela, muito, muito pura até, e o namoro via de regra era com um horário determinado, na casa do pai da moça, na sala, sempre com a tia velha ou com
4: um irmão mais velho,
5: ou alguém insuportável tomando conta daquele casal ali ou uma criança, enfim, alguém que, né, que iria pelo menos tentar impedir qualquer tipo de avanço não autorizado pela família, né?
4: Verdade.
5: E isso era o namoro. Aí depois você ficava noivo, tinha aquela coisa também, né? Tinha um ritual de passagem do namoro pro noivado, aliança na mão direita, presença da família, uma autorização explícita do pai da moça para que aquele casal avançasse naquele relacionamento. E ao namoro se sucedia o casamento. Então era tudo muito definido. Hoje, Fernando, os namorados viajam juntos, os namorados passeiam juntos e às vezes até coabitam sob o mesmo teto, né? Às vezes até habitam sob o mesmo teto. Então, é muito difícil você definir. Mas a lei, ela traz quais são os requisitos para que uma união estável seja considerada. E ela vai dizer que a união estável é uma união pública, contínua e duradoura, com o propósito de constituição de família. Então o STJ, avaliando essa situação limítrofe que a gente encontra, de não saber o que que é a união estável e tal, criou um termo que a gente não conheceu na nossa época. Eu, né, Fernando? Você que é bem mais nova, talvez tenha até conhecido, mas eu não conheci.
4: A generosidade da segunda-feira.
5: Mas eu não conheci a expressão namoro qualificado. O STJ começou a fazer essa distinção. Ele vai dizer que esse namoro que tem hoje em dia, em que os casais têm uma certa liberdade, que viajam juntos, que dormem um na casa do outro, que às vezes tem até algumas coisinhas, uma escova de dente, roupas íntimas ou roupas de dormir na casa do outro e tal, até um espaço reservado, mas que não tem a constituição de família, a isso vão chamar de namoro qualificado. E a grande pedra de toque, aquilo que vai realmente diferenciar, é o propósito de constituição de família. E aí você pode me perguntar, bom, mas se a pessoa está namorando e pretende se casar, ela tem o propósito de constituição de família. E aí eu vou te dizer o que que o STJ decidiu. Ele disse o seguinte, que esse propósito, ele não pode ser uma projeção para a futura. Vale dizer, a família tem que estar constituída. Então, quando a gente tem uma família, um casal que se identifica efetivamente como uma família, nós temos uma união estável. Quando o casal, ele projeta a constituição da família para o futuro, aí nós vamos ter um namoro e, como o STJ disse, até um namoro qualificado. Então, o que realmente vai fazer a diferença é o propósito imediato e não mediato de constituição de família. A família tem que estar constituída publicamente, aos olhos de todo mundo, as pessoas, pelo menos aquele círculo mais íntimo, né? Aquelas pessoas que realmente importam, tem que reconhecer aquele casal, não como um casal de namorados, mas como um casal de marido e mulher, vamos dizer assim, para ficar bem, bem transparente, né? Então é isso, a diferença é essa. E no campo jurídico, a diferença é muito maior, porque o namoro não tem efeitos jurídicos nenhum. Não gera qualquer obrigação, não gera nada. Já a união estável vai gerar solidariedade familiar, que pode repercutir até numa pensão alimentícia no futuro, vai gerar regime de bens. As pessoas que adquirirem bens durante aquele período de união estável e podem ficar sujeitas à partilha, no caso da ruptura dessa união estável. Enfim, a união estável gera efeitos jurídicos, o namoro não gera efeitos jurídicos. Ficou mais fácil entender ou só piorou, Fernanda?
4: Não ficou. A gente poderia dizer que o marco ali é vontade de constituir família e nem pretensões no momento?
5: Veja bem, não é só a vontade de constituir família, porque esse caso emblemático que gerou essa qualificação, né, namoro qualificado, as pessoas tinham um propósito de constituição de família, tanto é que estavam morando sob o mesmo teto. E digo mais, nesse caso, essas pessoas estavam noivas e adquiriram até um apartamento. E aí o STJ disse, não, eles tinham o propósito de constituir família, mas esse propósito era um propósito futuro e não atual. Então o STJ declarou que essas pessoas, apesar de coabitarem, apesar de já estarem noivas, não eram um casal casado, era um casal que pretendia se casar. Então nesse caso o noivado entrou até como um diferencial, olha, nós vamos nos casar para frente, agora não, agora a gente está morando junto, a gente tá, mas não existe uma família. Então, essa vontade de constituir família não é uma vontade de daqui a pouco, ou mês que vem, constituir família. É se portar já, é a vontade de que aquela relação que eles estão tendo seja uma relação de família, de conjugalidade.
4: É isso. Zedu, tem uma participação de um ouvinte aqui, reforçando um pouco do que você já explicou. Patrícia, é a?
0: A Luzinete, dizendo que já viu uma reportagem ontem falando sobre contrato de namoro.
5: Ah, sim. O contrato de namoro, a gente no mês dos namorados, né? Saímos agora
4: na última sexta.
5: Da última sexta, dia 12, dia dos namorados, em falar em contrato. Dá aquela sensação de que a pessoa, em vez de fazer como antigamente, dizia, olha, você quer namorar comigo? Não, hoje em dia a pessoa vai, você quer assinar esse documento? Quebra totalmente o romantismo, né? Mas o que que é o contrato de namoro? Na verdade, o contrato de namoro é um contrato de convivência, é um instrumento que as pessoas vão elaborar dizendo, olha, a gente não tem união estável, a gente só tem um namoro. E aí vai estabelecer algumas regras, pode estabelecer inclusive regras patrimoniais para quando a relação se transformar em uma relação de união estável. Uhum. Qual é o problema do contrato de namoro, Fernanda? O problema do contrato de namoro é que a união estável não é um negócio jurídico no sentido estrito, mas é um fato que gera consequências jurídicas. Ou seja, se existir união estável, não importa o que está escrito no contrato. Diferente do casamento. No casamento, você assinou aquele documento lá na hora da celebração, você já assinou o registro do seu casamento, então dali não tem volta. Agora, no contrato de namoro, você pode ter assinado um contrato dizendo que está namorando e daí a alguns dias a sua relação se transformar no campo dos fatos, no campo da realidade, no facere, na forma de lidar com o seu cônjuge, né? O seu companheiro, companheira, e se transformar numa união estável. Uhum. E é o que que a gente recomenda para as pessoas que têm o contrato de namoro? Primeiro, que façam esse contrato sempre assistido por um advogado de confiança do casal. Segundo, que esse contrato seja público, ou seja, de preferência por escritura pública. E outra recomendação, que talvez, olha só, eu vou dar aqui um presente para aqueles que têm medo da união estável, que esse contrato seja renovado periodicamente. Por quê? Porque essa declaração vai valer para o passado, ela não vale para o futuro, mas ela vale para o passado. Então, se você assinou em 2025 um contrato de namoro com essas características e voltou ao cartório em 2026, é como se você dissesse, olha, continuamos do mesmo jeito, não existe união estável entre nós. Então, esse documento, essa escritura pública, vai ser uma prova bastante consistente de que aquele casal não tem uma união estável.
4: Perfeito.
5: Ok? Perfeito. Porém, há sempre um porém, ainda assim, caso se constate que, na verdade, foi prestada uma declaração falsa naquele instrumento, a situação pode ser revertida e ser declarada uma união estável.
4: Perfeito. Zedu, não tenho mais tempo para defesa, hein? Nem réplica. Mas, ó, os ouvintes estão dizendo que você está muito pessimista e que toda primeira eliminatória o Brasil perde.
5: Ai, meu Deus. Tomara que eu seja o pessimista e que no final das contas eu comemore. Só que eu vou comemorar mais do que todo mundo.
4: Perfeito. Beijo.
5: Até a próxima semana.
4: Até a próxima semana. Gente, as perguntinhas estão chegando agora. O Zedu vai responder na segunda que vem, tá bom? Vamos para o Repórter CBN e a gente volta já.
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2026. Presidente Lula já está na França para participar como convidado da cúpula do G7, o grupo das maiores economias do mundo. A expectativa do governo brasileiro é de um encontro com o presidente Donald Trump. Não há reunião oficial marcada, mas a delegação do Brasil antecipou a chegada de Lula para tentar um contato direto com o líder americano. O objetivo é tentar reverter a ameaça dos Estados Unidos de um novo tarifaço aos produtos brasileiros de até 37,5%. O Planalto avalia que a maior parte dessa tarifa ainda pode ser revertida com diálogo. A imprensa iraniana informou que Israel atacou o sul do Líbano depois do anúncio do acordo de paz fechado entre Estados Unidos e a República Islâmica. O ministro israelense da Defesa disse que o país não vai retirar as tropas dos territórios controlados no Líbano, na Síria e na Faixa de Gaza. De acordo com ele, a manutenção dos militares nestas regiões faz parte da política das autoridades de Israel. O ministro disse que as zonas de segurança serão esvaziadas e a infraestrutura terrorista destruída. O exército libanês pediu aos moradores deslocados que ainda não voltem para casa na fronteira sul. No horário de Brasília, 10h04.

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6: Estamos de volta aqui com o nosso CBN Vitória. Desde cedo a Patrícia vem falando de problemas na Dante Michelini. O John chegou agora há pouco à nossa transmissão e está perguntando pra gente novamente, né, Patrícia, o que que acontece por lá? Vamos então às explicações?
7: Pois é, gente, desde cedo a gente vai falando do caos que o John explicou bem, né, em Vitória. Na Dante Michelini o trânsito tava muito lento, melhorou bastante, tá? Cruzamento da Norte Sul com Dante Michelini, o movimento ainda é intenso, mas o congestionamento já diminuiu consideravelmente. Existem duas situações, o semáforo que foi instalado na Norte Sul e o semáforo da Dante Michelini com a Adalberto Simão Nader, que todas as manhãs, isso já tem sido rotina e nos últimos meses, há retenção. Mas agora, 10h08, o trânsito já está circulando melhor. Outro ponto também de lentidão para o motorista é sempre na Ilha do Príncipe, Vila Rubim, até aquele semáforo dado Porto de Vitória. O trânsito na segunda ponte já melhorou, cinco pontes também, ainda é intenso na Orla de Cariacica, mas sem congestionamentos por enquanto. Isso porque houve um acidente, mais ou menos naquele ponto de ônibus próximo à rodoviária, e aí o trânsito vai ficar um pouquinho mais lento para quem está saindo da segunda ponte, tá? A gente continua acompanhando, mas você que passa pelo trecho, cuidado e atenção, não chega a afetar quem sai das cinco pontes, é principalmente para quem sai da segunda ponte, mas todo cuidado ainda é pouco ali naquela região para evitar mais um novo acidente, né? Mas por enquanto, segunda ponte livre, Fernanda.
6: Obrigada, viu, Patrícia? Respondendo então ao nosso ouvinte, o Adriano, gente, aí tá lembrando daquele episódio do carro autônomo, né? Que deu ruim num evento aí de apresentação, no Mais Você, na época, né? Com a Ana Maria Braga. E aí, assim, gente, aquele problema, a própria universidade já explicou que ele foi corrigido e tudo mais o que tinha acontecido, mas são empresas diferentes, é uma outra startup, não é isso, Adalberto?
8: Exatamente, Fernanda. Até fiz aqui um recapitulando esse caso aconteceu, foi em 2013, tá, gente? E nessa época aí, esse trabalho, ele tinha sido realizado por esse carro autônomo desenvolvido lá na UFES pela Yara, que era um nome em inglês que estava dando para startup na época ali, que era um veículo robótico autônomo. Então, aquela que eu dei a primeira informação no início do programa não é o mesmo, mas esse fato realmente há muitos anos chamou a atenção, né, Fernanda? Depois, como você disse, a própria universidade explicou um pouquinho o que aconteceu desse incidente ao vivo ali. O veículo, à época, inclusive, tem uma reportagem aqui, Fernanda, ele já tinha quase 4 anos de fabricação, mas que foi por uma questão ali que precisou ser aprimorada. Depois ele voltou a funcionar normalmente, mas esse fato realmente chamou a atenção. Foi a Yara, lá em 2013, no programa Mais Você, apresentado pela Ana Maria Braga.
6: Isso, gente, os ouvintes falando sobre o jogo do Marrocos, né? E falando sobre a expectativa aí do Ancelotti, dizendo que o empate não é pra ninguém perder as esperanças. O Max tá dizendo, gente, o Brasil sempre empata em pelo menos um jogo da primeira fase. E sempre sempre passa de fase. O Max está otimista, eu quero saber a opinião de vocês também, reforçando que a gente está ao vivo lá no stream do YouTube de HZTS. Lá tem um chat que você conversa conosco, a Adalberto está conversando já com os nossos ouvintes de lá, a Patrícia conversando também com os nossos ouvintes que estão no número de mensagens 992994297, e eu conversando com todos vocês aqui. Podem ir mandando as participações, daqui a pouquinho a gente fala com o fotógrafo,
8: isso,
6: né, que está na cola do Marquinhos, que isso, é o capitão da seleção brasileira. Ainda hoje tem nosso goleiro Paulo Sérgio fazendo análise do jogo que vem pela frente, e Felipe Souza, nosso repórter comentarista, que está lá cobrindo diretamente a seleção brasileira. Tem muita coisa de Copa
8: ainda.
6: Muita
8: coisa, Fernanda. Literalmente, nós estamos com o time escalado nessa segunda-feira, Fernanda.
6: É isso. A gente volta já.
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0: Olha, como a gente já vem dando um spoiler aí desde o início do programa, né? Hoje a gente vai conhecer um pouquinho da história do fotógrafo que mora aqui no Espírito Santo, Hugo Boniolo. Ele é do Rio de Janeiro, mas disse já para a produção que ele é metade coração capixaba. E ele foi convocado, gente, para acompanhar a família do Marquinho, tá? Durante todos os jogos da Copa do Mundo agora de 2026. É o Hugo quem vai nos contar essa história, é claro. Seja bem-vindo, Hugo. Bom dia.
1: Bom dia, Fernanda. Tudo bem?
0: Tudo bem. Obrigada aí pela sua entrevista. Como é que você está aí? Você está onde? New Jersey, Nova York?
1: Isso. No momento, a gente está aqui hospedado em Morristown. É uma mini cidade dentro de Nova Jersey. A gente está bem perto aqui do centro de treinamento da seleção.
0: Aham. Já quero saber como é que foi essa história. Vocês foram fazer um trabalho em Paris de uma grife infantil capixaba, não é isso? E você foi acompanhando.
1: Isso. Isso, eu já venho fazendo alguns trabalhos fora do país, de produção de fotos, vídeos, porque o tipo de trabalho que eu faço não é tão comum, né, fora do país. É um trabalho que a gente vem desenvolvendo no Brasil, de vídeos, fotos bem, bem dinâmicos, né? E eu recebi um convite de uma marca, a gente foi em Paris logo após o carnaval, uhum, para entregar o enxoval do bebê, do Filipe, né, o filho do Marquinhos que acabou de nascer. E lá eles conheceram meu trabalho, gostaram muito de mim ali, da dinâmica. Ela foi vendo, a Carol, né, a esposa dele, os trabalhos que a gente estava postando ali durante a viagem. E ela falou: Hugo, preciso de uma pessoa como você para acompanhar nossa família, acompanhar o Marquinhos durante a Copa. Você topa?
0: E aí?
1: Falei: claro.
0: Tô vamos, dentro,
1: vamos,
0: né, Hugo?
1: Conversar, é lógico. Falei, vamos conversar isso aí, porque assim, exige um preparo, né? A gente tá conversando isso desde fevereiro, de fechar a minha agenda por 2 meses no Brasil, né? Eu tenho clientes recorrentes mensais que eu atendo no estúdio, né, em Vila Velha, vários arquitetos, médicos. Então, eu precisei conversar com todos os meus clientes e falar: ó, tem um mega projeto, eu preciso do apoio de vocês. Preciso pausar por 2 meses para poder ir para os Estados Unidos. Todos eles toparam, acharam incrível. Eu falei: não, vai. A gente deixou os conteúdos deles prontos previamente, né? Mas muito, muito bacana.
0: E aí você aceitou então o desafio? Você já tinha feito futebol antes?
1: Não. Nada relacionado a essa parte. Isso. Nada relacionado a essa parte, mas assim, adoro desafios.
0: Perfeito.
1: Então, nossa, foi assim, emocionante o primeiro jogo.
0: Quando é que você chegou aí?
1: Eu cheguei aqui nos Estados Unidos na última segunda-feira, uhum, faz uma semana. Cheguei alguns dias antes deles pra ir me adaptando, visitar alguns lugares, pegando esse clima de Copa. Visitei ali a Times Square no dia que a torcida do Brasil tava lá.
0: Eu vi assim, seu vídeo.
1: Dominando uhum, Nova York. Foi assim.
0: Diz que
1: surreal.
0: Até os policiais, né, se renderam à torcida brasileira?
1: Sim, os policiais estavam tirando foto com a galera.
0: Hugo, e você fica dentro da casa do Marquinhos para poder acompanhar esse vlog aí de tempo real?
1: Isso, eu tô hospedado aqui junto com a família, uhum. A Carol alugou uma casa aqui em Morristown pra família, tem a irmã dela tá aqui com as crianças, o pai, a mãe, as crianças, e eu fico aqui, hospedado junto com eles, fazendo parte da família aqui. Eles são muito queridos, muito família mesmo, sabe?
0: Uhum.
1: Então, tô aqui acompanhando a rotina. Ontem a gente já postou o primeiro vlog de como foi a preparação, a correria. Afinal, são 4 crianças, né, que ela tem que dar conta. O Marquinhos tá aqui com a gente hoje, né? Ele chegou ontem, a seleção foi liberada para 24 horas com a família. Então,
0: depois do jogo, isso já no sábado?
1: No domingo. Eles treinaram domingo pela manhã, depois foi liberado, chegou ontem aqui logo após o almoço para ficar com a família um pouquinho. Essa parte do apoio, assim, de estar perto, é muito importante também para eles, né? Tenho certeza.
0: E o que o Marquinhos te falou desse empate, hein?
1: Então, ele não abriu muito, não.
0: Ah.
1: Ele fica mais na dele. Ontem a gente almoçou todo mundo junto aqui, ficamos a tarde toda. A casa é bem, bem grande, né? Tem uma área externa aqui, então a família ficou reunida. Mas ele fica mais quietinho na dele. Imagino que seja muita responsabilidade, um peso assim, então falar alguma coisa abertamente deve ser mais difícil, né?
0: É, e ser capitão também tem um peso enorme nisso, né? Ele carrega o time,
1: com
0: né?
1: Com certeza, com certeza, com certeza. Dá pra ver que ele tá numa vibe mais concentrado. Assim, quando você olha pra ele, parece que ele tá pensativo.
0: Eu imagino, assim, dizem que o próximo jogo, ele é bem mais tranquilo, né? Você sente esse clima, assim, de que enfrentar o Haiti vai ser mais tranquilo?
1: A gente fala que, assim, futebol é jogado, né? Assim, não existe uma previsão, mas a gente sabia que o jogo contra o Marrocos seria o mais difícil dessa fase de grupos, com certeza.
0: Uhum.
1: O time chegou até a última rodada da última Copa do Mundo, né? Então, assim, a gente sabia que não ia ser fácil, mas todos confiantes, né?
0: Uhum.
1: E agora a gente tá com bastante confiança aí para os próximos dois jogos, pra gente passar em primeiro aí nessa fase de grupo, se Deus quiser.
0: Aham. O Hugo, e como que é esse registro seu? Você faz foto, faz vídeo, não é isso?
1: Isso. No Brasil, hoje eu trabalho com produção de fotos e vídeo, tem mais de 10 anos, né? Eu venho de uma família de fotógrafos, então, assim, isso já tá no meu DNA, eu sempre falo. E aqui a dinâmica tem sido gravar a vida real do que está acontecendo. Então, um café da manhã da família, um momento de almoço, um momento de descontração, como ontem à noite a gente pediu um monte de hambúrguer aqui para as crianças. Então, a gente vai postando flashes disso, porque as pessoas gostam de acompanhar, né? Então, a gente trouxe também algumas publis para fazer com a Carol, de algumas marcas. Então, a gente tem alguns roteiros, por exemplo, a gente vai gravar alguns vídeos para revista Quem, a gente vai gravar algumas marcas tipo Go Case, enfim, algumas marcas de publicidade. E sempre nos dias de jogos, fotos e vídeos, assim, tempo real de tudo que tá acontecendo.
0: Uhum. E com relação ao Marquinho, você consegue ir a campo com ele?
1: Então, a campo ainda no momento não, porque a FIFA marca em cima.
0: Eu sei.
1: Tá? É muito complicado. Eu vi vários fotógrafos brasileiros que tentaram a credencial de campo, assim, nem conseguiram vir para os Estados Unidos. A gente está conseguindo uma liberação, a gente está tentando, né, para ir aos treinos. Então, assim, acredito que nos próximos dias a gente já vai conseguir ter acesso ao treino da seleção para poder gravar algum material com eles. Mas é bem difícil, tá? Não é simples esse acesso à FIFA, assim, marca em cima.
0: Eu tenho certeza disso. Hugo, e assim, as mulheres dos jogadores também são uma atração à parte nessa Copa, né? Elas estão fazendo um sucesso enorme, né?
1: São. A Globo fez uma série, né?
0: Uhum.
1: As Convocadas, né? Agora há pouco tempo, a Carol foi uma das participantes. Quando eu tava lá em Paris, na casa deles, a equipe da Globo tava junto também comigo, gravando os bastidores da vida deles, né? E também no dia da convocação, a Globo tava lá fazendo as imagens, porque as pessoas gostam, né? De acompanhar um pouco da vida, porque, cara, são pessoas muito bacanas. Eles são muito bacanas. E as pessoas têm curiosidade, né, de saber o que tá acontecendo, como que é a vida dela ali com as crianças. E lá no setor que a gente tava ali, bem pertinho do campo, tava a esposa do Paquetá, a Duda, a Bruna Biancardi, enfim, todas elas ali com os looks. A galera pira, assim, todo mundo quer tirar foto com elas. Tão atração quanto os jogadores.
0: Perfeito. E onde que esse trabalho a gente consegue acompanhar? No seu perfil ou da Carol?
1: Isso,
0: ou do Marquinho?
1: No perfil da Carol Cabrino, @CarolCabrino, que é a esposa dele, né? Ela tá postando todo o conteúdo. E no meu, @HugoBoniolo, no Instagram. Eu tô postando também todo o bastidor, assim, das edições, de tudo que tá acontecendo, as pessoas respondendo no meu Instagram, que eu postei no dia do jogo: nossa, tô adorando ver a Copa por esse outro ângulo, né, que eu fui postando um pouco da reação do jogo.
0: Uhum.
1: Então, assim, nos dois perfis a gente vai compartilhando tudo. Ele não consegue compartilhar tanto conteúdo no Instagram dele por conta de pressão de muito contrato, tem muitas regras que ele precisa seguir, então é um pouco mais complicado, então assim, mas no perfil da Carol, no meu, a gente tá postando tudo.
0: Hugo, e o que você tem visto assim de diferente, né? Como é que é essa torcida dentro da casa de uma família que tá com essa missão aí de trazer a Copa?
1: Olha, é um peso, tá? É um peso, porque as pessoas ficam perguntando muito, uhum, né? Assim, a gente vê muito nos comentários, nos directs, e assim, dava pra ver ela nervosa ali no dia da no pré-jogo, no momento ali, a gente naquele empate e não saía gol, e não saía gol, eu olhava pra ela assim, gravando, ela nervosa. Então assim, é um peso muito grande, né? Eles estão acostumados, óbvio, né? Marquinhos joga no PSG, no Paris Saint-Germain.
0: Isso.
1: Campeão de duas Champions League, né? Uma recentemente agora. Ela tá acostumada, mas é um peso. A gente fica assim, ansioso.
0: É, e quem torce mais, ela, as crianças, ou o pai, a mãe? Como é que é essa torcida? Todo mundo sofá?
1: Todo mundo. Não, todo mundo em campo, né? A gente foi lá pro jogo, tava todo mundo.
0: Ah, é? Arquibancada, aqui, cadeira especial, não é isso?
1: É, o clima, mas o clima aqui na casa, a gente fica de olho, assim, em todos os jogos, a televisão fica ligada o dia inteiro aqui nos jogos da Copa, porque igual principalmente ontem, né? A gente tava olhando possíveis adversários do, uhum, Brasil, como Holanda, Japão, que a gente pode pegar aí nas oitavas de final. Então a gente, além dos jogos do Brasil, a gente ainda também tá atento a tudo que tá acontecendo nos outros jogos, né? Pensando no que pode vir pela frente.
0: É, no próprio sábado, né? Quando acabou o Marrocos, começou o Haiti e Escócia, né?
1: Sim, sim. Então a gente tá ligado em tudo aqui relacionado à Copa do Mundo, vivendo isso, né? E se Deus quiser, pelos próximos 30 dias aí, a gente chegando até a final, se Deus quiser.
0: É, e eles que já estão acostumados com esse futebol internacional, eles dizem qual é a seleção que eles mais temem? Espanha, França, Argentina, ou até um novato aí?
1: Não, eles não chegaram a abrir nada em relação a isso, assim. É, eu acho que, pelo que eu vejo, né? Eles focam muito em cada jogo, né? O foco agora tá no próximo jogo com o Haiti. Passando do Haiti, ele, a gente tem a Escócia e uma... A gente briga um parto de cada vez, né? Tem que ir por fases, literalmente.
0: Entendido. Ô Hugo, eu queria te agradecer aí pela disponibilidade. Você tá parando um tempinho de seu trabalho precioso para conversar conosco, nos matar aqui de curiosidade para saber como é que é essa vida de vocês aí dentro da Copa do Mundo de 2026. A gente tá na torcida, tá, Hugo? Por você e por esse Brasil, hein?
1: Ah, que bacana. Muito, muito obrigado. É, obrigado pelo convite aí de bater esse papo. Vou voltar aqui agora para as minhas gravações. Marquinhos acabou de descer aqui, já tô vendo pro café da manhã. Eu preciso produzir mais alguns conteúdos aqui com eles.
0: Que horas é aí agora?
1: Agora são 9h25 da manhã.
0: Uma horinha a menos, né?
1: Isso, uma hora a menos.
0: Perfeito. Tá na hora então de se acompanhar o café da manhã do Marquinhos. Ele volta hoje pra concentração?
1: Isso, já ele volta, porque hoje ainda eles treinam. Treino todos os dias aqui.
0: Todos os dias. E o tempo tá bom?
1: Todos os dias eles treinam. Céu azul, um calor nessa cidade, um calor no dia do jogo, tava hiper quente. É, até que agora de manhã, pelo menos, tá fresquinho, dia de céu azul aqui em Morristown, mas durante a tarde, assim, o verão dos Estados Unidos, ele é bem quente.
0: É bem quente. Sucesso pra vocês, viu? Manda um abraço
1: muito
0: nosso pro Marquinhos, que a gente tá esperando um gol dele na sexta que vem, hein?
1: Pode deixar que eu vou falar com ele aqui.
0: Um abraço, Hugo.
1: Abraço.
0: Gente, que legal, né? A história do Hugo.
2: Fernanda, quando eu tive a oportunidade de convidar o Hugo para participar dessa entrevista, olhei primeiro o perfil dele na rede social, fui vendo um pouquinho a cobertura que ele tava fazendo, e à medida que ele foi contando a história dele, eu falei, gente, deve ser uma sensação muito legal, né?
0: É,
2: você
0: tá, o Hugo, aí apareceu, né, no meu Instagram, foi aí que a gente, sim, teve a ideia de convidá-lo, né? E ele apareceu, assim, com uma delicadeza, sim, do olhar dele. E eu falei, Adalberto, esse menino deve contar boas histórias com a gente aqui, né, de Copa?
2: Pois exatamente, já entrei em contato com ele, convidei ele para participar com a gente. gente dar uma entrevista, Fernanda. E aí, esse olhar, né? É assim, ele, o Hugo nasceu no Rio de Janeiro, mas é praticamente um capixaba.
0: Você viu a ética dele, sem dar spoiler sem nenhum? Dar spoiler, não entrar no mundo da fofoca. Exatamente. A gente doida que pra saber bastidor, né, da merda.
2: E ele super profissional ali. E é um olhar, né? Assim, um
0: eu
2: olhar
0: acho
2: nosso,
0: que é isso,
2: né?
0: que conta, né? Exatamente. Pra família que leva ele pra dentro da casa.
2: Exatamente. E eu fiquei pensando muito nisso, né, Fernanda? Assim, na confiança que a família depositou nele, né? Que não o conhecia até antes de fevereiro, a ponto de ele estar ali 24 horas ali, tá na casa, tá no dia a dia, e ele trazendo esse olhar profissional do que tá acontecendo.
3: É. E lembrando também que, além do, né, do nosso fotógrafo que se considera capixaba, a gente tem o Rian também, que é filho do capixaba Volkmar, que é, foi convocado, tá lá na seleção brasileira. Inclusive, o pessoal tava pedindo que ele entrasse em campo muitas vezes nesse jogo contra o Marrocos, né? Então a gente tem mais um próximo aí do nosso Espírito Santo, né? Um pedacinho do nosso Espírito Santo lá de Cachoeira de Itapemirim com o Rian também.
0: É, o Kennedy está dizendo que é
3: Rian.
0: Isso aí. Ele foi a Paris, né, para fazer a apresentação. Gente, falando um pouco, né, do trabalho do Hugo, tem uma grife capixaba também, que é a La Infance, que ela é muito conhecida, sabe? Ela é uma grife de roupas de bebês e crianças, né? E eles fazem enxovais pra gente no mundo inteiro. Então, assim, é DNA capixaba mesmo, né? Ele chegou em Paris, então, para apresentar o enxoval do filho do Marquinhos, e acabou descobrindo uma nova oportunidade, abrindo as portas também pro Hugo. Hugo, que já é um conhecido, né, fotógrafo, videomaker, ele diz que atende inúmeras pessoas aqui no Espírito Santo e que agora tá dentro, então, da casa do Marquinho. O Marquinho tá lá, desceu agora para tomar café.
2: Eu adorei esse
0: descendo. Uma horinha a menos. É, imagina esse cara descendo. Essa casa fica aí no meio do caminho, né, e eles têm um pouco, devem ter um pouco mais de privacidade, de estar na casa. Agora, a família toda, imagina como é que deve ser. E ser o capitão da seleção também é uma responsabilidade muito grande. Ali. É isso, gente. Essa é a história do nosso entrevistado, o Hugo. Daqui a pouquinho também a gente vai bater um papo com o Paulo Sérgio, isso, com o Felipe Souza.
2: Todo o nosso time daqui a pouquinho entrando em campo, Fernando, para fazer análise aí do que foi esse jogo no sábado, mas principalmente, né, gente? Vamos olhar para o futuro ali, sexta-feira. O que podemos esperar da seleção brasileira?
0: É, a Sil aqui já tá falando que ficou dentro das expectativas dela. Era um time forte, né? Jogou o primeiro tempo dominando. Mas o Brasil tava lá, né? O Brasil é a terra do futebol, ninguém esquece disso. A gente não pode tirar esse título da gente nunca, né?
2: Tem que manter,
0: gente, e o Alemanha e o Curaçao?
3: 7-1?
0: É.
2: 7-1 voltou, né? Fernando, eu vi uns memes na internet que eu achei maravilhoso. Gente, com todo respeito ao coração, sabe por quê? O pessoal falou assim que eles sentiram o que nós, brasileiros, sentimos, Fernando.
0: Parece que a gente tava revivendo, né?
2: Exatamente.
0: Aquele 7-1 do Brasil.
2: Exatamente. Foi um, assim, eu vi um meme na internet que eu achei maravilhoso, da seleção do coração, dando as mãos pra nós, da seleção brasileira, passando pelo que nós passamos.
0: É, eu vi vários títulos chamando de massacre. O massacre da Alemanha, repete o massacre de 7-1, dessa vez contra o Curaçao. E é isso, gente, tem muita coisa para acontecer ainda, a gente só tá no início da cobertura dessa Copa do Mundo. Agora 10h31, tem repórter CBN chegando, daqui a pouquinho então a gente volta com outros destaques dessa manhã. Patrícia, o trânsito melhorou ou não?
3: Deu uma melhorada considerável, Fernanda, nessa manhã, o trânsito aqui da região da Grande Vitória. A gente destaca alguns pontinhos que às vezes pode estar um pouco mais chatinho para passar. A BR-262, trecho municipalizado em Cariacica, né? Ela é na altura de Campo Grande, tem obras na pista, um pouco antes do trevo de Alto Laje, no sentido Vitória. Ali o trânsito está um pouquinho mais lento.
0: A gente volta já.
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0: segunda-feira, 15 de junho de 2026. A projeção da taxa básica de juros da economia brasileira para o encerramento de 2026 subiu de 13,5% para 13,75%. A estimativa está no boletim Focus, divulgado hoje pelo Banco Central. Já são duas semanas de elevação. Na reunião do fim de abril, o Comitê de Política Monetária reduziu a Selic de 14,75% para 14,5%. Pela segunda vez seguida, a projeção para 2027 avançou ao passar de 11,5% para 12%. Pelo menos 9 pessoas morreram e 20 ficaram feridas depois de um ônibus escolar capotar de madrugada em uma rodovia estadual que corta a cidade cearense de Tauá. O veículo transportava a delegação de um time de basquete e retornava da cidade de Sobral, no norte do Ceará, para Juazeiro do Norte, no Cariri, após participação da equipe em uma competição. O Sisu Mais abriu as inscrições para os estudantes que participaram do Enem e querem uma nova oportunidade de entrar na universidade. O prazo vai até sexta-feira. Pode se inscrever quem participou de uma ou mais edições do Enem nos anos de 2023, 2024 ou 2025 e da etapa regular do Sisu desse ano. Também é necessário que o estudante tenha obtido nota superior a zero na prova de redação. O Sisu Mais é uma etapa complementar à etapa regular do Sistema de Seleção Unificada, destinada ao preenchimento de vagas não ocupadas em instituições públicas de ensino superior. A Bolsa de Valores de São Paulo opera em alta de 1,23% aos 173.234 pontos. O dólar comercial está em baixa de 0,53%, cotado a R$ 5,03. O euro vale R$ 5,84, queda de 0,13%. No horário de Brasília, 10 horas e 34 minutos.
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2: Patrícia, quais são os indicadores aí de empate?
3: Pois é, gente, não é a primeira vez que o Brasil empata, com essa é a quarta vez que o Brasil empata numa jogada, num jogo de estreia da Copa do Mundo. Os outros empates aconteceram em 74 com a Tchecoslováquia, em 78 com a Suécia e em 2018 com a Suíça. Das 23 edições da Copa do Mundo, nossa seleção ganhou 17 em partidas de estreia, esses 4 empates, contando com o Marrocos esse ano, e foram 2 derrotas para o Brasil nas 2 primeiras Copas. Em 1930, o Brasil perdeu para a Iugoslávia de 2-1 e em 34, a Copa seguinte, o Brasil perdeu para a Espanha de 3-1. Fernanda, 2 derrotas, 4 empates, 17 vitórias. A gente torce para que essa seja uma Copa aí do Hexa, né? E que o Brasil melhore os números daqui para frente.
2: Vamos conversar com Paulo Sérgio, gente, sobre os resultados de sábado e o que vem pela frente. Ei, Paulo, bom dia.
4: Bom dia, Fernanda. Bom dia, Patrícia. Bom dia a todos.
3: Bom dia.
4: Pois é, vocês estão animadas, com perspectivas boas, ou estão, como muita gente aí, um pouquinho desanimadas em função dessa primeira partida?
2: Então, eu estou muito otimista. Eu não vou perder minhas esperanças nunca, viu, Paulo? O Ancelotti, inclusive, está pedindo para ninguém desanimar.
4: É lógico. Ele mesmo já ficou irritado porque os jogadores, os jogadores em quem ele acreditava, quem ele depositou confiança, não renderam o suficiente, não deram resposta para ele. Mas, enfim, tem muita coisa ainda pela frente, muita coisa para ser ajustada, deve ser ajustada, devem ser ajustados, porque nessa primeira partida, os principais jogadores, principalmente no nosso meio de campo, não funcionaram bem. Casemiro não fez uma boa partida. O Paquetá mesmo, inclusive o primeiro gol saiu de uma bola perdida por ele. O meio de campo perdeu muitas bolas dando um contra-ataque, coisa que a gente não poderia oferecer o contra-ataque para a equipe de Marrocos. A defesa estava desalinhada, tudo bem, pegou desprevenido, mas os dois jogadores, o gol que nós tomamos, os dois jogadores, tanto o Marquinhos como o Gabriel Magalhães, estavam em linha. Na verdade, um posicionamento certo, era um marcando e o outro sobrando. O Alisson, na minha opinião, também demorou um pouquinho a sair. Enfim, o conjunto da seleção não funcionou nessa primeira partida. O que nos salvou foi a individualidade. E é isso que nós estamos apostando. O time não é entrosado, então nós estamos apostando nas individualidades. Surgiu o Vinícius Júnior com a boa jogada, fez o gol importantíssimo, porque se a gente fosse para o segundo tempo perdendo a partida, acho que as coisas seriam piores do que foram. No segundo tempo o time melhorou com a entrada do Fabinho, um posicionamento melhor da defesa. Tivemos chance de fazer o segundo gol, não soubemos aproveitar porque os jogadores não deram a resposta. O Rafinha mesmo, que a gente espera tanto, né, pelo que ele apresenta lá no Barcelona e tudo mais, teve algumas jogadas, teve duas situações que ele poderia ter feito gol, não fez. Uma com o Danilo Santos também. Enfim, eu acho que no segundo tempo, principalmente, vamos olhar o segundo tempo pensando para frente. No segundo tempo a gente teve chances, inclusive criamos chances. Então isso mostra que o time tem alguma coisa a oferecer. É só ajustar esse meio de campo que a gente pode conseguir os resultados que nós esperamos.
2: É isso. O segundo tempo foi muito melhor que o primeiro, né?
4: Sem dúvida, com menos erros, inclusive.
2: E o Vinícius Júnior, você acha que ele vai ser a estrela da Copa? Ou está muito cedo ainda para falar?
4: Não, está muito cedo para falar, mas ele foi o jogador mais importante da seleção brasileira. Sim. Foi o único jogador que chamou a responsabilidade. Me dá a bola que eu vou partir para cima. É isso que a gente precisa. Se o conjunto não está funcionando, tem que entrar a individualidade. Entrou a individualidade do Vinícius Júnior partindo para cima, fazendo o X1, mano a mano com o adversário. Isso que a gente espera do Rafinha, isso que a gente espera do pessoal infiltrando ali pelo meio de campo. Enfim, nós esperamos, porque a gente acredita que os jogadores podem dar mais do que deram. Agora, vamos botar um parêntese. Não me venham dizer que a ansiedade pela abertura, né, pelo jogo inicial, né, afetou os jogadores. Ora, os jogadores são mais do que experientes. Pelo menos 8 jogadores já tinham participado da Copa do Mundo, a última Copa do Mundo, de 2022. São mais do que calejados em jogar em grandes competições, como a Premier League, Campeonato Espanhol, campeonato, enfim, diversos campeonatos. Então, eu posso dizer que o Ibanez pode ter sentiu, porque primeira vez que estava jogando uma Copa do Mundo, o jogador estava deslocado da sua posição, tá certo. Mas Paquetá, Casemiro, jogadores importantes da linha do meio de campo, que a gente precisava, não renderam o que a gente esperava.
2: Ô Paulo, falar em deslocado, tinha muito jogador deslocado para deixar aquele Alisson sozinho, não tinha?
4: Pois é, o erro do Paquetá, o erro de bola, ter o passe errado que ele quis dar, ofereceu esse contra-ataque para a equipe de Marrocos. E quando você pega pego de surpresa, a defesa geralmente está desalinhada. Faltou o posicionamento, uma velocidade maior do Marquinhos e do Gabriel Magalhães, principalmente, e eles estavam em linha. E o Sabato que fez o gol, ele teve uma importância maior, porque ele corre de frente, enquanto os jogadores da defesa estavam correndo de costas. Fica mais difícil de você conseguir. E na minha opinião, se o Alisson tivesse um pouquinho mais à frente, ele poderia ter interceptado essa bola. Acho que ele demorou um pouco a sair. Mas todos eles foram pegos meio que de surpresa em função da perda de bola ali no meio de campo.
2: Pois é, Paulo, você é goleiro, né? Essa decisão ela é tomada em milímetros de segundos, né? Milésimos de segundo.
4: Sem dúvida. O goleiro, quando a bola está lá na frente, ele tem que estar pelo menos na linha da grande área, ali na meia-lua, justamente para apurar esse contra-ataque. Fazendo um paralelo, o time da Alemanha, o Neuer é praticamente um líder. Quando a defesa está marcando alto, está marcando lá no meio de campo, ele fica como líder. Então, para justamente essas bolas que ele faz em ligação direta, ele poder interceptar. Eu acho que faltou isso para o Alisson, faltou uma tomada de atitude mais rápida.
2: Entendido. Você assistiu depois a... Oi? Perdão.
4: Mas o erro maior foi da defesa.
2: Foi da defesa.
4: Não, foi do Paquetá, perdendo a bola, e da defesa porque estavam em linha, estavam mal posicionados.
2: Uhum. Você assistiu depois Escócia e Haiti?
4: Assisti. Eu tô assistindo todos os jogos, Fernando. Tô igual doido.
2: E aí?
4: É monitor para tudo que é lado, tô vendo tudo, mas foi legal. Só a Escócia, com seu futebol pragmático, aquele velho futebol britânico, fez por onde? O Haiti se fechou muito, mas a Escócia só conseguiu fazer o gol, aí num gol, numa bola que rebateu na defesa e acabou tirando do goleiro. Foi um jogo muito igual, mas a Escócia é a líder do nosso grupo, mas não me mostrou grandes coisas, não. Mostrou um velho futebol britânico que a gente tem condições de superar sempre. Assim. O Haiti também. Basta agora. As equipes estão se mostrando umas mais frágeis, outras bem montadas e tudo mais. Mas o nosso time também tem que se mostrar dentro de campo, né? Tem que se posicionar melhor. Não...
2: Perdemos Paulo? Paulo volta já já. Paulo falou que está cheio de monitores aí acompanhando todos os jogos da Copa. Mais do que o atraso na saída do Alisson, foi a falta, né, de uma defesa esperta aí para que aquele gol não entrasse no Brasil e a gente pudesse ter pelo menos passado com o gol do Vini Júnior, né? Ei, Paulo, perdemos seu contato? Voltamos.
4: Voltamos, sim, isso aí.
2: Isso. Além de Escócia e Haiti, o que mais te impressionou nesse final de semana? Vai me dizer que foi Alemanha e Curaçao.
4: O 7-1 já tinha torcedor lá, tinha um torcedor com camisa preta, escrita Alemanha 7, Brasil 1. Falei, poxa, precisa lembrar disso? Enfim, mas a Alemanha fez um bom futebol. Holanda e Japão fizeram também um bom, podem ser os nossos adversários, mas tem que pensar também na Suécia, que é do mesmo grupo do Japão e da Holanda, que venceu bem a Tunísia, venceu por 5-1. Enfim, Estados Unidos mostrou um belo futebol, venceu com facilidade o Paraguai, que, né, mostrou força, mostrou um time dinâmico também. O Equador, que todos nós esperávamos, foi o segundo colocado.

0: É um jogador que pensa no meio de campo, é um jogador que sabe lançar as bolas, sabe segurar e tudo mais, e dá, vai dar mais qualidade para o meio de campo da seleção brasileira.
1: Mas você acha que o Neymar entra no próximo?
0: Eu acho que pelo menos alguns minutos ele pode entrar. Vai depender dessa semana. Ele começa a treinar no campo para ver a reação que ele vai ter, né? Mas eu acho que a gente não pode queimar cartucho, né? Se ele tiver legal, segura um pouco, deixa para a próxima, sem problema nenhum. Acredito que no Haiti a gente pode fazer uma quantidade, um bom saldo de gols, que vai ser importante, porque na última rodada quem joga com o Haiti é Marrocos. E vai saber, vai jogar sabendo de quanto é que precisa fazer gols, porque na realidade para passar de fase e tudo mais, para saber, passa em primeiro, passa em segundo. Então é importante a gente fazer, mas não entrar com isso na cabeça, porque os gols vão sair naturalmente. Eu tinha um treinador que falava assim: quando você precisa fazer saldo de gols, precisa fazer 3, 4, não, vamos pensar no primeiro gol. Faz o primeiro gol, aí você pode dar continuidade. É com essa intenção que eu vejo esse jogo contra o Haiti nessa próxima sexta-feira. Mas, precisando dar um ajuste, acredito que o Ancelotti vai ajustar, deve trocar algumas peças que não foram bem nessa primeira partida, para que o Brasil comece a tomar um caminho bom nessa Copa do Mundo.
1: Ok, olha, hoje nós temos transmissões aqui, a partir das 15 horas, Bélgica e Egito, e depois Arábia Saudita e Uruguai.
0: Isso aí.
1: Bons jogos, né?
0: Bons jogos pra gente assistir, beleza? Tem outros jogos também que a gente assiste pelo streaming, esse monte de ligações que a gente possa ter, mas mais 4 jogos hoje e vamos avançando nessa Copa do Mundo.
1: Obrigada.
0: Tem muita coisa pela frente.
1: Tem, a gente só está começando, né?
0: Segura o coração, porque a gente está acostumado a sofrer.
1: Obrigada, Paulo. Bom trabalho, hein?
0: Para vocês também. Grande beijo a todos.
1: Um beijo. Esse é o Paulo Sérgio, nosso comentarista da Rede Gazeta, falando sobre esse primeiro jogo, né, do Brasil com o Marrocos. Os nossos ouvintes, olha, o Valdir, por exemplo, está dizendo: jogador ganha muito e joga pouco, né? Tem que mostrar, né, o porquê da escalação. O Alexandre também, olha, bom dia, Patrícia, Paulo Sérgio, Fernando. Brasil ganha fácil do Haiti, tá? Tá otimista, o Alexandre.
2: Vai também se
1: classificar e vai pegar o Japão nas oitavas de final, tá dizendo aqui o nosso ouvinte, viu? Temos mais outras participações?
2: Temos, e aí que o Magno entra também dizendo que o Brasil, ele não acredita que o Brasil passe das oitavas, diz que o Japão vai derrubar o Brasil. Ele ressalta também que a gente tem excelentes jogadores, mas ele não entendeu muito a atuação de alguns, como o Igor Thiago, também não entendeu essa escalação feita pelo Ancelotti, que é um excelente técnico, mas ele espera aí que a situação melhore. Mas para ele, gente, a grande verdade, ele sendo muito realista, é que ele acha que o Brasil não vai passar das oitavas de final, Fernanda, vamos ver.
1: Ó, participação de vocês é sempre muito bem-vinda, 992994297, a gente volta já, e aí vamos falar de saúde, de nutrição, e como é que a gente escapa da dieta, né, durante os jogos da Copa, o que pode comer que é legal.
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6: Olha, a gente já conversou com o fotógrafo aqui do Espírito Santo, que está acompanhando a família do Marquinhos, que é o capitão da seleção brasileira na Copa do Mundo de 2026. Ele falando um pouco da rotina da família. O Marquinhos, inclusive, estava descendo as escadas para tomar o café da manhã, uma hora de diferença a menos para lá. Então, por volta das 10 e pouco, era 9 e pouco lá, ele estava descendo. É o primeiro dia depois do jogo em que os jogadores ficam com a família para receberem um pouco de calor humano, amor, carinho e força para continuarem nessa jogada, né? Paulo Sérgio também falando dos erros da escalação, na verdade, dos erros da defesa, foi o que o Paulo mais enfatizou, que a defesa abriu demais, assumiu um outro papel que tinha que ser de proteção do goleiro Alisson, né? E falando de quem não faz toma, né? Aquela máxima que a gente já conhece toda a Copa do Mundo, se você não avança para fazer gol, você acaba deixando, né, espaço para que a outra seleção ganhe em cima. E que a gente tem jogos bons aí durante todos esses dias até sexta-feira. Agora a gente fala da Copa, mas com a pegada aí da saúde e da nutrição. É hora da Roberta Larica. Bom dia, Roberta.
7: Bom dia, Fernanda. Bom dia a todos da Rádio CBN, a todos os ouvintes. Pois é, Copa do Mundo, não tem como a gente ficar 100% na dieta, mas tem como a gente fazer algumas escolhas mais saudáveis, principalmente quando os jogos forem durante a semana, porque a nossa rotina continua, né?
6: Eu fiquei pensando nisso no sábado passado, Roberta. Quem não pediu uma pizza e um guaraná, né?
7: Eu falei assim, não tem como eu colocar o povo de dieta no dia do jogo, né, gente? Porque eu também amo Copa do Mundo, a gente se reúne, junta os vizinhos, os amigos e aquela comilança mesmo, né? Mas aí, sem dúvidas, eu acho que é importante, assim como os jogadores estão lá se empenhando para dar o melhor, para se alimentar bem, a gente sabe que a dieta dos jogadores faz toda a diferença, né? Para, enfim, para o desempenho físico, a gente precisa.
6: É hiperproteica essa dieta deles?
7: Ah, não só hiperproteica, tem bastante carboidrato também.
6: Para dar força.
7: É,
6: né?
7: Tudo contabilizado, isso, a quantidade de gramas de carboidrato, gramas de proteína, eletrólitos, né? A parte de hidratação. Então, existe todo um cuidado, né, na área da nutrição esportiva para calcular por quilo de peso. Então, cada jogador vai ter lá a sua dieta específica, né?
6: E nós, da plateia?
7: Como e é nós, que a gente faz então. Vamos lá. Primeira dica é de segunda a sexta. Vamos manter a nossa rotina. Atividade Foco. Física, boa alimentação, boa hidratação, né? Não é porque tá no clima de Copa que a gente vai relaxar nos dias que não tem jogo. Então, os dias que não tem jogo, a gente mantém o foco. O dia do jogo, o que eu acho legal? Essa semana o jogo é sexta-feira à noite, correto?
6: Sexta à noite, é já um sextou,
7: então,
6: né?
7: É um sextou. Mas aí, ó, acorda cedo, vai treinar, vai se alimentar bem, vai trabalhar, né? Porque a gente tem as nossas funções. E aí, pro jogo, eu trouxe umas dicas bem legais, assim, pra quem quer manter a rotina, Fernanda. Porque a gente tem pessoal que é mais focado.
6: Verdade.
7: Que tem criança em casa, o pessoal que não bebe. E aí, que consegue até, né, incluir algumas dicas básicas ali pro jogo. Ó, primeira dica, pipoca. Eu acho que a pipoca, assim, é campeã.
6: É unanimidade. Adoro.
7: Gente, assistir um jogo de futebol comendo pipoca é uma delícia. E eu adoro fazer pipoca da seguinte forma. Eu uso azeite ao invés da manteiga.
6: Aham.
7: Mas nada contra quem usa manteiga. Acrescento um pouquinho de açafrão, que aí a pipoca fica amarelinha. E na hora de temperar, eu coloco um pouquinho de lemon pepper, que é aquele temperinho que já vem com raspinha de limão, ervinhas e tal. Quem gostar do queijinho ralado, pode colocar também. Mas a dica é incluir esse açafrão, porque o açafrão é um alimento baita anti-inflamatório, previne câncer, melhora a imunidade e fica uma delícia. A pipoca fica amarelinha. Então, a primeira dica é pipoca.
6: Eu nunca tinha visto com açafrão, eu já vi com páprica.
7: Também fica legal. Pode misturar páprica, noz moscada, né? Fazer aquele temperinho caseiro também. Fica bacana. E a pipoca de panela, hein? Não vale de micro-ondas. A de micro-ondas é um alimento processado. E pipoca é moleza fazendo na panela, né? Então, essa é a primeira dica. A segunda dica é a gente pensar naquela história dos patezinhos, dos petiscos, né? Que a gente monta a mesa. Olha, a gente pode fazer pastinha de frango com iogurte ou com ricota. Pastinha de atum também com ricota, com cenourinha ralada ou com um pouquinho de requeijão. Então, dá pra fazer essas pastinhas mais saudáveis com as torradinhas, se quiser, de pão integral ou até mesmo disquinhos de tapioca. A gente consegue fazer, fica bem legal. E uns palitinhos de vegetais, palitinhos de cenoura, porque aí você molha no, né, na pastinha ou em um molhinho mais saudável. Ou até mesmo faz na air fryer, porque cenoura na air fryer, batata doce, abóbora, cortadinho em tirinhas, fica uma delícia.
6: Fica maravilhoso.
7: É, inhame na air fryer fica muito gostoso. Então a gente pode fazer como se fosse a batatinha frita ali, né, na air fryer pra ficar
6: crocante. E as sementes, as nozes?
7: Nossa, as nozes, a gente pode temperar, inclusive eu tenho uma receita bem legal, quem quiser pode me pedir lá no meu Instagram, no direct, doutora Roberta Larica, que é uma receita de nuts em que a gente tempera, então eu coloco noz moscada, canela, a páprica doce. E aí ela dá aquele aroma, sabe? Coloco as castanhas no forno. E aí deixa dar uma leve coradinha, depois coloca em, né, em uma tigela bonita para servir. Fica super legal também para petisco. Frutas, a gente pode ter picadinhas também, né? Melancia, melão, dá para cortar de formas diferentes, em bolinhas, principalmente para quem tem criança. Sanduichinhos com esses patezinhos que eu falei. A gente pode deixar sanduichinhos com palitinhos. Tomatinho cereja com queijo, azeite, orégano, né? Aquela caprezezinha.
6: Azeitoninha.
7: Também fica legal, azeitoninha, palmito, ovo de codorna.
6: Olha
7: só, quanta coisa, gente.
6: Sexta-feira.
7: Não é? Olha, são petiscos super gostosos. A gente não precisa cair na fritura, né? A gente pode ficar mais saudável.
6: Contando aí o que eles gostam, né? E como é que a Roberta pode organizar isso para que ninguém saia do foco.
7: Ah, eu quero, hein, gente? Participem, manda aqui pra gente o que é que vocês preparam de petisco durante os jogos. De bebida, Fernando, eu acho bem legal, assim, tem o pessoal da cervejinha e tudo mais, lembrar que é importante hidratar. Hoje a gente já tem cerveja sem álcool, cerveja sem glúten, cerveja com mais proteína, então pra galera mais fit. E temos a opção dos chás, dos suchás, que são aqueles sucos feitos com chás, água aromatizada, porque a gente pode criar alguns drinks sem álcool também, pro pessoal que quer estar focado, sábado acordar e correr na praia, fazer um exercício.
6: Bota numa taça
7: também.
6: Bonita, fica tão bom quanto,
7: ah, eu
6: né?
7: Eu acho uma delícia. Acho que não necessariamente jogo precisa ter bebida alcoólica, né? Tem o pessoal que gosta e o pessoal que não liga pra isso.
6: Ó, a Adalberto tá chegando aqui com as demandas pra você, Roberta. Vamos?
8: Bom dia, doutora Roberto, bom dia, Fernanda. No dia do jogo do Brasil, sábado agora, fizemos um churrasquinho e emendamos no domingo ainda, doutora. aquela cervejinha, aquele churrasquinho top de linha.
6: É isso, churrasquinho aí, com tá cervejinha. Ah, Alexandre, ainda bem que foi só no sábado, ainda
7: é
6: minha dupla.
7: É, Alexandre, vou te falar, assim, churrasquinho teve também no meu jogo. Meu jogo também foi churrasco, mas com uma bela salada do chefe Josué, que é quem prepara lá no condomínio a comida deliciosa pra gente. Então, comi um pratão de salada com um pouquinho de arroz, com a carne. Então, a gente consegue fazer um churrasco também mais balanceado. Agora, o dia seguinte, aí não, gente. É igual aquela história de emendar o Natal no Réveillon.
6: Isso.
7: Né?
6: Volta
7: então,
6: pra
7: o dia
6: meta.
7: Seguinte, volta pra meta.
6: A Vânia falou: Roberta, eu tava em Santa Teresa. Aí, esse jogo de sábado foi com vinho. No próximo, ela tá dizendo: eu vou pedir uma barca de japonês. Você aprova?
7: Ai, aprova, eu amo. Sushi é bem gostoso. Agora, eu fiquei pensando, sabe o que? Ela falou que ela tá lá em Santa Teresa, lá é mais friozinho.
6: É.
7: Um capelete ia ficar bem gostoso também,
6: foi,
7: né?
6: Foi bom, hein?
7: Pra servir. Já que o jogo é mais tarde, um pouco, fiquei pensando em algo mais quentinho pro jantar.
6: É. Ó, vocês também podem dizer qual é a aposta de vocês. E é legal, sabe? Eu tô vendo muita gente montando também os pratos coloridos, as cores do Brasil.
7: Nossa,
6: verdinho,
7: muito
6: amarelinho, azulzinho,
7: legal, branquinho,
6: né?
7: Com certeza, se a gente for pensar, ó, no verdinho a gente poderia usar as folhas,
6: a
7: azeitona,
6: saladinha,
7: um brócolis, né? No amarelinho ali dá pra usar um pimentão, amarelo também fica
6: as
7: legal, frutas como manga.
6: Olha.
7: Né? Fica legal, ótima ideia. Dá pra gente criar, assim, várias receitas. Eu tenho certeza que ali o Instagram, as redes sociais devem estar lotadas de fotos, né? De pratos pra inspirar.
6: E pensando que a gente tem, não são 2 meses corridos de Jogos do Brasil, né? Mas é junho e julho, né?
7: Pois é, gente. Por isso que eu tô reforçando a importância da rotina, sabe? Porque não dá pra entrar no clima de Copa e todos os jogos, entre os jogos, continuar essa comilança, né? Então, a gente pega o dia do jogo, coloca uns petiscos saudáveis junto com aqueles que não são tão saudáveis assim, mantém a rotina entre um jogo e outro.
6: É, e uma outra coisa assim, que é água, a gente não pode esquecer, né?
7: Sem dúvidas, a hidratação é fundamental e inclusive, Fernanda, é muito comum no inverno as pessoas não hidratarem corretamente, porque a gente perde um pouco aquela sensação, né, da sede, porque a gente não transpira tanto. Então, sem dúvidas, beber água vai ser necessária, água de coco, que é um excelente soro natural.
6: O Vinícius, gente, eu tô adorando vocês, que vocês estão só mandando perguntas pra Roberta, como estão mandando a foto. A Vânia mandou a foto do vinho de Santa Teresa. E o Vinícius tá mandando yakisoba, Roberta.
7: Nossa, esse yakisoba tá lindo. Vinícius, bem colorido. Dá pra ver que tem repolho, tem cenoura. O que mais que temos aí? É carne? Acho que tem um franguinho,
6: tem uma carninha, franguinho,
7: né?
6: Cenourinha, repolho roxo.
7: Tem
6: muita
7: pimentão
6: coisa legal.
7: Verde, arrasou, tá linda essa.
6: E é um prato que rende, porque você vai juntando os legumes, daqui a pouco você tá com um panelão, né? Você nem precisa encher de macarrão.
7: Excelente, porque... um bom prato pra servir pra galera na torcida.
6: Ó, tem o Gladson, é o Gladson que vocês vão rodar? Quem agora? Repórter CBN? Então vamos pro Repórter CBN e a gente volta já, porque o Gladson tá perguntando de gelatina colorida. Voltamos já.
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0: quinta-feira, 15 de junho de 2026. O ministro do STF, Alexandre de Moraes, rejeitou um pedido da Defensoria Pública da União para adiar o julgamento do ex-deputado Eduardo Bolsonaro na primeira turma da corte. Marcada para amanhã, a sessão foi mantida pelo magistrado. O parlamentar cassado é acusado de coação. Segundo a Procuradoria-Geral da República, Eduardo atuou fora do país para atrapalhar o processo sobre a trama golpista. Na ação, o pai dele, o ex-presidente Jair Bolsonaro, foi condenado a mais de 27 anos de prisão. Eduardo não indicou advogado e não compareceu a outras fases da ação. Por isso, é representado pela Defensoria Pública da União. Os bombeiros corrigiram o número de mortos num acidente com um ônibus escolar na madrugada de hoje, em uma rodovia estadual que corta a cidade cearense de Itauá. Segundo a corporação, 7 pessoas morreram, e não 9. Já o total de feridos chega a 30. O veículo transportava 46 pessoas da delegação de um time de basquete. O ônibus retornava da cidade de Sobral, no norte do Ceará, para Juazeiro do Norte, no Cariri, após a participação da equipe em uma competição. Uma facção criminosa de abrangência nacional que atua de dentro de presídios é alvo de uma operação do Grupo de Atuação Especial de Combate ao Crime Organizado do Ministério Público do Paraná. A ação é resultado de investimentos, ou melhor, de investigações promovidas pelos 10 núcleos do GAECO no estado e conta com apoio das polícias militar, civil, científica e penal. Os agentes tentam cumprir mais de 300 ordens de prisão e 255 mandados de busca e apreensão em 4 unidades da federação. No horário de Brasília, 11 horas e 6 minutos.
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1: 11:07, nós estamos de volta com Saúde e Nutrição e a participação da nossa comentarista Roberta Larigo. Os ouvintes mandaram um monte de participação enquanto a gente ia para o repórter CBN e voltava, então retorno com eles, tá, Roberta?
2: Vamos lá.
1: Giovanni, doutora, aqui em casa a gente come um ovo cozido por dia. Posso cozinhar para 3 dias? Como é que eu conservo eles?
2: Pois é, a gente pode cozinhar para 2 dias, tá? Então os alimentos podem ficar 2 dias na geladeira. Vai cozinhar na água, descascar e aí manter na geladeira por 2 dias. 3 dias eu já acho que seria um risco de contaminação.
1: Ó, e ele dá uma dica legal, né, de comportamento nosso. Ele disse, olha, não vamos soltar fogo de artifício para comemorar os jogos, porque, né, a gente já sabe que mesmo com uma lei estadual que impede a comercialização de fogos com aquele barulho, né, gente, eles têm que ser mais silenciosos, ainda a gente que compra isso, não sei nem aonde, mas ele disse que o pessoal de Itaparica deu um show, tá, que não tinha fogos no jogo do Brasil. Vou passar pro Ramon. O Ramon, ele disse, olha, chegamos à metade do ano, preciso de manter meu foco na balança. E ele está perguntando qual é a sua dica para manter o foco na balança.
2: Tá vendo? Gostei do Ramon. Ele lembrou a gente que faltam...
1: Comemorar com aí, foco, é isso.
2: Isso aí, comemorar com foco. Faltam 6 meses para fechar o ano. Então, a gente quer fechar o ano com saúde, não é mesmo? A gente começou falando de saúde, a gente vai terminar comemorando as mudanças que a gente fez na nossa alimentação. É. Então, isso aí, comemorar sem perder o foco.
1: Que legal. Ó, seu João, ele tá dizendo que sempre escuta a CBN, que a gente é 10, é o camisa 10, tá?
2: Ah,
1: da
2: oba,
1: vida dele.
2: Arrasamos.
1: Ele tá contando que ele fez 25 anos de casado, que ele tá namorando sempre. Olha que legal.
2: Olha,
1: o tema do hoje,
2: parabéns,
1: foi sobre namoro,
2: João,
1: né? E hoje ele levou a esposa pra tomar café fora, viu? Numa padaria.
2: Viu,
1: ele fala,
2: gente?
1: Padaria chique, Roberta.
2: Tá vendo só? A gente pode criar, né, novas oportunidades aí de comemorar o dia de casamento, dia dos namorados.
1: É, o Alex tá dizendo que vai preparar pro próximo jogo uma dobradinha de caldo verde e canjiquinha, verde e amarelo.
2: Gostei das cores. Agora, olha, vamos pensar e depois no sono, né? Senão vai ficar muito pesado para dormir. Recomendo jantar cedo.
1: E esse jogo é 21h30, hein, gente?
2: Pois é, gente. Né? Então, ó, recomendação, jantar antes do jogo. Aí a gente torce de barriguinha cheia, depois disso a gente vai dormir.
1: O Gledson, ele tá te perguntando o seguinte, eu queria fazer gelatinas de cores do Brasil pra animar a mesa, tá? E bolo também. E aí, tem corante natural pra que a gente possa fazer essas misturas?
2: Pois é, Gledson, a gente não consegue corantes naturais. Eu costumo fazer gelatina de uva usando aquele suco de uva integral. Não sei se a gente conseguiria criar, talvez, uma gelatina verde usando kiwi no meio da receita, usando alguma fruta, né, que tem essa coloração, uma uvinha verde.
1: Mas
2: aí tem que testar.
1: O amarelo dá, o maracujá.
2: O amarelo dá, o maracujá. Olha, teremos que ser criativos, né? Usar suco no preparo da gelatina. Esse suco de uva que eu utilizo é aquele bem concentrado com a gelatina incolor. Uhum. Então a minha gelatina fica roxa. Então a gente poderia tentar criar aí uma gelatina verde, uma gelatina amarela com outro suco.
1: Ele fala da criatividade porque ele diz que ele já está pensando nos sucos da cor do Brasil. Maracujá amarelo, detox verde e vou usar minha criatividade.
2: É isso aí.
1: Vamos ao Wallace. O Wallace, ele vai pegar pesado. Em sexta-feira, ele vai fazer uma rabada com polenta e queijo. Ele disse que quer sofrer, mas de barriga cheia.
2: É isso aí, Wallace. Só jantar mais cedo, que aí dá tempo de fazer a digestão dessa rabada até a hora de dormir.
1: O Gé está falando, Roberta, repete essa receita de pipoca aí. Gente, para quem não conseguiu pegar, a Roberta vai repetir mais uma vez aqui, mas todo o nosso conteúdo fica à sua disposição no site, no aplicativo e também no Spotify. Aí no podcast.
2: Isso mesmo. E aí eu vou colocar também no Instagram, Fernanda. A gente tá com um livro de receitas lá na clínica,
1: delícia,
2: com receitas pra Copa. Então, quem tiver interesse em receber esse book, é gratuito. É só me dar um alô ali no direct do meu Instagram, que é a doutora Roberta Larica, que aí eu envio já o e-book com todas essas receitinhas. Mas a pipoca é basicamente azeite na panela, milho de pipoca. Na hora que estiver preparando e mexendo esse milho ali no cozimento, acrescenta açafrão, que é aquele temperinho amarelinho, que já vem pronto em pó. E pode acrescentar lemon pepper, que é um temperinho que vem já com raspas de limão, sal e especiarias.
1: Olha, a Emília subiu o nível. Vou fazer uma salada das cores da bandeira. Vou levar rúcula, manga, ovo cozido e flor de fada azul comestível.
2: Nossa, Emília, você arrasou, hein? Vou lançar o desafio aí lá pro chefe Josué para ver se ele vai fazer essa salada aí também.
1: Tá vendo, gente? Então, olha como os nossos ouvintes descobriram inúmeras possibilidades.
2: Nossa, arrasaram. Adorei que vocês entraram no clima de Copa, gente. E assim, só com ideias saudáveis, você viu?
1: Só com ideias saudáveis.
2: Os nossos ouvintes estão cada dia mais saudáveis. Estou gostando demais disso.
1: É, e ela disse que o primeiro jogo dela foi degustando algumas guloseimas já de festa junina.
2: Ah. Ai, gente, aí é minha perdição, viu? Porque se a gente entrar nesse assunto de canjica...
3: Que é o próximo, né?
2: Ai, da semana que vem. Ai, cocada!
1: Que é o próximo da semana que vem. Porque olha só, gente, pensando assim, né, em petiscos, realmente a gente tá no frio, né, numa temporada que é mais friozinho, a gente, eu acho que, eu não sei a sua percepção, mas parece que a fome vem mais
2: vem,
1: forte, não vem?
2: Vem. É uma época que parece que a comidinha quentinha, principalmente, ela dá um conforto, dá um acalento, né? E a fome que a gente sente, Fernanda, ela é verdadeira, porque o nosso corpo, ele queima mais calorias para se manter aquecido. Só que se a gente for pensar dessa forma, a gente deveria emagrecer no inverno, né? Só que como a gente come mais, a gente repõe toda essa energia gasta.
1: É isso, o Josimar tá dizendo que ele já faz a gelatina dele coloridinha, das cores do Brasil. Ele usa batata doce amarela, ele usa morango e beterraba para vermelha, tudo à base de agar-agar.
2: Arrasou, agar-agar é uma fibra saudável.
1: E espinafre verde.
2: Muito bom, manda pra gente a receita, Josimar, que aí eu compartilho com os ouvintes também.
1: Olha só, viu? Então é isso, olha, inúmeras possibilidades. A gente ainda tem outras opções, pão de queijo, que a gente falava aqui na hora do intervalo.
2: Pão de queijo, dadinho de tapioca, quibe. A gente pode fazer quibe com carne moída em casa, com triguilho caseiro também, fazer assado no forno, fica super gostoso também.
1: É isso. E as crianças? Elas têm que entrar,
2: entram,
1: né,
2: no nesse clima. Não, lá em casa, sim, sempre tem um macarrãozinho com a carninha moída ali de quebra-galho, se tiver um menu que mais para adulto, né, as crianças sempre gostam de um macarrãozinho com carne.
1: Ai, que legal. Olha, vocês são demais, viu? Falando da pipoca doce também. Pipoca doce com sal. Vocês já comeram isso? Ele tá lá na Alemanha, nos ouvindo, viu?
2: A pipoca doce dá pra fazer com açúcar mascavo, né? Ficaria, nossa, assim, uma opção de açúcar um pouco mais saudável,
1: fica muito,
2: né?
1: Bom.
2: Botar
1: fica
2: uma canelinha, bom. Deve ficar bem gostoso.
1: Obrigada, viu, gente, por todas as participações. Roberta, e a gente fecha, então?
2: Bom demais, né, gente? A gente só tem que entender que realmente, assim, a rotina alimentar, o hábito alimentar é pra vida, né, Fernanda? A gente não precisa de radicalismo. A gente tem momentos, realmente, que a gente quer confraternizar, a gente vai esquecer um pouco essa coisa de dieta, mas sempre com equilíbrio e no dia seguinte voltar ao foco, realmente, que é a saúde, né? Botar atividade física, manter aquela alimentação saudável que a gente sempre fala por aqui.
1: É isso. E a Tânia tá dizendo que ela pode fazer a pipoca no micro-ondas sem ser de saquinho.
2: Sim.
1: Né? Ela tá falando que aí não suja a panela.
2: Isso
1: é um
2: mesmo.
1: Vidrinho com tampa, um refratário, você coloca o milho, coloca o azeite ou a manteiga, o sal, a pipoquinha, 3 minutinhos, tá pronto.
2: Isso mesmo. Tem gente que usa aquela sacola de pão de padaria, e tem gente que usa esse recipiente com um filme plástico por cima, faz uns furinhos. Eu não sei exatamente o tempo de cozimento, mas eu tenho vários pacientes que fazem dessa forma no micro-ondas também.
1: Ai, que legal. Adoramos, Roberta.
2: Ai, gente, obrigada. Foi ótima a participação de vocês. Adoro quando os ouvintes mandam foto, participam, conta como eles fazem em casa. A gente está aqui realmente para compartilhar saúde, compartilhar dicas que funcionem no nosso dia a dia.
1: Que funcionem no nosso dia a dia e coisas muito legais. A Tânia, gente, inclusive, ela tá me cobrando aqui, olha, que a tia Ilza, a tia dela, tava perguntando onde eu tava na sexta-feira, que eu não trabalhei. Na verdade, eu fui fazer um exame, gente. E eu não tinha condições de estar aqui por causa do exame. Patrícia me substituiu aqui honradamente.
4: Foi uma honra.
1: E aí a tia Ilza, que é a tia da Tânia, isso, nossa ouvinte lá no YouTube, tava perguntando, cadê a Fernanda?
4: Cadê
1: a Fernanda? Abriu a tela, a Fernanda não tá lá, viu?
2: Tá vendo?
1: Tia Ilza, beijo pra você. Obrigada pelo carinho e pela audiência. Já tô de volta aqui, viu? E Roberta volta na próxima segunda, porque ela prometeu falar de fé junina.
2: A Até segunda que vem, gente.
1: Até
2: não
1: segunda,
2: percam.
1: A gente vai pensar como é que vai ser essa comidinha de festa junina vai sem render. Mexer na balança.
2: Vai render. Semana que vem vai render.
1: 11h16, tem intervalo. Na volta a gente fala de futebol com Rafael Simões, com Felipe Souza. Tem muita gente chegando ainda, né, Adalberto?
4: Muita gente chegando. A gente vai para os Estados Unidos, Fernanda, na volta, o intervalo com o Felipe Souza já está nos aguardando para falar o que rolou no jogo do sábado e o que a gente pode esperar para sexta-feira.
1: Voltamos já, hein, gente?
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0: é de lá, gente, dos Estados Unidos, que a gente vai saber todos os bastidores e análise do Felipe Souza. Ei, Felipe, bom dia.
1: E Fernanda, bom dia para todo mundo acompanhando o CBN Vitória. Pois é, a estreia do Brasil não foi bem o que a gente esperava, né, Fernanda?
0: É, a gente esperava sempre uma vitória, né, Felipe?
1: Exatamente, né? Primeiro jogo, a gente sabe que o Marrocos não era um adversário tão simples assim, tem aquele nervosismo de Copa, mas a gente queria uma vitória, né? O Brasil tinha plenas condições de sair de campo com os 3 pontos, mas começou muito mal, primeiro tempo foi muito abaixo, principalmente nos 30 minutos iniciais, quando o Marrocos praticamente colocou o Brasil na roda ali, né? Teve domínio das ações, chegou ao gol ali aos 20 minutos com Saibari no meio da defesa brasileira, né? Um atacante exatamente entre os dois zagueiros, saindo cara a cara com o goleiro.
0: Foi, falamos então, disso falha... há pouco aqui com o Paulo Sérgio, na experiência dele de goleiro.
1: Pois é, né? Então uma falha grave do sistema defensivo da seleção e... depois sim, né? O Brasil conseguiu correr atrás, muito mais pela jogada individual do Vinícius Júnior. Vinícius Júnior que já fazia uma boa partida, né? Fez o cruzamento pro Igor Thiago, o Igor Thiago errou a cabeçada, perdeu um gol e depois o próprio Vini resolveu. Veio o segundo tempo, Fernanda, e o Brasil teve muitas mudanças, né? O Ancelotti fez as 5 mexidas, ou seja, ele tava visivelmente incomodado com o futebol que a equipe tava jogando em campo e foi atrás dessas movimentações, mas também não deu certo, né? Os jogadores que entraram não melhoraram tanto assim, principalmente na parte ofensiva, talvez defensivo sim, uma consistência maior, o time sofreu menos sustos durante o jogo, mas na criação realmente o time ficou devendo. Acho que o meio campo do Brasil foi muito mal, Casimiro, o Lucas Paquetá, Bruno Guimarães, uma partida só na média, faltou criatividade nessa seleção aí no jogo de sábado, nesse empate com o Marrocos. E por conta disso a gente tem mais uma semana aí falando de Neymar, né? Até o próximo jogo na sexta-feira contra o Haiti. Neymar que estava fora por lesão no primeiro jogo confirmado, e a expectativa da comissão técnica é que Neymar esteja disponível para a próxima partida, né? Hoje a gente volta a acompanhar a preparação da seleção brasileira aqui, porque ontem eles estiveram de folga, né? Só um treino regenerativo para quem jogou e quem não entrou em campo fez só a parte de academia. Hoje, às 6 horas da tarde, no horário de Brasília, tem o treino da seleção, a gente vai estar lá de perto acompanhando. São 15 minutos iniciais liberados para a imprensa, a gente pode ter ali uma visualização de algumas partes, enfim, e conversar ali com alguém do staff, né? Um jogador ou outro, alguém da comissão técnica, para falar como vai ser o panorama da seleção brasileira nesse jogo até a partida de sexta-feira contra o Haiti lá na Filadélfia.
0: É, há pouco, Felipe, a gente conheceu a história de um fotógrafo, né, que trabalha aqui no Espírito Santo, Hugo, que está acompanhando a rotina da família do Marquinhos, né? E aí ele falou que o Marquinhos está em casa desde ontem, estava se levantando por volta de 9:30 da manhã para tomar um café com a família, e que esse é o momento que eles recebem esse calor, né? O apoio pro próximo. E eles treinam todos os dias, não é isso?
1: É isso, né? E essa parte da família, de estar junto, eu acho que é ali pro jogador se sentir abraçado, né? Porque fora disso, Fernando, principalmente se tratando de seleção brasileira, é sim um ambiente de pressão, né? O time entra pressionado sempre para ser campeão do mundo, principalmente porque essa taça não vem há 24 anos. E esse momento de descanso é único e exclusivamente depois dos jogos. Tanto que, assim, não é um descanso 100%. O Marquinhos, que esteve em campo, ele ainda fez um treino regenerativo, né? Os jogadores foram para academia. Não existe a possibilidade de um dia sem atividade nenhuma. E agora, quando eles retornam aos gramados, né, pra treinar ali no campo, enfim, aí a pressão volta a aumentar em cima dos jogadores, né? Principalmente porque vão fazer um próximo jogo precisando não só ganhar, como fazer saldo de gols, porque depois tem Marrocos e Haiti também, e o Haiti deve ser o fiel da balança, né? Já perdeu pra Escócia, provavelmente vai perder todos os jogos do grupo, então o Brasil vai precisar ter um saldo de gols melhor que o do Marrocos para conseguir avançar na primeira colocação e ter um adversário teoricamente mais fácil na próxima fase.
0: É, eu soube que você fez um placar aqui de sábado de 2 a 1.
1: E quase acertei, hein?
0: Faltou um, né?
1: Porque faltou um. Eu falei que o Vinícius Júnior ia fazer o gol do Brasil,
0: aham,
1: o primeiro gol, e falei que o Endrick iria entrar pra fazer o segundo. Aí faltou combinar com o Ancelotti, ele não colocou o Endrick. Mas foi por pouco.
0: É, teve muita gente falando isso, né? Por que que não tirou o menino do banco?
1: É, exatamente, né? Era um jogo que o Brasil precisava, principalmente na parte ofensiva. O centroavante titular, o Igor Thiago, não correspondeu, foi muito mal. Então todo mundo esperou a entrada do Endrick, né? Porque é um jovem que tem estrela, que incendeia o jogo quando entra. Muito muito polivalente, tem muita disposição e joga muita bola, né? Enfim, toda vez que entra faz gol. Foi assim no amistoso contra o Egito, né? O Brasil estava empatando em 1 a 1 e o Endrick entrou e fez o gol. Então, era um jogo com cara do Endrick. Aí quando o Ancelotti faz a última substituição, se eu não me engano, ele coloca o Danilo Santos. Aí foi meio um balde de água fria, porque ele gastou 5 substituições e não colocou o garoto pra jogar. Vamos ver se ele vem pro próximo jogo.
0: Então, ele tá guardando pra quê, né? Porque o próximo jogo, em tese, é o mais fraco, né?
1: Exatamente, em tese é. E essa é uma grande discussão também da crítica esportiva, que, por exemplo, camisa 6 do Marrocos, não vou lembrar o nome dele agora, foi um dos melhores jogadores da partida e é um jovem só de 18 anos e estava jogando com uma personalidade imensa. E no Brasil a gente tem jogadores jovens, talentosos, com personalidade. Eles são muito pouco utilizados pelo Ancelotti. Parece que assim, eu preciso preservar para não queimar a imagem do rapaz, não colocar ele na fogueira em um jogo tão importante. Mas aí a gente também perde um talento que pode decidir jogos, né? Então, até que ponto vale preservar ou guardar um jogador talentoso só porque ele é mais jovem? Então, tem muito dessa discussão aqui também em torno da seleção, Fernanda.
0: Pois é. Ô, Felipe, dos jogos além do Brasil que você assistiu aí no final de semana, o que você achou?
1: Pois é, eu vi os times com muita vontade. Não vi tantos jogos assim, por causa da rotina aqui, mas eu vi um pouco da Alemanha, que venceu por 7-1 o Curaçao, lembrando a gente do fatídico 7-1, uhum, que ninguém queria lembrar, né? Mas fomos lembrados mais uma vez. E vi os jogos do grupo F, que é o grupo que cruza com o Brasil na próxima fase. E ó, vai ser difícil, viu? Primeiro teve Japão e Holanda 2-2, um jogo muito bom, as equipes com alto nível de futebol. E depois a Suécia venceu ontem da noite por goleada, né? Venceu a Tunísia. Tunísia que o Brasil jogou amistoso recentemente, teve dificuldades. Então, assim, quem vier lá do outro lado, sendo Holanda, Suécia ou Japão, vai impor dificuldades pro Brasil na segunda fase. Se a gente pegar as atuações de todas as equipes que podem enfrentar o Brasil, a do Brasil foi a pior, sem dúvida, nesse início de Copa do Mundo. Então é esperar que a seleção brasileira evolua nesses próximos dois jogos para chegar forte, porque as equipes estão muito motivadas aqui na Copa e como a maioria dos trabalhos são mais longos que o do Ancelotti no Brasil, a impressão que tem é que coletivamente os times estão mais ajustados. O Brasil tem muito talento, muito potencial individual, mas como equipe não se comporta muito bem. E isso pode ser uma preocupação muito grave para o Ancelotti aqui na Copa.
0: Perfeito. Tem algum time aí favorito dos seus últimos jogos?
1: Eu estou muito ansioso para ver hoje a Espanha e para ver a França amanhã. São as duas grandes favoritas aqui na boca de todo mundo, são as que devem levar o título dessa Copa. Então quero ver como eles vão se comportar, né? Mas acho que são esses os que eu quero ver.
0: O Felipe sempre tem um balcão de apostas aí, né? De quem é o favorito?
1: Tem sim.
0: E aí, onde a gente é França chega... e Espanha?
1: França, Espanha, depois Argentina e Portugal, Brasil mais ou menos entrando com uma quinta força aqui, talvez sexta, impactado com Alemanha e Inglaterra. Mas todo mundo acreditando muito na França, na Espanha, depois Portugal, e um quarto Argentina, Brasil ali depois.
0: França estreia amanhã, né?
1: França estreia amanhã contra Senegal.
0: Isso. Hoje é Bélgica e Egito, Arábia Saudita e Uruguai. Os nossos jogos aqui da CBN Globo.
1: Muito legal.
0: Bons jogos,
1: é isso,
0: não?
1: Né? Agora todo dia. Sim, muito bons jogos, né? Copa do Mundo, Fernando, vale a gente ver qualquer jogo. Principalmente esses com as grandes seleções são os mais legais. Mas a gente vai acompanhar tudo daqui também.
0: É isso. Felipe, bom trabalho pra você aí, tá?
1: Valeu, Fernando. Um abraço.
0: Esse é o Felipe Souza, gente. Apresentador da TV Gazeta, comentarista aqui da Rádio CBN, direto da Copa do Mundo de 2026, falando sobre a cobertura esportiva, né? Dos jogos da seleção brasileira e dos demais também, que podem virar adversários da gente aqui. Olha, vários dos nossos ouvintes já vinham comentando, né? Sobre as expectativas dos jogos, os ouvintes falando das comidinhas que fazem, uma dica aqui, outra ali, a gente junta tudo. Dá bom, né, Adalberto?
2: Exatamente, Fernando. E os ouvintes são maravilhosos, né, Fernando? Que a gente vai construindo sempre o programa em tempo real. Vou aproveitar agora, Fernando, antes da gente ir para o Repórter CBN, a gente pode atualizar como é que vai ficar o tempo para essa semana aqui para os nossos ouvintes, Fernanda?
0: Perfeito, vamos lá?
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0: Ei, Júlia, bom dia.
4: Fernanda, bom dia para você e para os ouvintes da CBN Vitória. Vamos falar de tempo, então, aqui no estado. Uma nova frente fria avança rapidamente pela costa do Sudeste nessa segunda-feira e se junta a um sistema que já atua no litoral do Espírito Santo. A combinação dos dois fenômenos vai manter o tempo instável aqui no estado, com aumento da nebulosidade e previsão de pancadas de chuva ao longo do dia. Essas informações são da Climatempo. Ainda de acordo com a empresa, a segunda quinzena de junho começa com tempo instável em grande parte da região sudeste. A previsão indica muitas nuvens, períodos de abertura de sol e ocorrência de pancadas de chuva, que podem ser moderadas a fortes em alguns momentos. Também há possibilidade de raios e queda de granizo. Aqui no estado, a expectativa para hoje é de chuva moderada a forte, acompanhada de raios e rajadas de vento de até 60 km por hora. Fernanda.
0: Obrigada, viu, Júlia, pelo seu destaque. Então, ó, vem o friozinho, né? Gente, o Felipe estava falando, né, da não entrada do Endrick, né? E o Fantástico fez uma leitura labial da conversa dele com o Neymar. Tô vendo aqui a matéria agora e tá dizendo o seguinte: é, se eu pudesse, eu entrava. Eu
5: entrava.
0: Né? Se lamentando, faltou o Endrick. Eita, fé, esse técnico brasileiro aí, na verdade, ele é italiano, né? Isso. Tomando conta da nossa seleção, tem que botar o menino pra jogar.
6: É, isso aí, gente. Mole, não foi pouco não, tá? Muita gente contando as substituições, achando que pelo menos o Endrick fosse ser o último, mas ainda assim o menino não veio, o que é uma pena. Fernanda, vamos falar da festa de São Pedro também? A gente está falando de comes e bebes, Copa do Mundo, festa junina. Precisamos falar do dia de São Pedro, que é dia 29 de junho, cai numa segunda-feira, e Vitória já começou a contagem regressiva para a festa, que vai acontecer sexta, sábado, domingo, 26, 27 e 28 de junho, na Praça do Papa, tradicionalmente, né? Essa é a 98ª edição, 98 da festa de São Pedro, que sempre reúne fé, cultura, gastronomia, música e muita tradição pesqueira que ajudou a construir a história de Vitória. Com aquela vista privilegiada da Baía de Vitória e capacidade para receber milhares de pessoas, a Praça do Papa será então transformada em um grande espaço de convivência para moradores, turistas e visitantes. A mega estrutura preparada pela prefeitura vai contar com um palco principal, vários telões, pórtico de acesso, banheiros, áreas de convivência e uma ampla praça de alimentação com 30 barracas e 10 food trucks. Realizada com a colônia de pescadores da Praia do Suá, a festa presta homenagem a São Pedro, que é padroeiro dos pescadores. E olha, vai ter Luiz Andrade, Thierry, Zé Felipe, João Felipe e Rafael, além da procissão que já é tradição nos domingos. Fernanda.
0: Super programa. Voltamos já, logo depois do Repórter CBN.
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0: quinta-feira, 15 de junho de 2026. A Bolsa de Valores de São Paulo opera em alta de 1,25% aos 173.270 pontos. O movimento acompanha o desempenho dos principais mercados internacionais. As bolsas operam no campo positivo em razão do anúncio do acordo que deve encerrar a guerra entre os Estados Unidos e o Irã e reabrir o Estreito de Hormuz. A assinatura está prevista para sexta-feira na Suíça. O acordo também influencia a cotação do petróleo. Nesse momento, o barril do Brent recua 4,86% e é negociado a US$ 82. A moeda americana está em baixa de 0,36%, cotada a R$ 5,04. O euro vale R$ 5,85, ligeira queda de 0,02%. O cacique Raoni foi internado em estado grave, de acordo com os médicos do líder indígena. Ele está na UTI do Hospital Dois Pinheiros, na cidade de Sinop, em Mato Grosso. Em maio, o cacique foi levado em duas ocasiões para a unidade de saúde. Primeiramente, ele foi tratar uma hérnia e depois obteve diagnóstico de doença pulmonar obstrutiva crônica e problemas cardíacos. O indígena recebeu alta no dia 25 do mês passado. O líder do povo Kayapó tem 94 anos e percorreu o mundo para defender a floresta amazônica e as comunidades originárias. E o técnico Carlo Ancelotti comanda no fim da tarde de hoje o primeiro treino da seleção brasileira para o segundo jogo na Copa do Mundo. Depois do fraco desempenho na estreia, o Brasil enfrenta o Haiti às 9h30 da noite de sexta-feira. Nesta segunda-feira, 1h, a Espanha pega Cabo Verde. Às 4h, jogam Bélgica e Egito. Às 19h, a Arábia Saudita enfrenta o Uruguai. E na última partida do dia, às 10h, o Irã enfrenta a Nova Zelândia. No horário de Brasília, 11h34.
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5: Que história é essa?
6: Nosso comentarista Rafael Simões chegando com as histórias do futebol do Espírito Santo. Agora a gente volta para falar da nossa realidade aqui, mas antes de falar dos jogadores do Espírito Santo, Rafael, e o Marrocos, você disse que ia ser difícil, né?
7: É, então, Fernanda, acompanhando, né, as notícias que eu tava, eu pensei mesmo que o jogo seria difícil, foi mais difícil até do que eu imaginava. O início foi ruim, né, Fernanda? Muito ruim. Eu não sou nenhum grande analista de futebol, mas assim, me parece que há um consenso generalizado que o primeiro tempo em especial foi muito ruim. No segundo, o Brasil se localizou, mas isso mostra, Fernanda, que a Copa vai ser mais difícil do que a gente poderia supor, né? E aí, Fernanda, uma outra coisa que eu mencionava aqui era uma expectativa, né, de que a média de gol subisse diante da disparidade de certos times, né? E a média que é abaixo dos 3 até hoje, já nessa Copa do Mundo, ela já está acima dos 3 gols, pelo menos por enquanto, né? Isso deve se manter mais adiante, porque se por um lado a gente vai ter duelos como esse do Brasil e Marrocos, e teve um também do Japão com a Holanda, que foi bem difícil, por outro temos alguns jogos como o fatídico 7-1, né, da Alemanha em Curaçao, vão goleadas como essa vão se repetir. E aí eu ficamos com gostinho, né, Fernando? Será que o Brasil é Curaçao ou foi só uma coincidência mesmo, né?
6: É, foi só uma coincidência, Rafa, eu tô mais otimista.
7: Não, eu devo dizer que eu estava mais otimista antes do jogo, Fernando. Depois eu fiquei um pouco mais, digamos assim, cabisbaixo, né? Mas vamos ver se até sexta-feira eu recupero a animação para antes de ver o segundo. Os próximos dois jogos devem ser de relativa tranquilidade para o Brasil, né?
6: Haiti, contra a Escócia, não sei, hein?
7: É, né?
6: Eu acho que o Haiti sim, vai ser mais tranquilo.
7: É, né? Mas, ó, o Haiti tem uma boa parte dos jogadores do Haiti joga na França hoje, tá, Fernando? Em que pesem times menores, né? Mas são jogadores que já têm uma certa experiência, digamos assim, do que é o futebol internacional, né? Então, assim, não acho que vai ser tão fácil como por exemplo, foi da Alemanha com o Curaçao. Os jogadores do Curaçao são mais locais, digamos assim, né? Os do Haiti já têm uma experiência internacional.
6: É, falando em experiência internacional, você viu a história do jogador da Suécia que não comemorou o gol contra a Tunísia?
7: Ah, não vi isso.
6: Pois é, é uma história faz muito da sua própria história aí, né? De relações internacionais. Sabe por quê? A família dele é da Tunísia.
7: Ah, viu?
6: E aí, em respeito à família, ele não comemorou. É. Isso marcou, assim, ó, o final de semana do jogo, tá?
7: É, se a gente vê, né, Fernando? Eu tava vendo o jogo do Catar, um pedaço do jogo, e tinha lá um Edmilson Júnior. A gente vai ver, né, jogadores que são evidentemente de outra nacionalidade, porque aí se naturalizaram por aquele país, claro, e tem legalmente direito de jogar. Mas a gente vê a globalização também nesse âmbito, né, dos jogadores de futebol. Um exemplo nosso agora é o nosso técnico, né? Em pés não ser jogador, o nosso técnico é italiano. Né?
6: É isso aí. E os nossos, hein? Aqui no Espírito Santo.
7: Então,
6: vamos,
7: Fernando,
6: falar um pouquinho da nossa tradição.
7: Então, o que que tem? Vou fazer uma pergunta provocativa para você. Que vamos avisar logo aos leitores, eu não te dei a resposta. O que que tem 3-0, resultado de 3-0 a ver com a história do futebol no Espírito Santo?
6: Não sei.
7: Agora eu te peguei, né?
6: Me pegou.
7: É, então, se a gente pegar, Fernanda, é uma curiosidade assim, né? Os três primeiros jogos, o primeiro jogo que nós temos registro, o primeiro jogo oficial de times capixabas e o primeiro jogo de um time capixaba com um time de fora tiveram esse placar, 0. Então vamos lá aos dados, né? O primeiro jogo que nós temos registro, Fernanda, ele vai fazer 111 anos semana que vem, aconteceu dia 23 de junho de 1915. Então, semana que vem completa 111 anos e foi Vitória 3, o time do Vitória 3 e o 0 para o time do Rio Branco. O primeiro jogo oficial aí de campeonato, esse a gente falava semana passada, né? O primeiro campeonato aqui no Espírito Santo foi em 1917. Esse aconteceu no dia 3 de junho de 1917. Então, semana passada, né? Ele completou 109 anos, foi Rio Branco 3, América 0. Quem foi o campeão nesse primeiro campeonato, inclusive, vamos lembrar, mencionava isso semana passada, foi o América, em que pese ter primeiro perdido o primeiro jogo, depois acabou campeão. E o primeiro jogo de um time daqui, que nós temos registro, né, Fernanda? Evidentemente, eventualmente alguém poderá depois descobrir algum outro registro, mas o primeiro jogo que nós temos registro de um time capixaba com um time de fora aconteceu, e está perto de completar 100 anos, aconteceu no dia 4 de julho de 1926, ou seja, mês que vem completa 100 anos, e foi Flamengo 3, Comercial, um time de Muqui, 0. Então, os três primeiros jogos, né, o primeiro jogo registrado, o primeiro jogo oficial e o primeiro jogo com um time capixaba com um time de fora, foram todos pelo placar de 3-0, por isso essa provocação. É claro, Fernanda, esse primeiro jogo registrado, por exemplo, que foi lá em 1915, talvez tenha acontecido algum antes, pode ser, por quê? O Vitória foi fundado em 1912, e o Rio Branco em 1913. Uhum. É possível que eles tenham jogado em 1913 ou 14? Sim, mas nós não temos registro disso, pelo menos que seja até hoje conhecido, né? Bom, então, Fernanda, é importante registrar esses fatos que vão mostrando a construção do futebol capixaba, né? Você vê, ó, o primeiro jogo lá em 1915... dois anos depois, praticamente, já tem um campeonato sendo organizado. 9 anos depois desse primeiro campeonato começar, já vem um time de fora, que é o Flamengo, jogar aqui no Espírito Santo. Então, o futebol, vamos dizer assim, né, Fernanda, está ganhando tração, está ganhando força no Espírito Santo. E aí faz parte, né, Fernanda, os times são a parte fundamental, os times e suas torcidas, né? Hoje, se a gente pegar, hoje a Federação de Futebol do Espírito Santo tem 39 clubes registrados. E se a gente pegar na história do futebol, porque, claro, hoje nós temos clubes que não existem mais, com certeza o Espírito Santo teve mais de 50, 60 clubes de futebol. Mas nós vamos falar de alguns. Hoje eu separei quatro aqui para a gente falar. O primeiro é o Rio Branco, em que pese não ter sido o primeiro a ser fundado, e eu particularmente sou um torcedor do Vitória, mas escolhi o Rio Branco para começar porque é o mais famoso, né, Fernanda? É o que tem mais títulos, são 39 títulos estaduais, e uma informação, Fernanda, importante, assim, que mostra até um prestígio, né, que o Rio Branco adquiriu. Algum tempo atrás, a CBF reconheceu a Copa dos Campeões, que foi organizada lá em 1937,

0: ele realmente atrai a maior parte da torcida capixaba. Alguns recordes também que o Rio Branco tem, né, Fernanda? Por exemplo, o Jorge Reis, que foi goleiro, né, do Rio Branco durante muitos anos, ele tem um recorde, ele ficou durante alguns anos como o maior recordista de goleiro em tempo sem tomar gol. Ele ficou 1.604 minutos, o que são quase 18 partidas, né, Fernando? 1.604 minutos sem sofrer gols. E isso foi o recorde mundial durante alguns anos. Hoje ainda está em terceiro lugar de tempo de goleiro sem tomar gol em partidas, né, seguidas, partidas logicamente oficiais. Outro destaque do Rio Branco, Fernanda, e esse eu falo com muito carinho, porque eu cheguei a conhecê-lo, né? Foi o seu Vespasiano Meirelles.
1: Olha.
0: Meirelles, ele era trabalhador, eu conheci ele nos anos 80, ele já era um senhor, então, mas ele era encanador, né? E jogava, e ativista político, ativista sindical, mas ele jogava futebol, e ele jogou pelo Rio Branco, e ele, Fernanda, tem a marca de ter sido o primeiro jogador capixaba a marcar um gol em time de fora, foi exatamente na vitória do Rio Branco contra o Flamengo por 2-1 em 23 de junho de 1929. Então o Meirelinho, que era conhecido como parafuso no futebol, né, porque ele dava os dribles muito rápidos, ele era baixinho, mas magrinho, muito ágil, né? E ele gostava de contar essa história, Fernando. Quando eu conheci ele soube que eu na época era estudante de história, ele imediatamente quase que me contou essa história do gol que ele marcou contra o Rio Branco, contra o Flamengo no jogo do Rio Branco, lá em 1929. Outros dois destaques de jogadores do Rio Branco, Fernanda, que eu selecionei aqui, é o Alci Simões, nenhum parentesco com este colunista que vos fala, né? Mas ele foi um grande ícone nas décadas de 30 e 40, e ele se tornou o maior artilheiro da história do Rio Branco. Ele tem 300, 213 gols registrados em partidas oficiais pelo Rio Branco. E o último destaque, Fernanda, de jogadores do Rio Branco, o Fontenelle, que era um meio-campista que marcou na, né, época, nos anos 80, e que na época o Rio Branco ainda tinha um destaque de disputar competições nacionais, e ele ficou muito conhecido como um jogador muito habilidoso, né, Fernanda? Então esses quatro aí destaques: Jorge Reis, Meirelles, o Parafuso, Fontenelle e o Alci Simões. Podemos ir para o Vitória, Fernanda?
1: Podemos.
0: Agora eu vou falar do Vitória, meu time, né? Eu sou torcedor do Vitória. Isso foi uma herança do meu avô. Meu avô, ele torcia para o Vitória, e pelo menos esse neto ele conseguiu convencer a ser um torcedor do Vitória, né? Então, o Vitória foi fundado em 1912, então é mais velho do que o Rio Branco, né? Foi fundado alguns meses antes, em 1º de outubro de 1912, e é o clube em atividade mais antigo no Espírito Santo, né, Fernando? Conseguiu se manter ao longo de todos esses anos, com altos e baixos, mas mantém o seu tradicional estádio ali, o Salvador Costa, né, em Bento Ferreira, aí perto, né, inclusive da Rede Gazeta, da CBN. Depois, Fernanda, chamar a atenção aí dos nossos ouvintes, nós vamos ter alguns episódios para a gente comentar sobre os estádios de futebol, né?
1: Isso.
0: E aí nós vamos falar dos estádios aqui do Espírito Santo. Três jogadores de destaque do Vitória, Fernanda. Ah, antes, um destaque do time. Ele venceu um campeonato de caráter nacional, a Copa Centro-Oeste, em 1976, e venceu, Fernanda, surpreendam-se os ouvintes, um campeonato internacional, que foi a Copa do Presidente da Coreia do Sul, disputada em 1979. É claro, Fernando, que a Coreia do Sul não tinha esse jogo de futebol

0: avançado como tem hoje, e isso, de toda maneira, digamos assim, deve ter facilitado um pouco a vida do Vitória. Mas, de todo modo, tem esse registro, né? É o único time que ganhou uma competição de caráter nacional, a Copa Centro-Oeste de 76, e um campeonato internacional, essa Copa Presidente da Coreia do Sul, em 1979. Né? E aí, Fernanda, três jogadores de destaque, um bastante conhecido, vamos deixar ele por último. Um é o Nalfo, né? Foi um zagueiro, ele era muito, tinha muita técnica e muita força física também, se destacou no final dos anos 70. O outro era o Kempis, né? Que acabou, talvez as pessoas se lembrem, Fernanda, falecendo. Naquele trágico acidente aéreo lá da Chapecoense, no ano de 2016, ele jogou no Vitória, né? E depois estava lá na Chapecoense quando foi vitimado por aquele acidente. E o outro, Fernanda, é um jogador bastante conhecido, especialmente da torcida do Flamengo, que é o Sávio, né? Que alcançou, jogou pela seleção brasileira, não jogou em Copas do Mundo pela seleção, mas jogou em jogos oficiais da seleção brasileira, foi um destaque no Flamengo e Real Madrid, na Espanha, né? E ele iniciou seus passos de jogador de futebol, lá no Vitória. Terceiro time, esse também é muito conhecido, mas esse é mais novinho, né, Fernanda? É a Associação Desportiva Ferroviária, que é mais conhecida como a Desportiva, né? Esse nasceu em 63. Inclusive, Fernanda, depois de amanhã, né? Hoje é dia 15, não é isso? Estamos dia 15 de
1: Dia
0: junho,
1: 15 de junho.
0: dia 17 de junho, a Desportiva vai fazer 63 anos, né? Então, depois de amanhã, a Desportiva completa 63 anos e, na verdade, é uma fusão de vários outros times de trabalhadores da Estrada de Ferro Vitória Minas, que era da antiga Vale, da antiga Companhia Vale do Rio Doce, né, Fernando?
1: Que
0: Tinha então
1: legal.
0: Ferroviário, Vale do Rio Doce, Cauê, vários desses times se uniram. E aí organizaram um time mais profissionalizado, né, que é a Associação Desportiva Ferroviária, que tem inclusive o famoso estádio Engenheiro Araripe, e que depois, né, Fernanda, desenvolveu é o jogo de grande rivalidade do futebol capixaba, é o clássico entre Desportivo e Rio Branco,
1: Isso aí.
0: né? Um destaque nacional da Desportiva foi que em 1980, num campeonato brasileiro bastante competitivo, ela ficou em 15º lugar. E dois jogadores, Fernanda, muito conhecidos de destaque da Desportiva, o primeiro é o Fumaça, né? Vou deixar o mais conhecido por último. Primeiro é o Fumaça, que foi um atacante muito veloz, muito irreverente, brincalhão, carismático, e ele ficou muito conhecido no final dos anos 80 e início dos anos 90. E o outro, né, Fernanda, não poderíamos deixar de lembrar, é Giovani Silva, né? Falecido, conhecido como Pequeno Príncipe, né? Enfim, jogou no Vasco, jogou na seleção brasileira. Jogou ao lado de Romário, jogou na Europa, enfim, e ele foi jogador da Desportiva Ferroviária,
1: Ferroviária.
0: né? E por último, Fernanda, hoje, para encerrar nossos times, semana que vem a gente vai fazer outros cinco times, né, para comentar dos principais, não dá para falar de todos os 39, infelizmente, né? Seria muito longo. Então, por último, hoje o Rio Branco, mais um Rio Branco, Fernanda. O Rio Branco Futebol Clube e esse Venda Nova. Ah, Fernanda, um registro importante também para puxar a brasa aqui para os meus alunos de relações internacionais, eles vão ficar felizes. O nome Rio Branco, do primeiro Rio Branco, né, o de Vitória, ele vem do Barão do Rio Branco, que foi um diplomata muito conhecido, né? E foi ministro das Relações Exteriores durante 10 anos no Brasil, de 1902 a 1912. E por isso é que, né, o pessoal lá em 1912 e 13, quando fundou o Rio Branco, resolveu homenageá-lo. Ele tinha falecido, ele deixou o ministério porque ele faleceu, né? E aí resolveram homenageá-lo, né, com o nome do time.
1: Isso, e finalizando.
0: Finalizando o Rio Branco de Venda Nova, né, Fernando? Que esse ganha projeção já nos anos 2020. É um time desse processo, digamos assim, de interiorização do futebol. Ele foi fundado em 1945, também no mês de junho, 29 de junho, portanto, está perto de fazer aniversário. E dois destaques aí, Fernando. Rafael Castro, né? Foi um zagueiro que teve uma participação excepcional na campanha de 2020, que o Rio Branco de Venda Nova ganhou, e o Sorriso, que era um atacante também muito incisivo, muito veloz, que foi também muito importante naquela campanha. É isso aí, Fernando, um pouco das histórias, né, dos nossos times de futebol e do futebol capixaba de modo geral, né?
1: Isso, e olha só, o que você atribui a essa decadência do futebol capixaba é um marco. A gente vai refletir sobre isso muito, né, Rafael?
0: Ah, vamos falar disso, Fernanda. Com certeza, ao longo dos episódios, mas tem um processo aí de desorganização, aí junto com desinvestimento, enfim, mas nós vamos explorar isso com certeza mais, nos próximos episódios, Fernanda.
1: Isso aí, olha, aproveitando esse clima de Copa do Mundo, né, que o mundo respira futebol, a gente está contando um pouco da história do futebol no Espírito Santo, no nosso quadro que é de História do Espírito Santo, né, Rafa?
0: É isso aí, Fernanda. Está sendo uma delícia pesquisar essas informações, estruturar essas histórias para a gente compartilhar com os ouvintes da CBN aqui toda segunda-feira e convidamos eles para voltar na segunda-feira que vem.
1: É isso. Te espero já, viu? Beijo para você, boa semana.
0: Beijo, boa semana.
1: Fechando com o mercado financeiro.
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1: Os números desta manhã com o Marlo Barcelos. Bom dia, Marlo.
3: Olá, Fernanda. Bom dia. Segunda-feira, 15 de junho, índice Bovespa negociando em alta de 1,45% a 173.591 pontos. Já no mercado americano, o índice Dow Jones negocia em alta de 1,18%. A Nasdaq avança 2,5%. E o índice S&P 500 operando no positivo em 1,54%. Na Europa, em Londres, bolsa em queda de 0,35%. Na França, alta de 0,74%. E na Alemanha, bolsa avançando 1,26%. Já no mercado de moedas, o euro a R$ 5,87, alta de 0,4%. Dólar comercial opera em baixa de 0,4% a R$ 5,04. O petróleo Brent opera com forte baixa de 5,3% a US$ 82,70 o barril. Bitcoin a US$ 66.343, avançando 3,7%. A poupança com aniversário hoje, rendimento de 0,6%. Bom dia, Fernanda. Bom dia a todos os ouvintes. Marlo Barcelos para a CBN.
1: É isso. Vamos para as últimas informações, Adalberto. Situação da IP.
4: Vamos lá, Fernanda. Hoje, a Agência Nacional de Vigilância Sanitária, a Anvisa, publicou aí uma nova resolução que mantém a suspensão da comercialização, distribuição e uso de lotes específicos de produtos de limpeza da marca IP, aqueles fabricados pela Química Amparo. Essa nova resolução do órgão regulador discrimina quais produtos permanecem suspensos no mercado, justamente em decorrência, segundo a Anvisa, de falhas em boas práticas de fabricação que foram identificadas na planta industrial da empresa, localizada lá em Amparo, no interior paulista. Fernanda, então, manteve essa suspensão dos lotes daqueles produtos que a gente conversou.
1: Ou
4: Ao
1: seja,
4: longo dos
1: ninguém
4: últimos
1: pode
4: meses.
1: usar, não é isso?
4: Exatamente.
1: Essa orientação é aquele lote 1 que a gente já vinha alertando. A Anvisa está mantendo a proibição de uso desses produtos fabricados pela IP. A gente fica por aqui, né? Agradecendo os nossos ouvintes de diferentes partes do mundo, igual a Copa do Mundo, né, Rony? Gente de todo mundo.
4: mundo.
1: Mas também agradecendo sempre a participação de vocês e a companhia. O nosso CBN Vitória volta amanhã às 9h30. Até lá.
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segunda-feira, 15 de junho de 2026. O presidente Lula já está na França para participar como convidado da cúpula do G7, o grupo das maiores economias do mundo. A expectativa do governo brasileiro é de um encontro com o presidente Donald Trump. Não há reunião oficial marcada, mas a delegação do Brasil antecipou a chegada de Lula para tentar um contato direto com o líder americano. O objetivo é tentar reverter a ameaça dos Estados Unidos de um novo tarifaço aos produtos brasileiros de até 37,5%. O Planalto avalia que a maior parte dessa tarifa ainda pode ser revertida com um diálogo. O presidente do Irã confirmou o acordo com os Estados Unidos para encerrar a guerra e disse que a assinatura está marcada para sexta-feira. Segundo o iraniano, o memorando é resultado de meses de diálogo, contatos diários e inúmeras comunicações entre as partes envolvidas. No horário de Brasília, 12:02.

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1: Hoje é segunda-feira, 15 de junho de 2026, começando mais um CBN Brasil. Bom, abertura, começamos aqui com a notícias da guerra. O presidente dos Estados Unidos, o Donald Trump, está dizendo que fez um grande acordo com o Irã e que o Estreito de Hormuz está, segundo o próprio Trump, aberto para sempre, sem pedágio, e que o tráfego normal lá no Estreito de Hormuz voltaria a ocorrer a partir de sexta-feira, quando o Irã tiver retirado as minas que havia colocado. Mas o Trump próprio afirmou logo depois que alguns navios já estão começando a circular por uma outra rota, uma rota dentro ali do Estreito de Hormuz. Então o Trump apresenta o acordo como um grande e permanente acordo de paz. Já o Irã chama de memorando de entendimento. E a imprensa americana registra o seguinte: não há detalhes desse acordo. A única coisa que se sabe é que o Estreito de Hormuz será liberado, e que os Estados Unidos, há uma trégua de 60 dias, e que nessa trégua de 60 dias serão discutidas as questões mais essenciais. Ora, as questões essenciais são se a abertura do Estreito de Hormuz é permanente, se não haverá cobrança de pedágio, como o Irã diz que vai cobrar, e, sobretudo, uma negociação sobre o acordo, sobre o programa nuclear do Irã. Não se falou nada até agora do programa nuclear do Irã, e o resumo da ópera é o seguinte: parece que houve um entendimento para fazer um acordo, estabeleceram-se algumas regras. É claro que ele já deve ter acertado alguns pontos, senão não teriam anunciado essa suspensão das hostilidades por 60 dias. Mas o fato é que, do lado do Irã, o governo lá do Irã chama o acordo, que o Trump chama de um grande acordo de paz, o Irã chama de memorando de entendimento. E sugere que tudo, inclusive o programa nuclear, a passagem pelo Estreito de Hormuz, se será cobrado pedágio ou não, que isso tudo será discutido nos próximos 60 dias. A imprensa americana registra que essa, digamos assim, manifestação muito forte do Trump dizendo que o Estreito de Hormuz está separado, está aberto, ele fala: navios do mundo inteiro, prepare-se, pode circular, o petróleo vai circular livremente e tal. E o New York Times, por exemplo, e outros jornais americanos lembram o seguinte, nós também lembramos o seguinte: antes de iniciar a guerra, antes dos Estados Unidos e Israel iniciarem a guerra, o Estreito de Hormuz era aberto e sem pedágio. Então, está se voltando ao ponto que era antes da guerra, né? Claro que nesse período o Irã teve suas instalações militares totalmente ou amplamente destruídas, então o Irã sai muito enfraquecido desse episódio todo. Mas do ponto de vista da geopolítica, o que o Trump está alardeando como um grande resultado é o que já tinha antes. O Estreito de Hormuz estava aberto. Tem um outro complicador ainda, que é Israel. Israel não gostou do acordo. Simplesmente não há uma declaração oficial do governo de Israel, mas a imprensa israelense ligada ao governo diz que o acordo é ruim para Israel e que o acordo bom para Israel seria a destruição da capacidade militar do Irã e a substituição do governo. Israel diz que não vai se retirar do Líbano e diz que pode até haver uma suspensão de hostilidades do Líbano se o Hezbollah também parar com as suas hostilidades, mas que Israel diz que não vai se retirar do Líbano. Perguntado sobre a posição de Israel, o Trump ontem telefonou para o New York Times, ele tomou a iniciativa de telefonar para o New York Times para bater um papo, conversaram mais de 25 minutos. E lá, obviamente, o pessoal do New York Times perguntou sobre Israel, porque Israel Ela não gostou do acordo, né? E sabe o que o Trump falou, Cássio?
2: O quê?
1: Falou, o Benjamin Netanyahu. O Trump falou, esse cara é muito difícil. Esse cara é muito difícil. Bom, Israel acha, enfim, Israel, em resumo, não gostou do acordo ou entendimento, e a conclusão final, então, é essa. Deve ter havido um acordo sobre vários itens, mas que precisam ser detalhados nesse prazo de 60 dias. Outra notícia dessa semana é a reunião do Comitê de Política Monetária do Banco Central, quarta-feira, que vai decidir sobre a taxa básica de juros. A maioria do mercado, ouvida em enquete do jornal Valor Econômico, acha que haverá uma redução de 0,25. A taxa básica de juros passaria de 14,5% para 14,25%. A situação é essa, esse é o entendimento da maior parte dos analistas de mercado. Que mais, hein? Que mais? A Copa. Sabe por que eu falei Copa? Porque eu queria registrar uma coisa que é de 1958, quando o Brasil foi campeão pela primeira vez. O time que começou a Copa não é o time que terminou a Copa. E com mudanças importantes. O ataque, por exemplo, de estreia, o time do Brasil, dos dois primeiros jogos, o ataque era, o Brasil jogava num 4-3-3, o Zagallo era o terceiro homem no meio de campo. O ataque era Joel, Dida e Mazola. No terceiro jogo, contra a Rússia, foi Garrincha, Pelé e Vavá.
2: Você tá dando uma dica pro Ancelotti?
1: O que você acha? Trocou o ataque inteiro. Começou com Joel, Dida e Mazola. E depois, aí virou Garrincha, Pelé e Vavá. Que a partir do terceiro jogo contra a Rússia, o Brasil ganhando 2-0. Aí depois foi ganhando tudo até o jogo final. Aquela seleção brilhante. O Pelé com 17 anos, brilhante, fazendo gols espetaculares. Tava no banco. Garrincha no banco, Pelé no banco e Vavá no banco nos dois primeiros jogos, né? Também houve uma troca no meio de campo, estava o Dino jogando, saiu o Dino e entrou o Zito. Então, foi uma mudança de quatro jogadores essenciais. O Zito, capitão da Copa, o grande jogador do meio de campo. Garrincha, Pelé, imagina, Garrincha, Pelé no banco.
2: Olha, não dá, né?
1: Garrincha, Pelé no banco. E consta a lenda que quem chamou a atenção do técnico da época, que era o Vicente Fiola, foi um dos jogadores chamado Didi, que era uma liderança muito respeitada, e ele que teria dito ao técnico da Vicente Fiora, dizendo que sem o Garrincha e o Pelé a gente não ia ganhar a Copa. Ainda bem que ele ouviu, né?
2: Ainda bem.
1: Então, pessoal, calma que dá pra trocar o ataque inteiro. Na verdade, nesse time aí dá pra trocar mais que o ataque, né?
2: Dá.
1: Enfim, vamos trocar o ataque inteiro e aí quem sabe a coisa melhora. Bom, vamos começar as reportagens e vamos começar com o Felipe Igreja, de Brasília. O presidente Lula está na cúpula do G7, da Suíça. E, entre outras coisas, ele foi para lá como convidado. O Brasil não é membro do G7. G7 é o grupo dos países mais ricos do mundo, 7 países mais ricos. E ele foi convidado à cúpula e ele foi para lá com a intenção de manter conversações e tentar uma conversa direta com o Donald Trump acerca das tarifas. Quem tem as informações é o Felipe Igreja, de Brasília. Felipe.
3: Exatamente, Sadenberg. O presidente Lula já chegou a Evian-le-Bain, na França, para participar como convidado da cúpula do G7, o grupo das maiores economias do mundo. A expectativa do governo brasileiro é um encontro com o presidente dos Estados Unidos, Donald Trump, mas não há uma reunião oficial marcada. A equipe brasileira antecipou a chegada de Lula justamente para tentar um contato direto com o norte-americano. O objetivo é tentar reverter essa ameaça dos Estados Unidos de um novo tarifaço aos produtos brasileiros em até 37,5%. O governo avalia que a maior parte dessa tarifa, cerca de 25%, ainda pode ser revertida com diálogo. Durante a cúpula, Lula deve adotar um tom duro contra o protecionismo, mas a orientação é dar o recado sem atacar Trump diretamente. A relação com as gigantes de tecnologia também está na pauta. Como os norte-americanos usaram decisões da justiça brasileira contra plataformas digitais para justificar as novas taxas, Lula vai usar o G7 para afirmar que o Brasil não persegue as big techs. Ele deve reforçar também que o país está aberto aos negócios desde que as leis brasileiras sejam respeitadas. Então, o presidente brasileiro já está na França aguardando a reunião de cúpula e chegou antes do início, justamente para tentar ali nos bastidores esse encontro com Donald Trump, mas não há ainda nada confirmado, Sardenberg.
2: Agora nós temos um outro assunto que é relacionado a isso que você está tratando, Felipe Igreja, que é a questão das tarifas. Você tem uma estimativa que foi feita pela Confederação Nacional da Indústria, caso essas tarifas dos Estados Unidos de fato comecem a vigorar?
3: Isso mesmo, Cássia. A Confederação Nacional da Indústria fez um levantamento mostrando que, caso essas tarifas sejam aprovadas, cerca de um terço, 31,6% dos produtos exportados pelo Brasil para os Estados Unidos poderão ser submetidos a taxas de até 37,5%. Atualmente, esses produtos pagam uma taxa de 10%. Esse estudo, essa projeção, indica ainda que outros 3,6% das exportações passariam a pagar uma tarifa de 12,5%. Então, no total, mais de 35% dos embarques brasileiros para os Estados Unidos seriam afetados por essas novas tarifas. Entre os produtos que podem sofrer a taxação mais elevada estão ferro guza, o açúcar de cana em forma sólida, o sebo não comestível, o álcool etílico não desnaturado e molduras de madeira de pinho. A gerente de comércio e integração internacional da CNI, Constanza Negri, diz que o tarifaço deve sim reduzir as exportações de produtos brasileiros aos Estados Unidos, mas que isso não preocupa apenas para os setores exportadores, mas sim para a economia como um todo.
4: Quedas nas exportações brasileiras para os Estados Unidos, como já aconteceram diante desse cenário de aumentos de tarifas, preocupam. Preocupam não só a indústria, mas a economia e ao Brasil como um todo. Os efeitos multiplicadores das exportações de alto valor agregado são importantíssimos para o país. Mais empregos, empregos de mais qualidade e retornos econômicos importantes para o país, que serão perdidos diante de um cenário de um aumento de tarifas.
3: Vale ressaltar, Cássia, que apesar dessa preocupação do setor produtivo, as tarifas de fato ainda não entraram em vigor. Antes da decisão final, o governo dos Estados Unidos vai realizar consultas públicas e audiências para ouvir empresas, entidades e representantes governamentais. Quem também falou sobre as tarifas hoje foi o ministro da Fazenda, o Dario Durigan. Ele afirmou a um podcast da Warren Investimentos que o Brasil é um parceiro comercial superavitário para os Estados Unidos, que o governo brasileiro vai usar a diplomacia e os melhores argumentos técnicos diretamente com a gestão de Donald Trump para tentar reverter essa ameaça de um novo tarifaço. Cássia.
2: Muito obrigada, Felipe Igreja.
1: E agora, Cássia?
2: Intervalo.
1: Já voltamos.
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2: Agora, 12:20, gente, ouve essa história. Um homem de 34 anos foi preso no final de semana, no sábado, com um fuzil calibre 5.56 e 3 carregadores. Isso aconteceu no bairro Praia de Itaparica, em Vila Velha. Segundo a Polícia Civil, o armamento foi trazido do Rio de Janeiro para ser entregue a traficantes aqui do Espírito Santo. De acordo com a corporação, o fuzil de fabricação nacional estava com a numeração raspada e é avaliado entre 40 mil e 60 mil reais no mercado clandestino. A prisão foi realizada por equipes do DENARC, o Departamento Especializado em Narcóticos, com o apoio do CORE, que é a Coordenadoria de Operações e Recursos Especiais. Segundo o delegado Ricardo Almeida, as investigações apontam que a negociação envolvendo o armamento foi feita pela facção criminosa Terceiro Comando Puro. O suspeito, que não possui antecedentes criminais, afirmou que recebeu R$ 2.500 para transportar a arma da região de Bangu, lá no Rio de Janeiro, aqui para o Espírito Santo. De acordo com as investigações, ele mora no estado e trabalha numa empresa de telecomunicações. Natural do Rio e oriundo da comunidade Vila Aliança, o homem negou ligação com facções criminosas e alegou que aceitou a proposta porque precisava quitar uma dívida com a irmã, uma dívida da irmã com um agiota. Ainda segundo a Polícia Civil, esse homem saiu do Rio de Janeiro no sábado de manhã e foi preso por volta de 3 da tarde ao deixar um hotel lá em Vila Velha. O delegado afirmou que a corporação ainda investiga para qual área de atuação do TCP aqui no Espírito Santo o armamento seria destinado. Segundo ele, a apuração segue em andamento para identificar quem receberia a arma e em qual região ela seria utilizada. Já em relação à origem do fuzil, o delegado informou que a investigação será realizada em conjunto com as forças de segurança do Rio de Janeiro. 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

0: E aí, Merval, como vai?
1: Tudo bom, Sandenberg? Boa tarde, ouvinte. Boa tarde, Cássia.
2: Boa tarde, Merval.
0: Bom, Merval, saiu mais uma rodada de pesquisa, desta vez da pesquisa Nexus, BTG Nexus. É a quarta pesquisa dessa empresa e mostra uma melhor, o Lula sobe alguns pontos e o Flávio Bolsonaro cai alguns pontos. Então a vantagem para o Lula aumenta. E o detalhe é que, quer dizer, detalhe não, quer dizer, o que confirma é que Lula e Flávio somados no primeiro turno concentram 75% das intenções de voto, deixando quase nada para os que estão fora dessa polarização, Merval.
1: É um resultado que implica na polarização eleitoral extrema, né? Não há nada que indique que outros candidatos possam recuperar essa distância, né? É realmente impressionante como o petismo e o antipetismo se juntam na candidatura do Lula, evidentemente, e do Flávio Bolsonaro como antipetista, né? Os outros candidatos, os governadores, ex-governadores, por exemplo, o Caiado e o Zema, parecem sem condições de apresentar propostas que mobilizem o público, né? Tirem voto do Flávio Bolsonaro. Realmente está muito difícil isso, e pode acontecer que no segundo turno tudo se junte a favor do Flávio Bolsonaro, mas mesmo assim é muito pouco voto, né, para disputar. Se todo mundo for para o Flávio Bolsonaro, ele fica pau a pau com Lula, né? Então é muito difícil a situação. Só fatos novos que podem mudar, né?
0: É porque pela esquerda não tem nenhum candidato, né? A não ser o Lula, né? Pela direita, centro-direita, enfim, né? Da direita para o centro tem vários, né? E como você disse, se juntar os votos desse pessoal todo e for pro Flávio, aí o Flávio fica mais competitivo, né?
1: É aí que o eleitor independente ganha importância, né? O eleitor que pode votar ou no Lula ou no Bolsonaro. Esse eleitor é que vai ter que definir, vai definir isso, e os candidatos vão ter que procurá-los, né? Para tentar reverter esse quadro.
0: Tá certo.
1: Ou ampliar o quadro, né? No caso do Lula.
0: Exatamente. Merval Pereira, obrigado, Merval. Até amanhã.
1: Amanhã, Sara.
0: Estamos aqui numa sequência de pesquisa, Cássio. Então, para dar os números todos, eu vou dizer aqui: pesquisa então BTG Nexus. Então, de primeiro turno, a principal simulação do primeiro turno deu Lula com 42% das intenções de voto, Flávio Bolsonaro, 33%. Então, 9 pontos de vantagem para o Lula. Depois dos outros candidatos, tivemos Ronaldo Caiado e Renan Santos aparecem com 4%. Romeu Zema, Joaquim Barbosa, Augusto Cury registram 2%. Aécio Neves e o Cabo Daciolo têm 1% cada. E como eu havia dito, Lula e Flávio somados no primeiro turno têm 75% das intenções de voto. Intervalo.
2: E já voltamos.
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4: A Galeria Homero Macena, localizada no centro de Vitória, recebe a exposição Museu da Arte de Comer, com visitação gratuita e classificação livre. A mostra segue aberta ao público até o dia 11 de julho. A exposição reúne registros, receitas, vídeos, sons e experiências criadas durante a degustação sensorial Comer é Arte, realizada entre 2022 e 2024 em Vitória e em São Paulo. Misturando gastronomia e diferentes linguagens artísticas, a exposição convida o público a pensar o ato de comer para além da alimentação, explorando as relações entre sabor, memória, emoção, cultura e percepção. A proposta parte da ideia de que o sabor não depende apenas do paladar, mas também dos sons, imagens, estímulos e sensações presentes no momento da refeição. Mais informações sobre o projeto podem ser acompanhadas no Instagram, @museuartedecomer. Adalberto Cordeiro, CBN Cultura.
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0: segunda-feira, 15 de junho de 2026. A Bolsa de Valores de São Paulo opera em alta de 0,82% aos 175.530 pontos. O movimento acompanha o desempenho dos principais mercados internacionais. As bolsas operam no campo positivo em razão do anúncio do acordo que deve encerrar a guerra entre os Estados Unidos e o Irã e reabrir o Estreito de Hormuz. A assinatura está prevista para sexta-feira na Suíça. O acordo também influencia a cotação do petróleo. Neste momento, o barril do Brent recua 4,86% e é negociado a US$ 82. A moeda americana está com baixa de 0,15%, cotada a R$ 5,05. O euro vale R$ 5,86, elevação de 0,12%. O presidente Donald Trump afirmou que navios já começam a circular pelo Estreito de Hormuz depois do anúncio do acordo de paz entre Estados Unidos e Irã. Ele confirmou a informação em uma postagem na Truth Social. Na prática, Teerã controla a maior parte do tráfego no Estreito e, até o momento, não confirmou a declaração de Trump. Nesta segunda-feira, o governo da República Islâmica afirmou que cobrará taxas de embarcações em Hormuz, apesar de o líder americano dizer que não haverá pedágio. O cacique Raoni foi internado em estado grave, de acordo com médicos do líder indígena. Ele está na UTI do Hospital Dois Pinheiros, na cidade de Sinop, em Mato Grosso. Em maio, o cacique foi levado em duas ocasiões para a unidade de saúde. Primeiramente, foi tratar uma hérnia e depois obteve diagnóstico de doença pulmonar obstrutiva crônica e problemas cardíacos. O indígena recebeu alta no dia 25 do mês passado. O líder do povo Kayapó tem 94 anos e percorreu o mundo para defender a floresta amazônica e as comunidades originárias. No horário de Brasília, 12:34.
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2: Bom, uma das consequências do acordo anunciado, acordo ou entendimento anunciado por Estados Unidos e Irã, é que as bolsas de valores ao redor do mundo subiram nesta segunda-feira. A alta começou com as bolsas da Ásia, que abriram mais cedo, né? Lá no horário deles, e altas expressivas, altas de até 4-5% das bolsas da Ásia. Depois as bolsas aqui do Ocidente, que estão começando a abrir, e todas registram aí um movimento de alta. Por outro lado, inversamente, né? O preço do petróleo tende a cair. Já caíram alguns dólares, estão aí abaixo de 90 dólares, rodando a 84, 85 dólares. Esse é uma das consequências imediatas do anúncio de acordo entre Estados Unidos e Irã. Diga, Cássia.
0: Agora nós temos informação com a nossa reportagem, Carlos Alberto. Daqui a pouquinho a gente vai falar mais de economia, inclusive na nossa conversa com a Miriam Leitão. Mas quem está conosco agora é o Felipe Pereira, direto de Campinas, e tem mais informações sobre o caso IP. Felipe Pereira, boa tarde para você.
3: Oi, Cássia, boa tarde. A Agência Nacional de Vigilância Sanitária manteve a suspensão de lotes de produtos de limpeza da IP fabricados antes de março e abril de 2026. A decisão foi publicada no Diário Oficial da União hoje. A medida atinge desinfetantes, lava-louças e lava-roupas produzidos pela Química Amparo, em Amparo, cidade aqui da nossa região. A suspensão envolve a venda, distribuição e uso de itens com lotes terminados em 1. Entre os produtos estão os desinfetantes BAC IP e Pinho IP e detergentes líquidos de diferentes versões. Também entram na lista lava-roupas líquidos Tixan IP em várias linhas. Nos desinfetantes e lava-louças, a restrição vale para itens fabricados antes de 1º de março deste ano. No caso dos lava-roupas, a suspensão atinge produtos feitos antes de 1º de abril. Lembrando que isso acontece depois daquela fiscalização feita pela Anvisa entre os dias 20 27 e 30 de abril na fábrica em Amparo, onde foram constatadas falhas nas regras de boas práticas de fabricação. A liberação da produção foi retomada no mês de maio, no final do mês de maio, e os produtos fabricados a partir de março e abril também estão liberados. Em nota, a IP informou que apresentou hoje à Anvisa os resultados dos laudos de análises técnicas feitas por laboratórios dos lotes final 1 produzidos em janeiro e fevereiro para os mesmos produtos e aguarda a liberação desses lotes após a avaliação da Anvisa. Até lá, a recomendação é aguardar e não utilizar os produtos. O saque segue disponível para quem deseja trocar ou então ter o reembolso no caso do lava-roupas líquido. Cássia.
0: Muito obrigada, Felipe Pereira.
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0: E aí, Miriam?
1: Boa tarde, Sarzenberg. Boa tarde, Cássia. Boa tarde, ouvintes da Rádio CBN.
2: Boa tarde, Miriam.
3: Bom, Miriam, nesta semana, na quarta-feira mais exatamente, o Comitê de Política Monetária do Banco Central decide sobre a taxa básica de juros. O valor econômico, como sempre faz, fez uma enquete com os analistas de mercado, as instituições, etc. E a opinião majoritária, amplamente majoritária, é que vai haver uma redução de 0,25, de 14,5 para 14,25. E depois não se sabe, Miriam.
1: Pois é, Sardemberg, a gente tem conversado sobre isso aqui, o quanto que o cenário econômico deteriorou-se a partir do começo da guerra e mudou totalmente o que estava sendo previsto. Então, é isso, um outro corte de 0,25, portanto, continua, é o terceiro corte de 0,25 e vai para 14,25, mas os juros permanecem muito altos. Na verdade, como a situação piorou muito, os juros só estão caindo porque eles estão altos demais. Mas o quadro econômico não é um quadro de relaxamento monetário. O quadro econômico é um quadro de dificuldade, porque a inflação subiu hoje mesmo. A projeção de inflação para o ano aumentou e dos juros também, de todas aquelas previsões pioraram, aquelas previsões do Fox. O que que o Banco Central vai considerar certamente é que esse é um choque temporário. E quando se fala, mais cedo estava falando com a Cássia e o Milton sobre essa nova perspectiva que se abre de um fim desse conflito. É ainda frágil, ainda não é o fim do conflito, é um acordo para continuar conversando por mais 60 dias, mas abre-se uma possibilidade de ter um fim desse conflito. É porque ele está muito irracional. Para quem iniciou o conflito, a hostilidade, foi os Estados Unidos. Está muito ruim politicamente porque é muito impopular nos Estados Unidos essa guerra. Então, a expectativa é que haja um fim de guerra, de fato. Havendo um fim de guerra e restabelecendo o suprimento de petróleo, o petróleo pode cair, hoje caiu um pouco já, normalizando a situação, você pode ter um final do ano muito mais tranquilo do que se imaginava. Então, você terá saído de um momento de um cenário positivo para um cenário muito ruim, para um cenário melhor do que nesse muito ruim. Então, o ano terá sido uma história muito de idas e vindas, né? Mas não é assim. Acabou a guerra, assinou o acordo, acabou tudo. Todo problema acabou. Não. Ainda tem que se normalizar a situação da economia. Nesse momento que se tem pressão inflacionária por causa da guerra e também um ambiente muito ruim do ponto de vista fiscal, com essa... Você escreveu sobre isso, eu também escrevi, sobre o aumento do gasto público, tanto do governo quanto do Congresso, aprovando aumentos de gastos como se não houvesse amanhã. E isso também cria um cenário difícil. Ou seja, o Banco Central vai reduzir 0,25, ele talvez se deixe com liberdade para tomar a decisão, as futuras decisões, sem se comprometer, portanto, sem forward guidance, e porque a situação de fato está confusa esse ano, do ponto de vista da economia interna, a partir dos impactos das crises externas. Então, ele deve reduzir 0,25 mesmo, mas avisando que não vai antecipar, se vai se deixar livre para tomar a decisão da próxima reunião, na próxima reunião.
3: Tá certo. Aguardamos e acompanhamos. Miriam, então, obrigado, Miriam. Até amanhã.
1: Até amanhã.
3: Intervalo, Cássia.
2: E já voltamos.
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8: Vamos falar do PIS/PASEP, gente. O Ministério do Trabalho e Emprego libera hoje o quinto lote do PIS/PASEP aos trabalhadores dos setores público e privado nascidos em julho e agosto. Os profissionais com carteira assinada e servidores públicos inscritos no PIS/PASEP há pelo menos 5 anos e que tenham trabalhado formalmente em pelo menos 30 dias de 2024, recebendo em média R$ 2.765 mensais, tem direito a esse benefício. O cadastro pelo empregador, o cadastro das informações corretas do trabalhador na RAIS, relação anual de informações sociais, também é exigido. O valor do benefício varia de R$ 136 a R$ 1.621, de acordo com a quantidade de meses trabalhados no ano base, reforçando 2024. Quem trabalhou 12 meses em 2024 tem direito a um salário mínimo, R$ 1.621. Os outros beneficiários receberão de maneira proporcional aos meses trabalhados. O pagamento segue um calendário iniciado em fevereiro e os recursos poderão ser sacados até o dia 30 de dezembro desse ano. As consultas sobre os valores, o calendário, o banco responsável pelo pagamento podem ser feitas pelo aplicativo Carteira de Trabalho Digital, mas também pelo site gov.br. Os trabalhadores da iniciativa privada e servidores públicos que trabalharam formalmente então por pelo menos 30 dias em 2024 e que estão inseridos no PIS/PASEP vão poder fazer essa retirada. Olha, o calendário de pagamento para esse ano segue. Os nascidos em janeiro aconteceu

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2: Olá para você ligado aqui na CBN. 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Hoje eu falei sobre dívidas e investimentos. Amanhã eu volto com mais um É da Sua Conta.
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0: Estela Campos, que é editora de carreira do Valor Econômico, e o Thiago Barbosa, que é aqui da CBN, entrevistaram o CEO da Bayer para este CBN Professional. A Estela Campos está com a gente e vai nos contar os principais pontos dessa entrevista, que já está nas nossas redes. Estela.
1: Olá. Tudo bem, Schardenberg? Então, na verdade, é uma mulher, tá? É a CEO. Ela é a CEO da divisão de saúde do consumidor da Bayer, todos esses produtos, né? E ela conta pra gente, no episódio, bastante da trajetória profissional dela. Ela foi fez carreira muito na área de marketing, até chegar, né, ao cargo de CEO. E ela fala sobre a importância, né, de em cada momento, ela passou por outras grandes empresas, Johnson & Johnson, Behringer e tal, como é importante você deixar claro, né, para o seu gestor aonde você quer chegar, né? Porque às vezes as pessoas evitam essa conversa, ficam esperando que as oportunidades apareçam, né? E às vezes as pessoas não entendem que aquilo era uma coisa que você, um desejo, né, do profissional e tal. Então ela conta um pouco, assim, o quanto é a dificuldade de fazer isso e tal. Ela também é a primeira mulher a assumir esse posto na Bayer, né? Então ela fala também bastante que para as mulheres, então, ainda é mais complicado, né? Porque as mulheres têm essa dificuldade de deixar de ir lá e pedir coisas, deixar claro para onde querem chegar, né? Ela conta até um pouquinho, né, na sonora que a gente separou, um pouco desse sentimento ali.

0: né, que ela percebe. Vamos ouvir?
1: Ela, antes da sonora, como é o nome dela?
0: É a Cristina Reg.
1: É brasileira?
0: Ela é brasileira. Brasileiríssima.
1: Cristina Reg. Tá isso. Certo. Vamos ouvir a sonora agora.
2: Isso é mais difícil ainda para as mulheres. As mulheres têm ainda mais dificuldade de falar o que elas realmente querem na carreira. Né? Elas têm essa sensação que, mas será que...
3: É a síndrome da impostora, né?
2: Como que essa pessoa vai me ver se eu pedir? Será que eu não estou sendo muito ambiciosa? Então, existe sim uma barreira e não é fácil. Não é que, é super natural chegar lá e vai fazer uma conversa, né, com o seu gestor, com a sua liderança. Eu quero ser CEO da empresa. Então... leva um tempo, eu acho que você precisa se estruturar para isso. Mas tem que ser dito.
1: Estela?
0: Oi, estou por aqui.
1: Então, já passamos a sua conclusão, por favor.
0: Ok.
1: Bom, então tá bom. Tivemos então a informação aqui da Estela Campos e que fez essa entrevista com o Thiago Barbosa.
4: E ouvindo a Cristina Reg, já dá para ouvir. A gente vai lá no nosso tocador de podcasts, nas redes do Valor da CBN, já está disponível, né, Estela?
0: Isso. Também está no YouTube da CBN, do Valor, no Spotify, no Apple Podcast. É só procurar que acha. O episódio já está lá completo para vocês.
1: Muito obrigado e até a próxima.
0: Muito obrigada, até a próxima, gente.
4: Até mais. E agora,
1: você tinha uma nota, Cássia.
4: É verdade.
1: Antes do intervalo, você deu uma nota.
4: Ô, Ju, vê se você acha aí pra gente, naquela velocidade que só você tem, All Night Long, do Lionel Richie. E por que eu tô pedindo essa música pro Juliano? Porque a gente teve a confirmação que o Lionel Richie vai fazer show aqui no Brasil. Vai fazer show no final desse ano. O show tá marcado pro dia 19 de dezembro no Nubank Park, que antes a gente conhecia como Allianz Park, aqui em São Paulo. Venda de ingressos pro show do Lionel Richie começa nesta quinta-feira,
1: já?
4: Dia 18.
1: Já?
4: É assim, Carlos Alberto. Começa no site do Eventim. E na terça, dois dias antes, amanhã, vai ter uma pré-venda exclusiva para quem for cliente do Banco Itaú. Como o Itaú está patrocinando o show, se você comprar como cliente do Itaú no site do banco, você consegue 15% de desconto no valor das entradas, desde que você faça essa compra com cartão de crédito do banco. E aí vamos a alguns preços aqui. Caro, hein? Vou dar o preço da inteira, tem a meia também. O ingresso mais baratinho é o da cadeira superior. Cadeira superior, a inteira, R$295. Tem ainda uma cadeira silver, mas aí aqui é a meia entrada, não é mais caro. Então a mais barata mesmo é a cadeira superior, que custa R$295 a inteira. E aí o céu é o limite, né? A gente tem aqui, por exemplo...
1: Pista premium,
4: vamos achar. Tem o pacote VIP, não... Cadeira... Olha, tem a cadeira Platinum na primeira fileira, custa R$4.947 a meia, ou R$9.895 a inteira.
1: Per capita cada um?
4: Cada um, per capita, exatamente. Assusta, gente, Carlos Alberto. Mas enfim, o show é em dezembro, os ingressos começam a ser vendidos amanhã para quem é cliente Itaú no site do banco, na quinta-feira no site da Eventim, e quem for até lá em 19 de dezembro vai ouvir músicas como essa.
1: Essa é clássica.
4: Vai curtir a noite toda, ou como diz a música, All Night Long, o show do Lionel Richie.
1: E intervalo agora.
4: E já voltamos.
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8: Olha, gente, um recado da Prefeitura da Serra. Foi divulgado nos últimos dias e continua do mesmo jeito o sistema de processos digitais da Prefeitura da Serra, que está temporariamente interrompido para migração para uma nova plataforma. Essa parada começou na última quinta-feira, dia 11, mas vai seguir pelo menos até as 8 horas da manhã de amanhã, terça-feira, dia 16. Então, durante esse período, não é possível abrir novos processos na Prefeitura da Serra, protocolar documentos, consultar processos, realizar algum tipo de tramitação e acessar os serviços disponíveis na plataforma. Se você precisa fazer algum tipo de procedimento com urgência ou tem um prazo próximo, é melhor você fazer a sua solicitação depois, então, ou diretamente na prefeitura por conta dessa interrupção, tá? No sistema de processos digitais da Prefeitura da Serra, que vai estar parado, então, até às 8 horas da manhã de amanhã, recado da prefeitura para vocês. Meio-dia, 59 minutos. Vou falar também, gente, de um serviço, um mega serviço que vai acontecer no próximo sábado, dia 20, a terceira edição do Circuito Cultural e Turístico Ação pela Cidadania. A ação vai ser realizada pelo governo do estado, por meio da Secretaria da Casa Civil, com o apoio da Prefeitura de Vila Velha. Órgãos e secretarias estaduais e municipais estarão nesse evento, que vai das 8 da manhã até às 5 da tarde e vai contar também com 9 instituições parceiras. Então vai ser nesse sábado, dia 20, essa terceira edição do Circuito Cultural e Turístico Ação pela Cidadania. Agora 1 em ponto na CBN.
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0: quarta-feira, 15 de junho de 2026. A imagem negativa do presidente Donald Trump no Brasil subiu 6 pontos em um mês e atingiu 45%. É o que revela uma pesquisa Genial Quest divulgada hoje pelo jornal O Globo. O aumento acontece depois do governo americano anunciar uma proposta de novo tarifaço contra o Brasil e classificar o Comando Vermelho e o PCC como organizações terroristas. Já 27% dos entrevistados veem a imagem de Trump como regular, o que representa a queda de 6 pontos na comparação com o levantamento anterior. A parcela de brasileiros que classificam como positiva a imagem do líder americano se manteve em 22%. A pesquisa fez 2.004 entrevistas entre os dias 5 e 8 de junho. A margem de erro é de 2 pontos percentuais para mais ou para menos, com um nível de confiança de 95%. Quase metade das crianças brasileiras que engravidam após sofrer violência sexual não consegue acessar o pré-natal no período considerado ideal pelos profissionais de saúde. Entre meninas com até 12 anos, apenas 55,6% iniciam acompanhamento no primeiro trimestre da gestação. O atraso é ainda maior quando se observa a parcela que chega aos serviços de saúde após 22 semanas de gravidez. Isso acontece com 28,3% das meninas de até 12 anos, o dobro da proporção observada entre as adolescentes em geral. Os dados constam em estudos da Universidade Federal de Pelotas, baseados em mais de 1 milhão de gestações registradas no país. No começo do mês, o Senado anulou uma norma do Conselho Nacional dos Direitos da Criança e do Adolescente, que trata do atendimento de menores vítimas de violência sexual e da garantia de direitos como o aborto legal. No horário de Brasília, 1:04.
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0: Direto de Nova Jersey, o Leonardo Dai. Leonardo, tudo bem?
1: Tudo bem, Sardenberg? Geralmente a gente se fala nesse horário aqui, eu tô saindo do treino da seleção brasileira, né? Hoje a programação é um pouco diferente. É. A seleção vai treinar no fim da tarde aqui no horário de Brasília, começo da noite no horário de Brasília, né? Desculpa, fim da tarde no horário daqui de Nova Jersey, começo da noite no horário de Brasília, 17 horas no horário daqui, 18 horas no horário daí. O primeiro treino mesmo pra valer, né? Em termos de preparação tática e técnica pro jogo contra o Haiti, já que ontem os jogadores que atuaram na partida contra o Marrocos fizeram apenas um treino de recuperação física, enquanto os demais ficaram na academia treinando. Então, hoje, amanhã, quarta e quinta, os treinos da seleção brasileira para o jogo de sexta, às 9:30 da noite, no horário de Brasília, contra a seleção do Haiti, na segunda rodada do Grupo C da Copa do Mundo de 2026. Outra mudança da programação de hoje em relação ao que a gente tinha nos dias anteriores é que hoje, pelo menos a princípio, ninguém vai conceder entrevista. Nenhum jogador fala hoje, ao contrário do que vinha acontecendo nos outros dias de treino da seleção brasileira.
2: Agora, Leonardo Dai. Oh, perdão, Sérgio.
0: Diga,
2: posso falar? Não, posso falar, eu vou depois.
0: Não, e a questão é a seguinte: o Neymar.
1: Então, o Neymar não voltou a treinar no campo até o final da semana passada, e é o seguinte: mesmo que ele apareça hoje no campo. Sexta-feira.
0: Alô,
1: não
0: Léo.
1: Vou dizer sem chance, mas é muito difícil.
0: Alô, Léo.
1: Oi, tô aqui.
0: Você podia repetir do começo, porque nós tivemos uma interrupção aqui na ligação. Você estava falando do Neymar.
1: Isso, ele não voltou a treinar ainda, e mesmo que ele volte a treinar hoje, é muito difícil imaginar que ele jogue contra o Haiti, porque o período de transição física, ele dura aí uma semana, 10 dias, né? Então assim, ele, pensando do ponto de vista do Neymar, né? Ele precisa voltar a treinar entre hoje e amanhã, no máximo quarta-feira, pra gente ter uma perspectiva de que ele possa jogar contra a Escócia na quarta-feira que vem, né? Porque contra o Haiti, o tempo de recuperação já demanda mais do que o tempo que a gente tem daqui até o jogo.
2: Agora, Léo, a gente tem nesse momento, já em campo, Espanha e Cabo Verde. 6 minutos do primeiro tempo, por enquanto 0-0. E logo mais, às 4 horas, tem Bélgica e Egito e a nossa transmissão, né?
1: Exatamente, esse jogo de Cabo Verde contra a Espanha é um jogo muito especial, né? Porque Cabo Verde está fazendo o primeiro jogo em Copas do Mundo, né? A Espanha, uma seleção que chega como favorita e tal, mas é inevitável olhar para esse jogo sem um olhar muito especial para Cabo Verde, que ano passado comemorou 50 anos da independência do país em relação a Portugal, né? Então é um jogo muito legal, muito, muito interessante da gente ver. Tem Bélgica e Egito às 4 horas, com transmissão da CBN, jogo do Grupo G, e esse Grupo G tem hoje às 10 horas da noite, no horário de Brasília, né? O jogo do Irã contra a Nova Zelândia, que vai atrair as atenções de todo mundo, evidentemente, por conta do contexto geopolítico que dispensa apresentações. E nessa coincidência, né? O Irã jogando hoje na Copa, na esteira aí de um acordo não assinado, mas anunciado ontem, dos Estados Unidos com o Irã, a ver como vai ser o cenário, o clima. Tem aí, o Irã chegou, né, no hotel sob protestos, né? De poucas pessoas, mas ainda assim tinha lá um protesto, tem no ar, assim, uma perspectiva de que o Irã não aceite nenhuma represália da torcida, não aceite nenhum comentário negativo da torcida e deixa o campo. Então, Irã e Nova Zelândia, se é um dos jogos que menos interessariam, futebolisticamente falando, numa primeira fase de Copa do Mundo, por esse contexto, acaba sendo o jogo mais esperado de hoje. Hoje também tem Uruguai e Arábia Saudita, né, à noite, mas enfim, acaba sendo o jogo mais esperado não só de hoje, como dessa primeira rodada de maneira geral, né? Para saber como é que vai ser esse Irã jogando a Copa do Mundo nos Estados Unidos.
0: Ok, veremos. Obrigado então, Leonardo Dai. Obrigado, Léo.
1: Valeu, até mais.
2: Até mais, Léo.
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0: Rosana.
4: Oi, Sardenberg, boa tarde para você, para casa e para os nossos ouvintes.
2: Boa tarde, Rosana.
0: Tá todo mundo curtindo, falando aí de Copa do Mundo, mas os ambientalistas estão preocupados, né, Rosana?
4: Estão cobrando algumas medidas para tentar mitigar a pegada de carbono da Copa do Mundo, Sardenberg, porque essa Copa é considerada a mais poluente da história. E o vilão ambiental é o transporte aéreo. As viagens de avião serão responsáveis por 87% das emissões de carbono dessa Copa. Isso porque o torneio está espalhado por um território gigantesco, né? Estados Unidos, Canadá e México. São trajetos longos entre os estádios, que exigem milhares de voos das equipes, torcedores, imprensa e patrocinadores. Você vê, por exemplo, que agora são 48 seleções, né? Isso significa mais partidas, mais deslocamentos e mais consumo de energia. A estimativa é que a Copa de 2026 emita mais que o dobro que a Copa do Catar em 2022. Então, os ambientalistas defendem que a FIFA obrigue cada um dos participantes a assumir a sua parte da conta climática. Uma das propostas é incluir uma taxa de carbono no ingresso ou na passagem aérea. Por exemplo, o torcedor compra um ingresso de $200 e paga mais $10 de taxa. Esse dinheiro iria para um fundo ambiental que financia reflorestamento, restauração de ecossistemas, energia renovável ou adaptação climática. Seria uma espécie de caixinha coletiva para bancar projetos ambientais. A outra proposta é cada um assumir a responsabilidade pela sua própria emissão de carbono. Você calcula quanto aquela viagem de avião emitiu de carbono e aí você faz a compensação. Ou compra uma quantidade equivalente de créditos de carbono, ou então financia projetos para neutralizar a emissão de gases de efeito estufa.
2: Agora, Rosana, a FIFA está disposta a impor a times, a patrocinadores e até a torcedores a compensação da emissão dos voos?
0: Mesmo porque, né, Rosana, já está em andamento a Copa, né?
4: Não está disposta nem para essa Copa, nem para as futuras. A FIFA até reconhece publicamente que reduzir as emissões dos voos é o maior desafio, mas na prática ela se recusa a impor qualquer regra que onere os times, torcedores e patrocinadores. Ela diz que essa Copa é mais sustentável do que as edições anteriores. Por quê? Porque não precisou construir nenhum estádio novo, tem muito investimento em eficiência energética, gestão de água, de resíduos, redução do uso de plástico em diversas sedes, ou seja, a FIFA está vendendo a ideia de que já fez muito pela mitigação dos impactos ambientais e o foco não está em reduzir emissões. E seria, Cassi Sardenberg, até contraditório pensar nisso, por quê? Porque a FIFA mantém um contrato bilionário com a gigante do petróleo, Saudi Aramco. A gente observa ali, né, nos jogos, ali nos letreiros, o patrocínio da Aramco. Então, como é que você exige dos participantes da Copa a compensação de carbono pelos voos, quando o evento é patrocinado pela maior emissora de gases de efeito estufa do mundo, né? Parafraseando o futebol, eu vou me arriscar aqui, é um tiro de meta na crise climática. Gostou, Sardenberg? Eu pesquisei para falar isso.
2: Boa, Rosana, gostei.
0: Tá bom, falou, Rosana.
4: Tá pensando que eu fico só de olho nas pernas dos jogadores? Não.
0: Tá bom, Rosana. Ai, ai. Até mais.
2: Obrigada, Rosana.
4: Um beijo. Até amanhã. Até amanhã, beijo.
0: Ai, meu Deus.
2: E agora, hein?
0: Intervalo, né?
2: E já voltamos.
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0: 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O seguro prestamista tem ganhado espaço para reduzir o risco nas operações de crédito. Quem explica é o superintendente atuarial e de produtos da CNP Seguradora, Guilherme Menezes Coelho.
1: O crédito hoje, ele tem um risco e o prestamista ele entra para mitigar esse risco. 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
6: Uma nova frente fria avança rapidamente pela costa do Sudeste nessa segunda-feira e se junta a um sistema que já atua no litoral do Espírito Santo. A combinação dos dois fenômenos mantém o tempo instável no estado, com aumento da nebulosidade e previsão de pancadas de chuva ao longo do dia. As informações são da Climatempo. Ainda de acordo com a empresa de meteorologia, a segunda quinzena de junho começa com tempo instável em grande parte da região sudeste. A previsão indica muitas nuvens, períodos de abertura de sol e ocorrência de pancadas de chuva, que podem ser moderadas a fortes em alguns momentos. Também tem possibilidade de raios e queda de granizo. No Espírito Santo, a expectativa para essa segunda-feira é de chuva moderada a forte, acompanhada de descargas elétricas e rajadas de vento de até 60 km por hora. Reportagem Júlia Afonso.
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1: Então, reportagem agora de Campinas, da Aline Albuquerque. Aline.
2: Oi, Kardenberg, boa tarde para você, para Cássia, todo mundo que está acompanhando a gente. A gente fala agora do caso da jovem que morreu após cair de uma altura de cerca de 40 metros durante um salto de rope jump na chamada Ponte do Esqueleto, que fica entre Limeira e Cordeirópolis, municípios vizinhos a Campinas. A delegada Andrea Dantas ficou então responsável por esse inquérito que apura a morte de Maria Eduarda Rodrigues de Freitas, de 21 anos, que aconteceu no último sábado. A investigação deve convocar novas testemunhas para depor, então, hoje e também nos próximos dias. Ela também aguarda os laudos da perícia no local e os exames realizados no corpo da vítima. O prazo para a conclusão do inquérito é de 30 dias. Um dos pontos que chamou a atenção da polícia é o desaparecimento de uma câmera usada durante a atividade. A jovem saltou com uma GoPro na mão. Maria Eduarda segurava esse equipamento no momento desse salto e, segundo a delegada, a câmera não pertencia à jovem, mas ao grupo que organizava os saltos e era oferecida, então, mediante pagamento adicional. Para a polícia, há indícios de que alguém retirou o equipamento após esse acidente. As imagens armazenadas na câmera podem ajudar, então, a esclarecer como foi feita a preparação para esse salto e o que aconteceu nos instantes que antecederam essa queda. Metade da estrutura dessa ponte fica em Limeira, né, e a outra metade em Cordeirópolis. Como eu citei, as duas prefeituras alegam que a responsabilidade pela área é do governo federal e por isso não adotaram medidas para impedir a entrada de pessoas no local. O Ministério da Gestão e da Inovação informou que a ponte é uma estrutura antiga que nunca chegou a ser concluída e integra o patrimônio da União. O governo federal afirmou ainda que já realizou ações para restringir o acesso em anos anteriores e reforçou que atividades esportivas no local não são autorizadas. A gente continua acompanhando esse caso por aqui, Sardenberg.
1: Muito obrigado. Essa foi a informação de Aline Albuquerque. A história de seria aquele esporte de você se atirar preso numa corda, uhum. E ela foi atirada sem estar presa pela corda.
3: Exatamente, sem nenhuma proteção. Inclusive o Jornal Globo fez uma reportagem que está disponível no globo.com com o presidente da Associação Brasileira de Rope Jump Pêndulo Humano, Marco Antônio Júnior, e o que ele disse foi o seguinte, que essa empresa, que na realidade não era uma empresa formalizada, ela não cumpriu os padrões mínimos de confiabilidade que são exigidos nessa modalidade. Segundo ele, qualquer atividade de aventura no mundo, pode ser esse salto com a corda, pode ser o bungee jump, exige uma dupla checagem, o que obviamente não aconteceu aí nesse incidente no interior paulista. Não teve nenhuma checagem e essa moça simplesmente foi lançada à própria sorte do penhasco.
1: É impressionante, quer dizer, como é que ninguém, porque os equipamentos não é uma cordinha qualquer, são, uhum. Tem cinto de proteção, dois cintos de segurança, duas cordas, e como é que ninguém percebeu, nenhum dos três percebeu que ela estava sem equipamento nenhum.
3: Exatamente.
1: Né? É uma coisa inexplicável. Bom, e agora o que temos?
3: Agora nós temos informação chegando do Rio de Janeiro. Você deve se lembrar de um caso que se tornou, infelizmente, muito conhecido, de uma adolescente que foi vítima de um estupro coletivo. Agora surge outra acusação do mesmo teor contra os jovens envolvidos naquela primeira ocorrência. Quem conta pra gente é a Rafaela Lima. Rafaela, boa tarde.
4: Oi, Cássio Sardenberg, boa tarde para vocês e para todos os nossos ouvintes. A Polícia Civil concluiu o inquérito sobre o estupro coletivo de uma adolescente em agosto de 2023 em Botafogo, na Zona Sul do Rio. A investigação da 12ª DP aponta que dois dos envolvidos também são acusados de participar de um crime semelhante ao que aconteceu em Copacabana em janeiro desse ano. Segundo os agentes, o crime de 2023 aconteceu na casa de Matheus Veríssimo Zoel Martins, um dos envolvidos no crime de Copacabana. A vítima relatou que foi atraída até o local por um jovem de 14 anos e no quarto acabou coagida a permitir a entrada de Matheus e de Gabriel Oliveira Palmieri, de 24 anos. A mãe da adolescente relatou que a filha foi agredida e abusada pelos três por cerca de uma hora e meia e que as imagens, né, da agressão ainda foram divulgadas para constranger a menina. Toda a situação veio à tona durante a apuração do caso mais recente em Copacabana. Matheus, hoje com 19 anos, se entregou em março e o jovem, que era menor na época, cumpre medidas socioeducativas por este segundo episódio. O delegado Ângelo Lages conversou com a gente e detalhou a dinâmica da ação dos acusados.
0: As investigações evidenciaram o mesmo modus operandi, ou seja, o adolescente popular que já havia se relacionado com essa vítima a atraiu para o apartamento de um dos outros investigados. Chegando lá, ainda havia um terceiro, maior de idade, e nesse local ela foi submetida a violência sexual, física e psicológica. Segundo ela, ela foi muito agredida pelos autores. Com a investigação, a gente representou pela apreensão dos dois menores que praticaram o crime. Inclusive, o Ministério Público já fez a representação socioeducativa e opinou também a favor da internação dos mesmos. Em relação ao maior envolvido, ele foi indiciado.
4: Ao ser interrogados, sobre o caso de Botafogo, Matheus e o outro jovem ficaram em silêncio. Ambos vão responder por fato análogo a estupro coletivo qualificado e o processo segue na vara da infância e da juventude com parecer favorável do Ministério Público para busca e apreensão deles. Já o maior de idade, o Gabriel Pamieri, como o delegado falou, ele é conhecido como De Paris, foi identificado por estupro coletivo qualificado. A delegacia de Copacabana pediu a justiça medidas cautelares, como a proibição de se aproximar ou manter qualquer contato com a vítima, respeitando a distância mínima de 100 metros. Acompanhado por uma advogada, o Gabriel negou participação no crime, embora tenha confirmado que conhece os outros envolvidos e frequentava a casa de Matheus. Agora a gente segue acompanhando todo esse caso para ver os outros desdobramentos. Cássia e Sardenberg.
3: Muito obrigada, Rafaela Lima.
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0: Ana Letícia Lobach gravou o seu comentário.
1: Olá, ouvintes da CBN, tudo bem por aí? O assunto de hoje é sobre uma mudança que a Meta começou a implementar no finzinho da última semana nas políticas de uso do Instagram, Facebook e Threads aqui no Brasil. A partir de agora, os responsáveis por perfis de crianças e adolescentes que atuam como influenciadores digitais vão precisar apresentar autorização judicial. Essa medida é fruto de um acordo com o Ministério Público do Trabalho e o Ministério Público de São Paulo para combater o trabalho infantil nas redes sociais. Quem for notificado tem um prazo de 20 dias para regularizar a situação. Do contrário, a conta pode ser bloqueada. E para esclarecer, gente, essa regra ela não se aplica a qualquer perfil de adolescente. O foco dessa fiscalização são aqueles perfis que funcionam como empresas, ou seja, onde a criança ou o adolescente aparece em publicidades, participa de campanha de marca ou tem alguma espécie de remuneração a partir do conteúdo que é publicado no perfil. E o critério objetivo estabelecido pela Meta em parceria com o Ministério Público é o alcance. As contas com mais de 29 mil seguidores vão ser verificadas periodicamente. O objetivo é formalizar a atividade desses influenciadores mirins, porque tanto a Justiça quanto a Meta entendem que a produção de conteúdo para a internet é uma espécie de trabalho artístico infantil, que nem as crianças que fazem novela, por exemplo, ou então que atuam em comerciais de TV. E é justamente por isso que é exigido um alvará judicial, porque o juiz vai avaliar se a rotina de produção de conteúdo, a carga horária, a exposição a qual o menor está sujeito, se tudo isso respeita o desenvolvimento educacional e psicológico daquela criança ou daquele adolescente. Bom, os responsáveis pelos perfis notificados, como eu falei, vão ter até 20 dias para apresentar a autorização judicial exigida pela plataforma. Caso a documentação não seja enviada ou a situação não seja regularizada dentro do prazo, a Meta tem a obrigação de bloquear a conta no Brasil em até 10 dias. É o que prevê o acordo firmado com os órgãos públicos. E além da identificação feita pela própria Meta, o Ministério Público do Trabalho e o Ministério Público de São Paulo também vão poder indicar perfis suspeitos para análise. E o acordo também prevê multas para a Meta, tá? A Meta pode ser multada por R$100 mil por criança, caso não efetive o bloqueio de conta irregular. É uma resposta tardia, de certa forma, a uma economia de criadores que já opera a todo vapor há um certo tempo, mas é uma medida positiva e é, sim, um avanço necessário. A questão, a meu ver, é que esse critério de olhar só para perfis com mais de 29 mil seguidores pode acabar deixando de fora contas menores, mas que, de repente, têm contratos comerciais relevantes e têm uma produção de conteúdo intensa. Precisamos acompanhar para ver como essa parceria vai se desenrolar e, na prática, quais vão ser os frutos disso. Até a próxima.
2: 1:30.
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0: segunda-feira, 15 de junho de 2026. O delegado responsável pela investigação a respeito da colisão entre dois helicópteros no Rio de Janeiro, Alan Luchardo, confirmou à CBN que as aeronaves não tinham autorização para fazer táxi aéreo. 6 pessoas morreram na batida que aconteceu no ar. O acidente deixou um rastro de destruição. Os destroços ficaram espalhados por uma área de cerca de 100 metros. O local mais atingido foi a garagem de uma concessionária de veículos. O STF Alexandre de Moraes rejeitou um pedido da Defensoria Pública da União para adiar o julgamento do ex-deputado Eduardo Bolsonaro na primeira turma da corte. Marcada para amanhã, a sessão foi mantida pelo magistrado. O parlamentar cassado é acusado de coação. Segundo a Procuradoria-Geral da República, Eduardo atuou fora do país para atrapalhar o processo sobre a trama golpista. Na ação, o pai dele, o ex-presidente Jair Bolsonaro, foi condenado a mais de 27 anos de prisão. Eduardo não indicou advogado e não compareceu a outras fases da ação. Por isso, é representado pela Defensoria Pública da União. Uma facção criminosa de abrangência nacional que atua de dentro de presídios é alvo de uma operação do Grupo de Atuação Especial de Combate ao Crime Organizado do Ministério Público do Paraná. A ação é resultado de investigações promovidas pelos 10 núcleos do GAECO no estado e conta com apoio das polícias militar, civil, científica e penal. Os agentes tentam cumprir mais de 300 ordens de prisão e 255 mandados de busca e apreensão em 4 unidades da federação. A candidata conservadora Keiko Fujimori continua na liderança das eleições presidenciais do Peru. De acordo com o órgão eleitoral do país, com mais de 98,5% das urnas apuradas, ela tem mais de 18 mil votos à frente do candidato de esquerda, Roberto Sanches. Ele já pediu recontagem de todas as atas permitidas por lei. No horário de Brasília, 1h33.
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4: Uma hora e 34 minutos. Boa tarde para você que acompanha a Rádio CBN Vitória. Eu sou o Kaique Verli. Durante os intervalos da Rede CBN, você acompanha comigo agora à tarde as principais informações sobre o Espírito Santo, sobre a movimentação do trânsito na Grande Vitória, também nas principais estradas, rodovias que cortam o Espírito Santo. Tudo que você precisa saber sobre o seu deslocamento agora à tarde. Te convido, inclusive, a participar da nossa programação pelo WhatsApp 992994297, contando pra gente como que está a movimentação, o trânsito, por onde você está passando agora à tarde, você que ouve, que escuta a Rádio CBN através do rádio do seu carro ou pelo celular, indo para trabalhar ou voltando para casa. Agora a gente vai falar sobre o trânsito aqui na capital, em Vitória. Por enquanto a movimentação está tranquila nas principais vias que cortam a capital. Na Avenida Vitória, na altura ali do bairro Romão, há registro de uma manutenção na pista, mas que por por enquanto não está provocando um impacto muito grande para o motorista que circula em direção ao centro de Vitória. Região de Santa Lúcia e Santa Helena, trânsito complicado na Desembargador Santos Neves, isso no sentido Bento Ferreira. Para quem está saindo da Saturnino de Brito, pegando a Desembargador Santos Neves, seguindo em direção à Praia do Suá, Bento Ferreira, essa região mais para esse lado aqui do centro da capital. Por enquanto não há registro de acidente nesse ponto, é o fluxo de veículos que é um pouco mais intenso. Reta da Penha também tem um trânsito intenso agora em Vitória, principalmente no sentido Vila Velha, mas com boa fluidez, não tem registro de lentidão para o motorista que circula. O trânsito está fluindo por enquanto na Reta da Penha aqui em Vitória. Terceira Ponte tem um trânsito bom, não há registro de lentidão, mas na chegada em Vila Velha, para quem está se aproximando ali da rua Antônio Ataíde, o motorista está ficando um pouco agarrado, sim, para quem segue em direção ao centro de Vila Velha. A rua Antônio Ataíde também está com trânsito lento no trecho antes do acesso à Avenida Carioca, para quem vai seguir pela Terceira Ponte no sentido Vitória, por causa do fluxo de veículos. Também não tem registro de acidente nesse trecho.
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0: E aí, Vera, como está?
1: Oi, Sardenberg, tudo bem? Boa tarde para você, para Cássia, para os ouvintes, também para quem nos assiste.
2: Boa tarde, Vera.
0: Vera nos fala sobre o projeto que extingue a escala 6x1 e determina a jornada de trabalho de 40 horas. Tem um projeto que está no Senado, outro na Câmara, e no Senado está parado, né, Vera?
1: Está parado, Sardenberg. Já se passaram 3 semanas desde que a proposta aprovada na Câmara, né, que foi a PEC 221, chegou lá. E o Davi Alcolumbre até aqui não definiu a tramitação dessa matéria. A gente sabe que o presidente do Senado e o presidente da República estão atritados desde a questão da votação do nome do Jorge Messias para o Supremo Tribunal Federal, e isso acabou contaminando a votação da PEC. Havia dúvida se ia contaminar, por ser uma proposta de forte apelo popular e eleitoral, portanto, mas mesmo assim o Davi Alcolumbre ainda não definiu o rito. E ainda no intervalo, né, nesse período aí de 3 semanas, foi acumulando uma série de pautas bombas que podem vir a ser votadas pelo Senado. Então essa é a atual situação da relação entre o Executivo e o Senado, muito ruim e marcada aí por ameaças e por sabotagem de parte a parte. E o que acontece, né? Essa proposta do fim da escala 6x1 e da redução da jornada de trabalho para 40 horas deixou de ser só uma pauta do governo Lula, passou a ser uma pauta também do presidente da Câmara, Hugo Mota. E ele também está incomodado com essa demora. Ele, que não tem nada a ver com a briga do Lula e do Alcolumbre, está incomodado com o fato de que eles votaram na Câmara com um placar muito elástico de 472 votos a favor e ainda assim a proposta não anda. Então o que ele resolveu fazer? Ele mudou a estratégia em relação ao projeto de lei do governo sobre esse assunto, que tem um teor bem parecido com o da PEC, e desistiu de pedir para o governo retirar a urgência que existe nesse projeto. Um projeto de lei com urgência constitucional, quando chega uma certa data, ele trava a pauta da casa na qual ele está tramitando. E isso já aconteceu. Esse projeto hoje está travando a pauta da Câmara. Isso significa que só pode ser votado PEC durante o período que ele não tiver sido votado. Se o governo retirasse a urgência, a pauta poderia ser desobstruída, mas o que o Hugo Mota decidiu fazer? Ele incluiu o PL, que é o 1838, na pauta da Câmara. Então, vai ter uma redundância, ele vai ser aprovado, pode vir a ser aprovado, em redundância com a PEC que já passou na própria casa. Então, essa semana tem tramitação normal desse projeto. Ele vai ter prazo para emenda e ele vai para o plenário na semana. O que é a intenção dele? Se o projeto passar, ele leva a urgência constitucional também para o Senado. E aí, depois de 45 dias, ele passa a trancar a pauta do Senado também. Então, é uma espécie de forma de constranger o Davi Alcolumbre, mostrando que ele, de fato, está obstruindo a discussão dessa matéria e deixando duas propostas lá de igual teor, obstruindo a pauta do Senado. Existe uma possibilidade dele pautar o projeto essa semana. Ele disse que vai ter sessão deliberativa, portanto convocou sessões deliberativas amanhã e quarta-feira e não forneceu qual vai ser a pauta. Então tem lá sessões deliberativas e a pauta ainda em aberto. Então pode ser que, pressionado como já vem sendo, e diante da possibilidade de um impasse também com a Câmara, ele decida pautar a PEC, e aí a gente tem que ver se ele vai definir o caminho curto ou o caminho longo para essa matéria.
0: Caminho curto é ir direto da CCJ para o plenário.
1: E direto da CCJ para o plenário, e o caminho longo é ele dizer que é uma proposta complexa, uma PEC, que então ela tem que passar pela Comissão de Assuntos Econômicos e passar pela Comissão de Assuntos Sociais para que elas também deliberem sobre a matéria, o que estica aí em algumas semanas o prazo de tramitação. O Lula está na França, né? Ele foi para a reunião do G7 e o Davi Alcolumbre não conversou com ele antes disso, não tiveram aí nenhuma conversa, tanto para desarmar as pautas bombas, como para definir essa questão e a própria questão da indicação do Supremo, que o Lula vira e mexe, diz que vai mandar o nome do Messias de novo. Então, esses assuntos seguem como obstáculos aí na relação dos dois e seguem inconclusos, pelo menos até a volta da viagem do Lula. Mas muita gente acha que o Alcolumbre pode definir a tramitação da 6x1 na ausência do presidente, dando aí mais um recado. Então, é tudo coisa que a gente vai ver entre hoje e amanhã, uma movimentação intensa no Congresso.
0: Ok, Vera. Obrigado, Vera. Voltamos amanhã e você volta daqui a pouco no... Daqui a pouco, não.
2: Você volta, Vera?
1: Porque pior que eu não volto, me cancelaram, eu fui cancelada hoje.
2: Mas é porque tem jogo mais tarde. A gente não tá transmitindo esse de agora, que é Espanha e Cabo Verde, mas a gente vai transmitir a partida em seguida, que é Bélgica e Egito, e começa às 4 da tarde. Por isso que a Vera Magalhães.
1: E também é do Uruguai, eu acho, né?
2: Olha aí. Tem Arábia Saudita e Uruguai depois, 7 da noite.
0: Então, e neste momento, para completar, já que estamos aqui no campo esportivo, neste momento estão jogando a Espanha e Cabo Verde. Cabo Verde é a primeira vez que a seleção de Cabo Verde chega a uma Copa do Mundo. É um país recém-tornado independente e pela primeira vez chega a Copa do Mundo. A Espanha é a favorita para levar o título.
2: Espanha está estragando a minha aposta no bolão até agora.
0: E está aos 44 minutos do primeiro tempo, está 0-0. A Espanha ataca e não consegue chegar perto lá. Ai, quase gol da Espanha.
2: A Vera Magalhães está bem no bolão, viu? Está na terceira posição.
1: Super bem. Mas é porque o Lucas Soares, ele já deve ter feito com o IAS apostas.
2: Ah,
1: né?
2: O Lucas Soares está em primeiro.
0: A minha performance do bolão não está muito boa, não porque os times não estão correspondendo.
2: Então, né, Carlos Alberto?
0: Os times estão fazendo tudo errado.
2: Eu vi aqui, você está na posição de número 36.
0: Os times estão fazendo tudo errado. Eu ponho 1-1, vai 1-0. Eu ponho 1-0, vai 1-1.
2: Ô Vera, qual que foi sua aposta para esse jogo que tá agora rolando, Espanha e Cabo Verde?
1: Isso que eu tô olhando agora, Cássia, eu pus 3-0 para Espanha.
2: Eu também pus 3-0 para Espanha.
0: Eu botei acho que uns 4 para Espanha. Pelo jeito, ó.
2: Vamos nos dar mal.
0: 0-0 até agora. Vera, obrigado, Vera. Até amanhã.
1: Tchau, gente. Até amanhã. Beijos.
0: E intervalo e voltamos com notícia da guerra e com o Teco Medina.
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2: 1h49, informação agora que chega do norte do Espírito Santo. Olha só, um motorista de 49 anos foi preso com mais de 40 quilos de maconha, 41 quilos de maconha, após ser flagrado dirigindo em zigue-zague na BR-101 em São Mateus, no norte do Espírito Santo. Segundo a Polícia Militar, o motorista alegou que trafegava em zigue-zague porque tentava acender um cigarro enquanto dirigia. De acordo com a PM, as drogas foram encontradas dentro de caixas de papelão, no banco traseiro do carro e também no porta-malas do veículo. Ao todo, foram apreendidos 44 tabletes de substância de maconha, totalizando 41 quilos. De acordo com a Polícia Militar, a carga poderia alcançar um valor de cerca de R$400 mil após ser fracionada para a venda. Aos policiais militares, o motorista informou que trabalha com serviços gerais em Araxá, em Minas Gerais. Teria recebido uma proposta de R$4 mil para fazer o transporte das caixas até a rodoviária de São Mateus. Ele disse para a polícia que não sabia o que tinha dentro da carga. O carro foi removido e levado para um pátio credenciado, do Detran. A Polícia Civil disse que esse homem, que não teve o nome divulgado, foi autuado em flagrante por tráfico de drogas. Foi levado para um centro de detenção provisória, um presídio, no interior do estado. As drogas apreendidas serão encaminhadas ao Laboratório de Química Forense da Polícia Científica, onde passarão por análise antes de serem incineradas. 1h51.
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1: Noticiário da guerra agora, as mais recentes informações com a Ana Luísa Bessa.
2: Sardenberg, os Estados Unidos e o Irã já assinaram um acordo para o fim da guerra no Oriente Médio, segundo disse uma fonte do governo dos Estados Unidos, a agência de notícias Reuters. De acordo com a fonte, assinaram o documento o presidente dos Estados Unidos, Donald Trump, o vice, J.D. Vance, e o presidente do parlamento do Irã, Mohamed Khalibaf. Ainda não está claro, no entanto, se a assinatura foi feita de forma virtual ou por intermédio de interlocutores. O Irã não confirmou ainda essa informação. Agora, uma cerimônia para assinatura presencial do acordo foi marcada para esta sexta-feira em Genebra, na Suíça, mas os dois lados ainda não informaram quem vai comparecer ao evento.

0: O presidente dos Estados Unidos afirmou hoje que um acordo com o Irã foi fechado e que o texto do acordo será divulgado em algum momento após essa assinatura formal. O país persa confirmou essa informação. Falando um pouco depois de chegar na França para uma reunião do G7, Trump também declarou que o Estreito de Hormuz estará totalmente aberto até a próxima sexta-feira. Segundo informações à imprensa internacional, o documento prevê um cessar-fogo de 60 dias em todas as frentes, a reabertura do Estreito de Hormuz, o fim do bloqueio naval americano e a flexibilização gradual de sanções. As negociações sobre pontos mais sensíveis, como o programa nuclear iraniano, devem continuar pelos próximos 60 dias. Hardenberg.
1: Muito obrigado. Essa é a informação da Ana Luísa Bessa, aqui na nossa redação.
2: O assunto é dinheiro, com Luiz Gustavo Medina. 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
1: Ei, Teco.
3: Oi, Stardenberg, boa tarde, Cássia, boa tarde aos ouvintes, tudo bem?
4: Tudo certo, Teco, boa tarde.
1: Bom, Teco, saiu a notícia aí do acordo, parece que dessa vez tem mesmo um cessar-fogo consistente. Uhum. E os mercados comemoraram, né?
3: Comemoraram, né? Um alívio para todo e todos, né? E a gente vê por razões óbvias o petróleo despencando hoje, né? O petróleo cai 5%, já vinha caindo aí nos últimos tempos, né? Porque a gente teve milhões de quase anúncios aí, mas o petróleo volta para um patamar que desde março a gente não via, Sardenberg. Ele é um pouco acima de $80. É, o que é muito, assim, muito melhor, né, do que a gente já esteve, né? A gente ficou muito tempo ali acima de 100, ainda está um pouco longe de onde já estivemos também, né, que seria um pouco abaixo de 70, mas isso evidentemente é uma ótima notícia para as economias todas. Os juros hoje no mundo inteiro estão caindo, aqui no Brasil também. O Copom, enfim, deu uma sorte, né? Esse acordo sair antes da reunião dele foi ótimo, porque não só permite que ele corte os juros quarta-feira, como deixa essa porta aberta aí para ver até onde vai a queda do petróleo, para onde vai a inflação. Então, eu acredito que a gente vai ter um corte, essa porta vai ficar meio aberta. Bolsas do mundo inteiro explodindo, né? As bolsas da Ásia, Japão subiu 5%, Coreia subiu 5%, Europa, Estados Unidos subindo entre 2% e 2% e pouco. Aqui no Brasil, fraco, né? Aqui no Brasil já chegou a subir 1,5%, agora sobe um pouco menos de 0,5%. Nitidamente está faltando dinheiro. E aqui a gente tem o fato de termos Petrobras e outras petroleiras despencando hoje. Isso atrapalha. Evidentemente, a Petrobras cai 5% hoje, a Prio, que é outra petroleira, cai 6%. Então, isso acaba tirando um pouco força do índice, mas a Bolsa Brasileira destoa pela fraqueza.
1: Tá certo. Mas a Petrobras é que é o fator principal dessa queda, né?
3: É, dessa queda não, dessa alta fraca, né?
1: Fraca, é isso, justo.
3: É, tá, a Bolsa certo. Sobe 0,3, a Petrobras ali atrapalhando bastante.
1: Teco Medina, obrigado, Teco. Até amanhã.
3: Até amanhã. Tchau, tchau.
4: Até mais.
1: Intervalo.
4: E já voltamos.
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8: A Prefeitura de Vitória informou que o mês de maio teve uma redução considerável no número de acidentes de trânsito em Vitória. Uma redução de 31% na capital, de acordo com a Prefeitura. Segundo dados do Observatório de Segurança Pública, em Vitória foram 424 ocorrências registradas em maio, enquanto em abril foram 616. Uma redução de 31,17% nos acidentes. Em comparação com janeiro, a redução foi maior. Foram 626 registros, ou seja, uma redução de 32,27%. Os índices, segundo a Prefeitura, demonstram resultados positivos da campanha Maio Amarelo, no mês de maio, né, que tem o objetivo de reduzir o número de acidentes, de aumentar a responsabilidade dos motoristas, de conscientizar os motoristas sobre a importância de seguir as regras, as leis de trânsito. Com o tema No Trânsito, Enxergar o Outro é Salvar Vidas, nesse mês, a Guarda de Vitória fez trabalhos para incentivar comportamentos que aumentem a segurança no trânsito, intensificando também as fiscalizações no trânsito da capital. A campanha foi dividida entre blitzes e atividades de conscientização para prevenção de acidentes e formação de condutores conscientes. No total, foram 50 operações de trânsito e 40 ações educativas. Nessa fiscalização, as equipes realizaram quase 6 mil testes de bafômetro no enfrentamento à combinação entre álcool e direção. Durante as operações, 346 condutores se recusaram a realizar o teste, conduta que gera as mesmas penalidades administrativas previstas para quem é flagrado dirigindo sob influência do álcool. As fiscalizações resultaram ainda em 1.129 autos de infração, 85 veículos removidos ao pátio e 16 pessoas detidas por diferentes irregularidades e crimes identificados durante as abordagens.
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1: Bom, Cássia, chegando ao fim desse CBN Brasil, vamos informando que CBN transmite hoje dois jogos da Copa do Mundo, que são os jogos entre Bélgica e Egito, marcado para as 16 horas, e depois Arábia Saudita e Uruguai, marcado para as 19 horas. No momento, jogo Espanha e Cabo Verde, está 0-0, intervalo do primeiro tempo. E quem está salvando o Cabo Verde é o goleiro. Sabe como chama o goleiro?
2: Como?
1: Vozinha.
2: Vozinha.
1: É Josimar, ele chama. O apelido é Vozinha. Está fazendo defesas espetaculares. E com isso a gente vai ficando por aqui. Tivemos na produção.
2: Na produção, a Ana Luísa Bessa e também o Suelinton Viana.
1: Nos trabalhos técnicos,
2: o Juliano Fonseca.
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2: Uma ótima tarde a todos e até amanhã.
1: Muito obrigado pela audiência.

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0: segunda-feira, 15 de junho de 2026. A polícia informou que a jovem que morreu após saltar de rope jump devia ter sido presa a duas cordas, mas estava sem nenhuma. Conforme a delegada responsável pelo caso, a vítima, Maria Eduarda Rodrigues de Freitas, de 21 anos, estava com uma cinta fixada no corpo e com o gancho onde as cordas deveriam ter sido colocadas. O capacete que ela usava não foi encontrado. Agora, os próximos passos da investigação envolvem o depoimento de novas testemunhas e a conclusão dos laudos periciais. O ministro do STF, André Mendonça, deve definir nesta semana o destino do banqueiro Daniel Vorcaro. O dono do Banco Master está preso na carceragem da Superintendência da Polícia Federal em Brasília. Como rejeitou a segunda proposta de delação premiada do empresário, a Polícia Federal defende que ele seja transferido para um presídio. No horário de Brasília, 2:04.
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1: Muito boa tarde para você que acompanha mais uma edição do Estúdio CBN, hoje segunda-feira, dia 15 de junho de 2026. Nadédia Calado, bem-vinda e boa tarde, Nadédia.
2: Boa tarde, Fernando. Boa tarde aos ouvintes. Boa semana para todo mundo.
1: Muito bem. Bom, hoje Estúdio CBN um pouquinho mais curto, porque como o Sadenberg já disse, teremos a transmissão logo mais de Bélgica e Egito. O jogo vai começar às 4, então o Estúdio CBN hoje vai até às 3:30. Nesse tempo, nós teremos hoje CBN Pelo Mundo com o Felipe Figueiredo, analisa o acordo de cessar fogo entre Estados Unidos e Irã.
2: E vamos falar de amor também, amores possíveis. Carol Tchoukian fala sobre uma pesquisa inédita que ouviu mais de 1000 brasileiros sobre relacionamentos.
1: E eu queria convidar você a participar aqui com a gente, conversar, pode ser pelo WhatsApp da CBN, que é o 11 99911 9981. Tem também e-mail, se você preferir, fernando.andrade@cbn.com.br ou nadedia.calado@cbn.com.br.
2: Assim.
1: E tem a nossa reportagem em São Paulo, a Ana Luísa Bessa fala mais sobre o acordo entre Estados Unidos e Irã. Ana, boa tarde para você.
3: Uma ótima tarde, Fernando, Nadédia e você, ouvinte. Os Estados Unidos e o Irã já assinaram um acordo para o fim da guerra no Oriente Médio, segundo disse uma fonte do governo dos Estados Unidos, a agência de notícias Reuters. De acordo com a fonte, assinaram o documento o presidente dos Estados Unidos, Donald Trump, o vice, J.D. Vance, e o presidente do parlamento do Irã, Mohammad Kalibaf. Ainda não está claro, Fernando, se a assinatura foi feita de forma virtual ou por intermédio de interlocutores. O Irã ainda não informou se essa atualização é verdadeira. Agora, uma cerimônia para assinatura presencial do acordo foi marcada para esta sexta-feira em Genebra, na Suíça, mas os dois lados ainda não informaram quem vai comparecer ao evento. O presidente dos Estados Unidos afirmou hoje que um acordo com o Irã foi fechado e que o texto desse acordo deverá ser divulgado em algum momento após a assinatura formal. O país persa confirmou a informação. Falando um pouco depois de chegar na França para a reunião do G7, Trump também declarou que o Estreito de Hormuz estará totalmente aberto até a próxima sexta-feira. Segundo informações da imprensa internacional, o documento prevê um cessar-fogo de 60 dias em todas as frentes: a reabertura do Estreito de Hormuz, o fim do bloqueio naval americano e a flexibilização gradual das sanções. As negociações sobre os pontos mais sensíveis, como o programa nuclear iraniano, devem continuar pelos próximos 60 dias. O Irã afirmou hoje que vai passar a cobrar uma taxa por serviço de navios que cruzarem ali o Estreito de Hormuz e que o país não vai abrir mão do direito de enriquecer urânio. Tem outro ponto importante, Fernando. O porta-voz do Ministério das Relações Exteriores do Irã afirmou em coletiva de imprensa que nenhum acordo é sustentável caso a segurança do Líbano estiver ameaçada. No Líbano, o presidente Joseph Aoun comemorou, inclusive, a inclusão do território libanês nas negociações. Mas, enquanto isso, Israel afirmou que não vai se retirar das áreas ocupadas no sul do Líbano. Já na economia, os mercados reagiram bem. As bolsas asiáticas fecharam em alta. Na Europa, as bolsas também abriram em valorização, com altas em Frankfurt, Londres e Paris. O preço do petróleo caiu, o barril tipo Brent recuou 5% e neste momento vale US$ 83, Fernando.
1: Obrigado, essa informação em São Paulo, de Ana Luísa Bessa.
2: Agora 2:09, vamos a Brasília, na expectativa do julgamento de Eduardo Bolsonaro amanhã. Felipe Igreja, boa tarde.
4: Boa tarde, Nadédia. Boa tarde a todos que nos acompanham. E o ministro Alexandre de Moraes, do Supremo Tribunal Federal, rejeitou hoje mais cedo um pedido da Defensoria Pública da União para adiar esse julgamento do ex-deputado Eduardo Bolsonaro, caso que será tratado na primeira turma da corte. A sessão marcada para amanhã foi mantida pelo ministro. O deputado cassado é acusado de coação no curso do processo. Segundo a acusação da Procuradoria-Geral Geral da República, Eduardo Bolsonaro, atuou fora do país, junto ao governo dos Estados Unidos, para atrapalhar o processo sobre a trama golpista, a ação em que o pai dele, o ex-presidente Jair Bolsonaro, acabou depois sendo condenado a mais de 27 anos de prisão. Eduardo Bolsonaro, nesse processo, acabou não indicando um advogado para representá-lo como defensor e também não compareceu a outras fases da ação, como o interrogatório. A gente lembra que ele está nos Estados Unidos. Dessa forma, a defesa dele está sendo realizada pela Defensoria Pública da União. O defensor público responsável pelo caso pediu o adiamento do julgamento, alegando, entre outras ações, prejuízos a Eduardo Bolsonaro, e defendeu ainda a convocação de um ministro da segunda turma da corte para compor o julgamento, já que a primeira turma do Supremo, ela segue desfalcada, já que a corte não teve ainda um ministro para assumir no lugar do ministro que acabou saindo no ano passado. O ministro Barroso acabou deixando a corte no ano passado e não houve ainda a substituição para esse cargo. A primeira turma atua apenas com 4 ministros: Flávio Dino, Cristiano Zanin, também Carmen Lúcia e Alexandre de Moraes, que é o relator do caso. Ainda assim, Moraes negou esse pedido feito pela Defensoria Pública, que está atuando como defensora de Eduardo Bolsonaro desse caso, e argumentou, inclusive, que em caso de empate, o resultado favorece o réu nessas situações. Portanto, o julgamento segue marcado para amanhã na primeira turma do Supremo. Na Dédia.
2: Muito obrigada, Felipe Igreja, em Brasília.
1: Agora são 2:12. Mais sobre a queda dos helicópteros no Rio de Janeiro. O Diogo Bugalho tem aqui mais informações. Diogo, boa tarde.
5: Boa tarde, Fernando. Boa tarde, Nadédia. Os peritos da Polícia Civil e da Força Aérea seguem analisando a área onde caíram os destroços de 2 helicópteros que colidiram no ar ontem de manhã, matando 6 pessoas. Agora, a Polícia Civil tenta descobrir também as circunstâncias em que esses 2 voos, essas viagens, aconteceram. As aeronaves estavam com documentação e manutenção em dia, mas não tinham autorização para táxi aéreo, ou seja, não poderiam fazer viagens pagas, apenas viagens a pedido dos proprietários. A gente ainda não sabe exatamente em que circunstância que um desses helicópteros que estava levando passageiros fez essa viagem, né? Se ele foi contratado para isso ou não. Em entrevista ao CBN Rio, o delegado Alan Luchardo, que investiga o caso, disse que os donos dos 2 helicópteros já foram ouvidos, mas não puderam ajudar muito porque não tiveram contato direto com os pilotos da ocasião.
6: Eles esclareceram que o que é responsável pelos planos de voo são os pilotos, por ocasião. Inclusive, os planos de voo estão sendo requisitados ao órgão respectivo, responsável. Mas eles não sabiam, até porque não tinham contato direto com os pilotos durante o voo. Então, em relação a acidentes, não puderam contribuir dessa forma, apenas afirmando que as aeronaves estavam em dia.
5: Em um dos helicópteros viajavam 5 pessoas, o piloto e 4 passageiros, incluindo o cantor norte-americano Oliver Tree e o youtuber argentino Gaspar Prim, conhecido como Gasp. A queda desse helicóptero provocou uma explosão. A maior parte dos destroços caiu sobre um terreno usado como pátio de uma concessionária de carros elétricos e cerca de 20 veículos ficaram destruídos. Esse acidente causou pânico nos moradores lá da região. Uma delas, a vendedora Bettina Signorati, mora no prédio em frente e viu o momento da queda. O edifício que ela mora, inclusive, teve vidros quebrados pelo impacto de destroços menores.
7: Estava deitada na cama e comecei a ouvir um barulho muito forte, muito alto. E era um barulho que parecia que estava dentro do meu apartamento mesmo. O barulho foi se aproximando. No que eu abri a cortina, eu vi o helicóptero descer. Em questão de segundos, ele caiu e explodiu. Assim, foi uma cena bem, bem assustadora, bem terrível. Eu comecei a me desesperar, achei que ia chegar até o prédio, porque a fumaça foi bem alta, foi bem grande. Pânico total, muita fumaça, os carros explodindo.
5: A reportagem também teve acesso ao terraço de um prédio comercial onde caíram partes de outra aeronave. Nela viajava apenas o piloto Charles Marcillac, que também morreu. Todos os ocupantes dos dois helicópteros acabaram morrendo. Essa onde viajava só o piloto não pegou fogo. E aí, partes como a porta, a hélice, ainda estão intactas ali sobre o prédio. Inclusive, até roupas e a carteira do piloto com documentos e cartões caíram ali intactos sobre esse edifício, que ainda não contabilizou os prejuízos. Os corpos das três vítimas brasileiras já foram identificados e um deles, o Lucas Frota, que é produtor musical, está sendo velado no Rio nessa segunda-feira. Em nota, a montadora BYD disse que lamenta o acidente que afetou o pátio de sua concessionária e que está à disposição das autoridades, mas não deu estimativa aí do valor do prejuízo no solo, Fernando.
1: Obrigado. Essas informações de Diogo Bugalho no Rio de Janeiro. Atualizando aqui o jogo neste momento da Copa do Mundo entre Espanha e Cabo Verde, 0-0, jogo no segundo tempo, 10 minutos do segundo tempo. Um intervalo e notícias da sua região.
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2: 12h17, Matheus Leite com a movimentação do trânsito agora. Boa tarde, Matheus.
9: Oi, Nadédia, boa tarde a você e também aos ouvintes, pois a cidade de São Paulo, bem movimentada nesse início de tarde, são 201 quilômetros de lentidão na capital paulista, neste momento, de acordo com a CET. Eu destaco a movimentação na Marginal Tietê, que está bem carregada para o motorista que vai no sentido da rodovia Ayrton Senna, já desde a saída do Cebolão até a passagem pelo acesso à rodovia Presidente Dutra. Ainda na Marginal Tietê, mais no sentido da rodovia Castelo Branco, tem lentidão desde a altura da ponte Presidente Jânio Quadros até a passagem pela ponte do Limão. Ligação leste-oeste é alternativa para o motorista que vai em qualquer um dos dois sentidos. Para quem vai no sentido do centro ou da zona oeste, pode usar a Avenida Celso Garcia, que tem um caminho melhor. E para quem vai no sentido da zona leste da cidade de São Paulo, dá para cortar caminho aí pelo corredor das Avenidas Hermano Marchetti, Marquês de São Vicente e das ruas Norma Perutini Gianotti e Sérgio Tomás. Também destaco movimentação intensa agora no corredor norte-sul para quem vai no sentido da zona sul da capital paulista, entre o Parque Ibirapuera e o aeroporto de Congonhas. Vale mais a pena seguir pelas ruas Vergueiro e Domingos de Moraes e depois pela Avenida Jabaquara. Nas estradas, destaco movimentação intensa agora na rodovia Raposo Tavares para quem vai em direção à capital paulista. Tem um trecho de lentidão agora que começa do quilômetro 28 e vai até o quilômetro 23, na Dédia.

0: jogo do Brasil é um compromisso indiscutível no país, todo mundo já sabe. Quer dizer, quase todo mundo. Mas imagina se a sua sogra marcasse um evento no mesmo horário. O que você faria? A influenciadora capixaba Raíssa Tavares viralizou ao passar por essa situação no dia da estreia do Brasil no Mundial. Com tudo marcado para reunir amigos para assistir à estreia, Raíssa foi pega de surpresa ao descobrir que a sogra havia marcado o lançamento de seu livro no mesmo dia e horário do jogo da seleção. A situação inusitada foi compartilhada nas redes sociais e rapidamente conquistou os internautas, que se identificaram com o dilema entre prestigiar um compromisso familiar e acompanhar a estreia da seleção brasileira. As imagens mostram familiares atentos ao celular durante o evento, trocando informações sobre o jogo e tentando disfarçar a torcida. A publicação também gerou debates bem-humorados sobre quais compromissos seriam capazes de fazer um brasileiro abrir mão de assistir a um jogo do Brasil em um Mundial. O vídeo completo você assiste em agazeta.com.br/gaz. 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Reportagem André Cipreste.
1: Agora são 2:19. Nós voltamos com informações em Belo Horizonte com Desirê Miranda. Desirê, boa tarde.
2: Ei, Fernando, boa tarde para você e para os ouvintes. A justiça decidiu que Jô, o ex-jogador do Atlético Mineiro e do Corinthians, vai permanecer preso devido a uma dívida de R$145 mil de pensão alimentícia. O ex-atleta passou por audiência de custódia nesta segunda-feira no fórum aqui em Belo Horizonte e vai seguir detido em um presídio na região metropolitana. A prisão foi feita pela Polícia Militar de Minas em uma boate na região da Pampulha, na capital mineira, na madrugada desse domingo. Segundo a PM, foi cumprido um mandado contra João Alves de Assis Silva, de 39 anos, que estava em aberto desde janeiro, após publicação da terceira vara da família e sucessões do Foro Regional de Itaquera, do Tribunal de Justiça do Estado de São Paulo. Conforme a justiça, como o mandado de prisão é de outro estado, o jogador foi apenas apresentado para verificar a legalidade da prisão e o fórum não tem competência para revogar a ordem emitida pelo juiz de São Paulo. Dessa forma, o processo será remetido para a terceira vara de família de Itaquera para decidir sobre os próximos passos a serem tomados no processo. Segundo a Secretaria de Segurança Pública de Minas Gerais, o ex-jogador está preso no Seresp Contagem, na região metropolitana, e segue à disposição da justiça. Nesse domingo, ele foi ouvido pela Polícia Civil, que ratificou a prisão. Essa é a quinta vez que o ex-jogador foi preso por falta de pagamento de pensão. Em maio de 2024, quando jogava pelo Amazonas, ele foi detido em Campinas. Em dezembro do mesmo ano, em atuação no Itabirito, ele foi preso em Contagem. Em junho de 2025, Jô foi detido no Aeroporto Internacional de Guarulhos. Por fim, em novembro do ano passado, ele foi preso em um quiosque na Barra da Tijuca, no Rio de Janeiro. A CBN tenta contato com a defesa do ex-jogador para um posicionamento. Ele foi representado por um defensor público nesse processo. O ex-atacante foi revelado pelo Corinthians, foi campeão da Libertadores pelo Atlético Mineiro em 2013 e disputou a Copa do Mundo pela Seleção Brasileira em 2014. João ainda teve passagens por clubes da Europa, da Rússia, da Turquia, entre outros times. O ex-jogador anunciou a aposentadoria do futebol no final de agosto do ano passado. Fernando.
1: Bom, devedor contumaz de pensão alimentícia, né? 5 vezes pelo mesmo motivo. Obrigado, Desirê Miranda, em Belo Horizonte.
3: 2:22, vamos a Brasília, agora com Marina Dantas. Boa tarde.
4: Boa tarde, Nadédia, para você e para todo mundo que nos acompanha. Um projeto de lei que libera a Carteira Nacional de Habilitação para adolescentes de 16 e 17 anos e que propõe mudanças significativas no Código de Trânsito Brasileiro deve ser votado nesta quarta-feira na Câmara dos Deputados. De autoria do Senado, a proposta reúne 270 projetos de lei em tramitação no Congresso que tratam de mudanças no trânsito brasileiro. Uma das principais mudanças é permitir a emissão de CNH para adolescentes a partir de 16 anos. De acordo com o texto, eles poderão dirigir em perímetros urbanos entre as 5 horas da manhã e meia-noite e sempre acompanhados de um adulto habilitado. Para o especialista em trânsito, Davi Duarte, a proposta não leva em consideração a violência que já existe nas pistas do país.
5: antecipar para 16 anos, isso pode antecipar inclusive a mortalidade e aumentar o número de feridos. A maturidade de uma pessoa de 16 anos não consegue avaliar bem todos os riscos que o trânsito tem no dia a dia.
4: A proposta também libera os veículos semi-autônomos e permite que, neste caso, os condutores utilizem apenas uma das mãos, telefone celular e fones de ouvido durante a condução. A autorização também vista com reservas pelo especialista. Para Davi Duarte, o Brasil ainda não está preparado para esta modernização.
5: Como é que um policial, a fiscalização, vai reconhecer se o carro é autônomo, semi-autônomo e vai permitir ou não que a pessoa fale ao celular ou que dirija apenas com uma das mãos? Então, isso é uma legislação que a gente tem que esperar mais tempo, né? Porque nós temos ainda uma grande frota de idade velha que não tem qualquer recurso que será misturada com esse tipo de veículo.
4: O texto trata também da proibição do uso de radares ocultos ou sem sinalização visível e prevê a implantação do sistema de pedágio eletrônico sem cancelas, o conhecido Free Flow. O projeto conta com a relatoria do deputado Áureo Ribeiro, do Solidariedade do Rio de Janeiro, e será votado pela Comissão Especial da Câmara, que discute mudanças no Código de Trânsito. Se aprovado, o projeto ainda precisa passar pelo crivo do plenário da Casa. Na Dédia.
3: Muito obrigada, Marina Dantas, em Brasília.
1: Agora no Rio de Janeiro, boa tarde para você, Juliana Prado.
6: Oi, Fernando, boa tarde a você, Anadete, aos nossos ouvintes. Fernando, a Polícia Civil está investigando por aqui as circunstâncias da morte de uma mulher de 59 anos em Maricá, cidade da região metropolitana aqui do Rio. Ela se preparava para uma descida de rapel na Gruta do Spar. Gruta do Spar é um ponto turístico que atrai milhares de trilheiros e pessoas interessadas na prática de esportes de aventura. O acidente aconteceu ontem e, segundo informações dos bombeiros, um grupamento da corporação foi acionado para retirada já do corpo, que foi encaminhado ao IML de Niterói para identificação e liberação pelos familiares. A Polícia Civil informou a CBN agora há pouco, por nota, que já foi feita a perícia no local e algumas testemunhas já começaram a ser ouvidas. Diligências também estão acontecendo nesse momento para tentar apurar melhor aí todos os detalhes e circunstâncias do acidente e da morte, principalmente, claro, as condições em que era oferecida essa prática de rapel no local. O caso está sendo investigado pela delegacia da cidade de Maricá. A identidade dessa mulher ainda não foi divulgada, apenas a idade dela de 59 anos. Prefeitura da cidade informou para a gente agora por nota, agora há pouco, que a área é particular e está inserida no chamado Refúgio de Vida Silvestre Municipal de Maricá e que, por se tratar de propriedade particular, a prefeitura argumenta que não é responsável pela autorização ou fiscalização de atividades de rapel no local. A Gruta do Spar fica no distrito de Inoã, em Maricá. É considerado, viu, Fernando, um dos principais pontos turísticos e de ecoturismo da região. No local existe um complexo de galerias e minas desativadas há mais de meio século, onde eram feitos ali extrações de minérios. Com o encerramento da exploração econômica e dessa atividade econômica, a ação da própria natureza e as escavações que foram feitas ao longo dos anos e deixadas criaram um cenário que atrai esses trilheiros e turistas. Além das grutas, no local existe um lago natural formado aí nessas antigas escavações em busca de minério. As rochas do local são usadas justamente ali de forma comum por praticantes de rapel e pela prática também de montanhismo. Estamos em contato com a delegacia da cidade para entender exatamente o que está sendo levado em conta com relação aí à questão da segurança e da morte dessa mulher. Fernando.
1: Juliana Prado, com informações no Rio de Janeiro. O intervalo com o noticiário da sua cidade. Até já.
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7: 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S010, na altura de Jardim Limoeiro, tem registro de manutenção na pista, que está gerando impacto no trânsito para quem segue em direção à Avenida Mestre Álvaro, ou para quem vai pegar a Norte Sul e seguir em direção à região do Parque Residencial Laranjeiras. Em Laranjeiras, movimentação tranquila por enquanto. A Eudiger de Souza tem um pouco mais de intensidade no sentido Mestre Álvaro, mas sem registro de grande lentidão para o motorista nesse trecho. Os acessos à Vitória para quem vem da Serra estão com boa fluidez, mas em Jardim Camburi o trânsito está movimentado na Norte Sul para o motorista que vai acessar ali a região da Orla de Camburi e seguir em direção a Jardim da Penha. Ainda em Vitória, movimentação mais intensa na reta da Penha no sentido Jardim da Penha, mas por enquanto sem grandes retenções para o motorista nesse trecho. A desembargador Santos Neves segue com trânsito lento no sentido Bento Ferreira, assim como a César Lau também tem um trânsito um pouco mais movimentado para o motorista que sai ali da Avenida Vitória e segue em direção à Praia do Suá. Terceira Ponte está com boa fluidez nos dois sentidos, não tem registro de congestionamento. Centro de Vitória, Segunda Ponte e Cinco Pontes também seguem com boa fluidez nesse horário da tarde. Em Cariacica, trânsito lento na altura do trevo de Alto Laje, por causa da obra da construção do viaduto. Esse trânsito, nesse momento, está mais concentrado no sentido Viana.
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0: quarta-feira, 15 de junho de 2026. Pelo menos 7 pessoas morreram e 30 ficaram feridas depois de um ônibus escolar capotar de madrugada em uma rodovia estadual que corta a cidade cearense de Tauá. O veículo transportava a delegação de um time de basquete e retornava da cidade de Sobral, no norte do Ceará, para Juazeiro do Norte, no Cariri. A equipe havia participado de uma competição. A Agência Nacional de Vigilância Sanitária manteve a suspensão de lotes de produtos de limpeza da marca IP, fabricados antes de março e abril. A decisão foi publicada no Diário Oficial da União hoje. A medida atinge desinfetantes, lava-louças e lava-roupas produzidos pela química Amparo. A suspensão proíbe a venda, a distribuição e o uso de itens com lotes terminados em um. A estimativa da inflação brasileira para este ano acumula 14 altas seguidas. Segundo o Boletim Focus, divulgado hoje pelo Banco Central, a projeção subiu de 5,11% para 5,30%. Para 2027, a expectativa do IPCA avançou levemente de 4,03% para 4,10%. Já são 4 semanas consecutivas de elevação. Os Estados Unidos e o Irã já assinaram um acordo para o fim da guerra no Oriente Médio. A informação é de uma fonte do governo americano, a agência de notícias Reuters. O vice-presidente dos Estados Unidos, J.D. Vance, disse à rede norte-americana NBC News que a assinatura ocorreu de forma eletrônica. Segundo a Reuters, assinaram um documento o presidente Donald Trump e o presidente do parlamento do Irã, Mohammad Khalibaf, o principal negociador iraniano e figura central do governo do país. Uma cerimônia para a assinatura presencial do acordo foi marcada para essa sexta-feira em Genebra, na Suíça. No horário de Brasília, 2h33.
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0: hoje não temos a participação de Maria Cristina Fernandes, então nesse espaço a gente vai falar um pouco mais com Bruna Barbosa, que está em São Paulo, acompanhou um evento que reuniu diversos pré-candidatos à presidência e também ao governo do estado de São Paulo. Oi, Bruna, boa tarde para você.
1: Oi, Fernando, boa tarde para você, para a Tati, para todos que nos acompanham por aqui. O senador, e para Tati não, para a Nadeja, né? Boa tarde para a Nadeja.
2: Boa tarde.
1: O senador e pré-candidato à presidência da República pelo PL, Flávio Bolsonaro, foi o último a conversar, né, ali nesse evento que eu acompanhei hoje cedo. Foi um fórum promovido pela revista Veja. E ali ele afirmou que o Bolsa Família se tornou um direito consolidado da população brasileira. Defendeu a manutenção também desse programa num eventual governo. Flávio disse que pretende ampliar os mecanismos para estimular a formalização dos beneficiários sem que as pessoas percam imediatamente o auxílio. A gente tem um trechinho.
3: Esse programa virou um direito adquirido do povo brasileiro. Ninguém tem o direito de tocar ou de acabar com esse programa. Nós tínhamos um programa que eu vou voltar, que é dar a segurança às pessoas do Bolsa Família, para que caso elas consigam um emprego formal, caso consigam abrir a sua própria empresa, elas possam se manter recebendo esse Bolsa Família por um período mais longo, mas também mostrar que elas têm um caminho, que se elas quiserem, elas podem seguir, caminhar com as próprias pernas, sem depender de político nenhum.
1: Bom, essa declaração do candidato ocorre em meio a uma tentativa de ampliar o diálogo com eleitores de renda mais baixa, que é um segmento que tradicionalmente concentra maior apoio do PT. Flávio tem tentado fazer isso em todas as agendas, nesse caso com esses eleitores, mas também tenta ampliar o diálogo com evangélicos e com mulheres, que são ali os setores onde ele mais tem perdido votos. Ao longo dessa entrevista, que durou mais ou menos meia hora, Flávio também foi questionado sobre a relação com Daniel Vorcaro, dono do Banco Master, para financiar o filme que conta a trajetória do ex-presidente Jair Bolsonaro. O senador disse que a relação com o banqueiro se limitou ao projeto e classificou a repercussão como uma tentativa de desgaste político. Ele também rebateu as avaliações de que a repercussão do caso envolvendo Dark Horse e a viagem que ele fez aos Estados Unidos teriam provocado queda nas pesquisas eleitorais. Ele não citou nenhum levantamento específico, mas falou que o cenário ainda está distante de uma definição do eleitorado e afirmou que enxerga o crescimento da candidatura em algumas sondagens que são feitas. Nesse mesmo evento, Flávio voltou a defender a classificação do PCC e do Comando Vermelho como organizações terroristas pelos Estados Unidos e negou qualquer relação dessa medida com a agenda que ele teve em Washington com o presidente Donald Trump e também com a proposta de um novo tarifaço, né, de novas tarifas americanas sobre produtos brasileiros, diz que não há nenhum tipo de relação. É claro que ele foi questionado ali, daqui para frente vai ser assim, em todas as entrevistas, quem não tem a chapa definida é questionado, então ele foi questionado sobre nomes para vice-presidência, disse que as negociações com os partidos aliados ainda estão em andamento e que a definição vai ser anunciada até o fim do período de convenções partidárias. Eu lembro que a convenção nacional do PL, o partido dele, está marcada para o dia 25 de julho, falta mais de um mês ainda. Ele também confirmou o nome de Daniela Marques, a ex-presidente da Caixa no governo Jair Bolsonaro, como um dos nomes ali da campanha. Diz que a economista vai ajudá-lo na elaboração de propostas para as áreas econômicas e também para a área social. A gente tinha trazido isso aqui na semana passada. Daniela começou a acompanhar Flávio Bolsonaro nessas agendas. A agenda da semana passada aqui em São Paulo, inclusive, também foi para buscar esse diálogo, dessa vez com o eleitorado feminino. A Daniela estava presente. Na ocasião, foi questionado se ela seria ou não a nova ministra da Economia. Ele disse que não falaria sobre esse assunto, digo ministra da Economia, porque a expectativa é de que esse ministério reapareça, né? Não seja o Ministério da Fazenda e sim o Ministério da Economia. Ela foi muito questionada sobre isso, mas eles evitaram dar algum tipo de resposta, mas Flávio fez sinalizações ali de uma aproximação com a ex-presidente da Caixa, que hoje novamente o acompanhou nesse evento da Veja, estava presente e fará parte dessa pré-campanha. Fernando.
0: Tá certo, obrigado. Essas as informações de Bruna Barbosa em São Paulo.
2: Tem mais, agora em Brasília com Samantha Klein. Boa tarde.
4: Boa tarde, Nadédia, Fernando, já nas na França, para a cúpula do G7, o presidente Lula teve uma reunião bilateral com o presidente Emmanuel Macron. Essa conversa entre os chefes de Estado ocorreu em meio à espera por um encontro entre Lula e Donald Trump. Em post nas redes, o presidente escreveu que o Brasil retorna a este importante espaço de diálogo, levando a voz do Sul global e reafirmando seu compromisso com a paz, defesa do multilateralismo e desenvolvimento sustentável mais justo. Já em relação ao presidente norte-americano, não houve pedidos de reunião bilateral, mas a expectativa é que Lula acabe conversando em algum momento com o americano. Fontes do Palácio do Planalto afirmam que dificilmente haja algum avanço em termos de negociação de tarifas no âmbito do G7. Lula também anunciou a decisão de ir à cúpula um dia depois da divulgação da conclusão de investigações conduzidas pelo governo americano no âmbito da sessão 301, com sugestão aí de tarifaço de 25% sobre os produtos brasileiros. Só para lembrar, essa investigação inclui o PIX, etanol, 25 de março, entre outros itens. Antes de chegar na França ainda, Lula teve um encontro com o presidente da Suíça, Guy Parmelin. Durante essa reunião breve, os presidentes trataram do comércio bilateral, se comprometeram em trabalhar pela diversificação entre os dois países e, nesse contexto, também concordaram que o acordo Mercosul EFTA, que é a Associação Europeia de Livre Comércio, que envolve ali 4 países, incluindo a Suíça, representa uma oportunidade de aumentar o comércio num cenário global de protecionismo e unilateralismo. Essas expressões vêm aí, inclusive, da nota do Palácio do Planalto. Os dois líderes também decidiram expandir cooperação em áreas como inteligência artificial, transição energética, além de minerais críticos. Com vocês.
2: Obrigada, Samantha Klein, em Brasília, 12h41.
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8: Um policial penal de 41 anos foi detido pela PM na noite de domingo no bairro Lagoa Funda, em Marataízes, no litoral sul do Espírito Santo. Ele é suspeito de dirigir embriagado e com a carteira de habilitação vencida. De acordo com a polícia, esse policial penal tinha se envolvido em um acidente com outro carro. Na busca pessoal e veicular, a polícia militar encontrou uma arma calibre .40 com 15 munições na cintura do motorista. Além disso, tinha 2 pinos de cocaína no bolso da bermuda dele, sendo um vazio e outro cheio. Os militares informaram que observaram sinais de embriaguez nele, como a fala arrastada, cheiro de álcool e olhos avermelhados. Ele se recusou a fazer o teste do bafômetro e foi multado. De acordo com a PM, o veículo foi guinchado, pois estava com um licenciamento atrasado. O policial penal foi levado para a delegacia de Itapemirim. Segundo a Polícia Civil, ele foi autuado em flagrante por conduzir veículo com a capacidade psicomotora alterada em razão de álcool ou de outra substância psicoativa que determine dependência. Também foi autuado por posse de drogas para consumo próprio. Após pagar uma fiança arbitrada pela autoridade, ele foi liberado. Procurada sobre o servidor, a Polícia Penal disse que a investigação criminal se encontra sob responsabilidade da Polícia Civil, por meio do inquérito policial instaurado. Já no âmbito administrativo, considerando a circunstância, a Polícia Penal disse ter adotado medidas cautelares imediatas, como a suspensão da cautela da arma institucional do servidor.

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3: E Cabo Verde, segundo tempo, 38 minutos, atrapalhando o bolão de Nadeja Calado, 0-0.
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0: Felipe Figueiredo com a gente toda segunda-feira aqui no Estúdio CBN. Oi, Felipe, bem-vindo e boa tarde para você.
1: Olá, Fernando, boa tarde a todos os nossos ouvintes aqui da CBN.
0: Felipe, temos um acordo que foi anunciado pelo presidente Donald Trump, foi confirmado por autoridades iranianas, teremos um cessar-fogo de 60 dias, depois disso veremos negociações, aí vão tentar buscar um acordo mais estruturado, uma paz mais definitiva, e temos agora líderes mundiais que estão otimistas, tem um alívio no mercado financeiro, iranianos com um alívio, digamos assim, mais cauteloso, e um ceticismo de libaneses, já que Israel, tanto o ministro da Defesa Israel Katz, quanto o primeiro-ministro Benjamin Netanyahu, são contra a retirada das tropas israelenses do território libanês. Os ataques, inclusive, do Hezbollah hoje, do Hezbollah contra Israel, de Israel contra o Hezbollah no Líbano, diminuíram a intensidade nessa segunda-feira. Isso é fato. Felipe, qual que é o cenário que a gente tem agora? Que acordo é esse?
1: Vamos lá, Fernando. A palavra-chave você já utilizou. A palavra-chave é ceticismo. O que nós tivemos foi um anúncio de um memorando de entendimento, que é uma espécie de combinamos de combinar, né? É um termo muito comum, tanto na política externa, quanto também em algumas atividades empresariais. E, como você, né, já colocou, esse acordo ele busca estabelecer as bases para um futuro acordo definitivo mais duradouro. Esse primeiro acordo, esse memorando de entendimento, ele é centrado especialmente na questão do Estreito de Hormuz. Enquanto as negociações posteriores serão centradas no programa nuclear iraniano, que é algo muito mais delicado, delicado inclusive porque envolve outros atores, necessita o envolvimento de outros atores, como a Agência Internacional de Energia Atômica, e necessita de alguma operação de logística envolvendo um material delicado, que é o material radioativo enriquecido iraniano.

0: de que o Irã anunciou o calendário das celebrações, das cerimônias, melhor dizendo, oficiais de funeral de Estado do Supremo Líder Khamenei, que foi morto no dia 28 de fevereiro. Essas cerimônias não ocorreriam em um cenário de conflito, não ocorreriam sem um cenário, inclusive, que o Irã possa vender como uma vitória. Mas aí a gente chega no ponto, né, que eu imagino que você vai querer perguntar, o nosso ouvinte quer saber, que são os pontos de discórdia, inclusive, nesse momento.
1: Vamos a eles então, Felipe.
0: Que é o seguinte, Fernando, primeiro, até o momento, né, estamos falando com o nosso ouvinte nessa segunda-feira, até o momento o texto desse memorando de entendimento não foi publicado. E isso permite choques de narrativas, que são Irã e Estados Unidos falando coisas diferentes sobre a mesma negociação. Cada um buscando sair mais fortalecido perante a opinião pública, perante a sua imagem internacional. Então, para dar dois exemplos, o Donald Trump disse que o Estreito de Hormuz será aberto sem pré-condições. E o Irã disse que o Estreito de Hormuz estará sujeito aos seus arranjos. Em outras palavras, eles estão disputando se o Irã e, indiretamente, o Omã vão poder impor medidas burocráticas administrativas na passagem do Estreito, que estão sendo popularmente chamadas de cobrança de pedágio. Né? Por que eu digo medidas administrativas? Porque para o nosso ouvinte não vai ser como o pedágio que ele paga quando ele pega uma estrada no Brasil, em que você para, paga e segue. Não, vai ser uma coisa um pouco mais disfarçada, uma coisa um pouco mais indireta. Então, olha só, para passar aqui você precisa desse seguro obrigatório, né? Dando um exemplo, esse seguro obrigatório vai custar ali alguns milhões de dólares, dependendo do tamanho do navio. Outra divergência pública, Fernando, é o fato de que o Irã, segundo a mídia iraniana, os Estados Unidos vão liberar fundos iranianos congelados, na ordem de dezenas de bilhões de dólares, e os Estados Unidos também teriam concordado em pagar reparações para a reconstrução de infraestrutura civil iraniana. Os Estados Unidos nega categoricamente qualquer pagamento de indenização, e os Estados Unidos também nega que os bens iranianos congelados serão liberados nesse momento. Eles afirmam que serão liberados depois, na outra negociação. Então, essas são as imagens públicas, é uma disputa de imagem, de narrativas, e que cada um busca sair por cima, cada um busca se fortalecer. Até nós termos o documento, né, oficial, ou liberado, ou obtido por meios de imprensa, né, é muito difícil conseguir fazer uma avaliação objetiva desses termos, porque aí entra um outro problema, para encerrar essa resposta, que nós já conversamos aqui meses atrás. É uma guerra cuja solução, cujo acordo final, depende de um equilíbrio muito delicado, porque ninguém pode sair como perdedor dessa guerra. Então, isso também está, né, sendo visto nessas narrativas públicas sobre esse acordo.
1: Agora, Felipe, queria te ouvir mais sobre a situação de Israel, de Benjamin Netanyahu e dos ataques entre Hezbollah e Israel. Isso também na balança pesa muito, né? E a gente não vê uma iniciativa tão contundente de Israel de parar com os ataques contra o Hezbollah no Líbano, né?
0: Pois bem, Fernando, o governo iraniano afirma que o acordo significa a paz em todos os frontes. Em outras palavras, né, o governo iraniano, desde o início, buscou utilizar, né, as suas milícias no Iraque e a situação no Líbano, onde o Irã e o Hezbollah são aliados, e Israel ocupa território libanês e recentemente, inclusive, atacou a capital, Beirute, como uma maneira, né, de... Então, esses são os outros frontes ou teatros de operação na visão do Irã. O Irã busca, então, essa visão de que se trata de uma guerra só, porque sabe que isso fortalece, inclusive, a sua posição de negociação, uma negociação em conjunto. Israel não fez parte das conversas.

0: conversas. Israel não fez parte das negociações. Mesmo as conversas no Líbano foram realizadas pelos Estados Unidos. Inclusive, recentemente, foi repercutido na imprensa israelense que autoridades dos Estados Unidos tiveram um diálogo direto com autoridades do Hezbollah. Além de o governo israelense não ser parte das negociações, o governo israelense não se interessa por um acordo no Líbano nesse momento. A justificativa perante o público é de que seria uma grande oportunidade para acabar com o Hezbollah. Mas, mais do que isso, é muito importante lembrarmos ao ouvinte que nós temos hoje um governo israelense que tem muito apoio em vários setores da sociedade, tem muito apoio dentro do aparato de Estado israelense, é bom também deixar isso claro, mas nós temos um governo israelense, e aí eu falo não apenas de Benjamin Netanyahu, mas especialmente de Benjamin Netanyahu, que dependem da guerra, dependem da manutenção do conflito. Primeiro, em relação à Palestina, depois ocuparam territórios no sul da Síria e agora ocupam territórios no sul do Líbano. Por quê? Porque esse ano nós teremos eleições em Israel. Além de nós termos eleições em Israel, Benjamin Netanyahu é alvo de processos por corrupção e tráfico de influência. E, além disso, Benjamin Netanyahu sabe que, e aí isso inclui outros elementos de seu governo, essas pessoas sabem que, assim que a poeira baixar, nós provavelmente veremos a instauração de uma espécie de comissão parlamentar de inquérito para investigar as eventuais falhas de inteligência do 7 de outubro. Veja, nós não dificilmente teremos uma investigação dentro de Israel sobre crimes de guerra, crimes contra a humanidade, muito menos as acusações de genocídio no âmbito tanto da Corte Internacional de Justiça quanto do Tribunal Penal Internacional, mas a investigação das falhas de segurança no 7 de outubro. Então, a manutenção da crise permite a manutenção dos estados de emergência e da censura militar, consequentemente, adiam esses problemas políticos para Benjamin Netanyahu e diversos integrantes do seu gabinete. Então, além de Israel não ser parte das negociações, o governo israelense não tem interesse eventual nessa paz em todos os frontes. E esse acaba sendo um dos possíveis riscos para essas negociações. Porque como o ministro da Defesa, Israel Katz, deixou muito claro num post nas suas redes sociais, o governo israelense se dará o direito de atacar o Líbano, e incluindo Beirute, caso ache necessário, caso ache que será uma oportunidade proveitosa de atacar, né, supostamente alvos do Hezbollah. Então, isso pode eventualmente comprometer. E para encerrar essa resposta, que ficou um pouco longa, Fernando, é bom lembrar para o nosso ouvinte que recentemente vários veículos de imprensa noticiaram que Donald Trump teria, ao telefone, chamado Benjamin Netanyahu de maluco, que se não fosse por Trump ele estaria na prisão, e que aí ele não disse ao telefone com Netanyahu, ele disse publicamente que Israel tem que aceitar um acordo negociado pelos Estados Unidos e que os Estados Unidos call all the shots, ou seja, o Donald Trump que manda. Então, essa é uma relação que hoje também está tensa e que eventualmente pode comprometer todo esse processo de negociação.
1: Perfeito. Felipe Figueiredo, muito obrigado mais uma vez pela conversa aqui no CBN Pelo Mundo. Uma boa semana e até segunda-feira que vem.
0: Eu que agradeço, Fernando, a você, a todos os nossos ouvintes. Um abraço e até semana que vem.
1: Valeu, obrigado. Termina o jogo entre Espanha e Cabo Verde. 0-0. Quem colocou 0-0 no bolão?
2: Ninguém, né?
1: Jogador de Cabo Verde comemorando que seguraram a Espanha e fizeram 0-0. Histórico, né?
2: Vozinha ídolo.
1: Vozinha goleiro. Pegou tudo.
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6: Um ex-vereador de Boa Esperança, no noroeste do Espírito Santo, Valdir Isaías, de 71 anos, morreu após ser atropelado enquanto andava de bicicleta na ES-315, zona rural do município, no último sábado. Segundo a Polícia Militar, testemunhas relataram que o motorista de uma caminhonete atingiu o ciclista e, em seguida, fez uma manobra de retorno, deixando o local. Posteriormente, o condutor se apresentou à polícia, acompanhado de um advogado. Em depoimento, ele afirmou que fazia uma curva quando se deparou com o ciclista no meio da pista e não conseguiu evitar a colisão. O motorista informou ainda que parou o veículo após o acidente e pediu que acionassem o SAMU, mas deixou o local por medo de sofrer agressões. O motorista da caminhonete fez o teste do bafômetro, que teve resultado negativo para o consumo de álcool. As circunstâncias do atropelamento serão apuradas pela Polícia Civil, pela delegacia da região. O motorista ele foi liberado depois de prestar depoimento junto com o advogado que o acompanhava. Esse caso aconteceu no último sábado, na zona rural do município de Boa Esperança, cidade onde Valdir Isaías, a vítima desse atropelamento, foi vereador por um tempo no município. Claro, foi um caso que deixou em choque muitos moradores da cidade, muita gente comentando sobre a morte, esse atropelamento que vitimou esse ex-vereador da cidade.
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0: segunda-feira, 15 de junho de 2026. O ministro do STF, Alexandre de Moraes, rejeitou um pedido da Defensoria Pública da União para adiar o julgamento do ex-deputado Eduardo Bolsonaro na primeira turma da corte. Marcada para amanhã, a sessão foi mantida pelo magistrado. O parlamentar cassado é acusado de coação. Segundo a Procuradoria-Geral da República, Eduardo atuou fora do país para atrapalhar o processo sobre a trama golpista. Na ação, o pai dele, o ex-presidente Jair Bolsonaro, foi condenado a mais de 27 anos de prisão. Eduardo não indicou advogado e não compareceu a outras fases da ação. Por isso, é representado pela Defensoria Pública da União. Uma facção criminosa de abrangência nacional que atua de dentro de presídios é alvo de uma operação do Grupo de Atuação Especial de Combate ao Crime Organizado do Ministério Público do Paraná. A ação é resultado de investigações promovidas pelos 10 núcleos do GAECO no estado e conta com o apoio das polícias militar, civil, científica e penal. Os agentes tentam cumprir mais de 300 ordens de prisão e 255 mandados de busca e apreensão em 4 unidades da federação. O abono salarial PIS/PASEP 2026 é pago hoje aos trabalhadores que nasceram nos meses de julho e agosto. O ano base é o de 2024. Os valores ficarão disponíveis para saque até o dia 30 de dezembro. O Reino Unido interceptou no Canal da Mancha um petroleiro que pertence à chamada Frota Fantasma da Rússia. Em rede social, o primeiro-ministro britânico Keir Starmer afirmou que foi mais um dia ruim para o presidente Vladimir Putin. Com a venda de petróleo proibida pelas potências ocidentais desde a invasão da Ucrânia em 2022, o governo russo recorre a uma frota informal de navios para escoar a produção. No horário de Brasília, 3:04.
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1: Segunda hora do estúdio CBN desta segunda-feira, 15 de junho de 2026. Falar mais sobre Espanha e Cabo Verde. Foi a estreia da Espanha, estreou com empate amargo com Cabo Verde 0-0. E lá no jogo está Elcio Ramalho, da Rádio França Internacional, acompanhou esse jogo. Conta pra gente como é que termina em 0-0 um jogo como esse. Elcio, boa tarde pra você.
2: Muito boa tarde, Fernando Andrade. Boa tarde também a todos os ouvintes da CBN. Pois é, um empate amargo para a Espanha, mas é um resultado aí que terminou assim com festa para a torcida de Cabo Verde, para uma torcida que estava muito pouco presente aqui no estádio, comparado com a imensa massa de torcedores vestindo as cores vermelhas da Espanha, mas foram eles que fizeram festa com esse empate histórico de 0-0, lembrando que é a estreia da Copa do Mundo de Cabo Verde, né? Uma participação histórica, e esse resultado então pode ser considerado histórico e inédito, né? Terminou em 0-0 porque o treinador acabou fazendo aí um sistema defensivo, apresentando um sistema defensivo muito eficiente, né? Porque a Espanha teve mais de 78%, cerca de 78% de posse de bola, mas criou poucas oportunidades concretas de gol e também parou na boa atuação, não só da defesa, mas também do goleiro Vozinha, né, que foi um dos destaques da partida. Então, realmente, esse empate, esse resultado em 0-0 foi uma grande surpresa, pode ser considerada aí a maior surpresa da Copa do Mundo até agora, e premia, então, esse trabalho defensivo armado pelo time de Cabo Verde. No caso da Espanha, então, é um resultado que complica um pouco a situação da equipe no grupo, na medida em que Cabo Verde era considerada, teoricamente, a equipe mais fraca do grupo, principalmente porque está fazendo a sua estreia na Copa do Mundo, né? Lembrando que ainda teremos hoje mais o confronto pelo grupo, que é entre o Uruguai e a Arábia Saudita. Então, a Espanha começando então esse Mundial com um empate com um sabor amargo, como você mesmo comentou, Fernando.
1: Tá certo, obrigado, Elcio Ramalho, com informações sobre esse jogo 0, Espanha 0, Cabo Verde. Obrigado, Elcio, bom trabalho para você aí.
2: Boa tarde a todos os ouvintes da CBN.
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5: Comerciante de 35 anos foi morto a tiros na madrugada deste domingo em Viana, na região metropolitana de Vitória. Segundo familiares de Jonathan Carvalho dos Santos, o suspeito dos disparos seria um empresário, para quem a vítima devia uma quantia em dinheiro. O crime aconteceu no Parque Linear de Canaã. Horas antes, o local recebeu uma festa com música ao vivo para torcedores acompanharem a estreia da seleção brasileira na Copa. Segundo a prefeitura, após o encerramento do evento, dois ambulantes continuavam funcionando além do horário permitido e havia também carros com som na praça. Jonathan era dono de uma distribuidora de bebidas em Cariacica, também na Grande Vitória. Segundo a Polícia Militar, ele foi baleado por volta das 3 horas da madrugada e chegou a ser socorrido para o pronto atendimento de Arlindo Vilasque, mas deu entrada na unidade já sem vida. A suspeita sobre a motivação do crime foi relatada por uma familiar aos policiais que atenderam a ocorrência. A versão também foi apresentada pela esposa da vítima, que apontou uma dívida com um empresário de Cariacica como possível motivo para o homicídio. De acordo com testemunhas, Jonathan e o suspeito discutiram e trocaram empurrões antes dos disparos. Após o crime, o homem fugiu de carro. Ninguém foi preso, segundo a polícia. Em nota, a Polícia Civil informou que o caso é investigado pela Divisão Especializada de Homicídios e Proteção à Pessoa de Viana. O corpo de Jonathan foi levado para o Instituto Médico Legal em Vitória. Reportagem Kaique Verli.
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1: Oi, Carol, boa tarde.
2: Boa tarde, Fê, boa tarde, Nadédia, boa tarde, ouvintes.
3: Boa tarde, Carol.
1: Carol, vamos lá. O amor, muitos amores brasileiros terminam, não é por causa de traição, quer dizer, às vezes é, né? Mas na grande maioria é por causa de... por falta de escuta, por falta de diálogo, por falta do silêncio. Por que isso?
2: Não, por excesso de silêncio, Fê, excesso pelo que eu tô chamando aqui... de presença ausente. Inclusive, eu queria até aproveitar essa segunda-feira pós-Dia dos Namorados para saber dos ouvintes quem se angustiou com esse tipo de presença ausente do companheiro ou companheira, que de repente até estava lá, vocês combinaram de jantar, mas daí a pessoa não sai do celular, ou você está falando algo importante e ela está olhando o jogo da Copa. Eu fiz uma pesquisa junto com a Camila Hopper, que é também psicanalista, pesquisadora. A gente utilizou a plataforma On The Go, que é uma plataforma de pesquisa quantitativa. Conversamos com mais de 1000 brasileiros para entender como o brasileiro vive o amor hoje, quais são os nossos desejos, os nossos medos, as nossas alegrias. E é angustiante perceber que a nova e mais... cruel e danosa violência para as relações é a presença ausente. Essa sensação de não ser ouvido, de que a pessoa está lá, mas ela nem se implica para ter uma DR com você. É como se o vínculo fosse se erodindo, assim, é uma ausência silenciosa. Então, trazendo números, a gente tem hoje 1 a cada 4 brasileiros diz que o principal problema das relações é a falta de escuta, e o tratamento de silêncio já atinge 1 a cada 6 brasileiros, que é quando, de repente, a pessoa fecha a cara e não fala nada para você, e aí você fala, aconteceu alguma coisa? Não, não, tá tudo bem. Ou não responde as suas mensagens, e aí a pessoa tá fisicamente presente, mas se retirou da conexão. E o que que eu percebo, né? E também... isso ficou muito claro com outros dados da pesquisa. Eu quero trazer ao longo aí dessas próximas semanas vários dados inéditos, mas hoje a gente tem pessoas e casais muito sobrecarregados. Então, hoje a gente virou, e acho que eu já trouxe isso aqui, né? Viramos ótimas microempresas, mas a gente está esquecendo de ser casal. Então, o excesso de tarefas também é algo que atrapalha e corrói o vínculo. E o que vem acontecendo é, muitas vezes, as pessoas vão se reenergizar fora da relação. Então, você vai fazer um curso, você janta com as suas amigas, você tem a noite do pôquer, e o casal fica circunscrito nas tarefas da casa, no lavar a louça, na educação dos filhos. E aí você chega em casa exausto, você até senta na mesa para jantar, mas você tem que responder o e-mail no celular, você já está sem paciência porque você pegou 3 horas de trânsito e você não quer muito ouvir de novo o seu companheiro falando da discussão que ele teve com a mãe. Só que o perigo do silêncio, e acho que o silêncio é algo muito sintomático dos nossos tempos, é que ele opera de uma forma mais profunda que a rejeição, porque ele faz com que a pessoa se sinta inexistente. O silêncio, essa presença ausente, ela não destrói pelo embate, ela destrói pelo apagamento. E aí, trazendo um outro dado aqui da pesquisa, hoje o maior medo do brasileiro não é ser traído, não é que o parceiro morra, não é que eles não tenham dinheiro, é não ser bom o suficiente. 1 a cada 3 brasileiros, maior medo das relações amorosas é não ser bom o suficiente. Quando o outro silencia e ele se distancia e nem me explica por quê, é isso que começa a operar na nossa cabeça, tá vendo? É algo que eu fiz, ele conheceu alguém mais interessante, será que eu tô falando demais? Será que eu tô falando de menos? E a sensação é que realmente você não é o suficiente, porque aquela pessoa não está nem colocando energia para brigar com você. Porque a briga, a DR, pressupõe um desgaste, o atrito, o outro se importa. Quando seu companheiro ou sua companheira estão ali no sofá e vocês só estão dividindo quem arruma a mochila da criança, quem vai levar, quem vai buscar, quem vai pagar o supermercado, fica essa sensação de, nossa, a gente está aqui pela estrutura, pela conveniência, mas essa pessoa não está me vendo. E aqui eu penso no que essa pessoa não está te vendo de novo, não porque necessariamente ela é manipuladora. Acho que, estamos esgotados. E aí acho que vale trazer um conceito que eu já trouxe aqui do André Green, que é a mãe morta. A mãe morta não é a mãe que morreu efetivamente, mas é a mulher que está presente fisicamente, mas afetivamente desinvestida. Por quê? Talvez ela esteja deprimida, talvez ela esteja sobrecarregada com muitas tarefas, talvez ela esteja passando por uma crise com o pai. A questão é que aquela criança sente que se até a mãe, que deveria ser a grande fonte de afeto e segurança, não está investida, então eu sou alguém que não sou digno de ser amado. E a gente está cada vez mais vivendo esse tipo de relação e não está conversando. Porque quando a gente fala, né, vê que a falta de escuta é um dos principais problemas, também tem a ver com a falta da conversa. A gente está se sentindo angustiado e não fala. Que aconteceu? Tô chateada.
1: Cara, eu fico
2: Ou eu tô
1: imaginando
2: numa.
1: o quanto esse silêncio machuca, o quanto machuca. Agora tem uma questão, sabe-se em que faixa etária isso acontece mais? E se acontece mais entre homens e mulheres?
2: Sim, a gente tem uma presença muito similar em todas as faixas etárias. Então, é interessante ver que o ghosting é mais frequente entre os jovens, mas o silêncio não. O tratamento de silêncio é um sintoma cultural, não é geracional. E eu acho que aqui é muito ruim perceber, principalmente casais que moram juntos, seja namorados, seja casados, porque fica essa sensação de que a gente está ali pela estrutura. E aí, quando a gente faz o recorte de gênero, é interessante ver como os gêneros interpretam o silêncio de um jeito diferente. Então, as mulheres se queixam mais da falta de escuta e da falta de parceria. A sensação é de que os caras não estão presentes quando a gente está falando aqui em relações heterossexuais. O cara tá lá, mas não tá comigo. Tá em casa, mas nem se envolve com as crianças, nem comigo. E aí, de repente, quer transar. E aí, qual é a sensação e a queixa da presença ausente dos homens? A falta de sexo. Então a mulher tá aqui, mas não quer estar comigo. Como mulher, a gente tem transado cada vez menos. Então, eu acho que é interessante a gente ver que os homens estão nomeando o sintoma e as mulheres estão nomeando a causa. E o que que eu acho importante trazer também, né? Duas coisas. Primeiro, por que que a gente fica no vazio que nos incomoda? Então, se a relação está esvaziada, por que que a gente não sai? Eu acho que tem algo bem psicanalítico da compulsão à repetição. Então, a gente fica lá no doloroso porque o familiar angustia menos do que o conhecido. Já que a gente tem medo de não bastar, pelo menos ali você sabe que aquela relação mais ou menos funciona. E acho que reclamar da ausência do outro também não faz a gente se implicar que a ausência também é nossa. Também exige se expor, suportar a alteridade, discutir. Tem um outro dado da pesquisa que mostra que quase metade das respostas de o que torna uma relação boa hoje, então 47% das respostas sobre o que torna uma relação boa hoje diz uma relação que tem respeito. Respeitar é diferente de concordar. E eu vejo isso muito na clínica, casais que nem trazem a conversa para o companheiro ou companheira, porque falam, ele já não vai mudar de ideia e eu vou me estressar, então eu prefiro ficar em silêncio mesmo e vida que segue. A gente tem que entender que o respeito não é o outro mudar de ideia porque você está certo. É vocês entenderem que existem limites diferentes, necessidades diferentes, dores individuais e que a gente tem que reconhecer esse espaço, os limites, sem ter que concordar. Eu acho que enquanto a gente não tiver implicado em respeitar a alteridade e não me respeite de uma forma quase que ditatorial e concorde comigo, a gente vai, e enquanto a gente seguir exausto, a gente vai continuar silenciando. A gente já está silenciando, né? Silencia o grupo do WhatsApp, silencia as pessoas no Instagram. Aí você se poupa do conflito e poupa também o seu ideal narcísico, porque você não fica a pessoa que está sendo carente ou que está dando chilique, ou o cara que não está compreendendo. Só que para manter esse nosso ideal de eu, a gente está destruindo relações possíveis. Então não adianta só a gente estar junto em casa se a gente não está efetivamente presente, ouvindo, respeitando, atento.
3: Nossa ouvinte Marta, que tem 56 anos, vivência de vários namorados e de um casamento, diz que se não tem diálogo, espaço para diálogo, já era, Carol. Ela acha que dá um toque uma vez, se não mudar, já era.
2: A questão é que tem tido cada vez menos, né? Queria até saber se os ouvintes têm ficado com preguiça, porque se a gente chega cansado em casa, tem muita coisa para fazer, deixa a discussão para amanhã, deixa a discussão para amanhã e de repente as pessoas explodem. Então, que a gente possa trazer o incômodo logo que ele aconteceu, não esperar as coisas escalarem, a gente deixar o celular propositalmente no silencioso e destinar um tempo de qualidade com aqueles que a gente ama, poder ouvir, ainda que a gente esteja cansado, os desabafos dos outros e poder perguntar, né? Como você quer que eu te ajude? Como eu posso me fazer presente para você? Porque às vezes a gente também está achando que está se fazendo presente e o outro não está percebendo. Então, vale perguntar para o outro, o que faz com que você se sinta vista, percebida, amada?
1: Belas questões. Carol, muitíssimo obrigado mais uma vez pela conversa aqui. Uma boa semana para você, Carol, e até segunda-feira que vem.
2: Até segunda-feira que vem, com muita presença. Até.
1: Adorei, um beijo.
2: Beijos.
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4: Um empresário capixaba que fazia uma viagem de carro pela América Latina com a namorada está há mais de 40 dias sem conseguir sair da Bolívia devido à onda de protestos no país, que tem bloqueado as estradas e impedido o abastecimento de postos de combustíveis. Os bolivianos se manifestam desde o início de maio contra o governo do presidente Rodrigo Paes, que assumiu o poder há 6 meses. Diante da crise boliviana, Rafael Darrui, de 40 anos, e a namorada dele tiveram que interromper a viagem que faziam desde novembro de 2025 e se hospedar em Sucre, capital constitucional da Bolívia. Além disso, o empresário não pôde enterrar o próprio pai, que morreu na última terça-feira, dia 9, depois de ficar internado em decorrência de um infarto. O capixaba de Vila Velha e a companheira dele, que é paranaense, saíram do sul do Brasil, foram até Ushuaia, na Patagônia Argentina, passaram pelo Chile e tinham o objetivo de chegar ao Caribe. No entanto, o casal está impedido de circular devido à falta de combustível e também aos bloqueios terrestres. O Itamaraty foi procurado para saber se há alguma providência sendo tomada para que o casal de brasileiros consiga deixar a Bolívia, mas o órgão não respondeu até o momento. Além da falta de abastecimento dos postos de combustíveis no país, segundo o empresário, também há uma dificuldade em acessar informações oficiais e instruções. Com base em um sistema de mapas que indica a trafegabilidade das principais estradas da Bolívia, há atualmente ao menos 70 bloqueios terrestres decorrentes de conflitos sociais. Com a interrupção da viagem do casal, a validade dos documentos de Rafael e da namorada está chegando ao fim. Para resolver a situação, o empresário buscou o departamento de imigração da cidade. No entanto, ainda não conseguiu encontrar uma solução. Além da falta de gasolina no país, Rafael contou que, em Sucre, a coleta de lixo também foi paralisada. Apesar disso, ele diz que se sente aliviado por estar em uma cidade que produz o que consome. A base da alimentação em Sucre é a agricultura familiar e, por isso, não há desabastecimento de alimentos. Segundo Rafael, mesmo com o clima tenso, os bolivianos, ao contrário do que tem feito ele e a namorada, vão às ruas normalmente. Reportagem, Júlia Camim.

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1: Bom, pela Copa do Mundo daqui a pouco tem Bélgica e Egito, transmissão da CBN. Mas o nome que está na boca do povo, na Adélia Calado.
2: Vozinha.
1: Vozinha. Por que Vozinha? Goleiro. O goleiro de Cabo Verde que segurou o time praticamente, fez várias defesas. O Vozinha é o seguinte, não é o etarismo que o cara tem 40 anos. Josimar Dias virou Vozinha por causa de um bullying que sofreu na infância. Ele não cresceu com os pais. Seu pai estava no serviço militar e sua mãe trabalhava muito. Ele foi criado pelos avós na ilha de São Vicente, em Cabo Verde. O que aconteceu?
2: Eu tô indo da Jana. Se consagrou pelo bullying.
1: É isso.
2: Mundialmente conhecido pelo bullying.
1: E sempre que ele apanhava no jogo, não conseguia dar o troco. Porque quando ele era criança, ele jogava futebol na rua, com os meninos mais velhos. Ele era muito competitivo, rebelde e não gostava de perder. Aí acabava levando umas pancadas dos garotos maiores. Sempre quando ele apanhava no jogo, não conseguia dar o troco, ele ia pra casa emburrado, com a cara fechada, pé da vida. E aí os outros meninos começavam a zombar, dizendo que ele estava indo chorar e reclamar com a vozinha. Aí pegou o apelido pra sempre, o Vozinha. E hoje, meu amigo, é o rei de Cabo Verde.
2: Tá sem clube, hein? Se quiser, por mim, tem vaga no Vasco. Depois de hoje.
1: E outro jogador de Cabo Verde que foi contratado pelo LinkedIn. Você sabia dessa?
2: Não é possível.
1: O Roberto Lopes, conhecido como Pico Lopes. Ele é uma história bem curiosa. Nascido em Dublin, na Irlanda, filho de pai cabo-verdiano, ele recebeu em 2019 uma mensagem da Federação de Cabo Verde pelo LinkedIn, convidando-o para defender a seleção. A mensagem veio em português, ele achou que fosse um spam, ignorou. 9 meses depois, ele recebeu uma nova mensagem em inglês, aí resolveu traduzir. A mensagem veio em português, ele achou que fosse um spam, ignorou. 9 meses depois, ele recebeu uma nova mensagem em inglês, aí resolveu traduzir e era um convite para jogar em Cabo Verde.
2: Demais.
1: Esse o Pico, mas o que vale é o Vozinha. Certo? E termina aqui mais uma edição do Estúdio CBN, hoje um pouco mais curta, para você ter a transmissão de Bélgica e Egito. E depois, 6h45, tem Arábia Saudita e Uruguai. Produção de Janaina Barros e trabalhos técnicos de Daniel Mesquita e também a assistência de
2: Sueliton Viana.
1: Obrigado a todos, bom final de tarde. Boa tarde, né? Não é nem final ainda.
2: Bom meio de tarde. Até.
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1: Olá, muito boa noite, seja bem-vinda, seja bem-vindo ao Ponto Final CBN desta quinta-feira, 15 de junho de 2026. Hoje uma edição um pouco mais reduzida por causa das transmissões, dos jogos da Copa do Mundo, para você ficar bem informado sobre o que está acontecendo no Brasil e no mundo. Carolina Moran, boa noite, tudo bem?
2: Oi, Débora, boa noite. Hoje o Ponto Final só não vai ser mais rápido que o goleiro vozinha de Cabo Verde, hein?
1: Estamos aqui de flash. Mas fica aqui com a gente, a Karen Lemos já tem informações ao vivo diretamente de São Paulo sobre as falas do presidente Donald Trump em relação à abertura do Estreito de Hormuz. Será que a guerra acabou, Karen? Boa noite.
3: Pois é, Débora, boa noite para você, para Carol, para os ouvintes. Olha, o que a gente tem aí de informação mais recente é que Estados Unidos e o Irã já assinaram um acordo preliminar para o fim da guerra no Oriente Médio, isso segundo uma fonte do governo dos Estados Unidos, a agência de notícias Reuters, né? O que combina aí com o que Trump falou a respeito da reabertura do Estreito de Hormuz. Segundo essa fonte, assinaram aí virtualmente o documento o presidente americano, Donald Trump, o vice, J.D. Vance, e o presidente do parlamento iraniano. Trump afirmou, no entanto, que o texto final, com todos os detalhes desse pré-acordo, só vão ser divulgados a partir da sexta-feira, que é quando ocorre a cerimônia formal de assinatura do acordo em Genebra, na Suíça. Trump disse que não vai para a cerimônia, mas confirmou a presença do vice J.D. Vance. Já o presidente do Irã afirmou que esse acordo assinado é apenas o início das negociações com Washington. O documento aí teria previsto um cessar-fogo de 60 dias em todas as frentes da guerra, né, do conflito, a reabertura do Estreito de Hormuz, conforme disse Trump, o fim do bloqueio naval americano e também flexibilização gradual das sanções impostas ao país persa. As negociações sobre pontos mais sensíveis aí, principalmente sobre o programa nuclear iraniano, né, que é o ponto que tem mais resistência, devem continuar pelos próximos 60 dias. O Irã disse que vai passar a cobrar uma taxa por serviço de navios que cruzarem Hormuz e que o país não vai abrir mão do direito de enriquecer urânio. O porta-voz do Ministério das Relações Exteriores do Irã afirmou também que nenhum acordo é sustentável caso a segurança do Líbano estiver ameaçada, citando aí um outro fronte desse conflito, né? E Israel, por sua vez, afirmou que não vai se retirar das áreas ocupadas que já ocupam, né, no sul do Líbano. O primeiro-ministro de Israel, Benjamin Netanyahu, ele afirmou há pouco, Débora e Carol, que a luta de Israel não acabou e que o país vai continuar neutralizando as ameaças de

0: de Beirute, mesmo após Washington e Teherã terem assinado aí esse pré-acordo de paz. Netanyahu disse ainda que Israel fará o que for preciso para impedir que o Irã tenha armas nucleares. Débora.
1: Obrigada pelas informações, Karen Lemos. De qualquer forma, a operação para garantir que o Estreito de Hormuz esteja livre das minas navais pode atrasar em algumas semanas a normalização do tráfego, porque essa ação pode demorar, né? São muitas minas e esse trabalho pode levar algumas semanas. E a gente vai saber o que essa decisão, esses anúncios feitos hoje, de que forma esses anúncios impactaram o mercado com Gustavo Ferreira, que é editor assistente do Valor Invest.
2: Valorinvest.com.

0: Alô, alô, Débora, Carol e ouvintes, boa noite a todos. Estou aqui para falar de novo sobre os efeitos da guerra no mercado. Depois de 17 semanas do início dos conflitos, Estados Unidos e Irã parecem alinhados com a paz. Como efeito, o petróleo afundou 5% e as perspectivas de juros no mundo afundaram também. E a Bolsa do Brasil, disparada, até disparou no calor da emoção global. Mas as horas foram passando e as ações de tecnologia voltaram a brilhar pelo mundo. São as mais favorecidas num cenário de juros menores. Daí deu no que deu, sentindo o peso ainda da Petrobras, cujas ações acompanharam o petróleo, com queda também de 5%, a Bolsa do Brasil virou para baixo. Na máxima do dia, uma alta de quase 2%. No fim do dia, queda de 0,3%. Teve virada no dólar também. Chegou a cair 0,7% aos R$ 5,03. No fim do dia, alta 0,01% aos R$ 5,07. E eu fico por aqui, convidando sempre a acessarem o valorinveste.com. Até amanhã.
1: Valeu, Gustavo. A gente fala agora sobre a cúpula do G7, Débora. O presidente Lula já está por lá, já está na França e aproveitou para se reunir com o presidente francês Emmanuel Macron. Samantha Klein, conta pra gente. Boa noite.
2: Oi, boa noite, Carol. Olha, de fato, a gente pode dizer aí que houve essa reunião bem sucedida. Teve até nota do Palácio do Planalto para tratar aí desse encontro entre Emmanuel Macron e o presidente Lula. Essa conversa, então, foi também meio à espera por um encontro entre Lula e Donald Trump. Nas redes sociais, Lula disse o seguinte, que o Brasil volta a este importante espaço de diálogo, levando a voz do Sul Global e reafirmando seu compromisso com a paz, a defesa do multilateralismo, o desenvolvimento sustentável mais justo. Lembrando que o Brasil, inclusive, é um convidado, ele não faz parte do G7, ele é daquele grupo G7+. Já em relação a Trump, não houve qualquer pedido de reunião bilateral, mas a expectativa é que Lula acabe passando por Donald Trump, que eles conversem em algum momento. O que é o objetivo do presidente Lula estar lá? Ele não vai fazer qualquer discurso contra Donald Trump ou diretamente aos Estados Unidos, mas ele pode falar sobre as relações multilaterais, sobre o aumento do unilateralismo, de aplicação de tarifas que prejudicam muitos países, inclusive do Sul Global. Lula também tinha anunciado a saída logo depois que houve aquela conclusão das investigações conduzidas pela USTR, aquele representante comercial, escritório do representante comercial dos Estados Unidos, quando veio aquela nova sanção de 25% sobre alguns produtos brasileiros que ainda está para ser aplicada. Além disso, antes de chegar na França, numa parada na Suíça, o presidente Lula teve um encontro com o presidente Guy Parmelin. Durante essa conversa, eles trataram de comércio bilateral, chegaram a tratar aí de minerais críticos, inteligência artificial, claro, tudo muito no âmbito da vontade, mas é uma demonstração aí em relação à política externa. E só mais uma informação bem rapidinha, porque também foi no âmbito do G7, que é a Organização Mundial da Saúde, e o presidente Lula pediram no G7 que haja uma reunião de coragem necessária para concluir o Tratado Internacional sobre a Gestão de Futuras Pandemias. Então, é um documento que é uma carta aberta publicada. Vale lembrar ainda que haverá aí negociação entre os Estados-membros da OMS, negociação entre os dias 6 e 17 de julho. Com vocês.
1: Obrigada, Samantha. Vamos ver, né, se acontece esse encontro aí do Trump com o presidente Lula, ainda que de forma assim meio não programada, até porque o Trump está com outras prioridades, né, e meio essa negociação toda com o Irã.
3: E se essas tarifas dos Estados Unidos realmente forem entrarem em vigor, uma projeção da Confederação Nacional das Indústrias, a CNI, indica que 31,6% das exportações brasileiras para os Estados Unidos passarão a ser taxadas em 37,5%, ante os atuais 10%. Essa mudança representa aí um aumento de 27,5 pontos percentuais. Outros 3,6% dos embarques brasileiros para o mercado norte-americano seriam submetidos a uma tarifa de 12,5% frente aos 10% cobrados. Aí, nesse caso, uma elevação de 2,5 pontos percentuais. Você fica agora com o noticiário da sua região.

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2: Seis horas e 27 minutos, estamos de volta com as notícias sobre o Espírito Santo, falando sobre a movimentação no trânsito aqui da Grande Vitória. Vários pontos da região estão bastante complicados, alguns pontos deram um nó no trânsito depois das 5h30 da tarde. Esse congestionamento continua, principalmente naqueles locais de grande movimentação, nesse horário de início da noite e final da tarde. Um desses pontos é o centro de Vitória, ali na Jerônimo Monteiro. Da Jerônimo Monteiro, praticamente inteira, está com trânsito bastante lento e essa lentidão está afetando também outros pontos para trás ali, para quem segue no sentido Cariacica, no sentido Vila Velha. A rua Henrique Novaes também está parada. A própria Avenida Vitória, desde a curva do Saldanha até as proximidades com cruzamento com a Avenida Paulino Miller, também são pontos com lentidão nesse início da noite. Outras ruas do centro da capital, Avenida Princesa Isabel, um próprio ponto ali da Beira-Mar e outras ruas de acesso à Princesa Isabel e a Jerônimo Monteiro, como a Rua Barão de Itapemirim e a Rua Josué Prado, seguem com trânsito bastante lento nesse início da noite. Passando ali da região do Palácio Anchieta, o trânsito já começa a fluir melhor para quem segue em direção à Segunda Ponte e as Cinco Pontes. Ainda em Vitória, trânsito lento também na reta da Penha, na Avenida Maruípe, para quem vai acessar a reta da Penha. Na reta da Penha, esse trânsito está concentrado ali principalmente na frente do prédio da Petrobras, para quem segue em direção à região de Jardim da Penha. Avenida Rio Branco, para quem segue em direção ao Jardim da Penha, também está com trânsito lento, assim como a Desembargador Santos Neves, nos dois sentidos, para quem segue em direção a Bento Ferreira, e para quem vai pegar Saturnino de Brito, também está enfrentando lentidão nesse início da noite. A Saturnino de Brito tem um trânsito fluindo um pouquinho melhor, mas também com uma certa retenção, e o trânsito bastante lento mesmo na Avenida Américo Boaz e um trecho da Avenida Nossa Senhora dos Navegantes. Terceira Ponte, o trânsito por enquanto está concentrado nos acessos do lado de Vitória. A Terceira Ponte em si também está com trânsito intenso, mas por enquanto está fluindo sem grandes problemas para o motorista que segue em direção ao município de Vila Velha. Outro ponto com trânsito lento na região da Grande Vitória é a Norte Sul, para quem está saindo da Serra e seguindo para Jardim Camburi. Tem um trecho em manutenção na pista, ali na região de Jardim Camburi. Isso está afetando o trânsito, gerando impacto também na Norte Sul, já no município da Serra, perto do terminal de Carapina e da UPA de Carapina. A reta das Paneleiras, por enquanto, está com boa fluidez, mas a Avenida Mestre Álvaro, ali perto do viaduto que dá acesso à Rodovia do Contorno, já começa a ter uma lentidão mais concentrada para quem está voltando para a capital e para quem está seguindo em direção também à região de Laranjeiras. Ainda sobre a Serra, a região de Laranjeiras também está com trânsito lento na Norte Sul, para quem está chegando ali próximo à Avenida Central. A Eudicher de Souza tem boa fluidez, com um trânsito um pouco mais concentrado para quem segue em direção à região de Civite. Aqui em Vitória, um outro ponto que a gente está vendo com lentidão também é a Orla de Camburi, para quem está saindo da Norte Sul e seguindo em direção à Mata da Praia ou a Jardim da Penha. Não há registro de acidente, de carro quebrado na Orla, é o fluxo de veículos um pouco mais concentrado. A Avenida Fernando Ferrari também tem uma intensidade ali na frente da UFES, da Universidade Federal do Espírito Santo, mas está fluindo sem grandes problemas para o motorista que circula em direção, com um pouco mais de intensidade para quem segue em direção ao município da Serra, mas por enquanto não há registro de grandes impactos para o motorista nesse trecho. Agora 6 horas e 31 minutos.

0: segunda-feira, 15 de junho de 2026. A Agência Nacional de Aviação Civil, órgão fiscalizador do transporte aéreo do Brasil, afirmou que vai investigar, por possível transporte clandestino de passageiros, um dos helicópteros que colidiram no Rio de Janeiro no fim de semana. A informação foi adiantada pelo presidente da agência, Thiago Feierstein, à Globo News. Dois helicópteros se chocaram no ar acima do bairro do Recreio dos Bandeirantes nesse domingo. A colisão causou a morte de 6 pessoas, 2 pilotos e 4 passageiros. A justiça aprovou o pedido de recuperação judicial da dona da Tokstok e da Mobile. A empresa entrou com pedido em maio deste ano, com uma dívida superior a R$1 bilhão. Na ocasião, a companhia informou que a decisão foi tomada após dificuldades enfrentadas pelo setor de móveis e decoração, como juros altos e aumento do endividamento das famílias, o que reduziu as vendas e afetou o caixa do grupo. Goleada por 5-1 sofrida diante da Suécia nesse último domingo, levou à queda do treinador da Tunísia, Sabri Lamouche. Uma reunião de emergência foi feita logo após a derrota em Monterrey, no México. Contratado em janeiro deste ano, ele havia assinado um contrato de 2 anos e meio. Lamouche é o 4º técnico a ser demitido durante uma Copa do Mundo. No horário de Brasília, 6h33.
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2: Ponto final de volta, Bruna Barbosa em São Paulo, acompanha a agenda dos presidenciáveis, o que Flávio Bolsonaro falou sobre o Bolsa Família. Bruna, boa noite.
3: Oi, Débora. Boa noite para você e para a Carol. Flávio Bolsonaro diz que o Bolsa Família se tornou um direito adquirido da população brasileira e defendeu a manutenção do programa num eventual governo. Ele participou de um fórum promovido pela revista Veja aqui em São Paulo e diz que pretende ampliar os mecanismos para estimular a formalização dos beneficiários sem que eles percam imediatamente o auxílio. A gente tem um trechinho.
4: Esse programa virou um direito adquirido do povo brasileiro. Ninguém tem o direito de tocar ou de acabar com esse programa. Nós tínhamos um programa que eu vou voltar, que é dar a segurança às pessoas do Bolsa Família, para que caso elas consigam um emprego formal, caso consigam abrir a sua própria empresa, elas possam se manter recebendo esse Bolsa Família por um período mais longo, mas também mostrar que elas têm um caminho, que se elas quiserem elas podem seguir, caminhar com as próprias pernas, sem depender de político nenhum.
3: Bom, essa declaração ocorre em meio à tentativa do senador de ampliar o diálogo com eleitores de segmentos que tradicionalmente concentram maior apoio do PT. Flávio Bolsonaro defendeu ainda a isenção do imposto de renda para quem ganha salários de até R$5 mil. Essa nova regra em vigor desde janeiro é uma das principais vitrines políticas do governo Lula para as eleições de outubro. O senador também confirmou Daniela Marques, ex-presidente da Caixa, na equipe de campanha. Economista vai ajudar na elaboração de propostas econômicas e sociais do plano de governo. Na semana passada, a gente levantou essa bola aqui no Ponto Final. Daniela já vinha acompanhando algumas agendas de Flávio Bolsonaro e agora faz parte dessa equipe. Nos bastidores, a expectativa de interlocutores é de que Daniela ajude nesse meio de campo de Flávio com o mercado, um setor que, depois dessa crise envolvendo o Banco Master, tem demonstrado cautela no apoio à candidatura. Além de Flávio Bolsonaro, outros pré-candidatos da direita participaram do fórum: Ronaldo Caiado, do PSD, e o Romeu Zema, do Novo. O ex-governador de Minas evitou fazer novas críticas a Flávio depois, agora no fim de semana, do ex-deputado federal Eduardo Bolsonaro defender que a aliança entre o PL e o Novo deveria ser encerrada. Zema disse que não acredita na ruptura e afirmou que não vai retirar nada do que falou sobre o caso, mas que segue olhando para o futuro. Na mesma linha, o ex-governador de Goiás, Ronaldo Caiado, também evitou críticas diretas ao senador, mas afirmou no discurso que Flávio perdeu espaço no segundo turno para candidato de Lula. Débora.
2: Obrigada pelas informações, Bruna Barbosa. O Bolsa Família hoje atende cerca de 19 milhões de famílias no Brasil. É uma política consolidada, dados consistentes de que é eficiente, que é um programa eficiente, um programa de transferência de renda eficiente, e de acordo com dados do governo federal, mais de 5 milhões de famílias deixaram o programa Bolsa Família por aumento de renda.
0: Débora, agora a gente fala sobre aquela tragédia que aconteceu com uma jovem no interior de São Paulo, né? Que morreu num salto de rope jump. Ela deveria estar presa por 2 cordas, mas não estava presa por nenhuma. O André Berenguel tem atualizações pra gente em Campinas, porque a polícia está procurando imagens de uma câmera que essa jovem estava segurando no momento do salto e que desapareceu, né, André? Boa noite.
5: Boa noite, Carol. Boa noite a você. Boa noite a todos que nos acompanham. É exatamente essa garota, essa jovem, Maria Eduarda Rodrigues de Freitas, de 21 anos, segurava durante esse salto de uma ponte de cerca de 40 metros de altura em Limeira, salto que aconteceu no último sábado e que culminou na morte dela após os responsáveis pela atividade radical não colocarem as cordas de segurança na vítima para o salto de rope jump, que é quando a pessoa salta e faz uma espécie de pêndulo em queda livre. Uma testemunha que também tinha planos de saltar chegou a afirmar que viu uma pessoa da equipe de aventura retirar o equipamento do corpo de Maria Eduarda quando já estava no chão. A delegada responsável pelo caso, Andréia Levi, também disse que a câmera era de propriedade do grupo que vendia as atrações radicais e que cobrava R$ 180 pela locação à parte da câmera. As imagens poderiam colaborar com as investigações, segundo a delegada. Os três instrutores que seguem presos já foram ouvidos hoje e afirmaram que não sabem onde a câmera possa estar. Eles também não souberam explicar de quem seria a responsabilidade de prender as cordas de segurança nos clientes. O advogado Rafael Gomes dos Santos, que representa o trio, afirmou que o rope jumping não é regulamentado, mas também não é proibido. Segundo ele, eventos semelhantes já foram realizados no local sem intervenção do poder público. A Ponte do Esqueleto fica às margens de uma rodovia que liga Limeira a Cordeirópolis, duas cidades aqui da nossa região, e pertencia a um trecho nunca implantado da antiga rede ferroviária federal. Segundo o governo federal, o processo de incorporação da ponte à Secretaria de Patrimônio da União foi autorizado neste ano. Hoje, representantes do governo federal estiveram aqui na região para tratar a respeito da ponte com os dois municípios. Após o encontro, a prefeitura de Cordeirópolis afirmou que o acesso à ponte está bloqueado há anos do lado do município, mas que fará um reforço desse bloqueio. A administração também defendeu a demolição da estrutura. Já a prefeitura de Limeira disse que já vinha adotando medidas administrativas e sempre cobrando providências do governo federal. Por fim, Carol, a Polícia Civil deve ouvir também nesses próximos dias outras pessoas. Hoje, além desses três presos do grupo de esportes radicais, outros três do grupo de rope jump entre cordas foram ouvidos, além de uma enfermeira que estava no local também para fazer o salto e tentou fazer os primeiros socorros. Lembrando, a jovem morreu já no local, Carol.
0: Obrigada, Andréa. Uma história inacreditável, né, Débora? Eu nem consegui acabar de assistir o vídeo, porque é muito angustiante o que aconteceu com essa menina. É inadmissível, né?
2: E a responsabilidade de acoplar os equipamentos de segurança às pessoas que participam de salto, sejam eles quais forem, é do instrutor ou dos instrutores, né? No caso, nós tínhamos três pessoas ali no local auxiliando o salto. Então, a responsabilidade era dessas três pessoas e da empresa operadora. Você fica agora com o noticiário da sua região.

0: 6h41, a gente acompanha todos os dias aqui na CBN Vitória aquele problema do trânsito intenso na segunda ponte, principalmente no horário da manhã, para quem sai de Cariacica ou Vila Velha e precisa vir para Vitória para trabalhar. Uma solução apontada pelo governo do estado e também pelas prefeituras é a ampliação da segunda ponte. E hoje foi assinada uma ordem de serviço para execução, para implantação de uma quinta faixa de rolamento. Uma obra que, segundo o governo, promete ampliar a capacidade de tráfego em um dos principais corredores viários da Grande Vitória. A Júlia Camim preparou uma reportagem, a gente vai trazer os detalhes agora na CBN.
1: O governo do Espírito Santo autorizou o início das obras para a implantação de uma quinta faixa de rolamento na segunda ponte. O objetivo do projeto é garantir maior fluidez ao trânsito e reduzir os congestionamentos na via, principalmente no sentido Cariacica e Vila Velha a Vitória. Segundo o governo, que assinou a ordem nesta segunda-feira, dia 15, a previsão é investir 15 milhões de reais na intervenção, que também deve agregar outras melhorias à ponte, como nova iluminação lateral, requalificação do pavimento e remoção das barreiras centrais. Além disso, após a conclusão das obras, prevista para dezembro deste ano, a Companhia Estadual de Transportes Coletivos de Passageiros do Estado do Espírito Santo passará a operar a ponte, disponibilizando guincho, ambulância, carro de apoio e câmeras de vídeo monitoramento. A faixa extra da pista vai começar no acesso à ponte, no bairro Jardim América, em Cariacica, rumo à Vitória, abrangendo uma extensão aproximada de 1,2 quilômetro. Ou seja, a quinta faixa será adicionada apenas no sentido Cariacica e Vila Velha a Vitória, resultando em 3 faixas neste sentido. Já no sentido contrário, serão mantidas 2 faixas. As barreiras centrais serão retiradas e a ponte terá nova iluminação e revitalização do pavimento. A remoção dessas barreiras centrais será feita durante a noite, das 9 horas às 5 horas da manhã, de segunda-feira a sábado. Neste momento, a ponte será interditada totalmente e os motoristas deverão utilizar a ponte Florentino Avidos, conhecida como 5 Pontes. A data para início das intervenções ainda não foi divulgada. Conforme o governo, as mudanças vão ampliar a capacidade da via, reduzir os tempos de deslocamento e proporcionar mais qualidade de vida para quem precisa cruzar a região metropolitana nos horários de pico. Reportagem Júlia Camim.
0: Atualmente, gente, cerca de 70 mil veículos utilizam a segunda ponte todos os dias. Desse total, aproximadamente 39 mil seguem no sentido Cariacica, Vila Velha para Vitória. E outros 31 mil trafegam no sentido contrário. O principal horário de circulação na segunda ponte é o horário da manhã, entre 6 e 8 horas da manhã. A gente traz informações agora também sobre um crime que aconteceu em Vila Velha e que impressiona pelo tamanho do prejuízo para essa loja alvo dos criminosos. Foi uma loja de bicicletas elétricas na Praia da Costa, em Vila Velha, que foi alvo de furtos em série e teve 13 veículos levados por criminosos durante a madrugada. Toda a ação foi registrada por câmeras de segurança do estabelecimento. Cerca de 10 pessoas estão envolvidas no crime. O gerente de marketing da loja, Leonardo Muniz, contou para o site A Gazeta que o prejuízo foi de aproximadamente 100 mil reais. Disse ainda que o estabelecimento somente não ficou totalmente vazio porque os criminosos deixaram para trás uma lata de cerveja e uma bicicleta usada. Tudo aconteceu em um intervalo de 2 horas, entre 1h30 e 3h30 da madrugada. Os criminosos entraram na loja em diferentes momentos e saíram levando as bicicletas elétricas. Uma televisão e uma caixa de som da loja também foram furtadas. Dos 13 veículos furtados, 7 já estavam vendidos e apenas 1 possuía seguro, segundo informou o gerente da loja à TV Gazeta. Uma das bicicletas foi recuperada ainda nessa segunda-feira em uma casa no bairro Cobi de Cima, também em Vila Velha. Isso depois do proprietário acionar o rastreador que tinha instalado no veículo.
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